Aqui é o nome da música que me enrolei aqui, deixa eu ver aqui. É, Peladura de um Cantor, isso. Aí o Santo e Dona Cleusa pede com Daniel Rec também, Vaneira do Nego Velho. É contigo, Edson Dutra.

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2: É isso, são 21 horas e 16 minutos. A temperatura, 13 graus a temperatura. Vamos ver o Rio Grandino mandou agora aqui. Agora ele está ouvindo a programação. Agora se ajeitou o Rio Grandino lá. Ele mandou um áudio agora. Se ajeitou com a sua internet, né, Rio? Um abraço. Já vou escutar o teu áudio aí. A Evinha do Paraboi está na audiência do programa e pede a música Lembrança. Tá bom, né, Evinha? Um abraço. Também meu abraço para o Zé Luiz Mota e o Lúcio Mota. Estão na audiência do programa. Muito obrigado aí pela audiência. Deixa eu ver mais recado aqui. E já vou chegar com os aniversariantes da semana. Deixa eu ver o Tavares e o Gaveta lá em Farroupilha. O Ari Santos e a Nilza em Bento Gonçalves, Dona Santa, que aniversariou, né? Esta semana. O Pedro e Dona Ivanete lá em Áurea. O Tadeu e Bartolomeu Correia em Guaíba. Terezinha Correia lá em Montenegro. Reinaldo Mota lá e Dona Vera em Gramado. O Dadir Dutra, a Nara Dutra e o Fifa em Santa Maria. O Arami Correia em Santa Maria Camubi. O Negro em Porto Alegre. O Tauro do Rio Grande e Dona Vandré em Santa Catarina, Chapecó. Também o Leopoldino, lá em Capão da Canoa. Tenente Coronel Carlos, em Roraima. O Dino Carreteiro, aí pelo Brasil, vai afora andando. O seu Marcelino e Dona Clélia, lá em São José. O seu Valdecir Machado, também nosso abraço. O Dom Carlitos e as irmãs lá em Buenos Aires, cidade de Pilar, nosso abraço. A Terezinha e a Maria. O Rio Grandino, Porto Alegre, está na audiência. O Moacir Carrega de Lima, lá no Paraguai. E o José Michel em Porto Alegre. José Michel em Porto Alegre. Tá bueno? Eu não lembro agora que me cruzei se o seu. Deixa eu ver aqui, o seu Marcelino Ramos havia pedido música ou não. Eu acho que eu me cruzei se eu não anotei a música dele. Mas tudo bem. Qualquer coisinha, ele me manda um recado lá. Tá bom, seu Marcelino? Um abraço aí pra vocês aí, a dona Clélia e a dona. A sua mãe tá por aí também, a dona. Agora me cruzou no nome aqui. Tá passeando por aí, por essa rica estância, né? Por essa rica estância aí, pertinho de São José aí. Meu abraço então para todo o pessoal aí que estão acompanhando o Voz da Querência.

largar então aí o parabéns, Criona. Tá vendo? A Maristela lá, que oferece pro, pra sua prima, Alexia, que tá de aniversário hoje. É, tu não aguarda um pouquinho pra mim já anunciar os aniversariantes. Vamos largar tudo junto? Tá bom, Edson? O dia 17 de agosto, Natanael Cardoso. 17 de agosto, a Marta Fontela, minha sobrinha. 17 de agosto, a dona Santa Terezinha, lá em Bento Gonçalves. 90 anos, a mãe do Ari Açougueiro, né? 18 de agosto, a dona Laura, ali no bairro do Joque. 18 de agosto, a Dizaneira, esposa do Carlos. 18 de agosto, a dona Diva, esposa do Baita Velho. Parabéns. 19 de agosto, José Moiano, lá em Gramado. 20 de agosto, o Victor, filho do Juliano Ritter, lá da, e a Cláudia, né, da Piranha de Alimentos. 21 de agosto, Paulinho Boiadeiro, nosso companheiro lá da comunidade Santa Madalena. Parabéns, seu Paulinho Boiadeiro, pelo seu aniversário. 21 de agosto, Catarina Ávila, irmã do Rio Grandino. 21 de agosto, Thierry Monzon Robalo, gaiteiro. 21 de agosto, Benedito Nascimento, parabéns. 21 de agosto, Vera Mota, lá em Gramado, a esposa do Reinaldo Mota, né? Parabéns. 22 de agosto, Ana Paula Loureiro. E 23 de agosto, Benítez, o lobisomem, né? O radialista, né? Lobisomem. Parabéns a todos os aniversariantes da semana. É contigo, Edson. Parabéns, crioulo.

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2: É isso aí, pessoal, 21h32, a temperatura 13 graus. O meu amigo João Dornelis está indo em direção à residência, né? Em 10 minutos ele disse que vai estar lá, vai estar em casa, com a graça de Deus. E pede a música com os filhos do Rio Grande, Flor do Meu Jardim, e oferece para a mana, para a cozinheira que está lá esperando ele no rancho, né? Tá bom, João? Um abraço, uma boa viagem para ti, boa chegada em casa, bom descanso, boa semana, né? E vamos se falando. Um abraço, e a tua música vai rodar daqui a pouquinho, tudo mais. Nós não gostamos de ficar devendo, mas só não rodamos quando não dá mais tempo, aí sim, aí ficamos devendo. Vamos ver o recado que eu tenho por aqui, o Dino Carreteiro. Boa noite, senhor Deoclides, estamos aqui em Porto Bom, Chile. Joga qualquer música pra nós aí, tá bueno? Mas estamos lá no Chile, hein, que coisa séria, e o frio por aí tá bom, Dino? Já derreteu essa geleira por esse gelo? Ou aí não tem gelo? Eu sou meio pertinho dessa geografia desse lado aí. Mas eu sei que tava muito gelo outro dia. Foi ali pela divisa da Argentina, eu acho. Mas um abraço pra ti, boa viagem pra ti, bom descanso, Dino. Tudo é bom pra ti aí. Vamos rodar todas as músicas restantes pra vocês aí, os caminhoneiros, tá bueno? Um abraço. Obrigado aí pela audiência. Vamos lá então, vamos chegar. Chegar com os patrocinadores do Voz da Querência? Vamos lá então. 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Vamos ver o recadito que eu tenho por aqui agora, já vamos lá. Açougue da dona Débora, açougue prenda. Boa noite, amigo do Cris, está maravilhoso o teu programa. Amém. Manda um abraço para o Cláudio, meu açougueiro. O Cláudio, meu açougueiro, do Açougue Prenda. Estamos eu e minha amiga Adilma Fagundes te escutando. Obrigado. Na Vila Cabeleira, queremos escutar Frutas da Mata, com o Grupo Pataqueiro, né? Um abraço. Obrigado à diretora lá do açougue, mini mercado de açougue, prenda, dona Débora, obrigado, um abraço também pra gurizada, um abraço, tudo de bom pra senhora, hein? Obrigado. Vamos ver se rodemos, né? Fruta da Mata, acho que vai dar tempo. Deixa eu ver, a Alessandra Bordim mandou um boa noite aqui, a Lore mandou aqui, deixa eu ver. A Mariana e dona Rosa estão na escuta, manda música pra elas, vamos mandar, dona Rosa e dona Rosa e a Mariana, lá no Piquete Recanto Farrapo. Vai o restante da programação pra vocês, tá bom, dona Rosa? Um abraço a essas pessoas amigas aí. O Renan Açougueiro. Boa noite, amigo do Cris. Na escuta, um abraço. Obrigado, açougueiro lá do Bar. Vai o restante da programação pra ti. O Dino Carreteiro, que anda lá por Porto Bom, Chile. Lá no Chile. 4 graus negativo aqui. Ô, lá, porqueira. 4 graus negativo. E nós chorando aqui com 6, 7 graus hoje de manhã, hein, Edson Dutra? Que coisa bagual. É, não é tão fácil pra esses caminhoneiros aí viajarem pelo mundo inteiro, né? 36 dias aqui. Credo, eu sei que estão encalhados aí. Que coisa bagunça. Mas Deus no comando, Dino. Vamos torcer que Deus libere vocês aí e que vão bem, com a graça de Deus, aí sigam em frente. Todos os companheirados que estão aí acompanhando a programação aí, aí no Porto Bom no Chile. Que coisa séria. Um abraço, Dino. Tudo de bom pra ti aí. Vai começando a programação pra vocês aí. Deus no comando e que proteja vocês aí, tá bom? Um abraço. Tem mais um açougueiro aqui. Ah, o açougue da dona Débora. Faz a homenagem para minha mãe, tá bueno? Para... Pois é, eu acabei esquecendo de anotar o nome da sua mãe. Deixa eu ver aqui. Deixa eu ver se eu encontro por aqui. Não encontrei o nome da sua mãe por aqui. Aniversário da sua mãe, né? Foi no dia... Deixa eu ver. Foi a semana passada, eu acho. Me manda aí, por gentileza, que já não anunciamos.

Beleza, agora tudo certinho, agora deu um. Deu um probleminha técnico aqui, mas já tá resolvido, né, seu Duto? Graças a Deus. Vamos de música então, que o povo gosta, Edson. Pra nós liquidar com esses pedidos aí. Não podemos ficar devendo. É contigo.

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1: É isso aí, Assun Dutra. O seu Maurício Pimentel Dornelles pede a música com Porca Véia, Bugre do Mato, mas eu vou ficar devendo pro senhor hoje. Não tenho mais tempo para rodar todas as músicas. Tô empurrando aqui para rodar umas que já foram pedidas, tá bom, seu Pimentel? Um abraço pro senhor, hein? Domingo que vem nós rodemos. Mas eu tenho aqui um recado da dona Débora. Débora, lá do açougue Prenda. Queremos homenagear nossa patriarca com a música Se Deus Fosse Gaiteiro, com Porca Véia, com o saudoso Porca Véia. Leonir Nelci Beyer esteve de aniversário dia 16/8, completando 72 anos de vida. Uma maravilha, uma mãe, avó maravilhosa, amém. Sempre presente em nossas vidas. Te amamos, são os votos dos netos Júlia, André, Neriel e Cecília. Tá bom, dona Débora? Obrigado. Desculpe, né? Que a senhora tinha me mandado esse recado aqui na segunda-feira e eu me cruzei, apesar de não estar trabalhando, mas tive muito envolvimento essa semana e daí me cruzei, daí tinha muitas afazeres, consultas para fazer, visitas chegando e aí, mas tudo tranquilo. Beleza, agora vai rodar música. Obrigado pela música, adoramos a música, aqui a dona Carmelita, né? Dona Carmelita de Teixeira, obrigada pela música, adoramos as músicas dele, tá bom? Amém? Nós que agradecemos a audiência aqui, deixa eu ver aqui, o Pedrinho Lago. Boa noite, amigo, na escuta do programa, ótima seleção de música, é um bombaço, né? A segunda os amigos aqui, um bombaço de programa. Obrigado a toda a família aí que tá na audiência do programa, o Pedro Lago, esposa e filho e filhas, um abraço. É contigo, Edson Dutra.

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1: É isso aí, assunto, tudo que é bom dura pouco. Vamos encerrando Voz da Querência, né? Agradecendo nossos patrocinadores. O Edson Dutra vai rodar mais ali o restante das músicas que falta para nós, para nossa audiência. 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Agradecendo a nossa audiência, todo o pessoal aí que interagiu. Agradecendo também

Aí agora nós voltamos então para encerrar o programa. Deu de novo um contratempo aí, mas tudo regular, tudo legal agora. Agradecendo ao Edson Dutra, direção da Rádio Cultura. Fica com Deus. Domingo que vem nós voltamos, eu acredito, 4 horas. Tem jogo, pegamos jogo das 6:30 até as 9:30 da noite. E aí nós vamos fazer as 4 horas, acredito. Nós vamos ver. Um abraço a todos, fica com Deus, boa semana. E até lá, gaúchos e prendas de todas as querências.

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Caipirada de plantão, vem comigo, está no ar mais uma edição do nosso Domingão Sertanejo. Mais uma vez uma satisfação receber você por aqui para a gente curtir grandes sucessos, grandes relíquias da nossa música caipira, da nossa música sertaneja. Eu sou o André Viola e a gente abre o nosso Domingão Sertanejo com esse grande parceiro, grandes amigos, Luiz Maza e Luciano. Um sonho com Tião Carreiro. Na sequência você vai ouvir Christian Ralph e Edson Hudson.

0: Paulino e Paranaense, a Viola e a Pescaria. Esse é o nosso Domingão Sertanejo que volta depois do intervalo, trazendo aqui o grande Sergão, o nosso querido Sérgio Reis.
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E já tô de volta aqui com o nosso Domingão Sertanejo. Mais uma sequência daquelas pra você, ó. A gente começa com Sérgio Reis, Comitiva Esperança, depois tem Milionário e José Rico e Chitãozinho e Chororó. Segura que o Domingão Sertanejo tá no ar.

0: Jean e Giovanni, Amante Anônimo. Esse é o Domingão Sertanejo com muito sucesso pra você. Já já eu trago Chico Rei, Paraná e muito mais. Fica ligado comigo.
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1: Do jeito que o povo gosta, já tô de volta aqui com o nosso Domingão Sertanejo, preparando aqui aquela sequência para você ficar ligadinho com a gente. Você vai ouvir Daniel com Rick Renner, Chico Rei e Paraná, e a gente começa com João Carlos e Maurício, A Cana.

0: Ponteio da Viola, Mike e Lian aqui no Domingão Sertanejo. Depois do intervalo tem César Menotti e Fabiano, Rodrigo Matos e Praiano e muito mais.
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1: Vamos que vamos, aqui com o nosso Domingão Sertanejo, você vai ouvir aí mais uma sequência de sucesso. Tião Carreiro e Praiano, César Benotti e Fabiano, e a gente abre com Rodrigo Matos e Praiano, Cabo.

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1: É desse jeito que a gente segue juntos por aqui com o nosso Domingão Sertanejo. É só sucesso. Você vai curtir agora comigo aqui Marcos Violeiro e Adalberto Caçador. Depois tem Bruno Marrone e Trio Alto Astral no Domingão Sertanejo.

0: Celso e Matias, pedaço de minha vida. Daqui a pouco no Domingão Sertanejo tem Zezé de Camargo. Fica ligado comigo.
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1: Nesse ritmo, nesse embalo do nosso Domingão Sertanejo que a gente segue em frente por aqui. Nessa sequência você vai curtir Mocoque Paraíso, Gino e Geno e a gente abre com Zezé de Camargo. 35 latas de cerveja.

0: O nosso destaque da moda de viola, Delay Dorivan, Se os Animais Falassem. Daqui a pouco no Domingão Sertanejo, Ronaldo, Viola e João Carvalho e muito mais. Fica ligado comigo.
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0: ouvimos Leonardo e Eduardo Costa, Um Degrau na Escada. Vem aí o horóscopo, presságios pra amanhã.
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0: Libra, sua segunda-feira vai ser favorável. No trabalho, evite gastos supérfluos. E no amor, paixão em alta. Saúde, previna-se das doenças de pele. Número 117 e a cor é verde, Libra. Escorpião, tua segunda-feira vai ser um dia agradável. No trabalho, estará envolvido por atividades que exigem seus talentos de liderança. No amor, demonstre seus sentimentos. Saúde, estável. Número 836 e a cor é cinza, Escorpião. E aí, Sagitário? Amanhã teu dia vai ser razoável. No trabalho, não tenha medo de expor suas ideias e converse com pessoas que possam entendê-lo e apoiá-lo. Já no amor, desinteresse na pessoa amada provocará desentendimentos. Saúde, tá tudo bem? Número 925 e a cor é bege, Sagitário.
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0: E aí, como é que tá a tua noite de domingo, hein? Tá tudo certo? Olha, quem tá ligadinho aqui é a nossa amiga Jô, lá de Caxias. Um abraço, Jô. A Marlene Alvorada também. Uma ótima noite, boa semana. E agora no confidencial, Amado Batista, Amor Perfeito.

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0: Negro e Solimões, Frio da Madrugada.
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0: É, chegou o momento e agora você vai ficar em boa companhia, viu? Que o Caiçara Confidencial tá encerrando aqui, mas continua ligado porque tem muita coisa boa vindo por aí. É o Show da Madrugada, na companhia dele, Carlos Roberto, na madrugada, contigo aqui na Caiçara. E pra finalizar aqui o nosso Confidencial, Christian e Ralph, Chora Peito. Boa semana e até logo mais.

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4: Existe uma teoria que se chama 90-10, onde uma pessoa tem 90% daquilo que você procura em alguém.

segunda-feira, depois do nosso querido Paulo Fante, depois do Caiçara Confidencial, Carlos Roberto chegando de leve até as 4 da manhã com o show da madrugada. Cara, tá frio aí fora, hein? Tá congelante, 10 graus. Sensação de, cara, 6 graus, 7 graus. E pelo jeito vai esfriar mais ainda. Estamos aí a recém em 1 da manhã. Como é que tá por aí? Tá tudo bem? Começamos bem a nossa segunda-feira? Sim? Que bom, que ótimo. Tá acordado ainda, perdeu o sono, chegou em casa agora, ligou o rádio agora, tá no trânsito. Me conta aí, tá fazendo o que de bom? Ei, tá fazendo o que de bom? Manda aí a tua mensagem de voz ou mensagem de texto, tá? 99987-8101. 99987-8101. Entrando no ar a partir de agora, aqui na Rádio Caiçara, o nosso show da madrugada, o Jean Giovanni. Jean Giovanni e Bruno Marrone, na Caiçara. Uma e

Estrada, bom dia. Bom dia pra você. Olha aí, Chitãozinho e Chororó, hein? Que saudade dessa música. Bom, aqui na Caiçara você relembra aí os grandes sucessos, os grandes nomes da nossa música sertaneja, da música popular. Enfim, por aí tá tudo bem? Perdeu o sono? Ô, Carlos, minha companhia na minha insônia. Tudo bem contigo, Helena? A Helena mora no condomínio Santa Isabel em Viamão. E tá ligadinha na Rádio Caiçara. Ô Carlos, beijos aí pra todos curtindo. Obrigado aí pela audiência. Obrigado aí sempre, tá, Helena? Sempre bem-vinda. Condomínio Santa Isabel em Viamão. Passando para desejar aí uma ótima noite, um ótimo trabalho, abençoado amanhecer e um abração para todos aí da família Caiçara nesta madrugada. Quem mandou essa mensagem aqui foi a Luaci. Amada Luaci, beijos aí para ti, viu? Seja bem-vinda aí sempre. Ó, daqui a pouco eu vou falar para você de Áries, Touro e também para você de Gêmeos. Temos a nossa mensagem, temos a nossa reflexão para hoje, para começarmos muito bem aí essa semana, tá? Carlos, bom dia, Uruguaiana. Sabe quantos graus tá agora em Uruguaiana? Tá de arrepiar, hein, ô César? 5 graus agora. A temperatura em Uruguaiana. Oh, e ele diz assim, ó, Carlos, aqui tá um ventinho de curar gambá, de curar bebum. Não acredito, cara. Acredito, cura na hora, né? Tu pode sair no trago. Botou a cara na rua, pegou esse ventinho gelado, hein? Imagina, cara. Tu só imagina, hein? Aquele ventinho cura na hora. César, aproveita bastante o frio aí, viu? Pode aproveitar bastante, leva pra ti esse frio, por favor, cara. Ô, Vanderlei. O Vanderlei trabalha de porteiro. 12 horas puxado, hein, Vanderlei? Vamos lá, né? Até às 7 da manhã, das 7 às 7. Ligadinho na Rádio Caiçara, que bom. Seja bem-vindo sempre. Eu tenho aqui o Marlon e Maicon. Helena, o Marlon e Maicon, eu separei. O Marlon e Maicon, ele tem uma música que é uma versão de, se eu não me engano, do Bryan Adams. Ou do Phil Collins, eu não lembro, mas eu acho que é Bryan Adams. Que é Preciso de Você Agora. I Need You Now. Eu acho que é, não tô lembrado, mas é I Need You Now. Preciso de Você Agora. Baby, I Need You Now. Ou Pra Que Casar, mas eu escolhi essa aqui, ó, pra ti, tá ligadinha? Rádio Caiçara. Por Te Amar Assim, é maravilhosa. Marlon e Maicon, show da madrugada aqui da Rádio Caiçara, na segunda-feira, pegando bem suave, até às 4 da manhã.

Sim, Malu e Michael, aqui na Rádio Caiçara. Meia-noite 15, olha, meia-noite 15. 1h15, gente boa. 1h15. Excelente segunda-feira, bom início de semana. Para quem tem casa debaixo das cobertas, hein? Que delícia, que coisa boa. Grande abraço.

0: chora bebezinho. Ô Vinícius, tudo bem contigo aí, Vinícius? Tá ligado aí na Rádio Caiçara?
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0: Ô Carlos, manda aí a música Falling Love With You. Manda um abração aí pra todo o pessoal do aí da Santa Teresa, Feitoria. Feitoria São Leopoldo, isso? Abração aí, guri. Obrigado aí pela audiência, tá? Antes eu tenho aqui, ó, BJ Thomas, Rock and Roll, Lando.

medida protetiva. Aqui, Rádio Caiçara, ótima madrugada de segunda-feira aí pra você. Muito obrigado aí pela companhia, sempre. Obrigado aí pela audiência. Vamos com a nossa reflexão. Daqui a pouco eu vou falar pra você de Áries, Touro e também para você que é de Gêmeos. Áries, Touro e Gêmeos. A reflexão é um novo começo. Final de semana passou e ficaram alguns momentos bons, ficou algumas preocupações, algumas coisas que nós gostaríamos de ter feito diferente, né? Mas agora começa uma nova semana. E sabe de uma coisa? Deus está nos dando a maior oportunidade. Não importa se a semana passada foi difícil. Não importa se você errou, se ficou triste, se uma coisa não saiu do jeito que você esperava. Levanta a cabeça. Levanta a cabeça. Entregue essa nova semana aí para novas oportunidades. Não importa se você errou, se ficou triste, entregue a Deus. Peça forças para enfrentar o que vier. Sabedoria para tomar decisões, coragem para desistir, para não desistir aí no primeiro obstáculo. A gente não sabe o que vai acontecer amanhã, mas sabe quem pode caminhar ao nosso lado. Então, meu amigo, minha amiga, respira fundo. Agradece pela vida, segue em frente. Que Deus abençoe a nossa segunda-feira, que Deus abençoe a nossa casa, nossa família, o nosso trabalho e também os nossos caminhos. Que a nova semana não seja apenas mais uma semana. Que seja o começo de uma fase melhor. E nunca esqueça, quando nossa força acaba, Deus ainda tem forças para nos levantar. 1:28, essa é a nossa reflexão de hoje aqui na Rádio Caiçara. Reflexão de hoje é um novo começo. Excelente semana aí para você. Um instante mágico, Rick Renner, Caiçara, ótima noite.

0: Rick Renner aqui na Rádio Caiçara, bom dia pra você, o Instante Mágico. 28 faltando pras duas, tem que falar pra você de Áries, Touro e também pra você que é de Gêmeos. Áries, Touro e pra você que é de Gêmeos. É, mas antes eu quero mandar um beijo aqui, ó, a Bete Madeira, por onde é que anda a Bete Madeira? Ô, Bete!
1: Bom dia, Carlos.
0: Oi.
1: Bete Madeira, aqui do Cará. Olha, aqui do Cará.
0: Aí é frio,
1: vou
0: hein?
1: Vou pegar uns dias por aqui, olha, sabe onde é o Cará?
0: Não vai congelar, Carlos, aí, Bete, eu sei.
1: Onde já. Tu tem Maurício Matar, não nada sei. Apaga essa paixão.
0: Ah, ou...
1: Se tu não tiver saudade bandida...
0: Ah.
1: Ô, oh, felicidade, que saudade de
0: felicidade,
1: você, que você
0: hein, que
1: cara.
0: Saudade.
1: Beijo,
0: de você,
1: bom
0: boa.
1: Programa.
0: Tá.
1: Tô aqui do Caraca, friozão que é aqui,
0: hein?
1: Carlos. Bom programa, bom início de semana. Acordei agora.
0: Valeu, Bete. Seja bem-vinda aí, Bete. A Bete Madeira, tá lá no Cará. Não vai congelar aí, hein, Bete? Oi, Carlos, tudo bem? Boa semana abençoada pra todos. Tô conectado em São Paulo, Campinas. Ana Marques, amada Ana. Bem-vinda sempre aí, tá? O Cata Festa, hein? Ô, Cata Festa. Cata Festa tirou 4 dias de folga. Acabou a moleza? Hein? Depois de alguns dias de folga, estamos aí. Energia recarregada, né? Para encarar mais uma semaninha. Sabe quantos graus tá agora em Farroupilha? É, tá frio? Sim, muito frio, tá 2 graus agora. Tá friozinho, diz o Cata Festa. Carlos, tá friozinho aqui. Tá começando a esfriar. Tá bom, meu guri? Abraços aí pra ti, viu? Sérgio Cata Festa, congelando em Flores da Cunha. É Flores da Cunha. Abraço, abençoada semana pra todos nós. Valeu, Sérgio, bom retorno aí pra ti. Pescou ou não pescou? Hein? Não veio com peixe carimbado de lá, né? Eu, Cata Festa. Na escuta, Itaqui. Itaqui tá frio também, cara. Tá muito frio por aí, né? Obrigado, Fábio Duarte e a Jéssica Duarte. O Fábio Duarte e a Jéssica Duarte. E... aonde? Itaqui. Ao som da Rádio Caiçara. Que bacana. Bom, vamos lá? 99987-8101. Pode mandar aí o teu bom dia, viu?
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0: Bora lá falar pra você de Áries, Touro e também pra você. Áries, aqui, agora deu. Um probleminha no Osmar em contato aqui. Áries, Touro e Gêmeos. Ariano e Ariana. No trabalho, bons lucros para autônomos. A felicidade para quem já formulou a vida. É. Para quem já formou a família, aliás. A saúde, descanse mais. 197 é o número para hoje, a cor é bege. Agora eu vou falar para você de Touro, Taurino e Taurina. A noite agradável, a madrugada agradável, a semana começou agradável. Coloque os estudos na lista de suas metas, viu?

0: para você de Câncer, Leão e também para você que é de Virgem.
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até as 4 da manhã, show da madrugada na Caiçara. E o Grêmio, e o nosso Grêmio, sofreu gols nos acréscimos, perdeu para o Bragantino pelo Brasileirão. A derrota por 1-0, hein? Ih, cara! Agora o tricolor aí segue próximo ao Z4 da competição nacional.

0: Nicharia. Tá danado, hein, cara? Bom, confere o Além da Rádio Caiçara, 19 faltando para as duas. 19 faltando para as duas. E o Rio Grande do Sul, cara, segue congelante. Mínimas. Ó, meu, te prepara aí. Mínimas abaixo de zero hoje, segunda-feira. É. Puxa o cobertor aí, meu. Puxa o edredom. Cobertor de orelha, edredom. Vai ter sol, né? Vai ter sol. E depois vai ter calor. Olha aí, cara, vai ter calor também e chuva no meio da semana. Então quer dizer que no meio da semana vai esquentar, é? No meio da semana, a projeção é de mínima na faixa de -2 a -5. Tá, na Serra Catarinense, a menor temperatura do Brasil pelo segundo dia consecutivo, -6 a -8. Geada forte. Barbaridade. A tarde de hoje vai ser ensolarada, a temperatura vai subir gradativamente com amplitude térmica, isso aí. Bom, hoje é aquele dia então que vai ter sol, vai ficar entre 18 e 20 graus, 18 e 20 graus, tá bom. Se ficar entre 18 e 20 graus, podemos deixar a casa aberta, tirar a umidade, lavar roupa, né? Deixar tudo em dia. Tá certo, gente boa. Enquanto isso, vamos aí encarangando. Vamos encarangando aí, né, ô índio velho? É... Quem mais que tá aqui curtindo? O meu amigo Douglas. Pelotas tá 5,5 graus. 5,5 graus agora. Ô, Marcelo, tá congelante, hein, Marcelo? Aquele chimarrãozinho, um cafezinho pra dar uma aquecida, né? Hoje eu vou no chazinho. Hoje eu vou naquele chazinho. Eita, pra dar uma aquecida. E aí, Maradona? O que, que tá fazendo aí, Maradona?
1: E aí, seu Carlos.
0: Como é que
1: Roberto,
0: tá?
1: Aqui é o Maradona Belenvelho.
0: Como é que tá aí,
1: quero mandar um abraço pra minha família, tá. Meus amigos do Belenvelho aqui.
0: Tá.
1: E uma música da praça de Rony Fon.
0: A mesma.
1: E eu tô mandando o áudio agora.
0: Mesmo banco. Nananana, essa aí, né? Rony Fon. Fica ligado aí na Caiçara, tá? Fica ligadinho aí na Rádio Caiçara. Eu tenho que te falar para canceriano e virgem. Canceriano e canceriana, o dia vai ser bom. No trabalho, aprenda com pessoas experientes e também bem-sucedidas, tá? Agora, no amor, não se isole. A saúde, faça dieta e exercícios. 8813 é o número de sorte para hoje. A cor é lilás. Agora tá 8 graus a temperatura. 1:44. Leonino, Leonina, chegada a hora de fazer mais por você. Tá chegando a hora, hein? Tá chegando a hora. Né? Possibilidades de conflitos familiares. A saúde instável, 480 é o número e a cor é azul. Agora para você de virgem, dia agradável, não se sobrecarregue. Tá, vai ser um dia de rotina. A segunda-feira cheia de rotina. A saúde vai estar boa. 88 é o número, a cor é bege. Falei para você de câncer, leão e também para você que é de virgem. Já já nós temos aqui Libra, tem Escorpião e tem também Sagitário.
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0: Bete Madeira. A Bete tá congelando no Cará. É frio aí, Bete. Ai, ai, ai, te cuida, hein, mulher? Te cuida, vai passar uns dias aí. Tem fogão a lenha aí? Se tiver um fogão a lenha, tá resolvido. Né? Beijos aí, menina. Caiçara, 15 pras duas.

lugar de bandida. Aqui, Rádio Caiçara, ótima noite de segunda-feira. Bom início de semana aí, gente boa. Bom início de semana aí, gente boa. Obrigado aí pela audiência. Preciso de você aqui todas as madrugadas, todos os dias. Precisamos de você aqui na Rádio Caiçara. Oi, Jamile. Beijinhos aí pra ti, Jamile. A Jamile gosta de Ana Castela, tá bom? Muito bem. Deixa eu mandar uma alusão aqui, ó. Bagé. Ô, Bagé, tá congelante aí, Bagé? Ei? Bagé, boa noite, Caiçara. Aqui em Bagé, Rio Grande do Sul, Simão Churrasco. Olha aí, hein? Simão Churrasco. Acompanha a programação da Caiçara diariamente. E por isso aí, Carlos, parabenizo pela excelente programação que a nossa querida Rádio Caiçara mantém em primeiro lugar aí. Que legal. Na noite, por aqui em Bagé. Olha que maravilha. Forte abraço do nosso queridão Marcelo. Ei, Marcelo, sempre bem-vindo aí. Eu que agradeço a nossa audiência maravilhosa nas noites, 24 horas por dia aqui na Rádio Caiçara, né? A Rádio Caiçara tem 24 horas juntinho contigo. Cara, eu falei pra você de câncer, leão e virgem. Já já eu falo para quem é de Libra, Escorpião e também para quem é de Sagitário. Libra, Escorpião e Sagitário. Rio Grande do Sul, frio. Ó, aí ó, temperaturas na Serra Catarinense. Projeção das mínimas, -2 a -5. Na Serra Gaúcha, -6 a -8. Rapaz do céu, tá de congelar os beiços, Juvenil. Ô, oh, que é isso? Deixa eu dar uma olhadinha aqui na Zero Hora. Um homem matou a companheira no bairro Basalto, em Nova Prata. A vítima tinha registrado ocorrência em 2025 por violência psicológica e também ameaça. E aí o que aconteceu? Né? Aí, ó. Ela registrou em 2025 violência psicológica. Aí, pra onde andou? Pro fim. Né? Esse animal aí acabou matando a companheira no bairro Basalto, em Nova Prata. Estas e outras você confere aqui na Rádio Caiçara.

Eu escolhi aqui, ó, Tim Maia. Ô, Tim Maia. É, engraçado. 8 para as 2. E de motivos, show da madrugada. Manda tua mensagem aí, 995 99989 já tô passando errado aí, ó.

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0: Minas, bom dia. 2 horas. Estamos aí na segunda-feira. Hoje é o dia 24 de agosto. 24 de agosto. Bem, o que nós temos aqui de informação é do INSS, que está liberando empréstimo consignado, olha só, sem biometria facial, tá? Para aposentados. Agora tem algumas normas ali que tem que seguir, viu? Autorização do desconto não pode ser feito por telefone, né? Nem comprovada por gravação de voz. Tudo via aplicativo, tá? Te informa aí direitinho para quem é aposentado ou pensionista do INSS. Porque sem a biometria facial, né, nas bases aí do governo, volta ao poder aí contratar empréstimos consignados. Essa mudança aí tá desde o dia 19. Tá? Essa regra aí, os principais pontos: sem biometria, tá? Autorização pelo meu INSS, é somente pelo aplicativo meu INSS, usando os dados aí, os dados do teu banco. Aí não tem perigo de cair em fraude aí, certo? No aplicativo meu INSS. Procura ali que vai ter informação. Aqui, Rádio Caiçara, vamos falar para você de Libra, Escorpião e Sagitário.
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0: Vamos lá, Libriano. Bom dia, Libriano. Bom dia, Libriana. Ó, segunda-feira favorável. Evite gastos supérfluos. Agora, no amor, a paixão está em alta, viu? Saúde, previna-se das doenças de pele. 117 é o número, a cor é verde. 2 e 2. Deixa eu dar uma atualizadinha aqui, né? Na temperatura, começamos aí com 9 graus. Começamos com 9, continuamos com 9. É, nada mudou. Mas daqui a pouco começa aí a cair a temperatura, né? No decorrer aí da madrugada. Para quem é de Escorpião, o dia é agradável, viu? Estará envolvido por atividades que exigem o seu talento de liderança, Escorpião. Agora, no amor, demonstre seus sentimentos. A saúde é estável, 836 é o número, a cor é cinza. Para quem é de Sagitário, dia variável, mantenha contato sagitariano e faça amizades com pessoas influentes. Agora, à noite, no amor, à noite, promete, hein? Muita alegria. Olha aí, hein? Com esse friozinho, vinhozinho, e à noite prometendo muita alegria. Fechou todas. Agora, saúde e vitalidade. Vitalidade em alta aí. 577, o número sagitariano. A cor é amarelo para hoje. Falei para você de Libra, Escorpião e também para quem é de Sagitário. Já vou falar para quem é de Capricórnio, Aquário e também para quem é de Peixes. 999878101. Pode mandar aí a tua mensagem de voz ou então a tua mensagem de texto, hein? Uma noite caliente e saboreando aquele vinho tinto, hein? Aquele tinto seco, o que é que tu acha? Bom dia, Carlos. Rio Grande tá muito frio. Tá muito frio em Rio Grande, Laura. Olha aí. É, manda uma do Erasmo Carlos aí. Valeu, Laura. É, tá de congelar por aí, né? 9 graus agora, mas a sensação é de 6 graus. É. Amigo Carlos, bom dia. Na escuta, como sempre, viu? Meu querido Taylor de Gravataí, 24 horas aí na Rádio Caiçara. É a minha companheira, Carlos. Tá bom. Seja bem-vindo sempre aí, tá bom, Taylor? Nosso queridão Taylor e todos em Gravataí. Obrigado aí pela audiência.

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0: Roberto.
1: Muito bem, gente boa, vamos lá? Ei, vamos lá, aqui Rádio Caiçara, Madalena, Madalena tá ligadinha aí com a gente, obrigado aí pela companhia nesta madrugada gelada. Ei, Jennifer, tudo bem contigo? A Jamile também tá ligadinha. A Suzana tá ligadinha. Ô, Suzana, beijos aí pra ti também. A Suzana tá em Novo Hamburgo. Alô, Vale dos Sinos. Sempre bem-vindos aí, tá? E daqui a pouco eu falo pra você de Libra, Escorpião e Sagitário. É isso?
2: Okay.
1: Isso aí, Libra, Escorpião e Sagitário. Deixa eu dar uma olhadinha aqui se é isso mesmo. Não, Capricórnio, Aquário e Peixes. Daqui a pouquinho. Capricórnio, Aquário e também pra você que é de Peixes. Aqui na Rádio Caiçara, 8 graus e a temperatura segue o frio intenso, mínimas abaixo de zero. A previsão para essa madrugada aí. Mas o dia vai ter sol, viu? Que antecede a virada do tempo, calor e chuva no meio da semana. Caiçara, 12 e 8.

0: preciso saber viver, viu? Sérgio Carlos aqui na Rádio Caiçara. Ótima noite aí, confere aí. Agora 2:12. 2:12. Estamos aí nesta madrugada, hein? Que madrugada congelante. Tivemos o Erasmo Carlos, para quem pediu, é preciso saber viver. Tem pedidos aqui para Roberto Carlos também. É, Roberto Carlos. Roberto Carlos, vamos lá. Tá, cara, eu tô devendo a música do nosso amigo ali, que é a praça, eu já programei aqui a praça. Né? Qual do Roberto Carlos aqui? Pá, essa música proposta aqui é boa, hein? Roberto Carlos e a Sophie Charlotte proposta. Pode ser essa aqui? Sim, tá bom então. Vamos lá, Caiçara. Quem mais aqui? O meu amigo Pedro. Ô, meu amigo Pedro, obrigado aí pela audiência. E o meu amigo Reinaldo tá na estrada, hein, Reinaldo? Hein? Ô, Reinaldo.
1: Bom dia aí, amigo Carlos.
0: Como é que tá? Tranquilo? Tá por onde?
1: Reinaldo Cachoeirinha.
0: É, tá no trecho, já faz dia.
1: Acordamos, né? Agora, hein?
0: Aham.
1: Depois umas horinhas de descanso.
0: Tem que ter, né, cara? É preciso.
1: Dormi umas 4 horas aí.
0: É pouco
1: agora
0: ainda.
1: Agora vamos dar seguimento à viagem.
0: É isso aí.
1: Estamos aqui na cidade de Planalto.
0: Planalto, na Bahia. Bahia. Planalto, Bahia.
1: É chão ainda, mas vamos lá.
0: Chão. É chão de ir,
1: bom
0: depois...
1: começo de semana, tia aí, bom trabalho, bom retorno.
0: Valeu, meu guri.
1: Deus no comando sempre.
0: Sempre, sempre, sempre, sempre.
1: Se puder tocar uma música aí do Roberto Carlos aí. Qualquer uma dele, tá ótimo.
0: Já separei o Robertão aqui. Valeu,
1: um
0: meu guri.
1: Abraço,
0: abraço.
1: Com Deus.
0: Boa viagem pra ti, viu? Boa viagem aí pra ti. Eu acho que é Piauí que ele tá indo, né? Saiu daqui, eu acho que foi sexta-feira passada, antes do final de semana, acho que foi quinta-feira que o Reinaldo pegou a estrada aí.
2: Carlos Roberto.
0: Sou eu. Esse
2: boa
0: cara
2: noite,
0: sou
2: meu
0: eu.
2: Amigo.
0: Boa
2: é
0: noite.
2: Lívia,
0: tudo
2: de
0: bom? Como é que tu tá, Lívia?
2: Tudo bem?
0: Tudo certo, graças a Deus.
2: E aí, como é que foi fim de semana?
0: Perfeito. Melhor impossível.
2: Ô, Carlos, eu quero te desejar uma boa semana, pra que a tua semana seja assim muito abençoada.
0: Amém, amém, a nossa.
2: E um bom retorno pra casa.
0: Isso.
2: Eu quero pedir a música.
0: Qual?
2: Caixa Postal.
0: Caixa Postal. Não seria cartão postal, será?
2: Forte abraço. Fica com Deus.
0: Deixa eu procurar aqui.
2: Tchau.
0: Tchau,
2: beijo.
0: Lilian. Beijos aí pra ti. Vou colocar aqui, ó.
2: Mais uma vez. Obrigado.
0: Valeu,
2: eu que agradeço.
0: Valeu, Lilian. Grande abraço aí pra ti, ó. Caixa Postal. Ah, o grupo Bala Bombom e Chocolate. Caixa Postal. Puxa vida, já vou colocar aqui. Já vou colocar. O Reinaldo. Estrada, hein? Frio. Aí não tá frio. Aqui tá congelante. Aproveita aí, te cuida na estrada e obrigado aí pela carona, tá? A proposta, Roberto Carlos e a Sophie Charlotte. Agora 2:15. Daqui a pouco eu vou falar para Capricórnio, Aquário e também para você de Peixes.
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Aí, ó. Ana Castela na Caiçara. Ana Castela na Caiçara. 2h20, ótima noite. Eu tenho pedidos aqui, sabe pra qual música? É maravilhosa. Obras de poeta do Chitãozinho e Chororó. É, deixa eu ver quem indicou pra gente aqui. Obras de um poeta. Cadê? Aqui. É o Rodrigo. Ô, Rodrigo, como é que tá Cruz Alta aí? É frio aí também, né? Cruz Alta, Santa Cruz do Sul, aí pega ali a região do Vale do Taquari, é, tô certo ou tô errado, mas é frio por aí, né, cara? Abração aí, seja bem-vindo, tá? Pessoal em Cruz Alta, ao som da Rádio Caiçara, Chitãozinho Chororó, obra de um poeta. Pessoal em Teutônia também, curtindo Teutônia, Fazenda Vila Nova, Estrela, Lajado, obrigado aí pela companhia. 7 graus, Carlos, 7 graus, tá congelante, tá congelante, é isso aí, Beth. Toma um chazinho, né? Toma aquele chazinho, chimarrão, não sei se tá na hora ainda o chimarrãozinho, ou um cafezinho vai bem agora, cafezinho vai bem agora, né, Helena? Beijos aí pra ti. A Helena tá em Viamão e tá ligadinha na Rádio Caiçara. Tá bom. É, arzinho ligado é outra coisa, né? O arzinho ligado é outro nível. Isso é pra quem pode, né? Não é pra quem quer, é pra quem pode. Muito frio aqui, Carlos. Ouço todas as madrugadas aí a Rádio Caiçara. Gosto das músicas que são tocadas aí sempre. Ô, Celso. Ei, queridão, Celso Rogério de Capão da Canoa. Tá ligado aí na Caiçara. Que bacana, seja bem-vindo aí. Comigo é a primeira vez que participa, né, Celso? Mas tá bom, mas tá sempre na audiência. Aí que me refiro. Obrigadão aí. Capão da Canoa, deve tá friozinho por aí também. Ei, deve tá friozinho por aí. Aqui, olha só. Aqui nós temos 8 graus a temperatura, a sensação é de 6 graus, 5 graus. Cara, o final de semana foi violento, hein? Final de semana foi violento no Rio Grande do Sul. 13 mortes no trânsito no final de semana. Meu Deus do céu, cara. Que loucura isso aí. 13 mortes no trânsito no final de semana. Tá aqui no Jornal NH. O Grêmio leva gol no fim e perde para o Bragantino, fora de casa no Brasileirão. Ô, oh, cadê o nosso Grêmio, hein, cara? Hein? Quem mais tá ligado aqui na Caiçara? Ô, oh, Guilherme, tudo bem, Guilherme Seixas? Hein? Tá carregando a tua mensagem até agora, Guilherme. Hein? Esse é o peso, Seixas. Né? Ó, oh, tá carregando ainda. Vamos lá, então vamos com obras de um poeta, né? Do Chitãozinho Chororó na madrugada aqui da Rádio Caiçara. Eu já vou falar pra quem é de Capricórnio, Aquário e Peixes. É Zanon? É Zanon, agora eu falei certo, será Zanon? Chitãozinho Chororó, Caiçara.

0: Vamos de poeta Chitãozinho e Chororó na Caiçara. Chitão e Chororó. Que frio, rapaz. Que frio é esse? Que absurdo. Agora, uma menina aí em São Leopoldo, ó, Vale dos Sinos. É, a menina, na redação da escola, olha só, na redação da escola, é, ela contou que era abusada pelo avô na redação, né? O avô foi preso, morador de São Leopoldo, foi localizado pela Polícia Civil após meses de buscas. Ah, essa menina aí, em uma redação da escola, é, informou que era abusada pelo avô. O homem acabou sendo preso em São Leopoldo. Agora 2h28. Olha só, achou a maneira aqui, ó. Agora tu vai ver, ô véio safado. Véio sem vergonha, agora tu vai ver. Toma. Isso aí, ó. Gostei, cara. Véio tá em cana. Véio tarado sem vergonha. Agora 2h29. 2h29. Eu tenho pedidos aqui pra quem? Leandro Leonardo? Sim, tenho pedidos para Leandro Leonardo. Tenho pedidos pra música Praça do Rony Von. É, Tordilho Negro. Pode? Pode, Marilda. Claro que pode. Sempre damos um jeito aqui de encaixar uma gaudéria ou outra pra dar uma animada na nossa madrugada, né? Sempre, sempre. A ligação de voz ou vídeo aqui não tem como, é só mensagem de voz ou texto, tá? É só mensagem de voz ou mensagem de texto, não tem como atender ligação. Tá bom, Guilherme? Agora carregou a tua mensagem.
1: Boa noite, Carlos. A minha mensagem não tinha ido aí pra ti.
0: Aham, ah, agora, mas aqui chegou.
1: Boa noite, Carlos. Aqui é o Guilherme de Porto Alegre.
0: Tá.
1: Ah, um bom trabalho pra ti, boa semana, fica com Deus.
0: Tu também.
1: E tu poder rodar pra mim. Vou pra Santa Catarina.
0: Vamos junto.
1: Tá, e um bom retorno pra casa depois.
0: Valeu, meu guri. Já programei aqui, vou pra Santa Catarina. Antes eu tenho um sonhador, Leandro e Leonardo. Eu já vou falar pra quem é Capricórnio, Aquário e Peixes. Tem gente só esperando vocês jogarem, eu tô só pelo Peixes pra mim descansar, pra ir dormir. Fica aí, é rapidinho, é vapt-vupt. 2h30, Caiçara.

0: grande amor. Ei, meu grande amor. Como é que tá por aí, tudo bem? Um sonhador, Leandro e Leonardo, agora 26 faltando para as 3. 26 para as 3? É, quase na hora do cafezinho, né? Quase na hora do cafezinho, na companhia aí dos amigos aqui da Rede Pampa, sempre ali pelas 3 da manhã, aquela pausa, 15 minutinhos, toma um cafezinho bem tranquilo, junto com o nosso querido Cassiano, né? Hoje o Cassiano, será que o Cassiano vai preparar o café hoje, hein? Ou ele vai ficar se enrolando, vai ficar se mexendo? E aí, Cassiano? Cassiano é nosso colega aqui na recepção. Dia sim, dia não, tá por aí, né? Baita parceiro, baita companhia aí, baita amigão. Bom trabalho aí, Cassiano e toda a turma, os nossos amigos aqui da Rede Pampa, da TV Pampa. Capricórnio, agradável é o dia, viu, capricorniano e capricorniana.
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0: Agora 26 faltando para as 3. Capricórnio, dia agradável, seu poder de comunicação fará suas ideias serem bem aceitas. Agora no amor, procure antigos amigos, a saúde é boa, 271 é o número e a cor é marrom. Para quem é de aquário, aquariano e aquariana, eita, a segunda-feira perturbada, tá? Então, assim, ó, aquariano, não te ilude com coisas fáceis a serem conquistadas. Te cuida porque o golpe tá aí, viu? O que vem muito fácil, rapaz, é pepino. É problema, tá? Então, não te ilude aí. Agora, no amor, impaciência e irritação com as pessoas de casa. Que feio. Hein? Que feio. Vai tomar um chazinho, cara. Irritação com pessoas de casa. Não pode isso. A saúde instável, 174 é o número e a cor é verde. 25 para as 3. Eu atualizei aqui a nossa temperatura. 10 da manhã vai ter sol, cara. Ó, vai ficar em 8 graus. Vai ficar em 8 graus aqui a madrugada, ó. Umidade do ar em 78%. É pouquinho nublado, pouquinha coisa. Vento, quase nada. Eita, mas tá bom, hein? Friozinho, solzinho, lagartear. Hoje vai ser o dia de lagartear mesmo. Bom, peixes, pra quem tá lá, ó, Carlos, eu tô só pelo signo de peixes aí pra ir dormir. Agora o dia vai ser variável, pisciano. Seja uma pessoa mais pulso firme. Firmeza aí com os colegas, tá? É assim e deu. Firmeza. Agora no amor, surpreenda com muito carinho quem você ama. A saúde, alimente-se com

0: E aí, Rosane, não congelou ainda? A Rosane Maciel, o que está congelado aqui é a internet.
1: Bom dia, Carlos Roberto.
0: Oi, Rosane.
1: Que é a Rosane Maciel da Lomba do Pinheiro.
0: Como é que tu tá, amiga?
1: Gostaria de dizer que nossa, está ótima.
0: Que
1: bom. Tem uma excelente segunda-feira e tudo é bom.
0: Beleza.
1: Pedir a música Alô com corpo e alma.
0: Aham.
1: Eu sei pra ti.
0: Obrigado.
1: A todos que estão na escuta, se for, eu tenho que te agradecer.
0: Valeu, Rosane.
1: Fica com Deus.
0: Tu também.
1: Beijo, beijo, Rosane Maciel da Lombinha.
0: Beijo, beijo, Rosane Maciel, que não congelou ainda ao som da Rádio Caiçara.
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0: quase.
1: Chegou perto. Pessoal aí, ó. Ô, Carlos, manda um baitaca aí pra gente. Oi, Ju, velho. Baitaca é bom. Eu gosto é do fundo da grota do baitaca. Meu amigo Carlos, estamos aqui no Parque da Harmonia, no acampamento. O pessoal já em movimento aí, cara. Setembro tá aí, meu. É daqui pra ali, né? Ô, Chiro Galdério. Chiro Galdério tá aí. No acampamento Farroupilha, nas montagens dos piquetes. E Carlos, na escuta aí com vocês.

Anderson Chiro, nosso garçom aí. Se puder, toca um baitaca aí. Tá. Já vou separar um baitaca aqui pra ti. Fica ligadinho, né, Caissara, tá? Bom trabalho pra vocês. Aquecendo o lombo aí, cara. É, dele o prego, dele seu Rocha. É por aí, né? Tá bom, mas depois vem recompensa. Aquela passadinha por lá, comer uma costela daquelas, cara. E é no capricho, né, ô Chiru? É no capricho, homens. Olha aí, ó. Então, beleza aí, gente boa. Quem tá curtindo aqui, ó? É, Christian e Ralph, tem uma música linda deles, não lembro o nome. Ah, agora tu me apertou. Agora tu me apertou sem abraçar. Uma linda do Christian e Ralph. Todas são lindas. Christian e Ralph tem. Ih, tem Holanda. Tem Desejo de Amar. Tem. Meu Deus do céu. Se eu digitar aqui Ralph. Lota a tela de Christian e Ralph. Uma melhor do que a outra, é verdade. Tá. Mas eu separo uma aqui. Das mais lindas do Christian e Ralph. Tem uma música que eu gosto muito deles, é Esperando Você Chegar. Agora 17 faltando pras três, Caissara, 17 faltando pras três. Valeu aí, Chiru. Bom serviço aí pra vocês, viu? Bom serviço aí pra vocês. Na lida. Ao som da Rádio Caissara. Lilian, vamos lá? Vamos aquecer? Vamos aquecer, Lilian? Rádio

0: Esse é o Tordilho Negro aqui na Rádio Caiçara. Serranos, ótima noite, 9 faltando para as 3. Eu achei, Christian Ralph. O Christian Ralph, uma das músicas que eu gosto é uma delas, eu gosto de quase todas, é Esperando Você Chegar. Essa música é maravilhosa. Ah, teve um incêndio, cara, 2 cachorros carbonizados. Aconteceu sábado, às 4 horas da tarde, em Três Coroas. Uma fábrica de móveis. 2 cachorros, né? Estavam presos ali e acabaram sendo carbonizados. E o combate às chamas aí mobilizou os bombeiros de Três Coroas e Igrejinha, Vale do Paranhama. A fábrica de móveis, essa fábrica aí ficava ali na RS-115. A RS-115, né? Depois da 239, pega 115, Igrejinha, Três Coroas, sentido a Gramado. Na RS-115, destruída. No sábado, as chamas começaram às 4 horas da tarde, né? Tinha um veículo, né? E 2 cachorros. Um veículo, né? Ficou danificado. E os 2 cachorros morreram carbonizados. Ali as casas vizinhas não foram atingidas. Ah, que pena, hein, cara? Que pena mesmo. Mas vamos lá. 8 faltando para as 3, esta é a Rádio Caiçara, show da madrugada no ar, até as 4 da manhã. Muito bem. Bom dia, Carlos. Abraço, Olavo da Anitta. E aí, Olavo? Ei, Olavo da Anitta, tá trabalhando? Bom serviço aí pra ti. Olavo da Anitta tá sempre com a gente aí. Sempre, sempre bem-vindo aí, tá?
1: Bom dia, querido Carlos.
0: Bom dia.
1: João Batista está por aí.
0: João,
1: tô ligadinho no show da madrugada.
0: Coisa boa,
1: gostaria de matar as saudades com você e os ouvintes, querido Carlos.
0: Ah.
1: Uma música com Leandro Leonardo, da Vufa Passagem, ou Copo de Vinho.
0: Tá. O que ele deu aqui? Quem é que deu aqui com o João Batista? Ei, João Batista, congelou no frio, hein, João Batista?
1: Gostaria de oferecer a você e a todos os ouvintes que estão ligadinhos no show da madrugada.
0: Tá.
1: Gostaria de desejar uma ótima abençoada semana a você, a todos os familiares, a família Caiçara e
0: que assim
1: Carlos
0: seja.
1: João Batista, a gente está com ele ligadinho no show da madrugada.
0: Vamos, João Batista, de copo de vinho. Com essa temperatura aí de 8 graus, uma taça de vinho tinto seco agora, tô dizendo agora, pra dar uma aquecida.
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0: Vamos lá, já que aqui não pode, né? Nem deve, não deve. Vamos pra Santa Catarina? Eu vou preparar o meu chazinho agora. Chazinho, depois um cafezinho, depois um chimarrão.

0: para Santa Catarina. E aí, Ti, tudo bem contigo? Trabalhando, bom serviço, tem muita gente aí na estrada, né? Tem muita gente no trânsito. Deixa eu dar uma atualizadinha aqui, estamos na nossa terceira hora aí do nosso show da madrugada. 3 da manhã, pouco nublado, 8 graus, 80% umidade do ar. Aí lá pelas 4 da manhã, 8, 8, 8, 8, 6 da manhã, 8, 7, e 8 da manhã já começa a subir a temperatura, ó. É, 8 da manhã teremos 9 graus, 9 da manhã 10, 10 da manhã 11, 11 da manhã 12 graus, meio-dia vai estar 12 graus, muito nublado à tarde, na primeira hora da tarde vai estar bem nublado, 13 graus a temperatura. É, durante a tarde aí, ó, 13, eu acho que não vai passar disso, que é, depois vai caindo de novo, ó. Lá pelas 5 da tarde começa a cair a temperatura. Aí já baixa pra, ó, 10. E é, cara, vai ficar nisso aí, meu. Vai ficar nesse frio aí, nessa lenga. Bora lá, 2 faltando pras 3.
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0: Estamos aí até as 4 da manhã. Tivemos o retrovisor do Gustavo Lima. Essa mensagem do Gustavo aí é maravilhosa, tio. Baita mensagem, baita mensagem. Eu tava vendo aqui, ó, em Parubé. O que aconteceu ali em Parubé na madrugada de sábado? Uma caminhonete chegou no hospital, né? Chegou no hospital bem do centro de Parubé e deixou um homem ferido. Esse homem ferido a facadas. Um homem de 32 anos. Golpes de faca. Aconteceu na madrugada de sábado em Parubé. O que temos aqui de informação? Chegou uma caminhonete no hospital, largaram a vítima, né, por volta da 1 da manhã. As pessoas que ocupavam a caminhonete que largou esse rapaz esfaqueado deitaram o cabelo, se mandaram, deixaram ele lá. Mesmo com os procedimentos, esse rapaz aí de 32 anos, ele morreu após ser atendido aí. Ele foi ferido aí com golpes de faca. Meu Deus do céu. E foi transportado por uma caminhonete. Pessoas que fugiram antes da chegada aí da brigada militar. Deixa eu ver se eu tenho o nome aqui do rapaz. Deixa eu ver se eu tenho o nome do rapaz aqui de Parobé. Não tenho aqui. Não tenho. Aqui, ó. Ele foi identificado como Miqueias Paulo Moreira Machado. Miqueias Paulo Moreira Machado, em Parubé. Aconteceu no sábado. Ele foi esfaqueado, pessoal numa caminhonete, largou, antes da brigada militar chegar, deitaram o cabelo, foram embora. Mas aí agora vem a investigação, pessoal, localiza eles, com certeza. 13:04, Rádio Caiçara, excelente madrugada aí. Quem tá curtindo aqui a Rádio Caiçara? Ótima semana pra ti, Carlos, e pra todos os ouvintes. O Ricardo de Rio Grande. Ô, Ricardo, deve tá frio por aí, né, cara? Deve estar congelante por aí. Valeu, meu guri. Tá trabalhando aí? Bom serviço, então. Tá em casa de boa? Vamos lá. Até às 6 da manhã, tô aqui contigo. Alcides é o porteiro. Ô, Alcides, Loreira e Silva. Conseguiu a música da Fátima Leão? Não. Não. Ainda não. Abraços a todos que estejam ouvindo aí a rádio. Tá bom. Agora é hora do meu cafezinho. Ei, eu vou descer agora. A rádio Caiçara, todas as rádios são aqui no segundo piso, né? Na Rede Pampa. Agora eu vou descer ver se o Cassiano vai agilizar um café pra nós hoje. Vamos ver se vai ser por conta dele esse café aí. Tá bom, gente boa?
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0: Agora 13:05, a Praça Ronivon. Excelente segunda-feira, vamos começar bem aí a semana, pé direito, alto astral aí sempre. Até às 4 da manhã tem o show da madrugada.

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2: E aí, tchê, gostou da seleção? Ah, exato. O Zé Felipe da Castela, a sua boca mente. Tivemos aqui Bruno e Marrone. Ai, que vontade. Muito bem. Homem executado em Parobé. Né? Na facada. Largaram ele no hospital ali e deitaram o cabelo. Encostaram a caminhonete em cima da. Bom, vamos lá, meu amigo. Trabalhando, curtindo a Caiçara. 8 graus. Meu Deus, hein? Tá gelado, cara. Tá congelante. Ô, oh, Vadalci. Bom dia, Vadalci. Como é que tá aí, Viamão? Gelado, né? Obrigado aí pela audiência, Vadalci. Tá ligadinha na Caiçara.
3: Bom dia, Carlos.
2: Oi, Neyma.
3: Aqui é a Neyma da Parada 7C de Gravataí.
2: Tudo bom, minha flor?
3: Parabéns, meu anjo. Teu programa tá maravilhoso.
2: Obrigado.
3: Obrigado pela companhia. Uma ótima semana. Se possível, rodar pra mim a música Sonho Lindo com Amado Batista. Beijo no teu coração. Te cuida.
2: Valeu, Neyma. Valeu, te cuida aí também, viu? Te cuida aí também. Olha aí, ó. Cafezinho. Imagem do café. Olha, o Cassiano só me enrolou, cara. Cassiano só me enrolou. Quer ter café, que não sei o que. Quer ter pastel? Não, pastel, café. Não, pastel é por minha conta. Ele não falou nada de café e de pastel. Hein? Olha aí, ó. Nossa turma curtindo a Rádio Caiçara, que bacana. Mandando mensagem. Mensagem de voz e mensagem de texto. Agora 23, faltando para as 4. Esse é o Cassiano. Ai, ai, ai. Ai.

0: Saturnino, ligado na Caiçara. 4 da manhã, vou falar para você de Áries a Peixes no horóscopo da Caiçara, no Bom Dia Caiçara.
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2: Tamo junto aí até as 4 da manhã no show da madrugada aqui da Rádio Caiçara. Chuva de 300 milímetros. Olha isso, cara. Pode atingir o Rio Grande do Sul até o final de semana. Olha aí, ai. Chuva volta ao Rio Grande. Deve voltar aí, segundo a Metsu Meteorologia. Ah, não, cara. Chuva de novo, não. O tempo deve seguir firme e seco até quinta-feira, conforme a projeção, tá? Agora, volumosas, as chuvas volumosas a partir de domingo. Oh, que loucura, velho. Dia 31 aí, ó. Baixa pressão.

acelera o deslocamento da frente fria para Santa Catarina e Paraná. Está indo para aquela região. Ó. E existe aí um consenso entre os avaliadores aí, né? Os modelos avaliados, acumulado no período de entre 100 e 200 milímetros. Regiões chegando ou 200 ou até 300 milímetros. Mas tá bom, isso aí durante aí a manhã, no show da manhã, a gente vai te atualizando aí. Tá? Então ali, ó, vai ser distribuído esses 300 milímetros aí. Taquari, Antas, Caí, Jacuí, Sinos, né? Vamos ficar de olho aí, Serra Gaúcha, Planalto. Agora, 8 graus a temperatura.

0: Buenos dias, Carlos. É um bom dia aí pra toda a gurizada aí, pras gurias, sem exceção, pra todo mundo. Mandar um bom dia lá pro gringo lá da vendinha lá,
1: tá.
0: E já me deu uma lenha.
1: Olha aí.
0: Usar acampamento.
1: Ah.
0: E tá fazendo uma grelha lá, grandona lá também.
1: Uhum.
0: O capataz da fazenda Bianchini, tá no costado junto. E pra todo mundo aí, sem exceção, aqui o papai Aldeia tem metendo uma chimanga.
1: Vamos lá, que esse é o momento daquele chimarrão. Vamos chimanguear, gente boa. Ô papai, ó, bom dia aí pra ti. Amado Batista, sonho lindo na Caiçara, 17 para as 4. A temperatura tá em 8 graus. A sensação, meu amigo, é de 5 graus. Pra quem acorda cedo, te agasalha, velho.

0: Viagem no Tempo aqui na Rádio Caiçara, Chitãozinho e Chororó, juntamente com o Gupena e Gabriel. Não desligue o rádio. Pode dar volume.
1: Cara, 96,5.
0: João Mineiro e Marciano, daqui a pouquinho nós temos o Bom Dia Caiçara. No Bom Dia Caiçara, eu vou te falar para Áries, Touro e também para você que é de Gêmeos. Excelente segunda-feira. Bora lá começar a semana.

Sampaio aqui na Rádio Caiçara. A Paixão Proibida, Milagre da Flecha, o João Mineiro e Marciano, Festa de Rodeio, Leandro e Leonardo. Amanhã, terça-feira, tem mais aqui na Caiçara, Show da Madrugada. Vem aí o Bom Dia Caiçara até às 6 da manhã, sempre aí com teu alusão, teu bom dia, tá? Eu já vou falar para quem é de Áries, Touro e também para quem é de Gêmeos. Áries, Touro e para quem é de Gêmeos. Show da Madrugada. 1 da manhã, de volta, depois do

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1: Oba, oba, oba, oba. E aí, tchê, vamos lá? 4:04 agora. Eita, 4:04, gente boa. Nem dormiu ainda. Chegou em casa agora, ligou o rádio agora, mas que doideira, hein? Que maravilha, obrigado aí pela audiência, tá? Vamos atualizando aí já já a previsão do tempo para hoje, a temperatura. Deixa eu abrir aqui a temperatura para esta segunda-feira. Vamos começando muito bem aí a semana, sempre com aquele alto astral, né? Deixando a preguicinha de lado e começar a semana. Como é que foi teu final de semana, cansativo? Final de semana é cansativo, não adianta. Ah, vou tirar o domingo pra descansar. Nunca é assim. Chega um, sai outro, chega um, sai outro. E aí tu pensa, agora eu vou descansar. Daí não, vamos fazer tal coisa. Vamos, me leva lá em tal lugar. Vamos lá em tal lugar. Não é assim? Claro que é. Né? A gente não para nunca. Mas que bom. Pelo menos a gente pode estar junto aí com a família. Tá abrindo o aplicativo aqui, ó. Já já te falo aí a temperatura. A temperatura na manhã desta segunda-feira.
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1: Alô, você de Áries, Ariano e Ariana. Ariano e Ariana. São 4:05. Ariano, bons lucros para os autônomos. A felicidade para quem já formou família. Tem, claro que tem felicidade para quem já formou a família. A saúde, descanse mais. Tô te falando? Tô te dizendo que tem que descansar. 197 é o número e a cor é bege. Para quem é de touro, bom dia, taurino, bom dia, taurina. Coloque os estudos na lista de suas metas. Sempre. Faça isso. Agora no amor, valorize atividades em família. A saúde é boa. 257 é o número, a cor é vermelho. Fala pra você de, aliás, pra nós de gêmeos. Alô, geminiano e geminiana. Pra nós, o dia vai ser daquele jeito, vai ser variável. Tendência a se culpar por pequenos problemas que surgirem. Olha aí. Agora no amor, abra o teu coração para um novo romance. A saúde, exercite-se. 81 é o número e a cor é rosa. Falei para você de Áries, touro e também para você de gêmeos. Daqui a pouco eu falo para você de câncer, leão e também para quem é de virgem. Hoje é segunda-feira. Hoje é pinga na seringa. Não. Você tem que ser sexta e sábado e domingo. Segunda não. Segunda é chazinho de boldo. Chazinho. É aquele chazinho de boldo.

0: É pinga na seringa, em plena segunda-feira, índio velho. Como é que foi a tua noite aí? Foi boa, hein? Pelo jeito foi, né? Bom, vamos lá, Paulinho, Paulinho aí da 18, Lomba do Pinheiro, tá ligado aí na Caiçara. Bom dia pra ti. A Zéza do bairro Partenon, olha só, uma pauta. Tá, entendi. Zéza, beijos aí pra ti, obrigado aí pela audiência, tá? Grande beijo, Zéza, tá ligadinha na Caiçara, Evanir, Querência, Viamão.
1: Bom dia, Carlos Roberto, Deus, o Senhor abençoe.
0: Amém, amém,
1: a
0: amém,
1: ti
0: amém.
1: E teus familiares, um ótimo amém. Início de semana, abençoado por Deus, a todos os ouvintes da Caiçara, principalmente vocês.
0: Oba!
1: Eu gostaria de pedir a música Bugre do Mato, do Grupo Corona, oferecendo a todos os ouvintes, a avó Darcy,
0: olha
1: e o meu amor, Adilis. Obrigado pelo carinho, obrigado pela atenção.
0: Eu obrigado.
1: Querência de Viamão.
0: Valeu, Querência Viamão, com o rádio ligado aí na Caiçara. E a saudade de minha terra, Chitãozinho e Chororó. 8 graus é a temperatura. Quinta-feira, sabe qual vai ser a temperatura? Hein? Agora tá 8. Quinta-feira vai

0: Chororona Caiçara, que saudade de minha terra. Eita, nossa. É boa essa música, não é? Claro que é. Ó, falei pra você de Áries, Touro, Gêmeos. Já já vou falar pra você de Câncer, Leão e também pra quem é de Virgem. Câncer, Leão e Virgem, já já aqui na Rádio Caiçara. Volte, tá bueno? Uma menina, tá aqui no Jornal de Novo Hamburgo. E esse caso aqui aconteceu. Esse caso aconteceu em 2025. Esse caso aqui aconteceu em 2025. O que que ela fez? Ela fez uma redação da escola e na redação ela contou que era abusada pelo avô. E aí, esse demente aí foi preso. Ele foi preso, morador de São Leopoldo, velho tarado, foi preso. Ele foi localizado pela Polícia Civil após meses e meses e meses de buscas. O velho tarado, 63 anos, morador de São Leopoldo. Ah, maridade. A menina tinha entre 8 e 9 anos. A situação foi descoberta depois que a vítima, hoje com 11 anos, revelou que havia acontecido, né, uma redação escrita na escola. E ela acabou contando aí na redação. O velho sem vergonha foi preso. Agora 4h14. Bom dia, Caiçara. 4h14. Já mandou a tua mensagem? 99987-8101. Não mandou ainda? Manda aí.
1: Bom dia, meu amado Carlos Roberto.
0: Bom dia.
1: Um abençoado começo de semana pra você e pra todos os ouvintes.
0: Pra nós todos.
1: E eu daqui a pouco pegando o ônibus para o trabalho.
0: Porto Alegre.
1: Aqui no Tarumã em Viamão, Carlos. Tá, o tempo tá nublado e tá frio, Carlos. Tá 7 graus, mas graças a Deus não tem vento, né, meu querido? Tá bom? Toca aí uma do Champion, Carlos. E ofereço pra ti, Valdalci, Eduardo Caminhoneiro, Regina da Turquia, Denilson de Canoas, Carlos da Vendinha, Senhor da Borracharia, Mário Padeiro, Tica da Tinga e todos os ouvintes. Como é bom te escutar nas madrugadas, Carlos.
0: Boa,
1: você é maravilhoso,
0: boa.
1: Tá bom, meu querido?
0: Amada,
1: e
0: obrigado.
1: Pode para o signo de Touro? Obrigada.
0: Sim.
1: Beijos, sim, da porteira. Beijo. Joyce de Viamão.
0: Porteira Joyce de Viamão, tá ligadinha aí. Já já temos aqui um Champion. Essa música do Champion aqui eu gosto. Já separei aqui o Champion Chofer de Táxi. Eu acho muito boa essa música. Mas antes eu tenho. Mas olha, Che. Mas nem que o mundo venha abaixo. Ô Joyce, beijos pra ti, amada. Sempre bem-vinda aí. Bom dia pra quem acordou agora. 4h15, 8 graus a temperatura. Sensação? Frio. Congelante. Sensação de 5 graus.

0: eu me refiro, índio velho. Agora é 4:18. Mas nem que o mundo venha abaixo.
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0: Eita, Joca Martins e Baitaca. 4:19. 4:19. 8 graus é a temperatura neste momento. Aqui Carlos Roberto até às 6 da manhã. Depois tem Paulo Josué, Amanda Bloch e o Zezé Maravilha. Isso aí. Canceriano e canceriana, bom dia. Ó, canceriano, o dia, a segunda-feira vai ser boa. No trabalho, aprenda com pessoas experientes e bem-sucedidas. Dê ouvidos, tá? Não custa nada. Ouça a voz da experiência aí, canceriano, tá? No amor, não se isole. A saúde, faça dieta e também exercícios. 883 é o número e a cor é lilás. Agora 4:20, para quem é de leão, leonino, leonina, dia variável. É chegada a hora de fazer mais por você, leonino. Né? Para de fazer para os outros e pensa em ti um pouquinho. Agora, no amor, tem possibilidades de conflitos familiares. Ei, já pensou? A sogra vai fazer uma visita. Já dá aquele bafafá aí, tadinha da sogra. A saúde está instável, 480 é o número. A cor é azul. E para quem é virginiano, para quem é de virgem, dia vai ser agradável. Segunda-feira começou bem, então. No trabalho, não sobrecarregue. Não se sobrecarregue. Tá? Ah, um dia de rotina no amor. A saúde é boa, 88 é o número e a cor é bege. Falei pra você de câncer de leão e também pra você que é de virgem.
2: Um bom dia, meu Rio Grande.
0: Agora 4:20. 4:20. Opa, alô, Viamão. Ô, Jorge, tudo bem, Jorge? O Alex Freteiro também em Viamão, tá ligado na Caiçara. Abração aí pra ti, Alex Freteiro. Viamão na audiência. Tava dando uma olhadinha aqui no jornal. Em Três Coroas, sábado, dia 22, foi sábado. Três Coroas teve um incêndio. Esse incêndio aí destruiu a fábrica de móveis. Além da fábrica, né, que destruiu, dois cachorros mortos carbonizados. Tadinhos, bichinho. Morreram carbonizados. De repente estava preso ali no pátio, amarrado, não tiveram como fugir, né? E tinha um veículo também que foi parcialmente danificado, tá? O combate às chamas aí contou com os bombeiros de Três Coroas e também de Igrejinha por cerca de 2 horas. Agora 4:21, Caiçara, eu disse 4:21. Maneca, já tá acordado, hein, Maneca? Maneca tava na praia esse final de semana, bem tranquilo. Hein, Maneca? Gasparzinho, fantasminha, camarada. Hein? O nosso taxista Vilmar.

O melhor de tudo é carregar mulher, diz ele. Tivemos aí o Champion, motorista de táxi ou chofer de táxi? Chofer de táxi com o Champion aqui na Rádio Caiçara. Teve também um acidente em Sapiranga de Asa Delta. Piloto de Asa Delta, ele sofreu uma queda. Aconteceu em Sapiranga no final de semana. É, apesar aí do tombo, né? Ele ficou todo engastalhado ali, né? Parece que foi uma quebra de vento ali e o índio velho acabou se enroscando ali, cara, numa tela, num poste. Ainda bem que ele tá bem, meu. Ainda bem que ele tá bem, né? Teve algumas fraturas, mas tá estável. Ele teve umas fraturas, mas tá estável. Tá bom. É, cara. Acidente aí, ó. Piloto de Asa Delta sofre queda em Sapiranga, né? No Morro Ferrabras. Que deixou o rapaz aí com fraturas, com algumas fraturas. A temperatura agora 8 graus, mas é aquela sensação, né, cara? De muito gelo, de muito frio. Carlos, manda um abraço pro meu velho chato. Meu velho chato, o André, que tá dizendo, é a Zane, viu, André? A Zane que tá dizendo assim, ó, bom dia pra todos, ótima semana, a Zane do Guaju. É, fala pro meu velho chato que eu amo ele demais, tá vendo? Amo demais o meu velhinho chatinho. Bom dia pra todos aí, ouvindo a Rádio Caiçara. Vamos de entrega de refrigerante. Ó, tá aí o velho, ó. Tá aí o velho, ó. E um beijo pra esposa Zane do Guaju. E com Deus na frente sempre. É isso aí, meu velho. Bom dia pra ti aí, tá? Excelente segunda-feira. Bora entregar refrigerante aí, André. Abraços aí pra ti. E obrigado aí pela companhia. Obrigado aí pela audiência.

99987-8101. Olha só, falei pra você de câncer, neo e virgem. Daqui a pouco eu vou falar pra você de Libra, Escorpião e também pra você que é de Sagitário. 4h27, Caiçara.

0: Teixeirinha. Tordilho Negro aqui na Rádio Caiçara. Bom dia, bom dia. 4:30, 4:30. Temperatura 8 graus. Cara, eu tava olhando aqui, ó, 27 graus quinta-feira. Será isso mesmo, hein? 27 graus na quinta-feira. Olha que loucura, cara. Haja saúde.
1: Bom dia, Carlos Roberto. Bom dia. Pra todos os ouvintes, nossa Caiçara. Aqui na vendinha tá 6 graus e não tá chovendo. Feito. Um abraço pra você em geral aí. E tô lamentando pelo Grêmio,
0: também.
1: No último minuto, mas que barbaridade.
0: Que coisa, né?
1: Mas não dá nada. Vamos que vamos. Bom dia, já pra geral aí, pro Ronaldo, pro Papai Noel, pro Zeca, pro Dona Juvira, pro Ronaldo, pro filhão, pro Henrique, pra Valdo Alci, pra Dona Madalena, pra Jorge Porteiro, pra Pedro Zé Norte. E para desde de Canoas, aqui tá 6 graus, Patrante. Um abraço lamentável do Grêmio, né? Mas não dá nada.
0: Não dá nada. O Grêmio sofreu um igual nos acréscimos, né? Perdeu pro Bragantino pelo Brasileirão. Né? E com a derrota por 1-0, o tricolor segue próximo ao Z4. 29 faltando para 5, eu tenho que falar para você de Libra, Escorpião e também para quem é de Sagitário. 29 para 5, 8 graus de temperatura. Bom dia, Libriano. Bom dia, Libriana. Dia favorável. Evite gastos supérfluos. Paixão em alta, Libriano. Na saúde, previna-se de doenças de pele. 117 é o número, a cor é verde. Para quem é de Escorpião, dia agradável, estará envolvido por atividades que exigem seus talentos de liderança. Agora, Escorpião, no amor, demonstre os seus sentimentos, tá? E a saúde está estável, 836 é o número e a cor é cinza. 28 faltando para 5, Sagitariano e Sagitariana, dia variável. Mantenha contato, né? E faça amizades com pessoas influentes. Agora, Sagitariano, no amor, a noite promete muita coisa boa aí, viu? Hoje tem a saúde, vitalidade, 577 é o número e a cor é amarelo. Daqui a pouco eu te falo aí para Capricórnio, Aquário e também para quem é de Peixes. Confere a hora da Rádio Caiçara, 28 faltando para as 5.
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nesses acidentes. Neste final de semana. Daqui a pouco temos a informação completinha para você com Paulo Josué aqui na Rádio Caiçara a partir das 6 horas da manhã. Agora 22, faltando para 5. 22 minutos faltando para 5.

0: parabéns a todos os aniversariantes de hoje. Tudo de bom, tudo de melhor aí na tua vida, tá? Muitos e muitos anos de vida. Muitos e muitos anos de vida. Hoje é o dia 24 de agosto. Hoje, o que comemoramos hoje? Hoje é o dia da infância e também o dia do artista. Olha aí. Dia da infância, 24 de agosto. E também dia do artista. Muito bem. Em 1995 foi lançado ao público na América do Norte o sistema operacional Microsoft Windows em 1995. Verdade, tia. Vamos lá. 8 graus de temperatura, te agasalha bem, meu. Não vai querer enforcar o banho aí, né? Tu não vai querer enforcar o banho, de velho. Mandar um beijão aqui, ó, pra Dandara. Mais uma semana começando. Abração aí, Dandara de Guaíba. Beijos aí pra ti, Dandara em Guaíba, que tá ligada na Caiçada.
1: Bom dia, Carlão.
0: Bom dia.
1: Passando pra desejar uma ótima semana. Olha pra aí, ti, pra todos os ouvintes.
0: Valeu, obrigado.
1: E a todos da família Rocha, em especial a minha mãe,
0: olha Otília aí.
1: Rocha.
0: Dona Otília.
1: Hoje passando pra desejar música, se der pra tocar aí pra nós, só que
0: tá.
1: Gildo de Freitas, tá. Eu reconheço que seu grosso.
0: Abraço,
1: tá. Everaldo, da Lombeiro, ótima
0: Valeu,
1: semana.
0: Valeu, Everaldo, fica ligado aí na Caiçada. Ô Carlos, que Deus abençoe nosso dia. Acordei agora pra te escutar. Mudança de temperatura me deixou sem voz. Ah, quem não, né? Quem não ficou assim? Mas vamos lá, sempre com fé em dias melhores. Mari do Distância, aí em Estância Velha. Em Estância Velha, tá ligadinha, Mari. Cada música é melhor que a outra. Obrigado aí por tua alegria. Eu que agradeço aí, Marilaine. Temos aí uma ótima semana, isso aí, uma semana abençoada aí por todos. Beijos aí pra ti. Bom dia, Carlos, tudo bem? Bom programa, ótima segunda-feira, excelente início de semana. Grande semana aí pra todo mundo. Cabral, dá-lhe, Cabral. Vamos dá-lhe pra não tomar-lhe, Cabral. Vamos lá, então. Cara, eu reconheço que sou grosso, mas eu tenho com um cancioneiro aí pra ti que pediu na caixada.
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Com pontualidade, 5 horas, madrugada desta segunda-feira, início de semana, 24 de agosto de 2026. Portanto, dia 24 de agosto, estamos abrindo aí a programação da 1260, quase na. É praticamente a última semana, né? Aí depois, na semana que vem, vai restar apenas um dia aí antes do início do mês, dia 31 vai ser segunda-feira que vem. Então, praticamente aí fechando quase que o mês de agosto, restando 8, 9 dias para o fechamento do mês de agosto, que passou rápido também, né? Assim também como os demais meses anteriores, tivemos uma passagem rápida, mas o que foi intenso e que não está passando é o inverno, né?

o frio ainda continua, estamos quase entrando no mês de setembro. Claro que é normal aí termos o início de setembro com temperaturas baixas, mas não um inverno bem prolongado como está esse ano, né? Acho que começou lá por maio, né? Junho, se estendeu julho também, uns períodos de bastante frio. Vai continuar hoje uma segunda-feira, observando aí no aplicativo, parece que um pouco mais nublado, né? Temperatura no máximo de 29, para amanhã já dá um pulo, né? A temperatura, a máxima 22, 23, a mínima 8 graus, vai ser frio também. Quarta e quinta até é perto dos 30 graus, mas vamos aguardar. Daqui a pouco tem a projeção do tempo e do clima, através da Metsul, né? Dos meteorologistas, o Leandro Buchowski, nesta segunda-feira. Estamos abrindo então a programação, desejando a todos uma excelente segunda-feira produtiva, proveitosa, os nossos ouvintes, né? Que estão já interagindo com a gente. Já tem um bom dia aqui já do seu Dorval, nosso bom dia também aqui do José do Carmo, né? Bom dia, Obedi, tudo bem? Uma ótima semana para todos nós, bom programa. Daqui a pouco estou largando para fora, tá certo? Obrigado, José do Carmo, aí na fazenda, né? Na 285 aí, né, José do Carmo? Nosso muito obrigado também ao seu Dorval, já a gente vai trazer o bom dia, o áudio aí do seu Dorval. A gente agradece pela sua audiência e sintonia nos 1260 aqui da Cultura de São Borja. A partir de agora, portanto, no seu rádio, o Amanhecer na Cultura. Programa esse que vai ao ar de segunda a sexta, das 5 da madrugada, das 5 da manhã até às 6h55, até 5 para 7 da manhã, né? E à tarde também a gente retorna, aliás. Depois, na sequência, tem o Gente Notícia, que a gente participa, né? Até por volta das 9 horas, 9h10, e depois a tarde é sua, a partir das 15h30. 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Ontem acho que teve até formação de geada em alguns pontos do interior. Ontem foi uma manhã bastante gelada, exemplo aí do sábado. Chegando 5 horas e 2 minutos, Francisco Castilhos.

0: 5:05, 5:05, a programação Amanhecer na Cultura, trazendo a música, a informação, interagindo com os nossos ouvintes. Tem um bom dia aqui também do seu Dorval, né? Enviando um bom dia para todos os seus demais amigos, vizinhos aí, ouvintes da programação aqui da madrugada, né, seu Dorval? Nosso bom dia.
1: Bom dia,
0: Jair. Bom dia.
1: Boa semana, bom trabalho para nós.
0: Certo, muito bem, obrigado. Igualmente aí, seu Dorval, para todos vocês. Também a Elisiane, né? Bom dia, a enfermeira Elisiane, um abraço para todos os ouvintes, que temos uma abençoada semana. Então está já chamando, tomando chimarrão, né? A partir das depois das 7:30 já estará no mercado da casa, né, Elisiane? Pediu a música O Vento ou O Fundo da Grota com Baitaca. Está certo, obrigado, Elisiane, na audiência aí da programação da 1260, pessoal que acorda cedinho, ligados na programação da Cultura AM. Também agora são 5:06, 5:06, na programação da 1260, né? Vamos observar aqui rapidamente com relação às datas comemorativas neste 24 de agosto. Dia da Infância, vamos observar aqui, Dia da Infância e Dia do Artista, né? 24 de agosto é a semana número 35 do ano, já se passaram de janeiro até agora 237 dias, faltando 128 para o final do ano. A Lua, faz a Lua crescente, estamos ainda na estação do inverno. Portanto, destaques aí nesta segunda-feira. Agora 5:07, 5:07. Vamos trazer, agora há pouco foi anunciado pela Rádio Caiçara, reconheço que São Grosso, não houve tempo de trazer aí lá na programação de Porto Alegre, a gente vai rodar aqui para os ouvintes, né? O pessoal ouviu um pedacinho da música, a gente cortou e entrou com nossa programação local. 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O pessoal que está chimarrando agora no galpão, está se dirigindo para o interior do município também, cuidado sempre nas estradas, né, nas rodovias, a gente deseja uma excelente semana.

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3: 5 horas 18 minutos, 5h18, madrugada desta segunda-feira, 24 de agosto. Tempo bom em São Borja, né? Saiu estrelado, apesar de alguns aplicativos indicarem uma segunda-feira mais com mais nebulosidade, né? Mais nublado, portanto. Mas são 5h18 e a temperatura é de 7 graus. 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Já chega o espaço do sertanejão, né, aqui na programação. Nosso bom dia para a dona Nancy. Ela mandou um alô para o seu Saldanha, que era a música aí, Resposta do Coração de Luto, né? Daqui a pouco mais a gente vamos trazer aqui na programação da Cultura. Tem também um bom dia aqui do seu José Carlos César. Obrigado, seu José Carlos. Já vamos trazer o áudio aí. Nosso muito obrigado, pessoal que está dirigindo aí para o trabalho, aqueles também se dirigindo para o interior do município, né? Elevando o som da Rádio Cultura, nosso muito obrigado. Aqueles estão chegando à cidade de São Borja, se preparando aí para mais um dia na área da construção civil. E aqueles também no interior do município que tem o hábito de acordar cedo, né? Já com fogo de chão no galpão. A gente deseja uma excelente semana. Está valendo, né? Qualquer tipo de chimarrão aí na... até mesmo em volta do fogão a lenha, na térmica, enfim, se o chimarrão já está cevado, está sorvendo o mocho chimarrão, a gente deseja também tudo de bom. São 5 horas e 20 minutos, temperatura de 7 graus no centro da cidade. E vamos enviando o nosso bom dia lá para o Sarandi, para a Mercedes também, né? Há outra informação também importante, nível do Rio Uruguai, a todos os nossos demais ouvintes, né? Pessoal que muitas vezes se liga e até solicita para a gente com relação ao nível do Rio Uruguai. Aqui em São Borja está abaixando, né? Em São Borja ele está com 4,20 metros ali baixo, medição de 13h45 da madrugada de hoje. Já em Garruchos, 2,80 metros também está abaixando. Porto Mauá que teve um leve crescimento, 3,27 metros, mas Itapiranga está bem baixo, 1,82 metros, está baixando também. Garruchos 2,80 está baixando, São Borja 4,20 metros, baixa, né? Medição de 13,45 da madrugada de hoje, e Itaqui 4,86 metros também está baixando, medição das 13,15 da madrugada de hoje. Agora 5h21, Dino Franco e Moraí.

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3: 5h29, 5 horas 29 minutos, temperatura em São Borja na marca dos 7 graus. Falando sobre o tempo e o clima, ficamos devendo a previsão do tempo. Vamos trazer agora com o meteorologista Leandro Buchowski, aí da Metsul.
4: Olá pessoal, uma segunda-feira com influência da massa de ar frio que chegou ao estado, garantindo uma segunda-feira com essas temperaturas baixas no amanhecer. E assim a gente vai, pessoal, com a presença do sol, fazendo a temperatura aos pouquinhos reagir, né? Mas a gente tem máximas previstas aí na faixa de uns 16, 18 graus, em torno disso, ficando um pouquinho mais agradável. A gente tem o sol presente nessa segunda-feira, mas não fica tão aberto quanto foi o domingo, porque à medida que a segunda-feira ocorre, a gente vai começar a perceber um pouco mais de nuvens, não deve passar disso, mas quanto mais para o final da tarde, próxima noite, mais nublado fica, tá certo? Bom, temos uma terça-feira que deve amanhecer ainda fria, na faixa aí dos seus 6 para 8 graus ao início da terça. Sol presente, ele volta a predominar ao longo da terça-feira, sol bem presente aqui na região, diminui a quantidade de nuvens e a temperatura da tarde fica em torno dos 20 graus, já começa a ficar um pouco mais agradável, porque gradativamente, à medida que a semana ocorre, o frio perde força e as temperaturas vão subindo. Abraço a todos, informações do tempo da Metsul, Leandro Buchowski.
3: 5 horas e 30 minutos, 7 graus aqui em São Borja de temperatura, né? Vamos trazer o Teixeirinha aqui na programação. O Amanhecer na Cultura. Depois a gente retorna aqui com as empresas anunciantes do programa.

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Eu estou muito feliz. Estou junto de Deus porque assim Ele quis. Não chores mais, meu filho. 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Mais tarde, no reino da glória, nos veremos outra vez. Meu filho, eu te amo tanto. Escuta bem o que eu digo. Embora tu não me vejas, estarei sempre contigo. Meu filho, enfrente a vida. Prossiga sem vacilar. Reze bastante para Deus. Só Ele pode te ajudar. Mais uma vez eu te peço, meu filho, não chores mais. Teu pai também está aqui. Deus sempre sabe o que faz. Agora, filho querido, esta carta chega ao fim. Agradeço as orações que tens rezado por mim. Seja um verdadeiro homem, assim como teu pai foi. Adeus, meu querido filho.

0: programação aqui, o Amanhecer na Cultura, trazendo a música, interagindo com nossos ouvintes. Nosso bom dia pro Magarino. Obrigado, Magarino, tudo de bom. Bom dia, Alberi, boa semana para todos nós, tá certo? Obrigado, Magarino, igualmente. A gente deseja também tudo de bom ao seu Dorval mais uma vez, nosso bom dia. Ficamos devendo aqui nosso bom dia pro seu José Carlos César, né, seu José Carlos? Tudo de bom?
1: Bom dia, meu amigo Alberi.
0: Bom dia.
1: Feliz, tá certo. Uma feliz semana para todos nós.
0: Isso. Paz, saúde, igualmente. Obrigado.
1: Eu queria pedir a música Mano Lima, Estouro de Tropa.
0: Ah, sim. Vamos rodar.
1: Vai,
0: vamos
1: um
0: procurar.
1: Abraço. E Deus no comando sempre. Certo. Para todos os ouvintes.
0: Isso, tá bom. Obrigado, seu José Carlos. Uma atitude aí sempre positiva. Obrigado, seu José Carlos, pela mensagem, né? Vamos trazer daqui a pouco, então, o Mano Lima. Mais uma vez, nossos ouvintes que estão ligados, estão chimarreando. Nosso alusão aí para o Dornelles também, ele que trabalha junto ao aplicativo Uber Rural, né, Dornelles? Não sei se já está de saída daqui a pouco, está chimarreando. Nosso bom dia para o seu Valdemiro Moscato, ao seu Jair, também Gaúna, lá na Maracatu, Jair Pereira também, né, Jair? A gente agradece, deseja também tudo de bom. A temperatura em São Borja, até a gente vai atualizar aqui na marca dos... Agora diminuiu 6 graus, a gente chegou na emissora, estava 7 graus, 6 graus, nível do Uruguai, 4,20 metros, está baixando. Garruchos, 2,80 metros também está baixando. 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Vamos trazer o velho milongueiro antes, vai o nosso bom dia aqui na programação da Cultura. Os ouvintes que estão interagindo aqui na programação da 1260, o Magarinos, também recebendo visita e também a mensagem no nosso WhatsApp. Seu Jadir aí da Granja São João, nosso bom dia. Antônio Veiga Machado, obrigado Antoninho, tenha uma ótima semana, um ótimo programa. Obrigado Antoninho, também a Marisa, né, pessoal, está madrugando hoje. E também é o Jadir lá na Granja São João, quem vai para o Itaqui. Chega o velho milongueiro.
2: Vai falar na filha da Mariana e do Pedro Raimundo.

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2: 5 horas e 47 minutos, 5h47, 6 graus a temperatura no centro de São Borja, trazendo as informações durante a madrugada, né? Mais adiante vamos trazer algumas informações com relação ao nosso esporte. Agora há pouco, ouvindo as emissoras aí da capital, né? Foram nada mais nada menos que 13 vítimas em acidentes, um final de semana bastante violento aí no estado do Rio Grande do Sul. Então, devido à violência nas rodovias, né, sempre ter aquele cuidado especial. Por exemplo, na madrugada de hoje, aliás, na noite de domingo, né, um grave acidente também na BR-470 em Bento Gonçalves, aí acabou vitimando duas pessoas, né, de forma fatal, foi na noite de ontem em Bento Gonçalves. Também uma vítima de 40 anos... entre elas, né, uma de 40 anos de idade, e Paulo Marcelo da Silva e Valquíria Freitas dos Santos. Aliás, ambos as vítimas de 40 anos, né, pessoas bastante jovens, bastante novas, portanto, nesta ocorrência que ocorreu na 470 em Bento Gonçalves. Aqui se observa que foi o acidente por volta das 15 para as 9 da noite de ontem, né? Na rodovia federal, proximidade do bairro Nossa Senhora da Saúde. Segundo informações, a colisão envolveu um Chevrolet, um Chevette, placas de Bento, né? Ocupada pelas duas vítimas, acabou batendo um caminhão Scania. O motorista do caminhão não ficou ferido. Portanto, está aí essa informação que chega, né? Aqui na programação da Cultura e também nas demais emissoras. E, além disso, muitas outras ocorrências que a gente observa aí através dos sites desde ontem. Observamos também na programação da Cultura, outras informações também daquele casal, né, acabou sobrevivendo mais de 30 horas, né, que acabaram sofrendo um acidente, um casal de idosos aí de mais de 80 anos, seu Vercidino Xavier, 87 anos de idade, e Dona Eva Leite, 80 anos de idade, acabaram se acidentando, o carro capotou, né, na BR-393, e iam para Bagé e acabaram ficando mais de 30 horas, mais de um dia, né, inteiro, uma noite, próximo de um arroio, né, com água entrando aí no automóvel. Claro, acabaram não se afogando, mas tiveram, depois que ela conseguiu ligação para um dos familiares, né, foi até o local, aliás, procuraram bastante, depois encontraram e acabaram sendo resgatados com vida. Dão depoimento, inclusive, nos jornais, aí no Correio do Povo, entre outros. E também em proximidade de Santiago, um carro vinha na rodovia, né? Pareceu foi um Corsa, e para desviar aí de um outro que tentou ultrapassar, acabou capotando, mas as pessoas acabaram saindo feridas, né, nesse acidente. Inclusive, um jovem deu depoimento para o Rafael Nemetes de Santiago, um menino de 14 anos que saiu para pedir ajuda. Claro, nesse acidente de Santiago, não teve vítima fatal, mas as pessoas acabaram sendo transferida para o hospital devido aos ferimentos. Mais adiante, mais informações também com relação ao nosso esporte. Final de semana, a dupla Grenal, semana aí de clássico Grenal no Rio Grande do Sul, né? Pela Copa do Brasil. O clássico Grenal é na próxima quinta-feira no estádio, primeiro no estádio Beira Rio, depois na semana que vem na Arena, pela Copa do Brasil. O jogo começa às 8 da noite da próxima quinta-feira. 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Vamos a mais um destaque, chegando aí o Francisco Vargas aqui na programação, enquanto a gente vai enviando um bom dia para o seu Jadir, também nosso bom dia aí para a Dona Nilva da Rosa no Samburá, bom dia para você, uma abençoada semana cheia de saúde e paz na escuta aqui em Samburá, já na lida das panelas, é cedo. Mas é longe onde os guris vão plantar, aí tem que fazer a marmita, tá certo, hein? É uma música pro Carlos da Luz, ok, obrigado Nilva da Rosa em Samburá, nossas demais localidades aí também, seu Odil Correntino lá em Mercedes já nos enviou aqui um bom dia, né? Em alguns locais aí teve formação de geada ontem, né? Final de semana, devido ao friozinho em algumas partes mais baixas. Segundo informação dos ouvintes, teve formação de geada aí no domingo. 5h51, temperatura 7 graus. 6 graus, né? A gente fica nesse momento 6 graus a temperatura.

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4: 6 horas e 1 minuto, 6 e 1, temperatura na marca dos 6 graus.

É a madrugada desta segunda-feira aqui nos 1260, o programa Amanhecer na Cultura. Programação que vai ao ar das 5 até as 6h55. Claro que a programação da Rádio Cultura é 24 horas no ar, né? É sempre no final da noite, aí entra no ar a programação da Rádio Caiçara de Porto Alegre e fica aí com o ouvinte até por volta das 5 da manhã. A gente aqui traz a programação, nossa programação local. 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Aí nosso bom dia mais uma vez, pessoal que já está aí na estrada, né, no transporte escolar. Nosso bom dia aos motoristas, diversos locais. Ontem também teve movimentado o Cais do Porto, né, com o festival de bandas aqui em São Borja, que entrou acho que durante a noite, né, o festival de bandas começou durante a tarde lá no Cais do Porto, recebendo também um grande público, com o pessoal pode observar nas lives aí do Facebook da Rádio Cultura AM 1260. E se prevê aí um final de agosto, né, com muita chuva intensa. Ontem a Metsul já lançou o alerta, né, e agora se observa através da Argentina, né, também prognóstico setembro, né, chuvioso nas missões, e com dados entre 130, observando aqui, ó, para a região das Missões. Vamos tentar fazer a tradução aqui. Em Poçada, 130 milímetros, a projeção, né, do final do mês, de agosto para setembro, 155 em Oberá. Na Zona Norte, entre 160, Iguaçu, 190, em Bernardo Irigoyen, de 170 a 190 milímetros. E vai refletir também aqui no Rio Grande do Sul. Tem projeções até de mais de 250 milímetros na região norte, gaúcha, né? Na região leste, envolvendo aí a Grande Porto Alegre. Então, projeção de muita chuva e também para o Vale do Taquari, a preocupação, né, de muita chuva aí no final deste mês e início do mês de setembro. Aqui para a região da fronteira oeste tem até a possibilidade de chuva, mas não será tantos volumes assim como projetado para outras regiões. Nosso bom dia para o seu Antônio Ávila, já nos envia aqui o bom dia, né? Bom dia, Alberi. Desejo uma abençoada semana, se for possível rodar com Marcelinho Nunes atrás da caminhonete. A música relembra quando o pessoal do interior vem à cidade e tem muitas encomendas. Tá certo, obrigado aí ao seu Antônio Ávila, tudo de bom, pessoal da São João Batista, né, da Vila São João Batista, bairro São João Batista, nosso obrigado pela audiência e sintonia na programação. Bom dia, amigo. Estamos, Mato e Cevada, na escuta do programa. Boa semana a todos nós e um bom trabalho. João Dornelles, do Uber Rural, a gente mandou um alô cedinho, né, João, para vocês aí. Bom dia, Alberi Friozinho. Aí o Márcio, da Agropecuária São Francisco. Aqui também tem um pedido aí. Já a gente vai observar o pedido aí do Cláudio Moreira, né? Bom dia, Alberi, grande radialista, Euri e a Jânia, a música Os Mateadores, Roubo da Bombacha, na Fossa Lourenço Aquino, 1285. Tá certo, obrigado, seu Euri, dona Jânia, né? A gente agradece pela audiência e sintonia na programação da Cultura. 6h05, 6h05. Vamos então aqui o texto do Cláudio Moreira, lá da Vila Santos Reis. Ele é ouvinte aqui da programação e também da programação da tarde, né? Da tarde é sua. Solicita a música do Teixeirinha, 24 de agosto. Música lembrança 72 anos do falecimento do ex-presidente samborgense Getúlio Dornelles Vargas. E oferece para o Mano Flávio, em Florianópolis, aos amigos e colegas da Cereais Comax, aos vizinhos da Santos Reis e a todos os radio-ouvintes. E deseja para a gente, né, uma excelente semana, excelente segunda-feira, promissora semana também. Obrigado, Cláudio, para vocês também, hein? Todos os seus vizinhos, familiares, a gente agradece pela audiência na Cultura. Chega aí o Miguel Marques e depois os Chacreiros. Nosso bom dia aí para o João Garcia lá em São Lucas, o Giovanni, o Ayrton, né, o Hulk, o Bolo também.

0: 6h13, está aí, portanto, Sina de Leiteiro, né? Com Chacreiros aqui na programação da 1260 e ouvinte participando. Nosso muito obrigado pela sua participação, interagindo, né, com a gente na programação da cultura. Mais uma vez, o pessoal da Fala São Lourenço aqui no bairro do Tiro também. Falando em bairro do Tiro, nosso bom dia para Dona Vera. Possivelmente deve estar nos ouvindo, né, Dona Vera? A gente agradece, portanto, pela audiência e sintonia na programação da 1260. 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Na programação da cultura, mais uma vez lembrete, né? 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Ouvinte mandando seu recado na programação da 1260. A gente agradece e deseja também uma excelente semana, uma excelente segunda-feira. Aqueles que estão nos enviando aqui pelo nosso WhatsApp também. Nosso bom dia também para a Dona Maria Denir Quevedo. Pessoal também lá da Cabanha Santa Clara, né? Nosso bom dia, a gente agradece pela audiência e sintonia na programação da cultura. Também o 99673-1260, o WhatsApp aqui da comunidade São Borjinho. Vamos atender sugestão aí do seu Antônio Ávila aqui na programação da 1260.
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3: 6h19, 6h19, você confere a hora certa e temperatura aqui na programação das madrugadas, né, na Cultura de São Borja, o Amanhecer na Cultura. 6 graus nesse momento a temperatura no centro da cidade. Uma manhã fria, gelada, o pessoal tem que ser... sair agasalhado aí, quem vai sair pro trabalho daqui a pouco, já está saindo agora também, né? Nosso obrigado pela audiência e sintonia na programação aqui da 1260. Nosso ouvinte também de outras localidades, né? Ah, tinha também um alô aqui pro Márcio, né? Lá de Novo Hamburgo. Obrigado, Márcio. Novo Hamburgo, Ivoti, o pessoal acordando cedinho, né? Enviando seu bom dia aqui para a comunidade de São Borjense. Bom dia, Alberi. Ótima semana para todos os meus amigos de São Borja. O Márcio de Novo Hamburgo nos mandou essa mensagem depois das 5h30 da manhã de hoje, né? Da madrugadinha de hoje, né, Márcio? Obrigado. A gente deseja também um bom trabalho. O Bino também deixou a sugestão aqui da música, né, Bino? Nosso bom dia também.
4: Bom dia,
3: Alberi. Bom dia. Tudo bem, Rui?
4: Aí, toca para nós aí, Louco das Éguas.
3: Ok. Um abraço. João Marcos, tá certo, obrigado aí ao Bino, né? Fazendo referência à música do João Marcos, aí dessa região, região sul, Livramento. Nosso obrigado pela audiência na programação da 1260. O Carlos Chaves, né? Desejando um bom dia. E também, se referindo ao futebol final de semana, né? Que a dupla Grenal não foi nada bem, né? O Inter empatou no sábado, o Grêmio perdeu ontem no finalzinho, né? No Brasileirão. No esporte local, a equipe da ASF no futsal venceu, né? 2-0 sobre Nova Esperança. É o penúltimo jogo, joga o último jogo dessa primeira fase, na sexta-feira lá em Capão do Cipó. Fechando então essa primeira fase, depois vem os jogos eliminatórios, né? Chamado mata-mata. E a equipe da Associação São Borjense está muito bem na competição. 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Sertanejão chega milionário José Rico e Zezé de Camargo Luciano, 6h21.

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4: Daqui a pouquinho, vamos trazer agora então a projeção do tempo, né? São 6 horas e 31 minutos. Depois a gente continua com a parte musical, interagindo aí com os nossos ouvintes na programação aqui da Cultura. Então chega o meteorologista aí da Metsu, né? O Leandro Buchowski, projeção aqui para São Borja a partir desta segunda-feira.
5: Olá pessoal, uma segunda-feira com influência da massa de ar frio que chegou ao estado, garantindo uma segunda-feira com essas temperaturas baixas no amanhecer. E assim a gente vai, pessoal, com a presença do sol, fazendo a temperatura aos pouquinhos reagir, né? Mas a gente tem máximas previstas aí na faixa de uns 16, 18 graus, em torno disso, ficando um pouquinho mais agradável. A gente tem um sol presente nessa segunda-feira, mas não fica tão aberto quanto foi o domingo, porque à medida que a segunda-feira ocorre, a gente vai começar a perceber um pouco mais de nuvens. Não deve passar disso, mas quanto mais para o final da tarde, próxima noite, mais nublado fica, tá certo? Bom, temos uma terça-feira que deve amanhecer ainda fria, na faixa dos seus 6 para 8 graus ao início da terça. Sol presente, ele volta a predominar ao longo da terça-feira, sol bem presente aqui na região, diminui a quantidade de nuvens e a temperatura da tarde fica em torno dos 20 graus, já começa a ficar um pouco mais agradável, porque gradativamente, à medida que a semana ocorre, o frio perde força e as temperaturas vão subindo. Abraço a todos, informações do tempo da Metsul, Leandro Buchowski.
4: 6 horas e 32 minutos, 6h32, então está aí a projeção do tempo, do clima, né, aqui para São Borja. Vamos observar a temperatura, né, através do aplicativo, 6 graus neste momento. Mas a temperatura, a tendência, né, é de elevação, e na próxima quinta-feira, quarta e quinta próximo, já dos acima dos 25 graus, né, próximo dos 30 graus é a projeção. Observando aqui mais uma vez, né, um final de semana muito violento, segundo a gente já destacou no início aqui da nossa programação. E na tarde de ontem, um feminicídio em Nova Prata, no bairro Basalto. Um homem atacou com golpes de facão a companheira, né, após ele mesmo acabou tirando a vida. O caso foi presenciado por vizinhos que gravaram imagens, foi acionado a Brigada Militar e SAMU. Após a constatação dos óbitos, o caso foi remetido para a Polícia Civil para os trâmites legais e o IML para o recolhimento dos corpos para necropsia. O caso será investigado pelas autoridades competentes. Aí, então, inclusive, não foi divulgado, né, pela emissora lá radioativa da Nova Prata, o nome aí dos familiares, aliás, das pessoas que acabaram perdendo a vida, né? Portanto, lá em Nova Prata, em mais um feminicídio aqui no Rio Grande do Sul. 6 horas e 32 minutos, com a gente na programação da 1260, a Toro Passo Agronegócios, veterinária Toro Passo, que está com a gente aí nas madrugadas aqui da Cultura, de segunda a sexta-feira. 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Está com a gente aí na programação aqui da Cultura. 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Então chega o João Marcos, né, atendendo sugestão aí do ouvinte, que está também trazendo a sugestão musical aqui no programa Amanhecer na Cultura.

programação Amanhecer na Cultura, 6h38, né? Retificando aqui, 6h38, hora certa e temperatura para o mercado da casa. 6 graus aqui no centro da cidade, chegando aí os mateadores.

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3: Seis horas e 43 minutos, faltando 17 minutos para as 7 da manhã, já quase na reta final aqui da programação. Nos 1260. Nosso bom dia para a dona Alcenir, o seu Luiz Antônio Godoy, né? Desejando uma abençoada semana para a gente e a família. Obrigado para vocês também, aí na localidade de São Ramão. Nosso bom dia também para o Josemar, né? Ligados na programação, né, Josemar? Nosso bom dia também. Tá certo, tudo é bom aí. Obrigado pela audiência. Está por Garrucho aqui na cidade. Bom dia, Alberina. Escuta uma ótima semana para todos nós. Possivelmente já deve estar se dirigindo para a academia, né, Luiz Carlos? Obrigado, Luiz Carlos, Edelaine. Nos mandou aqui uma foto já das garrafinhas d'água do Estúdio Fitness, lá na... ali, Francisco Miranda, né? Lá da Tayane, também do Wagner, né, Almerinda? Tudo bom? Também para vocês, a gente agradece pela audiência e sintonia na programação. Quem mais aqui? Ah, o seu Firmiano. Bom dia, ótima semana de trabalho, tá certo? Obrigado, seu Firmiano. Igualmente para vocês aí no Itaó, a Roseli também. Obrigado, Roseli, do bairro do Passo, pessoal se preparando para a escola, né, Roseli? Muitos aí também assistiram ontem o festival de bandas, né? Nosso bom dia pro Eduardo Lencini, o Robertson. Obrigado, Robertson. Friozinho para andar de moto até São Lucas, né, Robertson? Tudo é bom. Chegando aí, já chegando no trabalho, né? Daqui a pouco chimarrão, aquele cafezinho. A gente agradece o Robertson pela audiência e sintonia da programação. Bom dia, João Garcia. Também a gente agradece pela audiência. Alguns relataram formação de geada ontem, né, no interior, a partes mais baixas, né, João? Tá certo, obrigado ao João, ao Diego, ligados na programação da Cultura. O jornal Correio do Povo desta segunda-feira traz as seguintes informações. Na área esportiva, Grêmio sofre gol nos acréscimos e perde para o Bragantino pelo Brasileirão. Com a derrota por 1-0, o Tricolor segue próximo do Z4 da competição nacional. Também Castro vê derrota do Grêmio como injusta e garante confiança no trabalho, não há dúvida alguma. Pelaip faz duras críticas à árbitro em derrota do Grêmio. Tem que ser afastado. Também na área do tempo e clima, né? Rio Grande do Sul segue com frio intenso e mínimas abaixo de zero nesta segunda-feira. Também na área diretoria do Grêmio, né? Pelaip indica prazo para a reação do Grêmio com Luiz Castro. Tem o clássico Grenal agora pela frente, né? Poderá também ter a reabilitação. Também um dos destaques aqui, na área do esporte ainda, Bahia supera a vitória no Barradão, encerra jejum histórico e ganha fôlego no Brasileirão. Santos empata com o Mirassol e mantém Grêmio e Inter fora do Z4. Por pouco, o Inter não entra na zona do Z4. Aliás, estava no Z4 ontem com a vitória parcial do Mirassol, mas o Santos depois chegou ao empate. Também, ainda no jornal Correio do Povo, os destaques aí, na área também esportiva, na área automobilística, né? Ou automobilística, Fórmula 1, e também os demais informações aí do final de semana, também com as temperaturas baixas do final de semana. E muito violento aí nas rodovias, né? O nosso trânsito aqui no Rio Grande do Sul. Nosso bom dia também ao Norgue Andrade, lá em Estância Velha. Bom dia, amigo Alberi, grande abraço. Roselene, aqui 4 graus, tá certo? Muito frio aí na Grande Porto Alegre. 6 horas 46 minutos, possivelmente deve estar nos ouvindo aí a Terezinha, né? Nosso bom dia pro Maninho também, né? Já na reta final da programação, 6h47. Temperatura, vamos atualizando, 6 graus. O nível do Rio Uruguai, né? A gente destacou no início aqui do programa, estava aí na marca dos 4,20 metros, estava baixando. E em Garruchos, né? 2,80 metros, 4,20 aqui em São Borja, e em Garruchos 2,80 metros. Daqui a pouquinho vamos trazer mais atualização com relação ao nível do Rio Uruguai aqui em São Borja. Vamos trazer agora a informação para os nossos ouvintes, 4,18 metros, baixa ainda lentamente, 4,18 metros, medição de 15 para 6 da madrugada de hoje. 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A gente retorna amanhã na programação aqui das madrugadas, daqui a pouco, dentro de uma hora, aí no Gente é Notícias. A gente participa também, né, com algumas informações. E à tarde, logo após o pequeno expediente da Câmara de Vereadores. Desejando a todos uma excelente semana produtiva, proveitosa.

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1: Olá, querido ouvinte, bom dia. Está no ar o programa 5 minutos com Jesus. Programa para esta segunda-feira, 24 de agosto. Acompanhe-nos e vamos meditar sobre o tema Enrolados. Mas se alguém tem falta de sabedoria, peça a Deus e Ele a dará, porque é generoso e dá com bondade a todos. Carta do apóstolo Tiago, no primeiro capítulo, versículo 5. Querido ouvinte, acontece com mais frequência do que gostaríamos. As obrigações profissionais começam a se multiplicar enquanto os prazos diminuem. Os relacionamentos começam a enfrentar situações desgastantes. As contas não param de aumentar.

0: enfrentar o que temos diante de nós e, com paciência e perseverança, tentar encontrar um caminho para descomplicar. Não sei o que você anda tentando em sua vida. Espero realmente que esteja funcionando. No entanto, não é incomum acabarmos desnorteados, tentando vislumbrar qual seria a maneira mais sensata de agir. Se esse é o seu caso, atente para o que diz a palavra de Deus. Mas se alguém tem falta de sabedoria, peça a Deus, e Ele a dará, porque é generoso e dá com bondade a todos. A sabedoria de Deus é concedida por meio de Jesus, a palavra de Deus. Foi Ele que desenrolou a situação de cada um de nós ao tomar sobre si, na cruz, as consequências de nossas confusões, limitações e erros. É bem possível que demore para a sua vida se desenrolar, mas o próprio Jesus disse que Ele é o princípio e o fim. Assim, Ele conseguirá ajudá-lo em meio a tudo isso, por mais enrolado que você esteja. Entregue a Ele, confie nele, e o mais Ele fará. E assim chegamos ao final de mais uma mensagem da Palavra de Deus. Meditamos hoje sobre o tema Enrolados. Esperamos que de alguma maneira esta mensagem tenha sido importante na sua vida. Oremos diante da cruz. Senhor Jesus, não sei como será o meu futuro, mas descanso em saber que estarás ao meu lado. Em teu santo nome, amém.
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Bom dia, queridos irmãos e irmãs. Iniciamos mais um programa O Sol Nasce para Todos, nessa segunda-feira, 24 de agosto de 2026. Agradecemos a todos os ouvintes da Rádio Cultura, a todos os irmãos e irmãs que abrem mais do que as portas dos seus lares, mas também abrem os seus corações para as nossas mensagens de paz e fé. Que a paz de nosso Senhor Jesus Cristo esteja com cada um de vocês e que a presença de Deus possa iluminar o nosso dia. É uma alegria estarmos juntos para ouvir a palavra de Deus, refletir sobre a nossa fé e colocar as nossas vidas nas mãos do Senhor. Queremos iniciar esta manhã confirmando entre nós a presença da Santíssima Trindade, ela que vem ao nosso encontro nos impulsionar e nos fortalecer. Em nome do Pai, do Filho, do Espírito Santo. Amém. O Evangelho que nós vamos refletir hoje está em João, capítulo 1, versículo do 45 ao 51. Naquele tempo, Filipe encontrou Natanael e disse: Encontramos aquele de quem Moisés escreveu na lei e também os profetas, Jesus, o filho de José, de Nazaré. Natanael perguntou: De Nazaré pode sair alguma coisa boa? Filipe respondeu: Vem ver. Jesus viu Natanael aproximar-se e declarou: Aí vem o israelita de verdade, um homem sem falsidade. Natanael perguntou: De onde me conheces? Jesus respondeu: Antes que Filipe te chamasse, enquanto estavas debaixo da figueira, eu te vi. Natanael respondeu: Rabi, tu és o Filho de Deus, tu és o Rei de Israel. Jesus disse: Tu crês, porque te disse, eu te vi debaixo da figueira? Coisas maiores que está verás. E acrescentou: em verdade eu vos digo, vereis o céu aberto e os anjos de Deus subindo e descendo sobre o Filho do Homem. Palavra da salvação. Glória a vós, Senhor. O Evangelho de hoje nos apresenta o encontro de Natanael com Jesus. No início, Natanael demonstra dúvida e até desconfiança. Quando ouve que Jesus vem de Nazaré, pergunta se poderia sair algo bom daquele lugar. Mesmo assim, Filipe não discute com ele, apenas faz um convite simples e profundo: Vem ver. Também nós, muitas vezes, podemos ter dúvidas, medos ou dificuldades para compreender os caminhos de Deus. Mas Jesus nos convida a nos aproximarmos dele. Quando fazemos isso com o coração aberto, descobrimos que Deus nos conhece profundamente e nos ama como somos. Jesus conhecia Natanael antes mesmo de encontrá-lo. Isso nos ensina que Deus também conhece nossa história, conhece as nossas alegrias, as nossas preocupações e nossos sonhos. Nada passa despercebido aos olhos do Senhor. Que possamos nesse dia aceitar o convite de Jesus: Vem ver. Que tenhamos coragem de nos aproximar dele, confiar em sua palavra, permitir que nossa fé cresça a cada dia. Que possamos cada vez mais ser testemunhas e verdadeiros missionários, deixando-nos tocar pelo seu convite e fazendo revelar a sua face em nossa realidade. Queridos irmãos e irmãs, agora queremos convidar todos vocês para acompanhar a nossa oração, inclinando a nossa cabeça, fechando por um momento os nossos olhos, fortalecendo a nossa fé. Vamos acompanhar a oração. Senhor Jesus, nós te agradecemos pela tua palavra e por nos chamares a caminhar contigo.
Assim como Natanael, muitas vezes temos dúvidas e não conseguimos compreender tudo o que acontece em nossa vida. Mas hoje queremos confiar em Ti. Senhor, olha para as nossas famílias, nossos amigos, nosso trabalho, nossos estudos e todas as nossas necessidades. Olhe também as nossas comunidades, os nossos bairros, as nossas vilas. Conheces aquilo que carregamos no nosso coração, até mesmo aquilo que não conseguimos dizer em nossas palavras. Aumenta, Senhor, a nossa fé. Fortalece a nossa esperança e ajuda-nos a reconhecer a Tua presença em cada momento de nossa vida. Que nunca tenhamos medo de nos aproximar de Ti. E ensina-nos a viver com sinceridade, humildade e amor, como verdadeiros discípulos e discípulas. Maria, Mãe de Jesus, intercede por nós e conduza-nos sempre para mais perto de Teu Filho. Senhor Jesus, fica conosco hoje e sempre e faça de nosso coração a Tua morada. Amém.

Vamos agora aos avisos da Paróquia Imaculada Conceição nesta segunda-feira, 24 de agosto de 2026. No dia 26 de agosto, na quarta-feira, celebração da palavra na matriz às 17 horas. No dia 27 de agosto, na quinta-feira, adoração ao Santíssimo Sacramento na matriz das 14 às 17 horas. No dia 29 de agosto, no sábado, celebração da palavra na matriz às 19 horas. E no dia 23 de agosto, no domingo, celebração da palavra na comunidade São Vicente de Paula às 8 horas. E celebração da palavra na matriz às 9h30. Queridos irmãos e irmãs, está acontecendo em nossa paróquia a Quaresma de São Miguel. As missas são de segunda a sábado, às 6 horas da manhã. Nesta segunda-feira, não haverá expediente paroquial. E também informamos que está aberto o período de assinaturas da liturgia diária para 2027. O tamanho de letra normal é R$ 60,00. Já a letra grande é R$ 85,00. Os pedidos são aceitos até o dia 8 de setembro na Secretaria da Paróquia. Dizimistas aniversariantes de hoje, segunda-feira: Gabriel Panassolo Rebés, Raquel Hamster, Geucibe de Noto Munari, Carlos Augusto da Silva, Lúcia Martins, Helena Vargas Marques, Júlia Ferreira Batista. Perdão se errei algum sobrenome. Queridos irmãos e irmãs, queremos convidar todos agora para rezar a oração vocacional diocesana. Neste mês especial, dedicado pelas nossas vocações, presentes em nossas comunidades, em nossa igreja e também pela nossa vocação pessoal. Rezemos juntos. Senhor Jesus, passaste ao largo do mar da Galileia e a muitos chamaste para estarem contigo e serem enviados em missão. Nós te pedimos, passa hoje nas famílias e comunidades de nossa Terra Santa. Olha as crianças, jovens e adultos e repete o mesmo convite. Segue-me. Dai-nos a coragem para deixar tudo e seguir-te na radicalidade do caminho. Faz que nosso sim seja como o de Maria, para sermos voz e testemunho de tua presença neste mundo. Senhor, ajuda-nos a realizar com ousadia a vontade do Pai, sobre o olhar atento e amoroso da nossa Mãe Conquistadora, a proteção de São Miguel Arcanjo, na força do Espírito Santo. Amém. Que Maria, nossa Mãe Imaculada, a Conquistadora dos nossos corações, passe na frente, interceda por nós nesta semana que inicia. Ave Maria, cheia de graça, o Senhor é convosco. Bendita sois vós entre as mulheres, e bendito é o fruto do vosso ventre, Jesus. Santa Maria, Mãe de Deus, rogai por nós, pecadores, agora e na hora de nossa morte. Amém. Em nome do Pai, do Filho e do Espírito Santo. Amém. Queridos irmãos e irmãs, queridos ouvintes da Rádio Cultura, uma boa e abençoada semana a todos. Fiquem em paz e até a próxima segunda-feira. Um forte abraço. 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

0: 7:30, bom dia, segunda-feira, 24 de agosto de 2026. Faltam 129 dias para o final do ano. Neste momento, a temperatura aqui na capital é 7 graus centígrados. Com Joilson Almeida na técnica de som, está começando Bom Dia Cidade, o programa da Prefeitura Municipal de São Borja. E o assunto nesta segunda-feira, neste início de semana, não poderia ser outro, senão o 22º Festival de Bandas, que aconteceu ontem lá no Cais do Porto. Uma festa muito bonita, milhares de pessoas passaram por lá, desde o momento que teve início, iniciou pontualmente às 15h30 e se estendeu até por volta de 10h30, quase 11 horas da noite, 23 horas quase. E apesar de uma baixa temperatura, que na medida que o sol foi se pondo, a temperatura obviamente foi baixando. Tínhamos uma temperatura de 8 graus e 5 décimos, 9 graus, quem sabe, mas uma sensação térmica de 6 graus e 5 décimos, ali por volta de 22 horas. E o público não arredou o pé, isso que foi importante. Mas ninguém melhor para falar também a respeito desse assunto que o secretário de Desenvolvimento Social, vice-prefeito de São Borja, no exercício do cargo, se fez presente com a sua família para prestigiar o evento e analisar agora aqui no Bom Dia Cidade o que foi o 22º Festival de Bandas do Cais do Porto, a organização da Prefeitura Municipal de São Borja. Bom dia, Jefferson Léo Merich.
1: Bom dia, Paulo Roberto, bom dia ao Joilson, bom dia a todos os ouvintes do programa da Prefeitura. Exatamente, Paulo Roberto, nós ontem participamos, né, desde o início das 15 horas do Festival de Bandas Escolares do município de São Borja. E foi maravilhoso o evento, um domingo, enquanto o sol brilhava, maravilhoso, né? Depois que o sol se pôs, caiu a temperatura, a participação do povo, da comunidade, foi sensacional, né? Milhares de pessoas estavam lá presentes, participando ativamente, prestigiando, torcendo, aplaudindo cada escola que se apresentava durante toda a tarde e início de noite do domingo, entre as escolas do município e do estado, né, escolas do interior do município, né, uma interação, uma integração, valores da cultura, novos talentos estão saindo dali, as direções das escolas se mobilizaram, né? Os uniformes, as indumentárias estavam lindas. Então foi um domingo abençoado, maravilhoso, e que o público pôde interagir, as famílias que lá estavam, né, puderam interagir diretamente com as escolas, né, e puderam também ter um momento de diversão, de alegria, de felicidade. E os bares do Cais do Porto também, né, tiveram um momento após a enchente de fomento da sua economia. Então, e o nosso governo, junto com o prefeito Zé Luiz, com toda a nossa equipe, tem trabalhado nesse sentido da gente estar sempre fomentando, valorizando estas atividades. E o 22º Festival de Bandas Escolares foi um exemplo, né, e uma atividade que se consolida cada vez mais no município, na região, que nós temos que cada vez mais fomentar, né, aprimorar, melhorar, para que a população de São Borja possa aproveitar esses momentos de lazer.
0: 2025 foi minha primeira vez como protocolista do evento lá no Cais do Porto. Ontem, a segunda vez, eu imaginava assim. Foi a primeira vez para uma pessoa que já tem alguns anos de microfone. Que nada. O que levam, o que as escolas levam para o Cais do Porto, e ontem foi totalmente diferente, para melhor, claro, em relação ao ano passado, são temas emocionantes, e deu para observar uma coisa. O tema Brasil, Pátria Amada, ele esteve muito presente, e eu acho que a nossa Semana da Pátria, que inicia dia 1º, vai nos trazer Muita coisa também nesse sentido, não sei se o senhor viu assim.
1: Exatamente, Paulo. Veja bem que cada escola, sendo do estado ou do município, né, teve a sua apresentação, né, baseada nesses pilares, né, de valor da família, do valor à pátria, né, do respeito, da harmonia, né, e isso tudo nos mostra que nós temos que fomentar cada vez mais a liderança também, porque as MOR, né, as balizas, são lideranças de cada escola que se apresentou, claro, ali, de cada banda. Consequentemente, os instrutores, né, muitos ex-militares ali acompanhando, e isso nos alegra e nos fez um domingo maravilhoso, onde a população foi desfrutar do Cais do Porto, um local onde todos nós brincamos e nos divertimos e temos aqueles momentos de lazer, mas também um momento de cultura, né, de valor das nossas, dos acontecimentos, das pessoas, das nossas escolas, né, e fomentar cada vez mais esse tipo de atividade é importantíssimo, porque dali muitos talentos sairão para depois seguirem as suas carreiras no futuro, né, ou na música, ou na arte, ou em qualquer outra atividade, né, mas estão ali também dando o seu exemplo de vida, de dedicação, de esmero, de trabalho, de respeito. Final, a última escola que se apresentou, né, estava muito frio, a temperatura, a sensação térmica, talvez era menos de 6 graus.
0: 6 graus, né, e 5 décimos, uma sensação térmica.
1: Mas estava lá o público presente até a última apresentação, né, ordeiramente, responsavelmente. Você teve um exemplo, né, que tinha alguns veículos estacionados lá e pediu no microfone antes do início. Imediatamente as pessoas foram lá e retiraram seus carros para não atrapalhar. Então, tudo isso nos motiva, nos alegra, nos mostra que nós temos uma população sempre comprometida com os eventos da nossa cidade.
0: Bem, agora os preparativos, eu já falava anteriormente, se voltam para a nossa Semana da Pátria, que inicia efetivamente no próximo dia 1º de setembro, e teremos todo o mês de setembro praticamente com Semana da Pátria, logo depois da nossa Semana Farroupilha. E certamente vamos ter muita coisa diferente em relação ao ano passado, porque esse é um ano especial. Não vamos entrar em viés algum, apenas dizer que certamente vamos ter, claro, o tema é a pátria, o amor à pátria, né? Mas vamos ter muita coisa bonita, as escolas trarão aqui para General Marques, levarão lá para Francisco Miranda, que o desfile lá é dia 5, no sábado, e aqui na segunda-feira, dia 7. O senhor espera que, a partir do que se viu lá no Cais do Porto ontem, possa muita coisa ser transferida exatamente para os desfiles alusivos à pátria?
1: Com certeza, Paula. A apresentação das bandas, né, elas ontem, né, vão demonstrar isso durante toda a semana da pátria. E, consequentemente,
0: dia 6 é lá em Oporana.
1: Isto. Consequentemente, Paulo, valorizando os 400 anos das missões, que é o tema, né, e o primeiro dos sete povos, que é o tema municipal. Então, e juntos com a Secretaria de Educação, com a Secretaria de Serviços Urbanos, com a Secretaria de Saúde, que atuaram lá ontem no Cais do Porto, né, exemplarmente, precisa ser dito isso, claro, a Brigada Militar esteve presente lá, e nossa gratidão pela briosa Brigada Militar, né, os demais parceiros que estavam lá também. Então, tudo isso nos leva a crer, e acreditamos nisso, que a Semana da Pátria sim será, né, uma demonstração de civismo, de patriotismo, de valor, de amor ao nosso país, à nossa pátria, para que possamos continuar lutando, né, por dias melhores para a nossa comunidade em geral.
0: Quem lhe conhece sabe que o senhor, antes de iniciar a semana, já tem uma agenda pronta para atuar agora. Está no cargo de prefeito. O prefeito José Luiz está na capital do estado para tratar de assuntos de interesse do município. E o senhor aqui permanece, mas tem também a Secretaria de Desenvolvimento Social, que é sob seu comando. Alguma coisa para anunciar já nesta segunda-feira?
1: Paulo, nós amanhã temos audiência pública que vai debater a LDO. Vai acontecer lá na sala do sexto andar da educação, né, no quarto andar lá na Secretaria de Educação, onde se prepara, se elabora, né, as diretrizes orçamentárias para 2027. E outras atividades vamos dar sequência, especialmente na Secretaria de Desenvolvimento Social, né, mas todas as demais secretarias buscando sempre o melhor para a nossa comunidade. Assim vamos trabalhando, assim vamos enfrentando as dificuldades, né, resolvendo os problemas que vão nos chegando, né, e buscando sempre o melhor para a nossa população, tanto do campo quanto da cidade. Temos a certeza que, com as bênçãos de Deus, que nós já desejamos a todos os samborgenses, né, durante esta semana e sempre, para que possamos estar firmes com saúde, né, trabalhando, atuando sempre em prol da nossa população samborgense.
0: O que pode ser alterado com a partir da discussão, claro, da nova lei de diretrizes orçamentárias que acontece exatamente nessa audiência pública de amanhã?
1: Na verdade, ela é um rito, né, que nós precisamos fazer essa audiência pública para demonstrar a transparência, aonde o município pretende investir os valores e quais serão as fontes arrecadatórias desses valores para serem investidos em 2027. E, consequentemente, depois irá para a Câmara de Vereadores, que é um outro poder, né, e os vereadores têm a autonomia de fazer as suas alterações que acharem pertinente em cada rubrica, em cada secretaria, em cada parte do orçamento. Mas tenho a certeza que nós enfrentamos e sabemos das dificuldades que estamos enfrentando, da queda da arrecadação, né, tudo isso vai ser expressado pelos técnicos da prefeitura, concursados, contadores, né? Quem está elaborando, preparando toda essa peça para ser apresentada amanhã na audiência pública e logo estará indo para a Câmara de Vereadores, também para esses processos internos de outro poder, né, que é o legislador, para a aprovação da LDO, para que possamos aplicar esses recursos em 2027.
0: Secretário Municipal de Desenvolvimento Social, vice-prefeito no exercício do cargo de prefeito, Jefferson Leomerich, participou do Bom Dia Cidade. Microfone à sua disposição para algo mais que deseje acrescentar.
1: Agradecer, Paulo Roberto, a oportunidade de estar aqui e aproveitar para parabenizar todas as escolas, tanto do município quanto do estado, que participaram ontem lá do Festival de Bandas Escolares do município de São Borja. É uma promoção que a prefeitura, né, faz e que a prefeitura investe, que a prefeitura promove, né, e motiva as pessoas. Agradecer e parabenizar a direção de todas as escolas, os alunos, as MOR, as Baliza, todas as apresentações que lá foram realizadas durante toda a tarde e início de noite no Cais do Porto. Parabenizar a organização pela Secretaria de Educação, Secretaria de Serviços Urbanos, né, Secretaria da Saúde, que estava presente lá, Brigada Militar, todo o tempo presente, demonstrando a força da segurança para todos nós, e a todos que por lá passaram e estiveram alguns momentos compartilhando esse momento tão especial, que é o valor dos alunos, o valor da educação, o valor da cultura, né, o valor da promoção cada vez mais da família, em conjunto, valorizando os seus filhos, né, e, consequentemente, vendo como eles vão crescer no futuro. Deus proteja todos nós e seguimos trabalhando sempre em prol do povo de São Borja.
0: E assim estamos chegando ao final do Bom Dia Cidade desta segunda-feira, desejando a todos um ótimo dia, uma ótima semana. Até amanhã, às 7:30.
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0: dia! Bom dia a você que está na sintonia aqui da Rádio Cultura M1260, emissora da empresa São Borgense de Comunicações Limitada. Programa Gente, a notícia iniciando em mais uma semana, a última semana, deste que é o oitavo mês do ano, nosso agosto, já findando. A partir da semana que vem a gente já entra no mês de setembro, um mês muito especial, com muita programação especial aqui na nossa São Borja, até porque, né, somos a capital gaúcha do fandango e o que mais teremos no próximo mês são os fandangos. Bom, vamos saudar aqui a nossa equipe e depois os nossos parceiros. Então, primeiro, Alberi Dias, desde muito cedinho, curtindo um frio. Bom dia, Alberi.
1: Bom dia, Annelise. Também bom dia ao nosso colega Enéas e os demais ouvintes aí da programação.
0: Enéas, bom dia.
2: Muito bom dia, Annelise. Bom dia, Alberi. Vocês que nos acompanham aí na sua casa, ótima segunda-feira para todos.
0: 24 de agosto, 7h50. 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
3: 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Elise, bom dia, ouvintes. Uma segunda-feira friazinha, gostosa, porque vai ter sol também. Então, frio com sol é vida.
0: É verdade. Márcio, bom dia.
4: Bom dia, Annelise. Bom dia aos ouvintes. Ótima segunda-feira para todos nós.
0: Pois é, depois um final de semana também, não é? Que a gente teve frio, mas dias lindos. A gente amanhece uma segunda-feira. Recomeçamos com essa segunda inspiradora. 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
0: Bora.
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2: Forte abraço, Rede Pampa.
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4: Homem é preso em flagrante suspeito de estuprar sobrinha de 12 anos em Passo Fundo. Oito horas em ponto, 9 graus a temperatura em Porto Alegre. Este é o Pampa Notícias e vamos atualizando as principais informações do momento. Um homem de 25 anos foi preso em flagrante neste domingo, suspeito de estuprar a própria sobrinha de 12 anos em Passo Fundo. O autor foi detido por populares que perceberam a situação e acionaram equipes de segurança. Conforme as informações, a vítima estava na casa da sua avó no momento do crime. Ela foi encaminhada para a realização de um exame de corpo de delito que confirmou o abuso sexual. O suspeito usava tornozeleira eletrônica. Ele era monitorado por crime de estelionato ocorrido no Paraná. Dois motociclistas morreram durante uma disputa de racha em Pelotas, no sul do estado. O caso aconteceu neste domingo. Um terceiro motociclista está hospitalizado em estado grave. Além disso, 3 pessoas que assistiam à competição ficaram feridas. O nome das vítimas não foi divulgado. E morreu vítima de um choque elétrico no bairro Vila Nova, na zona sul de Porto Alegre. Ele estaria furtando fios da rede elétrica da estação de bombeamento de água tratada Belém Velho, do DEMAI, que teve a operação interrompida após danos. O homem sofreu uma descarga elétrica e foi encontrado morto durante uma ronda no local. A vítima não foi identificada e 2 cabos foram cortados no poste localizado próximo ao transformador. O Irã advertiu que países que aderirem à campanha de pressão econômica dos Estados Unidos poderão enfrentar consequências.

0: consequências. O alerta foi feito pelo Ministério das Relações Exteriores iraniano nesta segunda-feira. Segundo o governo, qualquer apoio às estações americanas contra o país terá consequências. Quatro centros logísticos da segunda maior varejista online da Rússia foram atingidos por drones ucranianos. Com os novos ataques, seis instalações da empresa foram atingidas desde o sábado. Um dos centros pegou fogo e funcionários de outras unidades precisaram ser retirados. A empresa informou que há relatos preliminares de feridos. O governo russo afirmou ter interceptado e destruído mais de 350 drones ucranianos durante a noite. 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
9: Muito bem, vamos lá, 8 horas 10 minutos, 8 e 10. E é com muita alegria que eu dou bom dia e um bom retorno ao nosso querido José Antônio de Grazia, que está na linha. De Grazia, tudo bem? Bom dia.
10: Bom dia, tudo bem, minha querida Annelise Andres, meu prezado Enéas Júnior.
11: Que honra.
10: E também meu prezado e querido Alberi Dias.
11: Bom dia, de Grazia.
10: É uma grande satisfação.
9: A satisfação é nossa. Quando recebi a mensagem hoje de manhã e que tu estaria disponível para retomar conosco agora um período, e ficamos muito felizes. Quero dizer que seu posto aqui sempre vai estar aqui, de Grazia. Quando quiser, é só fazer a participação, que para nós é sempre um prazer.
10: Muito obrigado, Annelise, minha querida. Isso me emociona bastante, mas mesmo em caráter experimental, digamos, né, estou de volta.
9: Que bom.
10: Ao microfone da nossa querida Rádio Cultura de São Borja. Bem, nós vamos ao trabalho e sabe que hoje um amigo perguntou na internet qual seria a minha ideia, o meu palpite para o Grenal da próxima quinta-feira, que será no Gigante da Beira Rio. Um outro amigo apresentou a resposta que eu daria. O Inter não ganha em casa e o Grêmio não ganha fora de casa. Então, o resultado do Grenal é fácil de ser previsto. Empate entre Grêmio e Internacional dentro dessa lógica, é claro. Mas, na verdade, no fundo, penso que será bem diferente. Há quem diga que o Inter está mal e não está bem, mas também não está tão mal quanto o Grêmio. Quarta-feira, se Deus quiser, a gente fala sobre o Internacional. Mas o que acontece com o Grêmio depois de 8 meses de trabalho do treinador Carlos Castro? Português, o homem que só tem um título em sua carreira, se não me engano, o Alberi, o Enés, a própria Nelise, pode me corrigir, lá pela Arábia Saudita, me parece, ele ganhou um título. Bom, 8 meses e o Grêmio é um amontoado dentro de campo, os jogadores não sabem o que fazer com a bola, o Grêmio não tem ataque organizado, não tem meio campo organizado e não tem defesa. Tem apenas um grande goleiro e um bom centroavante que não é abastecido, porque o time não tem organização, não tem esquema tático, não tem absolutamente nada depois de 8 meses. A situação é preocupante para o torcedor tricolor, que vê muito próxima a segunda divisão do futebol brasileiro, que seria um desastre pela quarta vez para o Grêmio Futebol Porto Alegrense. Mas, ainda dentro do atual campeonato brasileiro, o Grêmio é uma completa e total decepção para os seus torcedores. E por quê? Por qual motivo a direção do clube não toma nenhuma providência em relação ao treinador? Fosse outro lá, um treinador brasileiro qualquer, e já estaria sendo demitido há muito tempo da equipe tricolor. O Grêmio perdeu a sua identidade, perdeu a sua característica e está transformado em nada, absolutamente nada. E isso preocupa e assusta o torcedor do Grêmio Futebol Porto Alegrense. Vamos aguardar uma resposta da direção do clube, né? E tenho a impressão que teremos essa resposta logo após o Grenal de quinta-feira lá no Gigante da Beira-Rio. Tenham todos um bom dia, um proveitoso trabalho e um grande abraço. Muito obrigado.
9: Bom, nós que agradecemos, então, o retorno de José Antônio de Grazia. Na quarta-feira a gente aguarda seu próximo comentário. Então, um forte abraço ao de Grazia. Excelente dia, de Grazia.
11: Como é bom ter o de Grazia de volta, né?
9: É. Sentimos muitas saudades. Quanto tempo foi, Alberi, mais ou menos? Tempinho, né?
12: É, já faz, acho que... Não sei se não faz um ano já.
11: Faz mais que um ano. Deve ter sido no início do ano passado que ele parou de...
12: Respondendo ao De Graça aqui, uma pesquisa rápida, né, Elisa?
9: Vamos lá.
12: Ele tem conquista aí por 5 países diferentes. Claro que conquista aí na terceira divisão do campeonato do português, 2002-2003.
11: Que é quase que nem ganhar a Copa... A Copa aqui da Várzea.
12: Ele que foi campeão no Porto B, na equipe do Porto, mas a equipe B, né? Na segunda liga portuguesa 2015-2016, Shakhtar Donetsk, campeonato ucraniano 2019-2020.
11: Que também é quase igual ganhar aqui o Amador.
12: Al-Duai, Copa do Emir do Catar, acho que deve ser o príncipe lá do Catar, né? 2022. Acho que o mais expressivo aqui é a Taça Rio. 2023.
11: Não, ele tem uma, ele tem uma Libertadores das Arábias.
12: Ah, sim, isso, a Liga dos Campeões Árabe 2023 pelo Al Nassr.
11: Não é Libertadores, é Champions das Arábias que eles chamam, né?
12: E o Grêmio agora é campeão gaúcho em 2026. Então essas conquistas aí, o técnico Luiz Castro.
11: É, o técnico deveria ter mais, pelo tamanho da carreira deveria ter mais títulos, sim. E eu concordo muito com o Degrazia nessa parte, até por ver as atuações do Grêmio, não só por ver o Grêmio perder os resultados do Grêmio. Porque 1-0 pro Red Bull Bragantino não é um crime. Tu falar que o Red Bull Bragantino é um time pouco competitivo, tu tá muito equivocado, porque é sétimo colocado do Brasileirão, sempre se mantém e traz campanhas interessantes, inclusive. Um time jovem, um time que consegue se desempenhar um bom futebol. Então, perder pro Bragantino não é o problema. O problema é a atuação. O Grêmio não se acha em campo. Teve um lance, Alberi, ontem, que me obriguei a dar risada no meio do pessoal lá. Os dois marcadores do Grêmio, um correndo na direção do outro e a bola lá do outro lado. Tipo, completamente perdidos, parecia que tinha um... Sei lá, que estavam correndo de um jornal, que eram umas baratas tontas correndo de um jornal. De verdade, muito, muito difícil de ver o Grêmio jogar. É delicadíssimo. E já na questão do Inter, o Inter é o contrário, né? O Inter, ele desempenha, parece que um futebol interessante, mas não tem nenhum pontinho de efetividade, chega na frente do gol, se assusta, os centroavantes são muito, muito ruins na hora de... Não existe aquela última bola boa pra pifar o centroavante ou pra vir pro meio da área e fazer um gol. Então o Inter com certas dificuldades assim, dificuldades muito complicadas. E pra piorar, um sistema defensivo muito fraco também, muito frágil, não sabe sair com a bola. O meio de campo não tem uma ligação direta com o ataque, mas tem muito esforço pelo menos, né? Tem vontade de jogar bola. O Pezzolano dá uma puxada. Só que o esforço não compensa, né? Aí a gente vai olhar, e não é querer puxar pro meu assado, mas o futebol mais vistoso do Rio Grande do Sul hoje é o do Juventude, porque consegue ter uma solidez na defesa e consegue fazer um ataque promissor, que consegue aproveitar as poucas chances que tem, coisa que o Inter não consegue. Então é muito complicado, tá bem difícil de ver. Esse Grenal vai ser um ácido nos olhos, assim, de assistir. Olha, o pessoal tá se organizando aí pra ver um jogo muito ruim, e eu concordo com o Degrassi. É um empate pra mim ali com 0-0, 1-1, no máximo.
12: E se empatar o outro jogo, aí vai pros pênaltis.
11: Pois é.
12: Vai decidir nos pênaltis.
9: Como é que tá hoje, Alberi? Como é que tá a tabela?
12: É a tabela, ainda bem que... Mas em seguida os resultados não vão ajudar mais, né, Inés? Por enquanto os times estão ajudando, né? Os que estão
9: lá na
12: parte de baixo estão perdendo, né? E aí, ainda bem, o Internacional está um pontinho fora do rebaixamento. O primeiro rebaixado seria o Mirassol, que venceu o Grêmio, tem 24 pontos. Depois o Remo tem 23, Vasco tem 22, e a Chapecoense, que ganhou ontem no São Paulo, tem 14 pontos na zona do rebaixamento. O Inter fora com 25 e o Grêmio com 25. Tem o mesmo número de pontos, né? A diferença ali, eu acho que o saldo de gols, e o Grêmio tem um jogo a menos que o Internacional também, né?
11: E o Inter tem 4 jogos sem perder, né?
12: É. Então está aí, o Grêmio tem 25 e o Inter tem 25. E o primeiro rebaixado tem 24. Então estão... beirando ali a zona de rebaixamento.
11: Eu só queria comentar também que ontem, do décimo pra baixo, só a Chapecoense ganhou, né? O resto, isso, todos ou perderam ou empataram seus jogos. Então, a situação dos times de baixo é realmente aquela. Vai sobrar vaga, né? Vai faltar vaga pra rebaixados esse ano aí, tá? Mas ainda falta Botafogo e Atlético hoje. Eu acho que o Atlético tem grande chance de ganhar do Botafogo, mesmo sendo fora de casa. E aí a gente vai ver um embolar ali embaixo, que qualquer resultado pode valer pontos. Só que a dupla Grenal não se ajuda.
9: Bom, deixa eu falar aqui a respeito da Copa Trigo, trazendo os valores das cotações. Nós temos aqui atualizados na página da Copa Trigo, ainda não foi atualizado com os valores de hoje, e chama atenção a soja, que tem dado um fôlego para o seu valor. A gente saiu 12 dias atrás, a gente saiu de R$ 123,00 e estamos com R$ 130,00 o valor da saca. Então, a soja. Um valor já mais considerável, né? Ela vem aumentando frequentemente o seu valor. O trigo saiu de R$ 69 para R$ 70,00, se a gente pegar os últimos 10, 12 dias. O milho saiu de R$ 58,00 para R$ 59,00. Então, esses são valores baixos, uma suba de R$ 1,00 apenas. O arroz saiu de R$ 70,00 e está em R$ 72,00 hoje, a saca. E a canola se mantém R$ 135,00 já há um tempo. Então, esses são os valores que estão hoje postados na Copa Trigo, e nas próximas horas deve ter uma atualização. 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A gente não falou no tempo, né? Friozinho. Eu não sei qual foi a... Bom, a gente não tem a participação do Carlos Ferreira, ele está na Expo Inter, né? Está para Esteio. E eu não sei se vocês viram a mínima de ontem. Não sei se alguém observou, se a gente teve menos de 5. Acredito que não. Até porque nós não tínhamos essa previsão. Mas aqui no estado, a gente teve 187 municípios com temperaturas abaixo dos 5 graus no final de semana. E 35 municípios abaixo de zero ontem. Então, 35 municípios registraram temperatura abaixo de zero no domingo. E só para vocês terem uma ideia, a menor temperatura registrada foi de menos 4,5 em Monte Alegre do Sul. Depois nós tivemos Soledade com menos 4,4. André da Rocha e Vacaria com menos 3,4. São José dos Ausentes com menos 3,2. Ou seja, tivemos muito frio nesse domingo. E hoje, Alberi, não sei qual foi a temperatura que deu no teu aplicativo de mínima.
12: Pois é, a mínima foi 6 graus, Annelise. Tivemos praticamente toda a madrugada com 7 graus. E a partir das 6h30, das 6 da manhã, baixou para 6 graus, né, a temperatura. E ontem, possivelmente, deve ter sido mais frio, até com alguma formação de geada, segundo alguns ouvintes, né, no interior. Né. Então, sábado e domingo foi muito frio, principalmente o vento, né, era vento bem gelado. E falando sobre Soledade, observando aqui pelo Facebook, né, o jornalista destacou que teve já esse ano 39 geadas em Soledade e 31 temperaturas negativas, esse ano só em Soledade, né? É uma cidade muito fria aí do estado. 31 temperaturas negativas somente em 2026.
9: As bergamotas lá devem ser doces, doces.
13: É verdade.
9: Se a gente for naquela tendência de que a geada deixa a bergamota mais doce, devem estar bem doces. Nós tivemos pouca geada, né, Alberim?
12: Não, esse ano teve bastante.
9: Mas nem perto de Soledade.
12: Ah, não, claro, mas...
9: A gente deve ter tido, o quê? Umas 10 geadas?
12: É, 10. Foi bem mais que o ano passado, né? Esse ano foi... Ou mais até, não sei se não teve mais.
9: Mas acho que não, Alberim.
12: Acho que mais de 10 geadas, acho que teve.
9: Ah, mas olha, tu sabe que eu não achei tão frio esse ano. Eu achei o ano passado mais frio.
12: Não, esse ano foi bem mais. Acho que a partir de maio até esse... Foi muito mais.
9: Foi junho que foi frio.
12: É, mas foi fazia muito tempo que não fazia um frio intenso como esse ano.
9: Mas não achei.
13: Não achei também.
12: Vamos fazer uma consulta para os ouvintes.
13: Olha, mas eu vou discordar piamente.
9: Eu também, mas credo.
13: Eu acho que ano passado foi muito
9: porque
13: frio.
9: Porque assim, o que foi o ano passado? O ano passado a gente não teve 30 graus no meio do inverno nunca. Só foi frio. Não teve talvez não tivesse sido uma temperatura muito baixa, mas era sempre frio.
13: Era corrente o frio. Era um frio que dava tipo 20 dias frio.
9: É, exatamente.
13: E aí saía um solzinho e ia 16 graus.
9: E esse não. Esse assim, há 5 dias de frio, sobe a temperatura.
13: Às 5
9: dias de frio, sobe a temperatura.
12: Tá, vamos tentar fazer uma consulta aí.
13: Ano passado eu devo ter feito umas 10, 20.
12: Fazer uma consulta no meteorologista.
9: Mas nós vamos ter que pegar, sabe o quê? Vamos pegar os dados de temperatura.
12: É. Vou tentar consultar a agenda aqui. Consultar a agenda desse ano e do ano passado.
9: É. Porque a minha impressão é de que o ano passado foi muito mais frio.
13: Eu tenho impressão.
12: Mas é que a sequência esse ano começou mais cedo, frio. Começou
13: aí eu até concordo. Até
12: começou em maio.
9: Mas aí junho não fez frio.
12: É. Mas fez.
9: Não, teve um mês que não fez frio.
13: É, teve um mês aí que era do inverno, que era julho.
9: Julho não fez frio. Eu viajei, eu lembro ainda. Julho não fez frio.
13: Julho não fez frio. O que fez frio foi... Maio fez bastante frio.
9: E junho meia boca.
13: E esse mês tá fazendo agora.
12: Olha, julho aqui, ó. Só um apanhado aqui. Julho, dia 7, fez 3 graus, né? Dia 8 fez 5 graus, né? Temos aqui algumas anotações.
9: Que foram os dias mais frios.
13: É, depois tu vai ver.
9: E 3 graus acho que foi a temperatura mais fria. Olha, olha os outros depois.
12: É depois 5 graus dia 14, 10 graus o dia 15.
9: Sim, mas tu tá pulando.
13: E 10 graus...
12: Já sim, sim, frio. Claro.
9: Depois, ah, depois tu me empresta a tua agenda aí. 8h27.
13: Ela vai dar um jeito de refutar a tua teoria.
9: Não, mas...
13: mas é verdade.
9: Mas é verdade. Dessa vez, Alberto, tu não vai... Depois eu vou olhar bem direitinho isso aí. Carmen Vieira, Santa Catarina. Bom dia, Luiz Augusto Celestino, Cláudia Weber, Donata Marílio, Mário Lopes, Anajá Padilha aqui conosco também, desejando já uma semana abençoada. Anália Pinheiro, Alaides Espíndola, Maria Ramos, aqui Vera Maria Ferreira, a Carla Fonseca, Patrícia Molina, são algumas das participações conosco.
12: E aqui os ouvintes participando, Annelise.
9: Vamos
12: lá.
9: Bom
12: dia, Margarete Ferreira, lá de São Marcos. Bom dia, esse ano muito mais frio.
9: Não, só eu vou pegar as temperaturas, não foi, não. Não,
12: o Márcio lá da Agropecuária São Francisco, eu vi 14 geadas, Alberi.
9: 14?
12: 14, pois eu vi que tinha muito. Bom dia, ano passado até as 10 da manhã tinha geada, esse ano não, máximo 5 geadas foi pouco.
13: Viu?
12: Carlos do Caçacan. Tem um ouvinte aqui, então, está do lado da Annelise.
9: Viu? Não, mas assim, ó, vamos pegar dados, melhor jeito. Não adianta a gente ficar batendo
12: boca. Não, mas pelos ouvintes pode ter uma ideia, né?
9: É que, na verdade, o ano passado... Sabe por que eu tenho essa impressão? Essa impressão não, eu tenho certeza, na verdade. Porque o ano... Eu adoro inverno. Eu adoro inverno. E o ano passado, eu já não aguentava mais o inverno. Eu ainda comentava, né? Deu pra mim, deu. Já não aguento mais o inverno.
12: Não, mas esse ano teve a questão da umidade não ter sol, né? Esse, o ano passado, acho que não teve esses
9: dias. Ah, isso sim. Ok, realmente. Sim. Esse ano, talvez, a luminosidade foi bem menor. Foi. Isso eu concordo. Vai bem mais dias... nublados
12: complicado.
9: Isso eu concordo,
13: mas a gente teve uma amplitude térmica diferente esse ano também. Ano passado não tinha essas temperaturas grandes.
9: Altas. O ano passado a gente não teve 30 graus, eu acho que eu fui usar manga curta depois de 3 meses.
13: É, porque era ali, chegava nos 20 graus, era calor aqui. E aí nesse ano tá dando 30, né? Tá dando 25, 26, 27 por vários dias consecutivos, que ano passado não deu. Acho que é isso que tá dando a impressão de...
9: Mas depois vamos pegar, a gente tem as agendas, né? Com toda a temperatura a gente pode olhar melhor. Eu acho que a gente tem um break comercial.
12: É, e tem também o Leandro, né? Da
9: Metsu, é mesmo!
13: O louco!
9: Vamos falar, vamos colocar a previsão do tempo então com o Leandro Puchalski, Metsu Meteorologia.
14: Olá pessoal, uma segunda-feira com influência da massa de ar frio que chegou ao estado, garantindo uma segunda-feira com essas temperaturas baixas no amanhecer, e assim a gente vai, pessoal, com a presença do sol, fazendo a temperatura aos pouquinhos reagir, né? Mas a gente tem máximas previstas aí na faixa de uns 16, 18 graus em torno disso, ficando um pouquinho mais agradável. A gente tem o sol presente nessa segunda-feira, mas não fica tão aberto quanto foi o domingo, porque à medida que a segunda-feira ocorre, a gente vai começar a perceber um pouco mais de nuvens, não deve passar disso, mas quanto mais para o final da tarde, próxima noite, mais nublado fica, tá certo? Bom, temos uma terça-feira que deve amanhecer ainda fria, na faixa dos seus 6 para 8 graus ao início da terça. Sol presente, ele volta a predominar ao longo da terça-feira, sol bem presente aqui na região, diminui a quantidade de nuvens e a temperatura da tarde fica em torno dos 20 graus, já começa a ficar um pouco mais agradável, porque gradativamente, à medida que a semana ocorre, o frio perde força e as temperaturas vão subindo. Abraço a todos, informações do tempo da Metsul, Leandro Puchalski.
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3: Muito bem, 8 horas 34 minutos, 8h34, deixa eu mandar bom dia aqui para nossa audiência que está participando, Wilson Vieira, Flávio Correia, José Deik, Vânia Cabral, Andréia Dias, Adão Molina, Verônica Krasman, aqui também João Frois, Nidia Sena, Nairo Carvalho e João Hatz. Bom dia, baita fiasco do Grêmio. E a diretoria não dispensa o técnico Luiz Castro. O Grêmio não tem conjunto de jogo tático, nada mais. Então, a mensagem do João Hatz aqui, de cara com o Grêmio.
4: Padrão.
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5: Pois muito bem, gente. Nesse final de semana, nesse domingo, a gente teve o primeiro debate eleitoral para presidente da República, né? Quem fez foi a Rede Bandeirantes, um pool, na verdade, de empresas ligadas à Rede Bandeirantes. Também Gazeta, teve a Jovem Pan, outros veículos que se integraram esse pool. Um debate que já começa muito errado e começa dando sinais do que a gente via desde o início, que é a fuga, né, de candidatos desses debates. Felizmente o debate é uma arma democrática para que a gente consiga ver as ideias dos candidatos serem refutadas ou debatidas dentro de um cerco onde todo mundo tem o seu mesmo tempo. Né? O debate é um dos elementos do jogo democrático mais importantes, talvez, que a gente tenha até hoje. Claro, a gente viu ele ser ridicularizado nas últimas eleições por conta de alguns equívocos de colocação ou de conotação, inclusive, nos debates, né, que eram levantados, como a gente viu no último, né, no debate de 2022, que ao invés de ideias, gerou memes. Só que ele não pode ser levado como um descarte. E as campanhas, principalmente dos favoritos, Lula e Flávio Bolsonaro, eles ignoram simplesmente a ideia de que a democracia vale em todos os momentos e não só quando lhes convém. muito complicado mesmo a postura dos dois candidatos com maior intenção de voto, mas também com a maior rejeição, não irem ao primeiro debate eleitoral num veículo tão grande e respeitado como é a Band e todo o seu pool de empresas, simplesmente não irem. Qual o argumento? Ah, mas eu ia ser alvo de ataques. Pois muito bem, isso é a democracia, não é? E aí a gente tem uma complicação. Se tu vai ser alvo de ataques, não é uma boa oportunidade para tu te defender? Para tu mostrar, então, essas ideias e por que tu não concorda com Renan, Caiado e Augusto Cury, que foram os três únicos que participaram e desempenharam um belo trabalho. Os três que foram, e aí é toda a mídia, nacional e internacional, botando o olho nesses três candidatos e dizendo, olha aí, tem gente inteligente fora dessa briga. Entre esquerda e direita. A gente vai nos comentários, a gente vê gente... Do mesmo, olha só, de lados contrários. Inclusive, eu tava dando uma olhada agora pra opinar aqui. Gente que defende Flávio Bolsonaro e gente que defende Luiz Inácio Lula da Silva com o mesmo argumento de que é melhor não ir em debate de circo, é melhor não ir em debate de zona, que vai virar qualquer chacota. Será que não é? E por que as ideias agora são tão parecidas? Tem recorte do Lula no último ano falando que fugir de debate era a coisa mais feia que existia. Tem recorte do Flávio Bolsonaro dizendo que não fugiria de debate com o Lula ou com o Renan ou com, enfim, com quem fosse. E aí? Por que agora eles não aparecem no debate? Isso foi um tapa na cara do eleitor. E se agora não mudar pelo menos um pouquinho da opinião pública, aí é um pouco diferente. Aí a gente está vendo que a gente está vendo que a gente está lutando com ideais totalmente torpes dentro da nossa sociedade e que esse tipo de candidato vale a pena representar. Vale a pena votar nele para ele representar a gente. Mas enfim, vamos falar dos que participaram só rapidinho, Anne. Renan Santos, Augusto Cury e Ronaldo Caiado. Ronaldo Caiado, mais conhecido na política, já foi governador, já participou de uma campanha de executivo, então sabe um pouquinho mais de como tem. Trouxe da sua experiência política para um debate, para ser o moderador do debate, pode-se dizer. A gente teve um Augusto Cury muito pacifista, um cara trazendo as suas ideias pela primeira vez de um jeito político. Até então a gente só via ele como o neuropsiquiatra mais conhecido do mundo, aí talvez, ou do Brasil, né? É um cara crânio demais, dá pra ver que ele é inteligente demais, e ele vem com aquele discurso avante, tal qual o partido dele, né? Pacifista ao extremo e muito inteligente. Bacana de ver ele comentar. O Caiado serviu como esse esteio, né, onde ele trazia, continuava mantendo, quando o Renan queria sair um pouco do jogo político e bater mais nos candidatos do que botar suas opiniões, ele puxava o jogo de volta para um debate mais democrático mesmo, né, mais centrado. Então o Caiado se fortaleceu nesse debate. Aí a gente vem para o Renan Santos, um cara que aproveitou a sua cena para ficar conhecido nessa Band, que é o que os candidatos que com menos expressão deveriam fazer em todos os debates. Se mostrar suas caras. Os três, a participação fenomenal. A Band conduziu muito bem, inclusive foi, para mim, talvez o mais desrespeitado de toda a situação seja a Band, né? Porque ao mesmo tempo que a Band estava promovendo esse debate ao qual o presidente Lula não foi, o Lula estava sendo reproduzido uma entrevista do Lula na Rede Record. Então a mais prejudicada de toda essa situação ainda é a Band, que fez toda uma organização. Tu imagina, tu sabe o trabalho que dá organizar um debate aqui em São Borja com os nossos candidatos. Tu imagina um debate presidencial, que tem segurança, que tem todo. Imagina o tamanho do esforço que é tu fazer um debate desse para três candidatos simplesmente olharem para ti e falarem, não, eu não vou porque fulano não vai. Ou então eu não vou porque fulano vai. Sabe? Tu imagina o tapa na cara da Rede Bandeirantes. E ainda a Record vai lá e produz uma entrevista.
3: No mesmo horário.
5: No mesmo horário. Mostrando realmente. Não, Band, tu é inferior mesmo. Não vou te dar o respeito que tu precisa.
3: É, mas na verdade, sabe? Até não é nem questão de inferior ou não. A verdade é que a presença desses dois candidatos, eu acredito que não vai acontecer nos debates. Pelo que se aventa, né?
5: Ah, mas vai. Agora provavelmente para os próximos dias vai, porque eles vão começar a sofrer retaliação por isso da própria base eleitoral. Se bem que a própria base eleitoral está convicta que vai votar neles. E aí é um grande problema, né?
3: É, mas
5: como
3: seria
5: que tu vai ter uma convicção se tu nem viu o que os caras têm para oferecer?
3: É, seria bom a presença. E até eu acho que perde muito o brilho. Para quem assiste também.
5: Claro, claro.
3: É necessário que os dois, né, as duas figuras centrais dessas eleições, que estão no topo da intenção de voto estejam presentes nos debates para que a gente possa, para que eles também possam debater entre eles e a gente consiga ter uma ideia, mas infelizmente não aconteceu. Eu, sabe que eu fico olhando o Augusto Cury pensando por que que ele entrou?
5: Eu fiz a mesma pergunta ontem.
3: Gente, ele sabe? É psiquiatra, professor, escritor brasileiro. Gente, lê muito sobre Augusto Cury. É autor da teoria da inteligência multifocal. Seus livros foram publicados em mais de 70 países. Ele tem mais de 25 milhões de livros vendidos só aqui no Brasil. É. E ele, assim, a gente fica pensando o que que ele está fazendo.
5: Mas ele falou, né? Ele deu uma entrevista no início lá dessa ideia de campanha, dessa história. Ele falou, eu não quero ser político. Eu quero pegar minha experiência aqui na neurociência e trazer para um eleitorado doente. Eu ainda lembro da expressão, ainda trouxe aqui quando eu falei dele, quando ele anunciou a candidatura, para um eleitorado doente. Hoje ele está laudando isso. Ele está vendo que o eleitorado está doente porque ele está participando dessa vinda. Mas viu, ele sai grande desse debate, tá? O Augusto Cury, a gente sabe muito bem que esses três candidatos eles podem até aparecer e subir um pouco nas pesquisas.
3: Mas
5: eles não vão chegar.
3: Óbvio que não.
5: Não vão chegar. A gente entende isso. A gente sabe que o eleitorado de Lula e Bolsonaro tá ali fiel, apesar desse.
3: Mas né? Eles se mostram muito, né? Eles crescem muito, eles se mostram muito politicamente.
5: E aí a gente pode ter aí num futuro aí, sim, um debate um pouco, uma vida inteligente, como eu falei, um pouco mais aberta ao debate, de repente a gente consiga ver, até porque a gente não vai, muito provavelmente, ver o Lula na próxima, até porque não pode, né, ele já vai, se ele se eleger, sim. Não vai poder ir. Se ele não se eleger agora, talvez a idade não permita que ele vá. E o Flávio Bolsonaro é mais jovem, né? Então ele ainda pode participar de algum ou de outro. Mas aí cabe espaço para esses aí, de repente, daqui a uns 4, 8 anos, conversarem. Talvez o Caiado não sei se também aguenta 8 anos de política ainda. Mas é para a gente entender nessas diferenças. Mas, só para concluir de debate, é isso aí. Eu acho que cresceu, né? Crescem esses candidatos, mostram alguma coisa. E agora a gente vai ver o que o futuro nos
3: reserva. Qual que é o próximo debate que está...
5: O próximo debate...
3: Organizado.
5: Tu me pegou, Annelise. Tu me pegou. Eu sei que o último é o da Globo. Eu só não sei qual que é o próximo. É que, naturalmente, o primeiro é da Band e o último é da Globo, né? Sempre tem essa diferenciação. Mas eu vou pesquisar aqui e já te falo.
3: Essa organização?
5: Organização, perdão.
3: Bom, deixa eu falar sobre a propaganda eleitoral gratuita que vai começar no dia 28 de agosto e vai até o dia 1º de outubro. Aqui no rádio, nós teremos, então, os horários das 7 da manhã às 7h25, obviamente que a nossa grade ela será alterada, e também das 12 às 12h25. A nossa e todas as rádios que são obrigadas a transmitir esse horário eleitoral gratuito. Além dessa grade de programas, que são 25 minutos às 7 da manhã e 25 minutos às 12 horas, ao meio-dia, nós ainda temos os spots eleitorais, os spots das propagandas políticas dos candidatos, que ficam rodando durante a programação. São cerca de 30, mais ou menos. Então, é uma overdose de propaganda eleitoral e faz parte, tá? Não tem o que fazer. Na televisão, o horário é das 13 às 13h25 e das 20h30 às 20h45. Então, são horários diferenciados, que são os trabalhados tanto em rádio quanto TV.
5: O próximo debate vai ser dia 14 de setembro, promovido pelo SBT, CNN, Rede TV, Exame, Metrópolis, Rede Vida, Terra, Veja, Itatiaia e Novo Brasil. Esse é o pool que vai gerenciar isso. Três grandes, né? Na verdade, SBT, CNN e a Metrópolis. E aí, dia 27 de setembro de 2026, a Record vai reproduzir o dela. E dia 1º de outubro, nas vésperas da eleição, a gente vai ter o da Rede Globo. Então ainda tem mais 3 debates em TV aberta.
3: Tá certo.
5: E pode ser que até lá ainda tenha mais, viu? Ainda tem outros veículos que queiram organizar os seus
3: debates. A gente tem também da Rede Pampa um debate que acontece. Depois eu vou dar uma olhadinha aqui na data, mas ainda tem também da TV Pampa.
5: Bom, a Pampa é a mesma da Rede TV, né, Anny? É a mesma da Rede TV, então vai ser na próximo dia 14 de setembro.
3: Ah, é junto?
5: Aham, uhum. A Rede TV é a mesma da Rede Pampa, daí é a turma... A turma vai ter, então, essa ligação. Um debate muito importante, né? É o próximo já, dia 14. E fiquem de olho, gente. Pelo menos considerem essas faltas nos debates aí. Considerem. Pensem um pouquinho dentro dessa... O que que isso significa, né? O que que isso pode significar por trás. Isso que eu nem usei palavras ou expressões aí, tipo, se defender de corrupção ou de indícios, né, de corrupção muito próximos a eles. era a oportunidade de se defender. Vamos pensar um pouquinho, se isso não quer dizer alguma coisa, se a falta nesses debates não quer dizer mais do que só simplesmente não vou participar para não brigar. Tá, vamos pensar um pouquinho. Mas é isso aí. Hoje tem também, Annelise, saindo do debate, hoje tem sessão da Câmara Municipal de Vereadores e volta, né? Uma discussão muito importante. A gente lembra que na semana passada a gente teve uma sessão extraordinária para poder debater os projetos ali referentes às doações da plataforma logística.
3: Dos terrenos.
5: Dos terrenos da plataforma logística, né? Para as duas empresas que ainda estão interessadas depois de todo esse processo, né, Annelise? A gente tem agora esses projetos voltando à discussão. Já, a primeira discussão já foi realizada então na última segunda, agora volta uma segunda e votação. E agora eu acho difícil ter mais algum adiamento, até porque as vistas precisarão ser votadas e o pessoal não quer mais que isso aconteça. Então agora eles vêm. Emendas também vão entrar, emenda do vereador Eduardo Rocha, também emenda do vereador André Dubal, não, que ele retirou na última sessão, verdade, lembrei agora. Mas os projetos, então, entram em discussão. Também tem um substitutivo do vereador Eduardo Rocha concedendo título de cidadão samborgense e do Marcelo Robalo na mesma... Não, daí samborgense ilustre. Fora várias moções e requerimentos que voltam à discussão, algumas que, inclusive, tiveram seus adiamentos nas últimas sessões. Hoje a gente acompanha a partir das 14 horas, inclusive com transmissão do Pequeno Expediente, aqui pela Rádio Cultura AM. Interessante esses debates aqui na capital gaúcha do Fandango também.
3: Bom, eu ia falar com relação... Na verdade, eu tava confundindo o que eu estava pensando sobre a TV Pampa é com relação aos candidatos ao governo, tá, pessoal? Dia 24 de setembro, às 21h30, debate com os candidatos ao governo aqui do nosso estado.
5: Esse é outro, né?
3: É outro. Que é tá... aqui, puxando aqui pro nosso estado, na verdade.
5: Era isso eleição, que eu estava
3: confundindo.
5: A nossa eleição tão geralmente tão comentada, né? Tão forte, tão pesada. E parece que aqui no Rio Grande do Sul ela deu uma acalmada nos ânimos, né? Eu não sei se vocês têm a mesma impressão que eu, mas a gente fala mais, talvez, da reeleição presidencial do que da eleição aqui.
3: Ah, mas é que ela envolve mais, não é? Não sei. Você fala, mas normalmente há uma polarização grande. A gente a vê, acompanha. E acaba que toma mais as mídias, mais os noticiários com relação à presidencial do que ao governo do estado. Mas nós temos que estar atentos a tudo.
5: Todas as
3: situações, porque teremos que votar tanto para um quanto para outro. E depois também temos Senado, também temos deputado estadual, deputado federal. Já vão fazendo as suas pesquisas.
5: Eu não sei se o pessoal tá ligado, mas esse ano são dois senadores. Então não adianta vocês pegarem um ali, o que vocês se identificam mais e apoiam, e não ver a segunda opção. A segunda opção tem que ver também.
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5: Para quem está em dúvida ou ainda não conhece os candidatos do Senado, e tem bastante gente que nem conhece, que não por conta, né, desse debate ficar mais para cima dos executivos, no Senado, gente, teve um debate na Rede Pampa, tá? Na quinta-feira da semana passada. A gente até comentou aqui brevemente, mas ali estão os candidatos: o Frederico Antunes, Germano Rigotto, Manuela Dávila, Marcel Van Hatten, Milton Cardoso, Paulo Pimenta, Renato Jaguarão e o Ubiratã Sanderson, as opções que a gente tem para o Senado. O pessoal dá para dar uma olhadinha por lá. E ali não faltou ninguém.
3: 8h52. Eu vou chamar um intervalinho comercial. Não sei se você quer falar alguma coisa, Peri.
6: Não, não. Tem intervalo depois, não sei se eu...
3: Vamos ao intervalinho então e daqui a pouquinho a gente volta.
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3: Muito bem, vamos lá. As ocorrências policiais, Enéas.
5: Muito bem, vamos trazer as principais ocorrências policiais captadas ali pela nossa central de jornalismo, aqui do grupo ESBC. Agradecemos sempre a nossa colega Gilce Saraiva por fornecer os materiais para a gente. Vamos começar com três pessoas que ficaram gravemente feridas após um carro sair da pista na BR-287 em Santiago. Aconteceu nesse domingo após um carro sair da pista e despencar em uma ribanceira no quilômetro 386 da BR-287 em Santiago. De acordo com a Polícia Rodoviária Federal, o acidente envolveu um Corsa que seguia de Santiago em direção à Nova Esperança do Sul. Durante uma tentativa de ultrapassagem, o motorista perdeu o controle do veículo, que saiu da rodovia e caiu em uma ribanceira às margens da pista. No automóvel estava o condutor de 42 anos, uma mulher de 41 e um adolescente de 14, todos moradores de Santiago. As três vítimas sofreram lesões graves e uma delas ficou presa às ferragens, sendo retirada pelas equipes de resgate. O atendimento foi realizado pelo Corpo de Bombeiros e também pelo SAMU. Depois acabaram no Hospital de Santiago. O homem foi preso na noite da última sexta-feira após desacatar e ameaçar policiais militares durante uma ocorrência em via pública, na rua Major Euclides Dornelles. Segundo a Brigada Militar, o suspeito teria feito ofensas e ameaças de morte aos policiais, mantendo a conduta por cerca de 30 minutos. A força tática foi acionada para auxiliar a abordagem. Após ser contido, ele foi preso.

0: criminal, né, de uma das aulas criminais. Os dois foram apresentados aí na tarde de sexta, durante uma solenidade no Salão do Júri da Comarca. Daniel Costa chega ao Tribunal de Justiça do Rio Grande do Sul por meio de uma permuta com o Judiciário de Goiás, onde atuava na comarca de Luziânia. Já Mariana Trindade é natural daqui e retorna ao município para assumir a função. Ela ingressou na magistratura gaúcha em 22 e desde 23 atuava como titular na vara judicial de Jaguari. O homem de 48 anos ficou ferido após perder o controle de um Corsa que conduzia e colidir contra um caminhão que estava parado na manhã deste domingo na Venâncio Aires, em frente ao Hotel Brasil, aqui em São Borja. O motorista foi socorrido pelo Corpo de Bombeiros, com apoio da Brigada Militar e também de populares. Aí ele foi encaminhado ao hospital para atendimento médico. Uma ovelha estava no banco traseiro do automóvel no momento da colisão. Apesar do impacto, o animal não ficou ferido. E as ocorrências voltam a ficar esquisitas aqui, né? Uma ovelha no banco de trás do carro. Coisas que às vezes só acontecem em São Borja. Um motorista foi abordado pela Brigada Militar na noite de sexta-feira após ser flagrado realizando uma manobra perigosa na rua Major Euclides Dornelles. Movimentada, né? Segunda ocorrência na Major Euclides Dornelles. Durante patrulhamento, os policiais avistaram a motocicleta trafegando no sentido contrário e com apenas uma roda no chão, no caso empinando, né? Ao perceber a presença da guarnição, o condutor perdeu o equilíbrio e freou bruscamente, fazendo o veículo derrapar. O motociclista foi encaminhado ao hospital e posteriormente à DPPA. A motocicleta estava com licenciamento vencido, irregularidade no lacre da placa, sendo removida a um depósito credenciado. A ocorrência, então, foi registrada como direção perigosa. Um idoso de 80 anos foi encontrado caído, molhado e desorientado na rua Panamá, no bairro Itaxerê, em São Borja, na noite de sexta-feira, por volta das 21h24. Um morador encontrou o homem e acionou o socorro. Segundo o relato, o idoso estaria há cerca de 2 semanas em situação de abandono, sendo visto pelas ruas e pedindo ajuda. O Corpo de Bombeiros realizou o atendimento e encaminhou o idoso ao Hospital Ivangular. Pessoas apontadas como responsáveis pelos cuidados foram conduzidas à delegacia. O caso foi registrado como abandono de incapaz e será investigado pela polícia. Anelise, tem alguma contribuição?
1: Tem mais uma informação, Anelise, que é nível do estado, mais um feminicídio, né? Infelizmente, ocorreu ontem em Nova Prata. A vítima já tinha registrado ocorrência policial em agosto de 2025 por violência psicológica e ameaça. Um homem de 67 anos matou a companheira ontem, de 47 anos, a facadas em Nova Prata, na Serra Gaúcha. A ocorrência foi registrada em uma casa na rua Tancredo Neves, no bairro Basalto, né? Por volta de 1 da tarde. O autor teria cometido suicídio após matar a companheira. Um fato bastante grave. Conforme a delegada Liliane Cran, titular da delegacia Nova Prata, o casal convivia 1 ano e meio e teria muitos conflitos devido a ciúmes. É impressionante, já chega a 52, né, Inês? O feminicídio aqui no Rio Grande do Sul.
2: 54 mais, 52 era semana passada, é, 54, quinta, eu acho.
0: 54,
1: pois é. Então está esse número aqui pela Rádio Nova Prata, né? De 52, em fevereiro deste ano.
2: É, porque 52 a gente divulgou quinta passada.
0: E sim, ainda já teve o da menina ali que está sendo investigado como feminicídio também, então pois vai para 55. É.
1: Então, mais um caso grave de feminicídio, né? A pessoa acabou cometendo feminicídio e também tirando a própria vida lá em Nova Prata.
0: E eu vou arriscar, até estou pesquisando aqui, mas depois a gente traz qualquer coisa. A Nova Prata é o segundo feminicídio esse ano, né?
1: É, tá bem, bem violento lá.
0: Se eu não me engano, é o segundo. Teve uma mulher que era ex-vereadora que foi assassinada lá.
1: Também. Ah, sim. É.
0: Foi em Nova Prata, se eu não me engano, também. Mas eu vou pesquisar aqui com calma.
1: E também no estado, segundo informações, 13 mortes, né? Nesse final de semana nas rodovias. Foi muito violento também aí as rodovias no Rio Grande do Sul.
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1: Muito bem, 9:03, 9:03.
2: Só para retificar uma informação rapidinho.
3: A vereadora que eu citei antes, lá de Nova Prata, ela era vereadora de Nova Prata, mas o feminicídio foi registrado em Formigueiro, só para a gente ter a diferenciação ali.
1: Olha aqui a mensagem do João Hartz. Enéas, eu acho que o povo gaúcho vai começar a pensar em política após 20 de setembro, que agora a gauchada está voltado para os festejos Farroupilha.
3: Concordo, concordo.
1: Não tenho a menor dúvida.
4: E na área do esporte, Anelisa, apenas um relato, né, bem breve, aí, sobre a vitória da equipe da local, né, da Associação São Borgense. O jogo foi realizado sábado, é o último jogo dessa primeira fase, Enéas, aqui em São Borja. Né? Depois vai jogar sexta-feira lá em Capão do Cipó. E aí, possivelmente, entre os dias 9 e 10 de setembro, já começa o mata-mata aí da Série Bronze. Sistema mata-mata, jogos eliminatórios.
3: Já está classificado?
4: Sim, já está. Apenas ver quem é você vai ficar em primeiro ou segundo, né, da chave.
3: Boa.
4: É vitória por 2-0, né, sobre a equipe de Nova Esperança. O jogo foi realizado.
1: 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Aqui nossa parceira do Gente é Notícia. Pois muito bem, pessoal. Então, agora os últimos recados. Quero fazer o registro de ontem, 22º Festival de Bandas, que aconteceu no Cais do Porto, no bairro do Passo. Lotou o Cais do Porto. Apresentações lindas, lindas. A gente fez uma live de lá. Muita gente acompanhou, muita gente comentou. Então, quero agradecer o pessoal que também estava conosco nesse momento e parabenizar a todos que participaram, seja os professores e diretoria nos bastidores e também a gurizada que estava linda fazendo as suas apresentações. Cada ano que passa, as apresentações ficam mais bonitas e mais profissionais. Parabéns a todos os envolvidos. 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Final de programa, então, Albert Dias.
4: Isso, a gente retorna, Anelise, a partir das 15h30, logo após o pequeno expediente da Câmara de Vereadores.
1: Enéas?
3: Forte abraço para vocês, a gente se encontra amanhã aqui no Gente é Notícia de novo.
1: Aqui, só passar o recadinho do Giovanni Contreira, com as vagas disponíveis hoje no FG Tassini, que fica ali ao lado do Banco do Brasil, na Cândido Falcão. Temos vagas de auxiliar, instalações, costureira, bordadeira, editor de imagem, balconista e alertamos, um alerta aqui do Giovanni, que em relação ao encaminhamento de seguro-desemprego, estamos sem acesso ao sistema e sem previsão de retorno, tá? Recadinho aqui do FG Tassini. Então é isso, pessoal, uma excelente semaninha a todos, desejo uma semana muito abençoada, fiquem com o Linha Aberta, Eugênio Dutra, e o Gente a Notícia volta amanhã, se Deus quiser. Até lá.
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1: 9:13, 9:13. Bom dia. Bom dia, amigos. Bom dia, amigas. Bom dia, campo, interior do nosso município. E bom dia, cidade, bairros e vilas. Estamos chegando com mais um Linha Aberta.
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1: Hoje é dia 24 de agosto. 24 de agosto, 8 graus e 5 décimos. A temperatura é uma segunda-feira. Começando semana nova. Que você possa desenvolver suas atividades ao longo da semana da melhor forma possível. Que você alcance seus objetivos, viu? Que você consiga chegar no final de semana, no sábado, no domingo, olhar para trás e dizer, olha, o que tinha que ser feito, foi feito, tá bom? Estamos vivendo o dia de número 232 do ano. 232 dias, gente, do ano. Já pensou? Hein? Estão faltando 133 dias para o final de 2026. Como está passando rápido. Mais 133 apenas e pronto. Se foi 2026. A Lua é crescente. Para você que acompanha as fases da Lua, crescente. Hoje é o dia do artista. Hoje é o dia do artista. A todos os artistas, então, né? Nós encaminhamos a nossa saudação e o programa inteiro. Aquele que faz arte é artista. Música, cena, etc, etc, etc. Você é um artista? Hoje é seu dia, viu? Um merecido dia a todos os artistas. A nossa equipe que está chegando para ficar com você até o meio-dia. No Departamento de Rádio Jornalismo e Esporte do programa, o Adilson Ribas. Na mesa de som, na seleção musical do programa, o colega Bonimar Lima. No Departamento Técnico, o Moisés Brites. E na recepção, na coordenação do programa, a colega Ritinha Machado. A apresentação é deste amigo de vocês, Eugênio Dutra, que mais uma vez deseja bom dia, São Borja. Como acontece de segunda a sexta nesse horário, nós estamos aqui trazendo o nosso abraço, amigo, fraterno, leal para você. O desejo não só de uma segunda-feira boa, mas de uma semana cheia de sucesso, cheia de felicidade, viu, gente? Que você possa ter crescimento, não só aquele crescimento financeiro. Esse é bom, é bom. O crescimento empresarial, esse é bom também. Mas não só esse crescimento. Nós queremos que você também tenha um crescimento de vida. É. Que a sua vida evolua. Que você seja feliz, amigo, amiga. Mas para você ser feliz, é preciso fazer alguma coisa. Não adianta ficar com os braços cruzados, hã? Não adianta ficar com as perninhas cruzadas aí, com um cigarrinho numa mão e um mate na outra, esperando que alguém bata na sua porta, oferecendo felicidade, oferecendo crescimento, hein? Não. Levante, olhe para o horizonte, respire fundo, agradeça a Deus pelo dia e pela semana e vamos à luta. Nós nascemos para lutar. E quando nós já nascemos vencedores, gente. Todos nós somos vencedores. Mas para você vencer uma batalha, é preciso você ir para frente, agredir os problemas. É ou não é? Então que você tenha essa semana maravilhosa no dia de hoje, tá bom? Vamos rodar nossa música do sorriso? Claro, quem sabe cantar, canta comigo. A nossa música da alegria, a música do sorriso.
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1: Olha aí, que coisa linda.
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1: A gente vê nos olhos dos outros o mundo melhor.
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Bom dia, pessoal aí dos bairros e vilas da cidade. Bom dia, Porto do Angico. O pessoal tem sintonia com a gente lá, viu? Vila Cabeleira, bom dia. Vila Santa Rosa, bom dia. Vila Progresso, Vila Vicentinos, bom dia, gente. Vila das Pontes, Vila da Ponte da Integração também. Alô, pessoal, caminhoneiros aí da Ponte da Integração. Aos escritórios aí que estão trabalhando. O desejo de uma semana sensacional, viu? Pessoal do interior do município, Rincão de São Ramão, São Lucas. Bom dia, Inhuporã. Bom dia, Vila Brites, Coxilha Negra, Salso, Mangrulho. Bom dia. Bom dia, São Borja. Hoje, 24 de agosto, hoje uma data importante para nós samborgenses, né, gente? Importante, sim. Melancólica, mas importante. Porque 24 de agosto assinala o falecimento de um dos maiores, se não o maior filho desta terra, né? E hoje, portanto, São Borja precisa reverenciar a sua memória, aquele presidente que mudou os destinos desta nação, tá bem? Getúlio Dornelles Vargas, aliás, dois presidentes, né? Que nós tivemos, que nos orgulham muito, tá bom? Assinala então, 24 de outubro, esta data, onde a cidade deve, com toda certeza, reverenciar, tá bom? Então, como acontece sempre, vamos trazendo a nossa música. A primeira música da nossa manhã é uma música para você pensar. Tem uma mensagem bonita, viu? Presta atenção.

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0: 9:28, 9:28, uma temperatura baixa, né? Você sabe que no estado, nas partes mais altas, deu abaixo de zero. Sabia disso? Pois é, principalmente nos campos de cima da serra. Muito frio hoje e amanhã. Depois muda um pouco o clima, tá, gente? Depois deve mudar um pouquinho o clima. 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Tá bem? Olha, nós temos tempo e temperatura para sabermos como se porta o dia de hoje. Vamos lá.
1: Olá pessoal, uma segunda-feira com influência da massa de ar frio que chegou ao estado, garantindo uma segunda-feira com essas temperaturas baixas no amanhecer. E assim a gente vai, pessoal, com a presença do sol, fazendo a temperatura aos pouquinhos reagir, né? Mas a gente tem máximas previstas aí na faixa de uns 16, 18 graus, em torno disso, ficando um pouquinho mais agradável. A gente tem o sol presente nessa segunda-feira, mas não fica tão aberto quanto foi o domingo, porque à medida que a segunda-feira ocorre, a gente vai começar a perceber um pouco mais de nuvens, não deve passar disso, mas quanto mais para o final da tarde, próxima noite, mais nublado fica, tá certo? Bom, Temos uma terça-feira que deve amanhecer ainda fria, na faixa aí dos seus 6 para 8 graus ao início da terça. Sol presente, ele volta a predominar ao longo da terça-feira. Sol bem presente aqui na região, diminui a quantidade de nuvens e a temperatura da tarde fica em torno dos 20 graus. Já começa a ficar um pouco mais agradável, porque gradativamente, à medida que a semana ocorre, o frio perde força e as temperaturas vão subindo. Abraço a todos, informações do tempo da Metsul, Leandro Puchalski.
0: Estão faltando 25 minutos, Leandro, para as 10 da manhã. Uma temperatura de 9 graus em nossa cidade, viu? Olha, o Forte Amargo está aí para você que sofre com dores e mal-estar no estômago. Tudo que você come faz mal. Fica estufado, com azia, má digestão. Fica ou não fica? Então, Forte Amargo para você que anuncia os três signos do nosso horóscopo do dia.
2: Gente, hoje é segunda-feira, dia 24 de agosto de 2026. Eu sou a Suzy Luz e tô chegando com as previsões astrais para essa segunda, 24 de agosto. Vida longa para quem dá mais um giro em torno do sol. Quem nasce no dia 24 de agosto é do signo de Virgem, com a personalidade do signo de Gêmeos. Pessoas de mente brilhante, poder de comunicação fortíssimo e um estilo de vida bem original. Tudo de bom para você que faz aniversário hoje, segunda-feira, 24 de agosto. Áries, Touro e Gêmeos. Oi, Áries, nascidos de 21 de março a 20 de abril. Você pode enfrentar hoje um desafio crucial que vai ter um impacto significativo em seu futuro pessoal. Esse é o momento de se preparar para assuntos importantes. A cor para hoje é o branco, números da sorte 20, 36 e 57. Touro, nascidos de 21 de abril a 20 de maio. Touro, hoje é um dia propício para investir em seus projetos pessoais, mesmo que isso signifique enfrentar desafios ao longo do caminho. A cor para você hoje é o lilás e os números da sorte 47, 16 e 28. Gêmeos, nascidos de 21 de maio a 20 de junho. Gêmeos, hoje você vai estar enfrentando uma fase de evolução. Abra sua mente para novas perspectivas e permita-se melhorar em cenários desconhecidos. A cor para você hoje é o vermelho, números da sorte 48, 16 e 50. Eu já volto e falo com Câncer, Leão e Virgem.
0: Ok, daqui a pouquinho mais três signos do nosso horóscopo do dia. A Folha de São Borja está circulando nas ruas, nas bancas, nos mercados e aqui, na portaria da nossa emissora, viu? A CISB e CDL reúnem candidatos a deputado em painel sobre demanda da região. Festejos da Semana da Pátria têm início com chegada do fogo simbólico. Pedido de vistas prejudica a votação de projetos da plataforma logística. Bestete esclarece saída da prefeitura e nega versões sobre seu afastamento. Supermercados deverão oferecer cadeiras de roda gratuitamente. A audiência pública vai apresentar diretrizes do orçamento municipal para 2027. São Borja e Santo Tomé sediam congresso internacional sobre os 400 anos das missões. Juíza samborgense assume a segunda vara criminal do município. Algumas manchetes da sua Folha de São Borja que está circulando por aí. 9:37. Bom dia. É um prazer estar na sua companhia.

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1: Neste sábado tem futsal a partir das 18h30.
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12: Olá, bom dia, gente. 9 horas 45 minutos, 9,5 a temperatura na cidade de São Borja. Estamos com a primeira hora do nosso programa. 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Bom dia para a amiga, vamos ver aqui, Vandréia. A Vandréia mandou uma mensagem pra gente e diz o seguinte: bom dia, senhor Eugênio. Venho através do senhor tentar uma oportunidade de trabalho. Para trabalhar em uma granja ou fazenda, como empregada doméstica, como cozinheira. Eu me mudei há pouco para São Borja. Vim embora, sou natural daqui, mas tinha ido embora há muito tempo. Tô procurando uma oportunidade de trabalho na cidade, mas para o interior também. Eu sou solteira, não tenho filhos, gostaria de trabalhar no interior. Meu nome é Vandréia. O telefone da Vandréia, gente, é 54, viu? 54 981 16 74 70. 54 981 16 74 70. É de São Borja, foi embora, voltou para São Borja, é sozinha, é só, quer trabalhar em granja, quer trabalhar em fazenda, como cozinheira, enfim, né? Como doméstica, essas coisas todas, tá? Qualquer coisa, ligue para a Vandréia, tá, Vandréia? Aquele abração para ti. Também deixa eu mandar um bom dia aqui e o desejo de uma bela semana para minha querida amiga Marli Machado, que está em sintonia diariamente com a nossa programação, tá bom? 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Coisa linda. Olha, gente, na semana agora que está começando, nós vamos trazer as atrações da semana. Ah, veja só, a pergunta da semana é uma pergunta fácil, mas eu tenho certeza que muitos esqueceram a resposta. É fácil, mas muitos esqueceram a resposta. Então a gente vai fazer ao longo da semana. Você liga, você responde e concorre na sexta-feira a um presentinho, tá? Olha aqui. Pergunta da semana. Onde foi a primeira capital do Brasil? Hã? Sabe? Não sabe, né? Onde foi a primeira capital do Brasil? Hã? E quem foi o primeiro presidente do Brasil? Você sabe que o Brasil teve um primeiro presidente. Quem foi ele? É uma pergunta que envolve as escolas, não é? Envolve os alunos, envolve a família. É para descontrair amanhã. Hein? Onde foi a primeira capital do Brasil? Aonde? Onde foi? Quem foi o primeiro presidente do Brasil? O nome dele? Quem foi ele? É a pergunta da semana. E a nossa enquete popular, gente, essa enquete popular, ela é polêmica, mas é do momento. É polêmica, mas é do momento. Nós vamos falar sobre as redes sociais hoje. Eu vou perguntar para você: relacionamento pelas redes sociais, você acredita que possa existir amor à distância pelas redes sociais? Hein? Você acha que é ilusão esses namoro pelas redes sociais? O moço entra em contato com a moça. Existem clubes que proporcionam isso, né? Existem sites que proporcionam isso. Você entra no site e você namora. Mas é amor mesmo ou é pura ilusão? Você conhece alguém que namorou e que está namorando e que está feliz, que encontrou alguém pelas redes sociais? Você acha que tem muita sacanagem nisso? Tem muita enganação nisso? Como é que você imagina? Qual é a tua opinião com relação a relacionamentos pelas redes sociais? Você faz isso? É? Você namora pelas redes sociais? Dá certo? Conheceu alguém? Este é o assunto da semana. Relacionamento pelas redes sociais é a nossa enquete popular. Eu quero saber a tua opinião. Manda aqui. Ligue. Quer falar pessoalmente comigo? 3431-5469, tá bom? Resumo de novela chegando.
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14: Por aqui seguimos com o nosso resumo de novelas, semana começando, segunda-feira, 24 de agosto. Nobreza do amor, eu te conto agora, olha. Virgínia anseia por enviar as fotos de Alica para Jendal. Graça estranha a atitude de Viriato com Belmira durante a missa. Omar e Salman conversam sobre suas desilusões amorosas. Dora compartilha com Manuel sua preocupação com Maria Helena. Olha isso, gente, cenas incríveis. E lembrando que daqui a pouquinho tem mais na novela Por Você. Daqui a pouquinho eu te espero.
12: Ok, daqui a pouquinho tem mais resumo de novela. 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Bom dia!

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8: Olá, bom dia, gente. Boa semana para todos nós, né? Tudo numa legal. 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

0: 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Agora são 10 horas mais 4 minutos. Onde foi a primeira capital do Brasil, gente? Hã? Não sabe? Quem foi o primeiro presidente do Brasil? Não sabe também? É. Pergunta para o professor. Pergunta para a professora. Nós aprendemos isso lá atrás. É, não é? E a nossa enquete popular? Quero saber o que, que você pensa. Relacionamento pelas redes sociais dá certo ou não dá certo? Tem uma história aqui no Face de que um homem, um senhor, ele tem 70 e alguma coisa, 72 anos de idade. Ele viajou 1.700 quilômetros para encontrar uma senhora. É, namoraram pelas redes sociais. Se conheceram pelas redes sociais. E ele foi atrás dela. Você faria isso? Você namoraria alguém pelas redes sociais e iria para outro estado, 1.700 quilômetros, ao encontro da sua amada ou do seu amado? Você sabe de alguma história de pessoas que estão se relacionando, estão vivendo juntos, juntas, estão construindo uma vida, que se conheceram pela internet? Hein? Porque o normal é você conhecer alguém pessoalmente, né? Olhar no olho, é isso? Porque a internet, as redes sociais enganam, não enganam? Hã? Engana ou não engana? O que, que você acha? Vamos descontrair a nossa manhã? Me conta alguma coisa. Você faria, você viajaria 1.700 quilômetros para encontrar alguém que você supostamente ame pela internet? Sim ou não? É a nossa enquete popular. Vamos com mais três signos do nosso horóscopo do dia.
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2: Tô de volta com mais previsões astrais por aqui, Câncer, Leão e Virgem. Boa semana, Câncer, nascidos de 21 de junho a 21 de julho. Câncer, pare um pouco para refletir sobre o seu desejo genuíno de crescer e se encontrar. Se essa é realmente a sua intenção, saiba que vai ser necessário sair da sua zona de conforto. A cor para hoje é o marrom e os números da sorte 36, 28 e 40. Leão, nascidos de 22 de julho a 22 de agosto. Leão, esse pode ser um dia especial em termos pessoais, repleto de oportunidades para crescimento e autoconhecimento. Aproveite esse momento para revisar os erros do passado e pensar em como compensá-los. A cor para você hoje é o amarelo, número da sorte 55, 29 e 46. Virgem, nascidos de 23 de agosto a 22 de setembro, virgem, para que seus sonhos se tornem realidade, é essencial se dedicar diariamente. Se perceber que alguém está influenciando negativamente sua vida, considere manter distância. A cor para você hoje é o verde claro, números da sorte 09, 45 e 20. Eu já volto e falo com Libra, Escorpião e Sagitário em mais um bloco de previsões astrais.
0: Isso aí, daqui a pouquinho tem mais previsões astrais pra você, viu, gente? Daqui a pouco. Agora são 10 horas mais 8 minutos, 10 e 8. Estamos com a segunda hora do programa. No próximo espaço vamos trazer aqui o Giovanni da Benoit para conversar conosco sobre as ofertas de final de mês, não é, gente? 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

0: um prazer estar na sua companhia. 10 horas 13 minutinhos deste 24 de agosto, viu, gente? 24 de agosto, esta segunda-feira, começando a semana. 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
0: 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Vamos com mais um bloquinho? Resumo de novela para você que é noveleiro.
2: Segundou, meus amores, aqui em Por Você, 24 de agosto. Vou te contar que Bela se revolta contra a conselheira tutelar que leva as crianças para uma casa de acolhimento. Lucas garante a Bela que não foi ele quem fez a denúncia ao Estado. Vanessa diz a Pérola que Gabriel saiu de casa. Bela visita Peixe, Glorinha, Ítalo e Samuca e conhece Carmela. Eu fico por aqui. Um beijo. Daqui a pouquinho tem mais em Quem Ama, Cuida.
0: Quem Ama, Cuida. Daqui a pouco, 10h21. Olha, gente, já está fazendo sucesso a nossa pergunta da semana, viu? Fazendo sucesso. 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Viu? A dona Zulmira Camargo já esteve aqui recebendo o brindezinho dela, porque ela foi a sorteada na semana passada. A dona Zulmira, né, dona Zulmira? Esteve aqui nos conhecendo, tiramos uma foto. Vamos publicar essa foto da dona Zulmira. E a Benoit está perguntando para você uma pergunta interessante, né? Para você, porque eu sei que muitas pessoas não lembram. Estudaram, mas a memória falha, né, gente? Eu quero saber onde foi a primeira capital do Brasil. Aonde foi a primeira capital do Brasil? E quem foi o primeiro presidente do Brasil? Você sabe? Olha a Julina Legal. Julina Legal. Ela responde aqui, mas ela falou... E o nome do homem, ô Julina? Ela respondeu aqui, mas esqueceu de botar o nome. É, tem um nome, essa pessoa tem um nome, o primeiro presidente tem um nome. Tá, Juliana, manda de novo, manda certinho aí que eu já boto você como resposta certa. Aqui tem mais um, ó. Quem é que assina aqui? O Cleiton? Tá, Cleiton. Bom dia, Eugênio. A primeira capital do Brasil foi... tal. E o primeiro presidente foi... tá, vou anotar aqui, tá, o Cleiton, muito obrigado, viu, Cleiton, anotei, pronto, deixa eu ver mais alguma aqui, mais uma mensagenzinha que chegou para o programa. Bom dia, gente, meu nome é Ricardo, a primeira capital do Brasil foi tal, e o primeiro presidente do Brasil foi tal, Ricardo Moura. Deixa eu anotar aqui, Ricardo. Agora na sexta-feira, viu, Giovanni? Giovanni nos manda mais um brindezinho pra gente sortear aqui pra vocês, tá? Então tá bem. Pronto. Agora são 10h24.

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5: Bom dia,
6: olá,
5: Eugênio.
6: Olá, bom dia, gente. Bom dia. 10h31. É a hora certa e 12 graus e a temperatura em São Borja. Estamos apresentando segunda hora do programa. 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Conosco nesta segunda hora, né? Olha, o Adilson está chegando, o Adilson Ribas, com as ocorrências policiais em nome da rede de mercados de Açougue de São Borja. Vamos trazendo os três primeiros signos e depois o Adilson Ribas no programa.
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8: As previsões astrais nessa segunda-feira estão de volta, gente. Libra, Escorpião e Sagitário. Libra, nascidos de 23 de setembro a 22 de outubro. Libra, as estrelas estão alinhadas para te trazer vitalidade e energia renovada. Isso vai te ajudar a dissipar as preocupações que têm marcado a sua vida recentemente. A cor para hoje é o amarelo e os números da sorte 40, 16 e 28. Escorpião, nascidos de 23 de outubro a 21 de novembro. Escorpião, é hora de deixar de lado a sobrecarga que você tem carregado nos últimos dias, embora questões familiares possam influenciar o seu estado emocional. Foque em determinar o que realmente deseja para sua felicidade. A cor para você hoje é o rosa, números da sorte 39, 60 e 45. Sagitário, nascidos de 22 de novembro a 21 de dezembro, Sagitário, dia excelente para praticar a adaptação e a flexibilidade, qualidades que você possui, mas ainda não colocou em ação. Além disso, você pode conhecer alguém que com uma experiência que vai te ajudar a crescer em áreas que são importantes para sua vida. Cor para hoje, verde claro, números da sorte 22, 45 e 57. Muito. Eu já volto bem com o último bloco de
6: tá
8: previsões.
6: Tá bom, daqui a pouco o último bloco de previsões do nosso horóscopo do dia. O Roger Machado manda uma mensagem pra gente, né? Mas é o Roger Machado nosso aqui.
9: Eu achei que era o técnico.
6: Não. Olá, Eugênio Dutra, estou mandando esta mensagem para pedir uma força no programa. Um grande abraço, amigo. Um amigo meu se chama Douglas, está começando a trabalhar com teleentrega aqui em São Borja. Ele tem moto própria, mas ainda não tem nenhuma loja, empresa, lancheria para trabalhar. Se tiver algum proprietário de lancheria, pizzaria, comércio, precisando de um motoboy responsável, ágil para fazer entrega, por favor, entre em contato com ele pelo telefone 999-687423. Eu repito o telefone, 999-687423. O Roger diz assim, dá uma força aí no ar para ele conseguir um trabalho, gente. Então, tem um moço que tem uma moto, quer fazer o trabalho de motoboy, né? Telefone dele, 999-687423. Ele se chama Douglas, tá, gente? Tá, Roger? Dado um recadinho pra ti aí, então. Em nome da Rede de Açougues Populares, as ocorrências policiais.
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6: Bom dia.
9: Bom dia, Eugênio. Bom dia, Bonimar Lima, os nossos ouvintes da 1260. Então vamos às manchetes da área policial desta segunda-feira. Três pessoas ficam gravemente feridas após carro sair da pista na BR-287 em Santiago. Homem é preso após desacatar e ameaçar de morte policiais militares. Novos juízes assumem varas criminais de São Borja. Motorista fica ferido após Corsa colidir contra caminhão na rua Venâncio Aires. Motociclista é abordado após realizar manobra perigosa em via pública. Idoso de 80 anos é encontrado caído, molhado e pedindo socorro no bairro Itaxerê. Uhum. Essas informações da área de segurança pública, lembrando que vão ser repassadas na íntegra às 12h30 no Jornal Cultura. Uhum. As informações da área policial para a Rede de Açougues Popular. 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
2: Bom dia,
3: olá,
2: Eugênio.
3: Bom dia, gente. Bom dia.
2: Como está?
3: Tudo bem. 10:40, 10:40. Temperatura de 13 graus aproximadamente na cidade, viu? Está conosco na nossa live a Sabrina Arce, bom dia. Loremi Araújo, bom dia. Terezinha de Souza, bom dia, Terezinha. Pedro Marquesan, bom dia. Graciela Ortiz, bom dia. Ana Moreira, bom dia. E tantas outras pessoas que estão conosco, né? Nos acompanhando na nossa live. Olha a Adriana da Cabeleira, bom dia, Adriana. Adriana Siqueira da Cabeleira está respondendo aqui a nossa perguntinha da semana, né? Que maravilha. Bom dia, Eugênio. Uma semana abençoada por Deus. A Marli também. Ela só respondeu a Marli a pergunta onde foi a primeira capital. Eu estou perguntando onde foi a primeira capital e também quem foi o primeiro presidente do Brasil. Tá bem? Olha, a Leni Fonseca também. Bom dia, Eugênio. Sobre a pergunta, o primeiro presidente da República foi... A primeira capital foi... ela botou até a data aqui, tá, Leni? Aquele abração. Muito obrigado pela tua participação, viu? 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Olha, chegando a Semana da Pátria, hein? Aconteceu o 22º Festival de Bandas ontem, lá no Cais, né? Mas agora tem, olha aqui, dia 2 de setembro, o desfile cívico-militar no Rincão do Meio, lá na Escola Ordalha Machado. Depois, o desfile cívico no bairro do Passo será dia 5, às 15 horas, no Passo, viu? Depois, o desfile cívico em Uporã será dia 6, às 10h30 da manhã, ali no distrito de Uporã. E depois teremos o desfile cívico da Independência. É dia 7, às 8 da manhã, aqui no centro da cidade de São Borja. Há uma promoção aí da Prefeitura Municipal. Parabéns aí pelo horário do dia 7. Eu gostei do horário do dia 7. De manhã o sol não está muito quente, não judia muito das pessoas, né, gente? Tá bem, pessoal, meu prefeitura? Aquele abraço. Que tudo dê certo aí, tá bom? Eu tô perguntando na enquete popular, amigo, amiga. Você que tá me ouvindo aí, amiga. Você acha que o relacionamento pelas redes sociais dá certo? Dá. Dá certo você entrar aí no seu Face, aí na sua página? Ou num clube? Tem muitos clubes aí, viu? Clubes de mulheres, clubes de homens, clube dos dois. Tem ou não tem? Aí você entra lá, faz nada, preenche não sei o que lá, e você pode conversar com as meninas, com os meninos. Lá de São Paulo, lá de sei lá, ou de Minas, né? Pode conversar. E você gosta? Será que você ama a distância? A distância você ama? Eu falei há pouco de um homem de 70 anos, que viajou 1.700 quilômetros para encontrar uma moça, uma mulher. Ele com 70, ela com 50. Acho que estão junto ainda. Acho. Mas as pessoas estão dizendo aqui que é ilusão. Será que é ilusão, gente? Hein? Você viajaria para outra cidade para conhecer uma pessoa? Hein? Você acha que isso é passatempo? Ou você acha que pode ser amor? Você conhece alguém que namorou alguém pelas redes sociais? Tem muita sacanagem no jogo? Tem sacanagem? Ah, pois é, pode ter. Eu vou trazer depois uma matéria de uma sacanagem aqui pra vocês, tá? A Leni, eu já falei da Leni ou não? A Leni está conosco. Bom dia, Eugênio. Sobre a pergunta, o primeiro presente foi fulano, tá? Segundo, tá. Tá bom, Leni, aquele abração pra ti. Deixa eu ouvir mais uma mensagem. Muita gente participando. Bom dia, primeira capital do Brasil foi... Primeiro presidente foi... Neuza Caldeira. Bom dia, dona Neuza. Tudo de bom para a senhora. Sexta-feira eu tenho um sorteio da Benoite aqui para vocês, tá? Mais uma aqui, a dona Irma. Bom dia, Eugênio. A resposta da pergunta, primeira capital foi... Botou até a data aqui, ó. E o primeiro presidente foi... Olha aqui, a dona Irma, né? Irma Gomes, bom dia para a senhora, tudo de bom. E eu quero saber sobre a enquete também, dona Irma, o que, que a senhora acha? A senhora acha que tá, é certo esse negócio de namorar pela internet? Então, é o que eu quero saber. Tá? É o que eu quero saber. A semana toda nós vamos conversar sobre isso. Bom dia, Eugênio, sou a Adiane. Ediane, a capital foi tal, primeiro presidente foi, tá, já anotei aqui, viu, tá, já anotei. Agora faltando 12 para as 11, vem aí resumo de novela.
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4: Seguindo com o nosso último resumo de novelas de hoje, dessa segunda-feira, 24 de agosto, onde Adriana ajuda César após o assalto e ele decide marcar sessões de fisioterapia com a moça. Pedro e Ademir discutem na presença de Bruna e Carmita. Silvana propõe a Tiago que ambos se aproximem de Ulisses a fim de que o filho recupere a presidência da joalheria. Um beijo, amores. Amanhã eu volto com mais resumos de novelas.
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3: Muito bem, resumo de novela agora só amanhã, tá bem? 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Olha, a morte é o maior mistério da humanidade. 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

0: Prazer estar na sua companhia nesta segunda-feira, 24 de agosto. A Ecoverde está em sintonia com o meio ambiente. Hoje, a partir das 10 horas, 11 horas agora, né? A coleta seletiva é no bairro do Passo, todas as segundas-feiras, viu? Bairro do Passo, pega lá no Rio Uruguai e vem para a rótula, tá bom? Faça a separação do lixo, ajude o município a economizar e ajude aquelas pessoas que estão lá no Giama, trabalhando lá. São várias famílias, viu, gente, que precisam que você mande o lixo seco para lá, tá bom? Eco Verde. 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Bom dia, Dona Maria manda uma mensagem de um celular perdido. Seu filho perdeu um celular e ela tá mandando uma mensagem pra gente, né, Dona Maria? Bom dia.
1: Bom dia, seu Eugênio.
0: Bom dia.
1: Aqui é a Maria. Eu gostaria que você fizesse um anúncio para mim. O Pedro, meu filho, perdeu o telefone dele na... Não sei se foi no ônibus. Ele vinha pro serviço, ele trabalha na BB. E chegou lá e se deu em conta que tinha perdido o telefone.
0: Meu
1: Deus. Não sei se foi no ônibus ou na rua. Se alguém achar, entregar, a gente dá uma gratificação. Ele precisa muito do telefone dele, que é pro serviço dele.
0: Sim.
1: Tá bom, seu Eugênio? Tá. Se ele divulgar para mim, meu muito obrigado.
0: Tá, mas Dona Maria, me manda aí o telefone para contato, me manda aí algumas características do telefone, tá, Dona Maria? Faça o seguinte que eu tiro para a senhora aqui, sem problema nenhum. Mas dê uma faça aí direitinho aí, para a gente fazer uma coisa certinha aqui, tá? Mas ela disse que perdeu o filho dela. Dona Maria é aquela senhora que trabalha.

0: é com peixe, né? Delícia de produtos que ela faz com peixe, é lá no Paz. Vamos ver de novo, dona Maria, fala aí.
1: Bom dia, seu Eugênio, tudo bem? Dia.
0: Tudo.
1: Aqui é a Maria. Eu gostaria que você fizesse um anúncio para mim. O Pedro, meu filho, perdeu o telefone dele na... Não sei se foi no ônibus. Ele vinha pro serviço, eu trabalho na BB. E chegou lá e se deu em conta que tinha perdido o telefone. Não sei se foi no ônibus ou na rua.
0: Sim.
1: Se alguém achar, entregar, a gente dá uma gratificação. Precisa muito do telefone dele, que é pro serviço dele. Tá bom, seu Eugênio? Se eu divulgar para mim, muito obrigado.
0: Tá bom, e se alguém encontrou aí, viu, gente? Pode deixar aqui na emissora que eu chamo ela. Ah, pode deixar aqui que eu chamo ela sem problema nenhum. Aí a gratificação a gente vê depois, tá? Bom dia. Gostaria de parabenizar os atletas e a Academia DM Team que participaram do circuito alegretense de Jiu-Jitsu pelas conquistas. Parabéns, foi emocionante assistir a competição. Parabéns, Bernardo Saldanha, primeira participação em competições e vencedor nas duas lutas em sua categoria. Foco, força e fé é o que move esse garoto. Aconteceu neste domingo ontem, né? Parabéns então, parabéns a todos que participaram, né? De uma forma ou de outra, tá, gente? Deixa eu ver aqui. A Ilza manda aqui, primeira capital foi tal e o primeiro presidente foi tal. A Ilza Massuda, lá de Iuporã, né? É Iuporã? Então, tá bom. Mais uma mensagem chegando aqui para o programa. Bom dia, Eugênio. Me chamo Valéria. Moro no Passo. Primeira capital foi tal e o primeiro presidente foi tal. Valéria é o nome dela. Deixa eu anotar aqui. É para fazer o sorteio depois, tá? As pessoas que estão acertando. Tá? Vamos ver mais uma aqui, então. Mais uma mensagenzinha. Bom dia, Eugênio. Que bom que voltou para o rádio, para alegrar nossas manhãs. A Carmen Silva. Aqui é a Carmen. A primeira capital foi tal e o primeiro presidente foi tal. Carmen Silva. Deixa eu anotar aqui. Ô, Carmen, me diz uma coisa. Esses namoro pelas redes sociais. Você acha que dá certo ou não? Manda dizer para mim aqui. Você tem alguma história para falar? Manda dizer para mim. A Letícia também está conosco, né? Bom dia, a primeira capital foi tal. Hein? O primeiro presidente foi tal. Letícia, São Marcos. Alô, Letícia. Letícia, São Marcos. Tá bom? Vamos trazendo música, depois eu tenho outras, várias. Bom dia, Eugênio. A primeira capital do Brasil foi... Tá. E o primeiro presidente foi tal, Adilce Santos Reis, Adilce, ok, Adilce, muito obrigado, viu? E aí, Adilce, o que você acha? Namoro nas redes sociais, dá certo ou é só passatempo, hein, querida? Manda dizer aqui pra mim. 11:09, os três últimos signos do nosso horóscopo do dia.
2: Último bloco das previsões astrais por aqui, Capricórnio, Aquário e Peixes. Oi, Capricórnio, boa semana. Nascidos de 22 de dezembro a 20 de janeiro, Capricórnio, evite agir de forma impulsiva hoje. Busque ser mais ponderado em suas decisões. Pode ser que você precise de apoio para lidar com as demandas que enfrenta. A cor para hoje é o preto, números da sorte 47, 59 e 21. Aquário, nascidos de 21 de janeiro a 19 de fevereiro, Aquário, esse é um bom momento para quebrar barreiras, se aproximar de alguém que você já se mantém um pouco distante. O orgulho nem sempre é o melhor caminho. A cor para hoje é o rosa claro, números da sorte 13, 28 e 55. E para fechar as previsões, peixes nascidos de 20 de fevereiro a 20 de março. Peixes, nas primeiras horas do dia, você pode ter uma conversa profunda e esclarecedora com um colega, resolvendo questões que mantinham distantes. Certas situações vão exigir de você, então pense com cuidado antes de agir. A cor para hoje é o pink, números da sorte 38, 47 e 52. Amanhã tem mais previsões astrais, uma ótima semana para você. Até lá.
0: Ok, até amanhã então, com mais previsões astrais para você que gosta, né? Bom dia, Eugênio. É a Fátima Silva do Passo. A primeira capital do Brasil foi, o primeiro presidente do Brasil foi, ah, ok, já anotei o seu nomezinho aqui, tá? É... Bom dia, Eugênio, tudo bem? Respondendo a pergunta, a primeira capital do Brasil foi e o primeiro presidente também foi, tá? Abençoada semana a todos nós. É, Nara Belmonte. Bom dia, Nara, tudo de bom, muito obrigado pela tua sintonia, viu? Tá bem, gente? Olha, eu quero chamar atenção, secretário aí, deixa eu ver lá onde, qual é a pasta. Turismo deve ser, né? É? Cultura, turismo. Secretário, eu recebi aqui um bilhetinho. É, não está assinado esse bilhete, né? Bom, não está assinado. Mas, de qualquer forma, a mensagem é a seguinte, viu, secretário? É, conforme o bilhete, dia 27 de agosto, hoje é 24, dia 27 agora de agosto, seria o aniversário de morte da Maria do Carmo Fagundes. A Maria do Carmo Fagundes, a santa, a milagreira, né, o milagrosa, que está ali no bairro Maria do Carmo, né, a Maria do Carmo. É, o pessoal está falando que é preciso uma limpeza, secretário, no túmulo da Maria do Carmo. Uma limpeza ali, parece que está meio sujo ali e tal. E é aniversário dia 27 agora. É, conforme o bilhetinho aqui, ela foi morta dia 27 de agosto de 1890. A Maria do Carmo foi morta. É uma história trágica, mas linda, né, gente? Faz parte. Né? Faz parte. Aqui diz o seguinte, ADM Arnel do Mater, 1984. Bom, então estou pedindo aí para o secretário dar uma olhadinha ali no túmulo do Maria do Carmo, que dia 27 é aniversário de morte. Bom dia, Eugênio, tudo bem? Respondendo a pergunta, a primeira capital do Brasil foi tal, presidente foi tal. Abençoada semana, Nara Belmonte, já anotei aqui, né? Nara Belmonte, anotei. 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
5: Bom dia, Eugênio.
6: Bom dia, bom dia, boa semana para todos nós, não é? 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Afinal, você namoraria pela internet? Olha aqui, vamos escutar aqui o que uma moça tem a dizer aqui? Hein? Vamos ouvir o que uma moça tem a dizer? Vamos ouvir uma historinha aí? Hein? Vamos ver aqui se eu consigo. Vamos lá. Oi. Deixa eu botar de novo aqui. Deixa eu botar de novo.
7: Esperando o rapaz que eu marquei encontro com ele.
6: Tá baixo.
7: Eu mandei o dinheiro pra ele comprar passagem.
6: Tá baixinho?
7: Mandei um pix pra ele, né? E ele até agora não.
6: Deixa eu ver. Tá baixo demais. Vamos ver. Vamos ver o que eu posso fazer aqui. Eu vou procurar produzir isso aqui. Eu não tô conseguindo colocar aqui, ó. Agora deu. Agora deu.
7: Olha aqui. De cedo, passei o dia aqui esperando, já chegou 3 ônibus esperando o rapaz que eu marquei encontro com ele. Ele vem de outra cidade, eu mandei o dinheiro pra ele comprar passagem. Mandei um pix pra ele, né? E ele até agora nada, menino. Já chegou 3 ônibus que vêm dessa cidade da onde ele mora e até agora não chegou. Eu já tô preocupada, porque eu passei o dia todinho aqui na rodoviária hoje, chegou um ônibus.
6: Bom, ela passou na rodoviária o dia inteiro, daqui a pouco eu vou tentar melhorar a qualidade de som. Ela mandou dinheiro para um cara, ela conheceu uma pessoa pelas redes sociais, e aí tava namorando o cara. Pelas redes sociais. Aí o cara pediu dinheiro para ir lá visitá-la, conhecê-la pessoalmente. Ela mandou o dinheiro, mandou pix para ele e foi para a rodoviária esperá-lo. E passou o dia esperando e chegou um ônibus e o rapaz não foi. E chegou um segundo ônibus e o rapaz não foi. E chegou um terceiro ônibus e o rapaz não foi. E ela não sabe o que faz. Daqui a pouco vou tentar passar essa mensagem de novo para você, né? Hein? É namoro pelas redes sociais. Tem golpe? Pode ter. Tem ou não tem? Qual é a tua opinião? Liga para mim, vamos conversar sobre isso. Bom dia, Eugênio, boa semana para nós. A primeira capital do Brasil foi tal e tá, tá, tá, tá, tá. Primeiro presidente do Brasil foi tal, tá, tá, tá. Márcia Velasquez de São Donato. Bom dia, pessoal, aí de São Donato. Bom dia, amigo Eugênio, aqui é o Ivan novamente. Não consegui a cesta básica. O Ivan, a gente tá tentando pedir, viu, Ivan? Te aconselho aí lá na assistência social, tá, meu amigo? Já pedimos vários dias aqui e também não conseguimos. Bom dia, Eugênio, tudo bem? Sou a Renata. A primeira capital do Brasil foi tal, o primeiro presidente foi tal. Grande abraço. Hã? Se você pode me mandar o número do empréstimo. Anota aí, então. Deixa eu ver se eu tenho aqui, é da Via Certa, né? Tá pronta aí para anotar da Via Certa? Vou te passar. Deixa eu ver se eu acho aqui. 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Tá bem? Ok. Vamos com mais uma aqui. Dá tempo? Dá tempo? Vamos lá. O Eugênio, Leomar. Primeira capital foi tal e o presidente foi tal. Leomar Milbradit. Ok, Leomar. Aquele abraço para ti. Mais uma resposta. Bom dia, Eugênio. Peço homenagear minha filha, Adelisiane, que está aniversariando hoje. Quem assina é Maria Iraci de São Ramão. Bom dia, dona Maria. Que lindo. Um abração para a senhora, dona Maria. A filha Adelisiane. Adelisiane, que está de aniversário hoje. Dona Maria, nossa querida amiga lá de São Ramão. Mais uma mensagenzinha aqui, chegando aqui. Bom dia, meu nome é Keila. E minha irmã conheceu o esposo dela. Opa, olha aqui. Bom dia, meu nome é Keila. E minha irmã conheceu o esposo dela pela internet. E até hoje estão juntos, 5 anos de casados. Eles moram em Seberi. É isso? Aqui então, ó, um depoimento. Um depoimento, a Kélia, Keila. A Keila está dizendo que a irmã dela conheceu um rapaz pela internet e já tem 5 anos de casamento juntos. Eles moram em Seberi. Ó, que depoimento bom, amiga. Muito obrigado, viu? Liga para ela e pergunta como é que está o relacionamento e como foi esse encontro. Ah, isso é interessante saber como foi, né? Bom dia. Quem é que manda aqui? O Getúlio da Rosa. Bom dia, Getúlio. Bom dia, a primeira capital do Brasil foi tal e o primeiro presidente foi tal. É, Getúlio da Rosa. Aquele abraço, seu Getúlio. Muito obrigado também pela audiência. Bom dia, abençoado dia para você, Eugênio. O primeiro presidente foi foi tal. E a capital do Brasil foi tal, tá? A Gislaine. Ô Gislaine, minha querida, não tá certa a tua resposta. Dá uma pesquisada aí. Deixa eu ver aqui. Bom dia, Eugênio. Eu queria que o senhor voltasse a falar sobre os cartões que eu achei há dias. O nome é de Luísa G. de Oliveira. Peço encarecidamente que venha retirar aqui, na Ivo Machado de Lemos 130. Favor trazer a RG para confirmar que ela é a dona. Mas olha, ô Alisson, ela me ligou, eu dei o endereço certinho para ela, não sei por que que não foi. Hã? Na Ivo Machado de Lemos, fica ali perto da Brigada, ali perto da APAE, viu? Lá, tá? É 130 o número da casa, fala com o Alisson. Alisson, vou falar de novo isso para ti. Pronto. Se ela não for, é porque não quer ir. Bom dia, Eugênio, a primeira capital foi. É, bom dia. Ontem fui olhar o Festival de Bandas no Porto. E gostaria de dar os parabéns a algumas fanfarras que deram o show. As fanfarras do interior, o SESB, encerrando o festival. Linda apresentação da Escola Paris do Silva Rilo. Parabéns aos componentes das bandas e diretoras e instrutores. Tá bom, quem é que manda isso aqui? Rosemary Valls. Ok, Rosemary. Mais uma mensagem aqui. Bom dia, a primeira capital foi tal e o primeiro presidente foi tal. Meu nome é Valquíria. Bom dia, Valquíria. Tudo de bom, querida? Mais uma mensagem. Bom dia, Eugênio. Aqui é Lucélia. Primeiro presidente foi este e a primeira capital foi aquela. Quanto à outra enquete, eu e meu esposo nos conhecemos pelo Facebook. Olha aqui. Outro. Eu e meu esposo nos conhecemos pelo Facebook em abril de 2014. Em julho do mesmo ano, ele foi morar comigo em Santa Catarina. Estamos juntos até hoje. Temos um filho de 10 anos e somos muito felizes. Mas que depoimento, minha querida. Hein? A Lucélia. Ela está dizendo que em 2014 conheceu um pelo Facebook. Né? Ele foi a Santa Catarina conhecê-la. Tem um filho de 10 anos e é muito feliz. Que maravilha. Que Deus abençoe vocês aí. Tá? Deus abençoe e dê mais felicidade ainda. Tá? Bom dia, Eugênio. Me chamo Tânia. Olha, eu tenho um casal que namorou pelas redes sociais e fazem mais de 15 ou 16 anos que estão casados. Gente, todo mundo tá mandando mensagem dizendo que se relacionar pelas redes sociais é coisa boa. Hein? Mais uma, vamos ver aqui. Programa do Eugênio Dutra. Tá certo, respondendo a pergunta. Jefferson Dias, é isso, Jefferson? Aquele abraço. Mais uma mensagenzinha aqui. Bom dia, primeira capital foi e o primeiro presidente foi. Me chamo Vitória. Bom dia, Vitória. Mais uma mensagenzinha aqui. Bom dia, Eugênio. Na escuta sempre. A primeira capital foi tal e o primeiro presidente foi tal. Não assinou? Não assinou? Ah, o Zanella. Aí, Zanella, bota teu nomezinho no final, tá, Zanella? Pra mim me comunicar contigo. Ok. Mais uma mensagem de voz. Vamos rodar depois essa mensagem de voz aqui? Hein? Vamos ver o que que ela quer aqui. Vamos ver. Bom dia. Bom dia.
8: Bom dia, Eugênio. Estou respondendo a pergunta. Primeiro presidente...
6: Não pode responder no ar, não pode. No ar não, porque todo
8: Dona Ivone do bairro do Passo.
6: Dona Ivone do bairro... Não responda no ar, Dona Ivone, senão todo mundo vai responder o que a senhora falou. Né? Todo mundo vai falar. Vamos lá. Sou Eva Braga, escutando de Curitiba, todos os dias pela internet. Respondendo, a primeira capital foi e o primeiro presidente foi. Um abraço, tudo de bom. Dona Eva Braga, de Curitiba, ouvindo o nosso programa, o que é uma honra para nós, viu, Dona Eva? Continue nos sintonizando aí em Curitiba. Bom dia, Eugênio. É a Mari do Rincão de Santana. Respondendo a pergunta, o primeiro presidente foi. E a primeira capital foi. Agora eu vou mandar um áudio sobre a enquete da semana. Ah, da semana. Vamos ver o que ela diz aqui. Fala, fala então.
9: Oi, Eugênio. Aqui é a Mari do Rincão de Santana.
6: Sim.
9: Assim, sobre a enquete da semana, sobre o namoro, sobre as redes sociais. Minha opinião é que não tem, não vou dizer 100%, mas de 100%, 1% vinga esse tipo de relacionamento.
6: Ah, é? Só?
9: Porque como que tu vai te relacionar com uma pessoa que diz ser, que muitas vezes não é? Ah, uma pessoa bonita, uma pessoa que só fala palavras que tu quer ouvir, mas que muitas vezes no dia a dia não é isso. Na minha opinião, muitas coisas acontecem, esses feminicídios, é por causa disso. As mulheres deixam ser enganadas através das redes sociais por falsos amores que chamam e elas vão. Aí elas se relacionam, no começo é mil maravilhas.
6: Sim.
9: Depois, muitas vezes, mas muitas vezes mesmo, acontece esses feminicídios.
6: Meu Deus.
9: Mas é minha opinião. Creio que esses namoros de redes sociais não vingam.
6: Olha aí.
9: E muitos são falsos.
6: Pois é. Pois é, Mari, mas você viu que teve dois depoimentos aí que testemunharam que estão bem. Dois ou três depoimentos aí, né? Testemunharam que estão bem. Bom, vamos trazendo gente de valor, antes que atrase um pouquinho, estão faltando 26 para o meio-dia. Gente de Valor. Diariamente nesse horário, uma música de São Borja, ou do letrista, ou do compositor, ou do musicista. Hoje, Mano Lima.

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9: Bom dia, Eugênio.
10: Olá, bom dia, gente.
9: Como está?
10: Tudo bem nesta segunda-feira, né? Segunda-feira bonita, segunda-feira gostosa, é ou não é? 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O Adilson está chegando, o Adilson Ribas, para nos trazer algumas manchetes do esporte e as manchetes que serão notícias 12h30. Mais uma vez, amigo, bom dia.
11: Perfeito, Eugênio, bom dia. Mais uma vez, bom dia também ao nosso amigo Bonimar Lima. Então agora meio-dia no Panorama Esportivo. Vamos abordar aí a vitória da Associação São Borgiense Futsal, que vem fazendo uma baita campanha na Série Bronze, ganhou no final de semana da equipe de Nova Esperança do Sul pelo placar de 2-0, inclusive jogo aqui com transmissão da Rádio Cultura. E com a vitória, a equipe de Sambora chegou a 16 pontos conquistados, é o segundo colocado do seu grupo. E para variar, não tivemos vitórias da dupla Grenal no Campeonato Brasileiro. Aliás, tiveram que cegar vários adversários aí. Mais uma rodada que não termina na zona de rebaixamento, mas estão no fio da navalha, né? São Paulo, Inter, Vasco, Grêmio, né? São grandes clubes do futebol brasileiro ali, todos flertando com zona de rebaixamento, inclusive alguns dentro, né? E quinta-feira nós temos um clássico Grenal se aproximando, né? O Inter acabou empatando com o Atlético Mineiro em 0-0, muito por causa de uma boa atuação do seu goleiro, que precisava de uma grande atuação, o Matheus Cunha. O Inter botou um pontinho na conta. Mas, são, se eu não me engano, são 8 jogos sem vencer no Campeonato Brasileiro. E o Grêmio segue uma sina 11% de aproveitamento fora de casa.
10: Tu já viu?
11: É um aproveitamento vergonhoso. Ontem, aos 49 minutos do segundo tempo, acabou perdendo e aumentando mais a pressão em relação ao seu treinador, o Luiz Castro, que recebeu um ultimato da direção do Paulo Pelaipe. Ou passa na Copa do Brasil e vence a Chapecoense, ou provavelmente o Grêmio vai buscar um novo treinador. Então esse Grenal aí, muito provavelmente vai ser o Grenal da guilhotina. Quem cair fora tem muita possibilidade de o seu treinador ser demitido.
10: É verdade, tá bom. Ok, e nas manchetes?
11: E nas manchetes, às 12h30 do Jornal Cultura, Corsã inicia hoje obras e ampliação da rede de esgoto em Samborja. Vou passar rua por rua, tá? Que a Corsã vai fazer aí a ampliação da rede de esgoto. A CF supera a Nova Esperança do Sul e se prepara para o último jogo da Série Bronze. Prefeitura apresenta nesta terça-feira as diretrizes orçamentárias para 2027. Câmara de Samborja realiza hoje sessão solene pelos 72 anos da morte de Getúlio Vargas. Idoso de 80 anos é encontrado caído, molhado e pedindo socorro no bairro Itaxerê. Novos juízes assumem varas criminais em Samborja. Às 12h30 do Jornal Cultura. Aguardo vocês.
10: 72 anos, será 72 mesmo? Ou 71 anos da morte do...
11: 72.
10: 72? Bom, tá bom. Ok, vamos lá. Os aniversariantes do dia. Hoje está aniversariando a nossa querida amiga Raquel Amster. Bom dia, Raquel. Tudo de bom para você. Clarice Martins também está aniversariando hoje. Hoje, 24 de agosto, Adelaide Amaro Dinati. Também está encerrando o ciclo hoje, Adriane Ribeiro. Está aniversariando hoje, 24 de agosto, Moana Ferrão de Grazia. Dona Moana, aquele abração. Feliz aniversário, viu? Maria Pereira também está aniversariando hoje. Erondina de Lima. Bom dia, dona Erondina. Gilmar Kochman, ou doutor Gilmar, viu? Alô, clientes aí do doutor Gilmar. Gilmar Kochman está aniversariando hoje. Um grande amigo nosso também está aniversariando hoje. É o Cláudio Gottfried. Alô, Claudinho, aquele abraço. Vanessa Camargo também está aniversariando hoje. Márcia Cardoso Goulart, Jonas Dornelles. Alô, Jonas. Ele abração, Jonas. Tá de aniversário hoje. Que bom, viu, Jonas? Feliz aniversário pra você aí. Muita saúde, que é o que interessa.

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3: Estão faltando 3 minutos para o meio-dia, viu? 3 para o meio-dia. 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Agradecidos pela sua companhia, já nos desculpando porque não registramos muitas pessoas que participaram, principalmente da pergunta da semana, né? Mas amanhã a gente dá sequência, tá? E também a nossa enquete popular, redes sociais, relacionamento na internet. Você acha que é possível ou não? Tivemos 3 depoimentos aqui de pessoas que se conheceram pela internet, né? Pelo Facebook. Estão há 15 e 10 anos juntos, felizes, inclusive com filho, um menino de 10 anos. Amanhã, se você sabe de outra história, de um relacionamento que deu certo, ou então de um que não deu certo, se liga para mim. Vamos descontrair a nossa manhã, tá bom? Nós queremos que você nos ajude a conduzir o programa até o meio-dia, tá bem? Beijo para todo mundo, fiquem com Deus, até amanhã!

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1: Muito bom dia, meus amigos. Muito bom dia. Começando para vocês mais uma edição do Panorama Esportivo no seu rádio, onde nós vamos trazer um informativo do esporte aqui nas ondas da 1260. Eu sou Adilson Ribas e nós vamos juntos na condução aqui do Panorama Esportivo até o entorno do meio-dia e 30. Trazendo muita informação do nosso esporte local. Tivemos aí jogo da Série Bronze no final de semana. Tivemos também aí a definição do campeão da a Supercopa Livre, aí, que reuniu os finalistas da primeira e da segunda divisão. E tivemos um time aí que, inclusive, ganhando dois títulos em um curto espaço de tempo. Estou falando do pessoal lá da Toca da Onça, que em poucos dias conseguiu ganhar dois títulos, ganhou a primeira divisão

0: agora ganhou o título da Supercopa Livre, inclusive ganhando do mesmo adversário. Você pode interagir, mandar sua mensagem pelo 559-9673-1260, 559-9673-1260. Dupla Grenal, o nosso melancólico futebol apresentado no final de semana, vou falar no segundo bloco, depois do informativo da Câmara dos Vereadores, que já antecipo, são 6 minutos, mais ou menos, e depois, aí na segunda parte do programa, eu falo do empate do Inter. O Inter não consegue ganhar em casa, 8 jogos sem vencer no Campeonato Brasileiro, e o Grêmio segue uma sina de não ganhar fora de casa. 11% de aproveitamento jogando fora de casa, e já antecipo, pelo menos uma luz para o torcedor do Grêmio. A direção já começa a cogitar a troca no comando técnico. Dos piores trabalhos apresentados nos últimos anos aqui no estado do Rio Grande do Sul, comandado por uma gestão incompetente, agora capitaneado pelo Dorico Roman, que contrataram um treinador 64 anos de idade, que não ganhou um título na carreira. Para fazer uma comparação com o arquirrival, pelo menos o Paulo Pezzolano, um técnico de futebol emergente, de aproximadamente 40, 42 anos, se não me engano, tem o Pezzolano. Pelo menos o Pezzolano tem uma segunda divisão na carreira. Ganhou com o Cruzeiro, que estava anos penando na segunda divisão. Pelo menos o Pezzolano tem um título na carreira, de expressão. O Grêmio contratou um técnico de 64 anos de idade que não tem um título na carreira. Pagou 2 milhões de reais e deu a chave do vestiário para ele comandar. E se aproxima um clássico Grenal na quinta-feira, que há muito tempo, não só eu, mas imagino que muitas pessoas pensam assim, é um time que não tem time, um técnico. E um time que tem jogadores, alguns bons jogadores, com um time que não tem técnico. Esse vai ser o Grenal da quinta-feira e da semana que vem. 559-9673-1260. Então, no final de semana, no sábado, nós tivemos a importante vitória da Associação Samborgense Futsal, que ganhou 2-0 da equipe de Nova Esperança do Sul. Assim, uma análise bem rápida, tá? E tava tudo dentro do esperado, uma coisa assim, ó. O time da ACF tava muito tempo sem jogar e foi nítido e cristalino a falta de ritmo de jogo, o que impactou no desempenho da equipe de Samborja. Teve um pouco de dificuldade, muito por isso, porque, com todo respeito à equipe de Nova Esperança do Sul, que até é o terceiro colocado do grupo com 6 pontos, assim, ó, tecnicamente a equipe da CF é infinitamente superior, e quando essa parte de ritmo de jogo começou a aparecer, principalmente da metade do primeiro tempo pro final, a CF tomou conta do jogo, acabou fazendo 2 gols, aliás, os 2 gols com as digitais do seu pivô, e que eu reitero que é o Somália, que para mim, de uma temporada para outra, contando a época do União Samborgense, que o Somália também fazia parte, para mim é o jogador que mais evoluiu numa temporada para outra. O Somália era um jogador que era um ótimo definidor na época do União, mas às vezes pecava no poder de assistência, na tomada de decisão. E o Somália evoluiu muito de uma temporada para outra. Assim, ele faz o gol, o primeiro gol de um bate-rebate, um gol com oportunismo, e depois ele ergue a cabeça, vê o Assis muito bem posicionado e acaba fazendo um 2-0. E até os próprios jogadores da CF, depois nas entrevistas para o Belmonte, ó, foi 2-0, mas poderia ter sido mais, se nós tivéssemos caprichado nas finalizações, 2-0 ficou barato. Eu gostei do desempenho da CF, eu sei que podem jogar mais, mas eu também boto na conta a falta de ritmo de jogo. Tenho certeza que contra a equipe do Capão do Cipó na sexta-feira, além do resultado, vai ter um desempenho bem melhor. Mas gostei. Parabéns à equipe, parabéns à comissão técnica, aos jogadores, enfim, assim, um bom desempenho, mas tenho certeza que dentro já do cenário de mata-mata vai apresentar um futsal bem mais convincente. E também no final de semana nós tivemos aí mais um título da equipe da Toca da Onça, que enfrentou o mesmo adversário, os amigos da Maria do Carmo. Na final do Varziano teve empate, a decisão foi para os pênaltis, e ontem a Toca da Onça ganhou a Supercopa Livre pelo placar de 2-1, Num curto espaço de tempo, a equipe da Toca da Onça ganha 2 títulos, tá? Parabéns aos jogadores da Toca, pessoal da diretoria, seus torcedores, e um abração especial pro técnico, que às vezes nós temos uma dificuldade de formação de novos treinadores. Isso não é só no futebol amador, é também no futebol profissional. Pro Moisés, que é o treinador da equipe, Moisés que foi um grande jogador de futebol amador, jogou, principalmente fez uma carreira muito boa jogando na equipe da VIPs, né? E agora como treinador, um treinador emergente, num curto espaço de tempo ganha 2 títulos, né? Que é muito difícil para qualquer treinador em qualquer âmbito, pode ser no futebol amador, pode ser no futebol profissional, em qualquer modalidade esportiva, um treinador emergente ganhar 2 títulos mostra que é um treinador capacitado, né? O Moisés, todo o conhecimento que ele teve na época de jogador e agora passando como treinador, em especial os jogadores, comissão técnica e os seus torcedores. Parabéns à Toca da Onça, baita projeto, num curto espaço de tempo, bota 2 títulos na sua galeria, e se continuar nessa toada aí, provavelmente essa galeria de troféus vai ser mais ampla, tá? 12:21, eu vou pro informativo da Câmara dos Vereadores, e depois eu trago mais informações aí, falando mais de dupla Grenal.
1: Olá, ouvintes da Rádio Fronteira e da Rádio Cultura. Está começando mais uma edição do informativo da Câmara de Vereadores de São Borja, o espaço semanal que leva até você as principais notícias e informações do Poder Legislativo Municipal. A Câmara de Vereadores de São Borja está localizada na Rua Deputado Linto Arame Silva, número 1043, no centro da cidade. E o horário de atendimento é de segunda a sexta-feira, das 8 horas até o meio-dia. A Câmara de Vereadores de São Borja realiza nesta segunda-feira, 24 de agosto, a reunião ordinária com início às 14 horas. A sessão terá na pauta projetos de lei, projetos e decretos legislativos, moções e requerimentos. Na agenda, às 15h30, o senhor José Pedro Ortiz Santiago, representante da concessionária de energia elétrica RGE, participa da sessão para prestar esclarecimentos sobre o serviço de fornecimento de energia à população. Na pauta de projetos de lei serão apreciadas 2 emendas. A emenda número 001 ao projeto de lei número 89 deste ano propõe critérios objetivos de encargos, metas de fiscalização e cláusulas resolutivas. O projeto autoriza o Poder Executivo a doar com encargos uma área de terra à empresa Mapa Transporte e Logística Limitada para fins de investimento e fomento das atividades industrial e logística. Também será apreciada a emenda número 001 ao projeto de lei número 90 deste ano, que estabelece critérios objetivos de encargos, metas de fiscalização e cláusulas resolutivas. O projeto autoriza a doação de uma área de terra à empresa Transporte Furlong do Brasil para fins de investimento e fomento às atividades industrial e logística. Os 2 projetos de lei estarão em segunda discussão e votação. Também estão 2 projetos de decreto legislativo que concedem o título de São Borjense Ilustre. O substitutivo número 001 ao projeto de decreto legislativo número 006 de 2026, que concede a homenagem à senhora Carmen Juraci Silveira Gottfried. Já o projeto de decreto legislativo número 007 de 2026 concede o título ao senhor José de Araújo Roxo. Ambos estarão em segunda discussão e votação. Entre as moções estão as homenagens para a Casa do Gaúcho pelos 27 anos de atividades, a Escola Municipal de Ensino Fundamental Sagrado Coração de Jesus, ao Centro Escolar de Turno Integral Municipal Cetim Neuza Goulart de Brizola, à Escola Municipal de Ensino Fundamental Aparício Mariense, à Escola Municipal de Ensino Fundamental Ubaldo Sorrilha da Costa, à Escola Municipal de Ensino Fundamental Ivaí, ao Colégio Estadual de São Borja e à Escola Estadual Técnica Olavo Bilac pelo desempenho alcançado no IDEB 2025. Também está em pauta uma moção de aplauso à empresa Mento, gestão licitatória e empresarial, pelo primeiro ano de atuação. Ao senador Luiz Carlos Reis, pela trajetória e pelos serviços prestados ao Estado e ao país. Ao CTG Tropilha Crioula e ao Centro Nativista Boitatá, pela participação no terceiro Circuito Missioneiro de Rodeios Artísticos da Terceira Região Tradicionalista. Nos requerimentos, será analisada a proposta de realização de audiência pública para promover um debate sobre o futuro da agricultura familiar e dos pequenos produtores rurais de São Borja. Também será apreciado o pedido para que o Poder Executivo oficie a Corsã para realizar o conserto da rede de esgoto na esquina da Avenida Presidente Vargas com a Rua Fausto Lourenço Aquino. E a comunidade pode acompanhar a sessão presencialmente ou pela transmissão ao vivo pela página da Câmara no Facebook. Nesta segunda-feira, a partir das 19 horas, no plenário da Câmara de Vereadores, acontecerá a sessão solene em homenagem a Getúlio Dornelles Vargas, ilustre são-borgense e ex-presidente da República. A solenidade será realizada às 19 horas, em memória aos 72 anos de falecimento de Getúlio Vargas. Já na terça-feira, dia 25 de agosto, às 10 horas, será realizada a reunião da Câmara Binacional São Borja Santo Tomé no Conselho Deliberante de Santo Tomé, na Argentina. O encontro, que estava previsto para a semana anterior, foi adiado e transferido para esta terça-feira em razão de deliberações do Legislativo Santo Tomenho. A reunião vai tratar de assuntos de interesse das duas cidades e da integração entre São Borja e Santo Tomé. Participe, acompanhe as sessões e fique por dentro do trabalho do Legislativo São-Borgense. Você pode acompanhar todas as ações do Poder Legislativo pelos canais oficiais da Câmara Municipal de São Borja. Acesse o site oficial em www.sãoborja.rs.leg.br para conferir notícias, pautas e informações atualizadas. Siga-nos no Facebook pelo arroba Câmara São Borja e pelo novo perfil no Instagram, arroba Câmara de Vereadores SB. Muito obrigada pela sua audiência. Tenham todos uma excelente semana e até o próximo informativo da Câmara de Vereadores de São Borja. Informativo oficial da Câmara Municipal de São Borja. 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
0: Voltando com o Panorama Esportivo, meio-dia, 18 minutos. 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Mensagem dos nossos queridos ouvintes aqui na programação. Vamos olhar aqui o nosso amigo Flávio. Bom dia, Dilson, beleza? Independente da partida em si, de novo um equívoco sério da arbitragem Bragança Paulista que certamente mudaria o resultado do jogo. A bola não bateu na mão do jogador do Grêmio, que no caso é o Flávio, tá falando que é o do lateral direito, o Diego Caíto. Quando fez o gol, o árbitro deveria ter deixado o VAR analisar. Incrível, é verdade, concordo contigo, tá, Flávio? Mas, né, e eu tu fala, né, independentemente do equívoco, né, eu acho que o Grêmio realmente tem direito de reclamar em relação à arbitragem. Acho um lance bem duvidoso e acho até o... Eu não olhei o jogo no RBS, tá? Eu olhei o jogo no Premier, né? E o Paulo César de Oliveira, não que ele não erre, né? Porque várias vezes eu... Tem algumas leituras dele em relação a alguns lances, eu não concordo com ele. Mas segundo ele, o gol do Grêmio foi legal. Mas, né? O Grêmio não está sendo prejudicado há 8 meses... por causa da arbitragem. O Grêmio está sendo prejudicado pelo trabalho pífio do seu treinador. Mas concordo com a visão do amigo que ontem em si o Grêmio merece. O Grêmio realmente tem que reclamar em relação à arbitragem. Mas tu vê que a maioria dos torcedores, eu até estava acompanhando o Instagram do Grêmio, o Grêmio botou o lance lá e realmente o Grêmio tem que reclamar. Mas nos comentários tu vê que o torcedor do Grêmio não está embarcando na onda de o Grêmio está sendo perseguido pela arbitragem. Não, o torcedor está tendo a consciência que o Grêmio está mal, raspando a zona de rebaixamento, não por causa das arbitragens, porque o trabalho do treinador não existe. A dona Maurília também mandando sua mensagem. Bom dia, Dilson, estamos escutando seus comentários. Abração para a dona Maurília, também para o seu Alcides Camargo. E também o nosso amigo Ivan, que é um entusiasta do futsal. Tenho certeza que acompanhou a nossa transmissão aí no final de semana. Na minha opinião, o Inter deve fazer um jogo de compadres na Copa do Brasil. Deixar o Grêmio classificar e se importar em fazer 45 pontos. O que nos orgulha no momento é a Associação São Borgenho Futsal. Abração, Ivan. Obrigado pela tua participação. O Ivan que está sempre mandando sua mensagem aqui no Panorama Esportivo. E o que nós tivemos no Campeonato Brasileiro no final de semana? O Pagrenal deu uma sorte aí que seus concorrentes aí, São Paulo, Vasco, Santos, Mirassol, Vitória, o pessoal aí que tá brigando contra o rebaixamento, com uma dupla Grenal, também patinou no final de semana. Tivemos a vitória do Fluminense, 2-1 sobre o Remo, inclusive o Remo chegou a estar ganhando e estava naquele momento botando o Inter no Z4. Inter 0, Atlético Mineiro 0, Cruzeiro 2, Flamengo 1, Palmeiras 4, Vasco 1, Bragantino 1, Grêmio 0, Vitória 0, Bahia 2, Santos e Mirassol empataram 1-1. Depois de 7 meses, a Chapecoense voltou a vencer, ganhou 1-0 do São Paulo. Coritiba 2, Corinthians 1. E fechando a rodada hoje, temos um jogo hoje, 8 horas da noite, Botafogo e Atlético Paranaense. Depois do jogo de amanhã, aliás, perdão, depois do jogo de hoje, aí nós vamos passar aqui a tabela completa para vocês aqui, e um prognóstico dos próximos jogos da dupla Grenal no Campeonato Brasileiro. O Inter joga domingo, se eu não me engano. Deixa eu abrir aqui a tabela. O Inter joga domingo, 19h30, contra o Bahia. O Inter que forçou muitos cartões aí, até por causa da viagem longa, né? Alguns jogadores vão ser desfalque do Inter pro jogo contra o Bahia. O Grêmio joga domingo, 18h30. Contra a Chapecoense na Arena. E já antecipo a vocês, os jogos mais decisivos da dupla Grenal nesta semana serão os jogos do Campeonato Brasileiro, tá? Porque eu sei que tem um Grenal aí, o Grenal vai movimentar muita coisa por causa da rivalidade, mas convenhamos, é mais pela flauta, tá? Porque pela bola que ambos vêm jogando, sinceramente, qual a chance de Inter e Grêmio passar por Cruzeiro Atlético Mineiro? Sinceramente, não consigo ver. Sobre os jogos do final de semana da dupla Grenal, tá? Eu sou muito sincero com vocês, eu não vi o jogo do Inter ao vivo, eu vi aquele tempo de uma hora que o Premier coloca à disposição, porque no momento do jogo do Internacional, estávamos no ginásio fazendo o jogo da ACF, então não vi ao vivo o jogo do Internacional, tá? Inclusive, eu e o Alberi Dias estávamos indo, né, para as nossas residências, eu e o Alberi não moramos tão longe, né? Estávamos ouvindo o final do jogo pelo rádio, pela Rádio Gaúcha, tá? Mas vi o tape, tá? E diferente de outros jogos, que o Inter empilha oportunidades e por falta de qualidade dos seus jogadores, do Carboneiro, como aconteceu contra o Remo, onde o Inter empilhou oportunidades e por falta de qualidade e efetividade nas finalizações o Inter não ganhou do Remo, dessa vez a produção ofensiva do Internacional praticamente não existiu. O Inter teve apenas um escape com o Vitinho, que ele chuta cruzado, o goleiro do Atlético Mineiro espalma, e ali tu vê a falta de um centroavante qualificado para aproveitar aquele rebote, tá? A maioria do jogo foi o Atlético Mineiro tendo mais posse de bola, sendo mais perigoso e criando oportunidades. O goleiro do Internacional é um eletrocardiograma. Ele fala em gols fáceis, como aconteceu agora no final, na segunda-feira contra o Remo, contra o Corinthians, também naquele gol do Pedro Raul. Mas nesse jogo contra o Atlético Mineiro, o Matheus Cunha fez defesas importantes. Não acho que ele tenha operado algum milagre, aquelas defesas fora da curva, mas algumas defesas de nível de dificuldade até um pouco complicadas. Ele fez defesas importantes, algumas cobranças de escanteio. O Atlético Mineiro teve a chance mais clara da partida, O Minda, atacante do Atlético Mineiro, saiu costurando, driblando o sistema defensivo do Inter, goleiro batido e o Aguinho salvou uma bola em cima da linha, tá? Futebol muitas vezes é uma injustiça, tá? Mas pelo que foi o jogo, o Atlético Mineiro foi bem superior e é difícil para tipo, falar para um time que não ganha em casa há muito tempo dizer que o Inter ganhou um ponto, tá? Eu acho que o Inter perdeu dois pontos porque o Atlético Mineiro veio com um time alternativo. O Atlético Mineiro está pensando no jogo do final, agora no meio de semana, contra o Cruzeiro. Duas equipes que para mim têm potencial, inclusive, para ganhar a Copa do Brasil, tanto o Atlético quanto o Cruzeiro, são infinitamente melhores que os nossos dois gigantes aqui do estado, que o Inter e o Grêmio. Não consigo ver nesse momento a dupla Grenal. Alguém na dupla vai passar. Não tem como. Inter ou Grêmio, um vai avançar. O que avançar não consigo ver passando por Atlético e Cruzeiro. Nós temos uma prova. O Atlético com um time misto goleou o Grêmio há poucos dias e com um time misto não ganhou do Internacional por causa do Matheus Cunha e por causa que o Aguirre salvou em cima da linha. Pelo contexto do jogo, o Inter botou um ponto na conta, tá? Botou um pontinho na conta porque por merecimento o Atlético Mineiro poderia ter ganhado o Internacional. E sobre o confronto do Grêmio contra a equipe do Bragantino, o primeiro tempo do Grêmio, como a maioria dos tempos que o Grêmio apresenta, em boa parte da temporada, o primeiro tempo, assim, é assustador, tá? O time do Grêmio no primeiro tempo se resumiu ao seguinte, até tenho que dar, o torcedor critica muito esse jogador, assim, realmente desde que da sua chegada não fez bons jogos, mas finalmente o Wagner Leonardo fez um bom jogo. Ele e o Wallace foram um dos poucos jogadores do Grêmio que se escaparam na derrota do Grêmio contra o Bragantino, tá? O time do Grêmio se resume no primeiro tempo a uma coisa: o Everton tá com a bola, abre com os zagueiros, a bola chega na linha intermediária. Como o Grêmio não tem um meio de ligação, olha, posso queimar muito a língua, tá? Mas não queimei a língua com o Pérez e não queimei a língua com o Nardone. Nos primeiros jogos eu já disse, os caras não jogam nada. E realmente se provou que não jogam nada. Diz que o Rovinovich, o Grêmio contratou, não joga nada. Com o mãozinho da bola, tá? Talvez possa agregar pro grupo, assim, ó, tu vê que ele é um jogador, assim, que tem um certo refino, que tem um certo domínio, mas eu não tenho medo de errar. Joga menos que o Monsalvo, que o Grêmio tem, que tá afastado. Não joga nada. Comum da bola, Skrovinovich, o Grêmio contratou. Comunzinho da bola. Não sei quanto que ganha, seu salário muito fora da curva, mas é comum da bola. Comum da bola. Tá? O Gabriel Meck joga 50 vezes mais que Skrovinovich. Tá? O que isso resume o Grêmio? Tá a bola na linha intermediária, como o Grêmio não tem criação, volta a bola para os zagueiros, volta a bola no Everton, balão, tentando procurar o Bright White, ou o Carlos Vinícius, que depois entrou no segundo tempo, o Amoso. O Grêmio se resume à ligação direta. O Grêmio não tem troca de passes, o Grêmio não tem laterais fazendo ultrapassagem. O time do Grêmio, como na maioria dos jogos, é um time mal treinado. E assim, ó, o Grêmio só não terminou atrás do marcador no primeiro tempo, porque ia ser uma barbeiragem da arbitragem, um cabeceio, o zagueiro Wallace salvou em cima da linha, tá? E que foi a grande chance do Bragantino no primeiro tempo. É verdade que o Bragantino teve muito volume de jogo, mas tirando essa chance que o Wallace salvou em cima da linha, pouco produziu, tá? Foi um jogo, inclusive, difícil de ser assistido, tá? Porque o Bragantino é um time comum, não tem muita qualidade, mas diferente do Grêmio, como, aliás, a maioria dos clubes, tem um treinador que sabe organizar um time. Assim, ó, eu desafio as pessoas que acompanham o futebol do Campeonato Brasileiro, todos os times, do líder ao lanterna, ter um time nesse momento mais desorganizado taticamente que o Grêmio. Eu desafio alguém me dizer aqui, me mandar uma mensagem, dizer, Adilson, esse time aqui é mais organizado taticamente que o Grêmio. Eu desafio. Nem a Chapecoense é tão desorganizada taticamente que o Grêmio. Ah, Adilson, mas como é que o Grêmio ganha jogos? Porque o Grêmio tem bons jogadores. Que a qualquer momento, como aconteceu contra o São Paulo, como aconteceu contra o Mirassol e outros jogos, o Grêmio tem jogadores que podem tirar um coelho da cartola. Mas não é sempre. Tu tem que ter um mínimo de padrão de jogo e um time organizado taticamente. E o Grêmio não tem. E fora a barbeiragem do treinador do Grêmio, botar o Carlos Vinícius, que está brigando pela artilharia do Campeonato Brasileiro, e o Pavon no banco de reserva, botar o Bright White, totalmente perdido dentro de campo, e o TT, que é contratação desta gestão. É bom deixar bem claro que o TT foi contratado por esta gestão. Não botem a culpa da contratação do TT no colo do Alberto Guerra, do Romildo Bolzan. Foi essa direção aí que contratou o TT, tá? Que rasgou dinheiro fora, tá? Um jogador que estava escondido na Grécia. É bom deixar bem claro para o ouvinte quem contratou o TT, quem contratou o Pérez, quem contratou o Nardoni, que é muito fácil terceirizar a culpa para a gestão passada. No segundo tempo, o Grêmio melhorou com a entrada do Pavon lugar do TT. Pelo menos o Grêmio começou a ter um pouco mais a posse de bola, tá? Já não foi tão acossado como foi no primeiro tempo. E tenho que dizer para vocês que da metade do segundo tempo até ali aos 40, o Grêmio foi melhor que o seu adversário e o Grêmio teve boas oportunidades. O Grêmio teve um cabeceio com o Noriega, que o goleiro do Bragantino, Thiago Volpe, fez uma defesa interessante. O Grêmio teve uma boa finalização com o Thiago Caíto. O próprio, para mim, o Grêmio foi prejudicado pela arbitragem, tá? Para mim, o gol do Grêmio do Bright White foi um gol legal, tá? Só que a situação do Grêmio em relação dentro do campo, em relação à parte tática, é tão desesperadora que o torcedor do Grêmio, os analistas de futebol, não estão se baseando neste lance. Porque é muito fácil, depois, um diretor de futebol terceirizar a culpa dos fracassos do Grêmio na temporada em relação à arbitragem. O Grêmio está fracassando porque tem um departamento de futebol inexistente e um treinador que ganha 2 milhões de reais e não consegue definir um time titular. E por merecimento, lá no final do jogo, o Grêmio levou o gol aos 49 minutos do segundo tempo, mas a bola sempre vai punir um treinador que pegou o seu centroavante e botou seu volante no final do jogo e botou o seu melhor jogador, o seu esteio, o cara que faz gols, no banco de reservas para entrar faltando 5 minutos para acabar o jogo. Os deuses de futebol olharam assim para Bragantino e ganharam. Cara, um time que tem o centroavante, jogou praticamente todo jogo de centroavante e botou de volante e botou o seu melhor jogador no banco para jogar 5 minutos, o time tem que perder. E perdeu, por merecimento. Assim, ó, foi um jogo praticamente de igual para igual. Mas o Bragantino foi um pouquinho melhor que o Grêmio. E por justiça, o Bragantino mereceu a vitória. Tá? Depois, o Paulo Pelaipe ouviu, falou pelo menos o que o torcedor quer ouvir. Ó, claro e cristalino, para todo mundo ouvir. Ou evolui nos clássicos grenais e ganha da Chapecoense, ou nós vamos sentar e conversar, foi o termo que o Paulo Pelaipe disse em entrevista coletiva. Eu reitero para vocês o que há muito tempo vem dizendo, o Grêmio perdeu tempo em demitir o seu treinador. O Grêmio deveria ter demitido o seu treinador Luiz Castro naquela derrota fiasquenta do Grêmio na Arena contra o Corinthians. Último jogo antes da parada da Copa do Mundo, viria o novo treinador, teria todo o tempo para treinar, trazer alguns reforços e corrigir a rota. Assim, ó, nós vamos chegar agora numa semana de clássicos grenais em relação à Copa do Brasil. Eu posso queimar bem minha língua, tá? Em relação a... dentro da semana nós vamos fazer vários prognósticos. Para qualquer analista de futebol, projetar quem vai passar é muito difícil, porque senão os times ruins. Ruins por várias instâncias. Um é ruim porque não tem time e um é ruim porque não tem técnico. Tem a mesma pontuação. A mesma pontuação no Campeonato Brasileiro. E jogam praticamente quase nada. A diferença é que um time é organizado e o outro time às vezes ganha porque tem bons jogadores. Tá? Hoje, no dia 24 de agosto, para mim é o seguinte. Para mim, é mais fácil o Inter passar pelo Grêmio na Copa do Brasil, mas para mim é mais fácil o Grêmio ficar na primeira divisão do que o Inter. Explico para vocês. Porque num confronto eliminatório, que são só dois jogos, o time que é mais organizado e tem treinador é mais fácil de passar do que não tem técnico. Agora, a longo prazo, com várias rodadas pelo Campeonato Brasileiro, o time que tem melhor elenco é mais fácil sustentado que o time que não tem elenco. O Grêmio precisa de um simples movimento. É só trocar o técnico. Ah, mas Adilson, não é só trocar o técnico, é verdade. Tem que mandar o Paulo Pelaipe, uma catrefa que está ali no departamento de futebol do Grêmio, tem que ir embora. Mas o Grêmio ainda tem jogadores. Tem o Vila Sante, tem o Marlon, tem o Carlos Vinícius, tem um bom goleiro, contratou um bom lateral direito, tem zagueiros. O Grêmio tem da onde tirar. Para mim, a eliminação da Copa do Brasil é mais danosa para o Inter por um simples motivo. Eu já estou vendo pessoas da imprensa e torcedores. Ah, mas será que não dá para trocar o técnico? Não, o Inter não pode trocar o técnico. Com qualquer outro treinador, o Inter teria muito menos pontos nessa altura do campeonato. Ou vocês acham que qualquer outro treinador empatar com o Flamengo? Empatar com o Palmeiras, empatar com o Atlético Mineiro, ia ganhar do Santos da Vila, ia ganhar do Corinthians. Com esse elenco tem que botar um Juninho aos 50 minutos do segundo tempo para tentar fazer o gol de cabeça. O Paulo Pezzolano tem alguns erros assim, sabe? Mas eu ainda acho mais fácil, no Beira-Rio, ficar na primeira divisão com o treinador atual do que trocando. O Grêmio só tem uma solução. Se quer ficar na primeira divisão, trocar o técnico com esse treinador, é nota de falecimento e convite para o enterro. O Grêmio está muito próximo do abismo com o Luiz Castro no Campeonato Brasileiro. Talvez na Copa do Brasil, aí possa empatar os dois jogos, possa passar nos pesos, possa classificar, mas vai ser uma ilusão. Pensando em Campeonato Brasileiro, a única salvação para o Grêmio ficar na primeira divisão com talvez algum conforto é trocar o seu treinador. Mas dentro da semana nós vamos projetar o Clássico Grenal, mais um Clássico Grenal nas nossas vidas e um Grenal decisivo. Mesmo nessa pindaíba aí apresentado, pelo menos um gaúcho vai estar na semifinal da Copa do Brasil. Meus amigos, meus irmãos, agradeço a todos pela sintonia no Panorama Esportivo. O seu José, última mensagem aqui, eu tô com meu tempo estourado. Bom dia, Dilson, mais uma vitória da diretoria e do treinador do Grêmio que quer cair para a segunda divisão. Abração, seu José. Vem aí o Jornal Cultura com muitas informações para você. Abração.
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0: Corsã inicia hoje obras de ampliação da rede de esgoto em São Borja. Associação Samborgense Futsal supera Nova Esperança do Sul e se prepara para o último jogo da primeira fase da Série Bronze. Prefeitura apresenta nesta terça-feira as diretrizes orçamentárias para 2027. Câmara de São Borja realiza hoje sessão solene pelos 72 anos da morte de Getúlio Vargas. Idoso de 80 anos é encontrado caído, molhado e pedindo socorro no bairro Itaxerê. Novos juízes assumem varas criminais de São Borja. Os detalhes estão nessa edição de 24 de agosto do Jornal Cultura, com redação de Adilson Ribas, Anelise Andres, Enéia Júnior e Jussi Saraiva, e a apresentação de Adilson Ribas.
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0: Informativo 24 de agosto, segunda-feira. Clima. Esta segunda-feira começou com tempo ensolarado em São Borja e temperatura de 6 graus. No período da tarde, a máxima será de 19 graus, com maior formação de nuvens. Amanhã, na terça-feira, o dia será ensolarado com elevação da temperatura. O amanhecer terá 8 graus e a máxima à tarde chega aos 23 graus. Na quarta-feira, o tempo permanece firme e ensolarado, com temperaturas que lembram o verão. Amanhecer de 14 graus e a máxima pode chegar aos 28 graus. Corsã inicia hoje obras de ampliação da rede de esgoto. A Corsã inicia hoje as obras de ampliação da rede de esgoto em São Borja. Os trabalhos seguem até o dia 28 de agosto e incluem implantação de novas redes coletoras e recomposição do pavimento em diferentes pontos da cidade. As intervenções fazem parte dos investimentos da companhia para ampliar a cobertura do sistema de saneamento e atender às metas de universalização previstas no marco legal do saneamento. Entre as vias que receberão os serviços estão João José de Oliveira Freitas, Ximbocu, Travessa Mauá, Urucutai, Gaspar Ferreira, Graciano Iglesias, Travessa Samburá, Travessa Ipoxi, Travessa Piauí, Periandro Mota Carvalho, Travessa Butuí, Travessa Iguaressá, Travessa Otaviano Castilho Mendes, Viriato Vargas, Vicente Batista da Silva, Félix da Cunha, José Ribeiro, César Pereira da Cunha, 13 de janeiro, João da Laporta e 20 de setembro. Os locais estarão devidamente sinalizados durante a execução das obras. Equipes de responsabilidade social da Corsã também acompanharão os trabalhos para orientar os moradores sobre o funcionamento da rede e os procedimentos após a instalação. Informações podem ser obtidas pelo telefone 559-9676-8548. A Associação Samborgense Futsal vence mais um confronto pela Série Bronze. A ACF conquistou uma importante vitória na noite do último sábado pela Série Bronze do Campeonato Gaúcho de Futsal. Jogando diante de sua torcida, no ginásio Cleto Dória de Azambuja, no bairro do Passo, a equipe venceu o CMD Nova Esperança do Sul pelo placar de 2-0. Os gols da ACF foram marcados por Somália e Assis. Com o resultado, a ACF chegou aos 16 pontos conquistados na competição e segue firme na disputa da primeira fase da Série Bronze, na segunda colocação do seu grupo. A equipe agora se prepara para o último compromisso da fase classificatória. A ACF enfrenta o Capão do Cipó na próxima sexta-feira, às 21 horas, fora de casa. Será o encerramento da primeira fase para o time samborgense. FGTACINE de São Borja divulga vagas de emprego disponíveis para esta segunda-feira. A agência da FGTA de São Borja divulgou, nesta segunda-feira, novas oportunidades de emprego disponíveis para encaminhamento aos trabalhadores. Entre as vagas estão auxiliar de instalações, costureira, bordadeira, editor de imagem e balconista. O atendimento da unidade ocorre na rua Cândido Falcão, 1077, ao lado do Banco do Brasil. Os trabalhadores também podem entrar em contato pelo WhatsApp 559-8131-0010. A agência alerta ainda que, no momento, está sem acesso ao sistema para encaminhamento do seguro-desemprego e não há previsão para o restabelecimento do serviço.
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0: Prefeitura realiza audiência pública. A Secretaria Municipal de Planejamento, Orçamento e Projetos realiza amanhã às 10 horas uma audiência pública para a apresentação das planilhas da Lei de Diretrizes Orçamentárias para 2027. A audiência será realizada na sala de reuniões da Secretaria Municipal de Educação, localizada na Prefeitura de São Borja, na rua Eurico Batista da Silva, número 64. A lei estabelece as diretrizes que orientam a elaboração do orçamento municipal para o próximo exercício. A audiência pública faz parte do processo de transparência e participação na definição das prioridades da administração pública. A aposentadoria de auditor fiscal gera preocupação sobre continuidade da agência do Ministério do Trabalho em São Borja. A aposentadoria de Luiz Carlos Martins, único auditor fiscal que atuava na agência do Ministério do Trabalho em São Borja, levantou preocupação sobre a continuidade dos atendimentos e a possibilidade de fechamento da unidade no município. O vereador Rony Martins, do PP, visitou a agência e conversou com a servidora Cleonice de Fátima Lamana e funcionários terceirizados. Segundo os relatos, a unidade possui uma demanda importante, atendendo trabalhadores e empresários com orientações sobre rescisões, direitos trabalhistas e cumprimento da legislação. Rony destaca a importância da presença do Ministério do Trabalho do município, principalmente para quem necessita de atendimento presencial e para ações de fiscalização. O vereador pretende buscar informações junto ao órgão sobre a reposição do auditor fiscal e os planos para garantir a continuidade do serviço em São Borja. Para o parlamentar, é necessário agir antecipadamente para evitar que a agência seja fechada e a comunidade perca um importante ponto de atendimento.
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0: Câmara de São Borja realiza a reunião ordinária nesta segunda-feira. A Câmara de Vereadores de São Borja realiza nesta segunda-feira, dia 24, às 14 horas, a 28ª reunião ordinária de 2026. A sessão terá na pauta projetos de lei, projetos de decreto legislativo, moções e requerimentos. Entre os destaques estão os projetos de lei número 089 e 090 de 2026, que tratam da doação com encargos de áreas de terra destinadas a investimentos industriais e logísticos. Também serão analisadas propostas para a concessão do título Samborgense Ilustre. A pauta inclui ainda moções de aplausos a escolas e instituições pelo desempenho alcançado no IDEB 2025. Às 15 horas e 30 minutos está prevista a participação de José Pedro Ortiz Santiago, representante da RGE, para prestar esclarecimento aos vereadores sobre o fornecimento de energia elétrica no município. O pequeno expediente da sessão terá transmissão da Rádio Cultura M 1260 a partir das 14 horas, permitindo que a comunidade acompanhe os trabalhos do Legislativo. Câmara de São Borja realiza a sessão solene em memória a Getúlio Vargas. A Câmara de Vereadores de São Borja realiza hoje, às 19 horas, uma sessão solene em memória aos 72 anos do falecimento do ex-presidente Getúlio Vargas. A solenidade será realizada na sede do Legislativo, em conformidade com o artigo 80 do Regimento Interno da Câmara e com Lei Municipal 4.777/2013, que institui homenagem e reconhecimento à importância histórica e política de Vargas. A atividade integra o calendário de homenagens do município e busca preservar a memória de Getúlio Vargas, que nasceu em São Borja e teve uma trajetória de destaque na política brasileira. A comunidade está convidada a participar da solenidade, que será realizada nesta noite na Câmara de Vereadores.
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0: Três pessoas ficam gravemente feridas após carro sair da pista na BR-287, em Santiago. Três pessoas ficaram gravemente feridas na manhã deste domingo após um carro sair da pista e despencar em uma ribanceira no quilômetro 386, na BR-287, em Santiago. De acordo com a Polícia Rodoviária Federal, o acidente envolveu um Corsa que seguia de Santiago em direção à Nova Esperança do Sul. Durante uma tentativa de ultrapassagem, o motorista perdeu o controle do veículo, que saiu da rodovia e caiu em uma ribanceira às margens da pista. No automóvel estavam um condutor de 42 anos, uma mulher de 41 e uma adolescente de 14 anos, todos moradores de Santiago. As três vítimas sofreram lesões graves e uma delas ficou presa às ferragens, sendo retirada pelas equipes de resgate. O atendimento foi realizado pela Corporação de Bombeiros e pelo Serviço de Atendimento Móvel de Urgência, que encaminharam os feridos ao Hospital de Santiago. O homem é preso após desacatar e ameaçar de morte policiais militares. Um homem foi preso na noite da última sexta-feira após desacatar e ameaçar policiais militares durante uma ocorrência em uma via pública na rua Major Euclides Dornelles. Segundo a BM, o suspeito teria feito ofensa e ameaças de morte aos policiais, mantendo a conduta por cerca de 30 minutos. A força tática foi acionada para auxiliar na abordagem. Após ser contido, ele foi preso, encaminhado ao hospital e, posteriormente, apresentado na Delegacia de Polícia de Pronto Atendimento. O caso foi registrado como desacato e ameaça. Novos juízes assumem varas criminais de Samborja. As duas varas criminais de Samborja passaram a contar com novos juízes titulares. Daniel Lucas Leite Costa assume a primeira vara criminal, enquanto Mariana de Magalhães Trindade passa a responder pela segunda. Os dois foram apresentados na tarde desta sexta-feira, durante solenidade, no Salão do Júri da Comarca. Daniel chega ao Tribunal de Justiça do Rio Grande do Sul por meio de uma permuta com o Judiciário de Goiás, onde atuava na comarca de Luziânia. Já Mariana é natural de Samborja e retorna ao município para assumir a função. Ela ingressou na magistratura gaúcha em 2022 e desde 23 atuava como titular da Vara Judicial de Jaguari. Motorista fica ferido após Corsa colidir contra caminhão na rua Venâncio Aires. Um homem de 48 anos ficou ferido após perder o controle do Corsa que conduzia e colidir contra um caminhão que estava parado na manhã desse domingo na Avenida Venâncio Aires, em frente ao Hotel Brasil, em Samborja. O motorista foi socorrido pelo Corpo de Bombeiros com apoio da Brigada Militar e de Populares, encaminhado ao hospital para atendimento. Uma ovelha estava no banco traseiro do automóvel e, no momento da colisão, apesar do impacto, o animal não ficou ferido. Motociclista é abordado após realizar manobra perigosa em via pública. Um motociclista foi abordado pela Brigada Militar na noite de sexta-feira após ser flagrado realizando manobra perigosa na rua Major Euclides Dornelles. Durante o patrulhamento, os policiais avistaram a motocicleta trafegando no sentido contrário e com apenas uma roda no chão. Ao perceber a presença da guarnição, o condutor perdeu o equilíbrio e freou bruscamente, fazendo o veículo derrapar. O motociclista foi encaminhado ao hospital e, posteriormente, à DPPA, Delegacia de Polícia de Pronto Atendimento. A motocicleta estava com licenciamento vencido e com irregularidade no lacre da placa, sendo removida a um depósito credenciado. A ocorrência foi registrada como direção perigosa. Idoso de 80 anos encontrado caído, molhado e pedindo socorro no bairro Itaxerê. Um idoso de 80 anos foi encontrado caído, molhado e desorientado da rua Panamá, no bairro Itaxerê, em Samborja, na noite desta sexta-feira, por volta das 21 horas e 24 minutos. O morador encontrou o homem e acionou o socorro. Segundo o relato, o idoso estaria há cerca de duas semanas em situação de abandono, sendo visto pelas ruas e pedindo ajuda. O Corpo de Bombeiros realizou o atendimento e encaminhou o idoso ao Hospital Ivan Goulart. Pessoas apontadas como responsáveis pelos cuidados foram conduzidas à delegacia. O caso foi registrado como abandono de incapaz e será investigado pela Polícia Civil.
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Muito bem, olá amigos, olá amigas, muito boa tarde para você, muito boa tarde São Borja, ouvintes da Rádio Cultura, boa tarde Fronteira Oeste, boa tarde amigos ligados aqui nos 1260 AM da nossa Rádio Cultura. Estamos chegando ao vivo como sempre por conta da Nova Vida Church São Borja, igreja que está em dois endereços aqui na nossa cidade, ali na Avenida Tancredo Neves 1915, na perimetral da Piraí, e também estamos no bairro do Passo, estamos ali na Avenida Francisco Miranda, número 722, também tem sido um lugar de milagres nesta cidade e nesta região. Quero cumprimentar os amigos de São Borja, de Santo Tomé, onde temos uma audiência simplesmente maravilhosa, nossos irmãos amados de Santo Tomé, nosso grande abraço. Também nossos amigos da cidade, amigos da área rural, pessoal que atua nas mais diversas áreas aí de atuação, que Deus abençoe você, com perdão aqui da redundância. Obrigado a todos. Comunicando contigo, seu amigo do rádio, pastor Alex Dias, eu vou como sempre com você até 1h30, trazendo aquela mensagem de Deus, de fé e, por que não dizer, de esperança para o nosso coração. Estamos chegando após um final de semana, como mais uma vez eu digo, muito movimentado. Tivemos aí já na sexta-feira cultos muito abençoados, tremendos, poderosos, e um fim de semana onde a temperatura estava bastante fria, mas isso não foi problema para as pessoas, porque tivemos uma presença muito linda de pessoas ao longo de todo final de semana. Na sexta-feira, ali naquela campanha linda que está sendo do Lenço dos Milagres, testemunhos já estão acontecendo, está sendo tremendo. No sábado tivemos uma vigília aí promovida pela Rede Fornalha, Rede Jovem da Igreja, e foi lindo. Começou ali pelas 10 da noite, né? A vigília, ela tem uma proposta diferente do culto. A vigília, ela tem apresentações, ela tem oportunidades, ela tem testemunhos, ela tem um horário mais livre, né? Então é uma proposta um pouco diferente do formato do culto. E é tão maravilhoso, né? Ela entrar madrugada dentro buscando a Deus, a presença de Deus é sempre maravilhoso. E foi lindo o trabalho aí dos nossos jovens. Fizeram uma rede no capricho, como sempre. Maravilhoso trabalho, Deus abençoe sempre. E domingo, chegou domingo. Domingo a gente sabe, né? Domingo, aquele culto, meu Deus. Nós tivemos pela manhã um culto assim, ó, uma palavra poderosa no passo. Uma palavra. O culto do passo, ele é um culto mais rápido. Então, ele é um culto assim, muito tranquilo. Uma palavra de manhã mais. A gente tem uma proposta de culto de manhã no domingo um pouco mais lenta, sabe? Aquele culto da manhã, mais na calma. Totalmente diferente do culto da noite lá na Piraí, que é um culto de fogo. É um culto de glória, um culto de ativação mesmo, né? Um culto assim que ele mexe com a fé da gente. E embora a gente tenha pregado a mesma mensagem de manhã e de noite, meu Deus do céu, à noite nós tivemos ali um derramar da presença de Deus, uma palavra de muito, muito impacto, transformação, tanto que a gente recebeu várias mensagens de ontem até hoje, pela manhã, as pessoas falando: pastor, que culto foi aquele, meu Deus do céu, que unção, que palavra, que revestimento. E isso é algo comum na nossa igreja. Nossa igreja, ela tem uma das suas características, sempre foi, ao longo dos anos, nós tivemos aí, e eu falo isso aqui, gente, para a glória de Deus mesmo, né? E fala com alegria, nossa igreja sempre lá recebeu de Deus muita unção de milagre, de poder. A igreja sempre teve cura, libertação, prosperidade, palavra, sempre foi assim. Todos esses anos, são aí 19 anos que a nossa igreja atua em São Borja, ininterruptamente. E nesses 19 anos, que completados em abril, a igreja só cresceu, ela só avançou ao longo de todos esses anos. Foi um crescimento gradual,
eu diria até um crescimento lento, até uma certa época. Depois a igreja acelerou muito, porque durante muitos anos a igreja teve um trabalho de base, né? A igreja, ela foi construindo ali um trabalho, né, correto, de maneira justa com as pessoas, né? Então a gente foi conseguindo construir esse caminho aí para a glória de Deus. A igreja foi, ela foi sempre assim. Tanto é que a nossa igreja não tem histórico aí, não tem histórico de má conduta, não tem histórico aí de ação judicial contra a igreja. Você pode pesquisar, você pode entrar aí no TJ, procurar, para você ver. Não tem nenhum tipo de ação contra a igreja, gente buscando direito contra a igreja. A igreja não deve nada a ninguém, em lugar algum e nem mesmo na cidade. Temos um, hoje eu digo isso com alegria e humildade, temos um muito bom nome, muito bom trânsito também, em todas as esferas da nossa comunidade São Borja, por conta que é uma igreja séria, uma igreja confiável, uma igreja que ela sempre, sua missão foi essa, pregar a palavra de Deus e ajudar pessoas. E a maior ajuda, né? A gente sempre pensa que ajuda é só na questão do social, né? Essa é um tipo de ajuda. Mas o social, ele não é a principal ajuda. A principal ajuda que você entrega para uma pessoa é o evangelho que transforma. Sabe por quê? Porque o social você faz um mês, no outro mês você tem que fazer de novo. E muitas vezes aquelas pessoas que estão ali sofrendo naquela condição, elas estão sofrendo há muitos anos. E nem sempre aquele socorro vai mudar aquela pessoa. Pelo contrário, às vezes a pessoa pode até se acostumar com aquilo. Lógico, eu penso que ninguém quer estar numa situação assim. Mas a gente já viu vários casos em que parece que a pessoa ela ficou naquele estado, infelizmente. Enquanto que o evangelho não. Ele te impulsiona a uma transformação. Ele te confronta para mudar. E é isso que a igreja tem feito ao longo de todos esses anos. E a gente agradece muito a Deus por esta unção que a gente tem na igreja, aquele poder, aquela presença. Você sai do culto assim completamente ativado. Se você chegou desanimado pelas batalhas da vida, chegou no culto meio para baixo, meio cansado de tanto guerrear, quando o culto acaba, você sai se sentindo forte, porque a palavra faz isso. Ela te levanta, ela te resgata, ela te fortalece. E aproveitando aí já esse momento, eu quero compartilhar a reflexão do dia, mas antes dizer que nós temos célula hoje na igreja e na cidade, temos células amanhã, também em vários lugares. Amanhã eu estou, toda terça, eu estou em Santo Tomé. Aqui do lado temos uma célula linda ali, gente, linda. Se você conhece alguém que está em Santo Tomé, ou que vai a Santo Tomé, que até está morando ali, né? Muita gente da faculdade, muita gente aí que tem familiares. A gente percebe que há uma integração muito grande aqui nas cidades da fronteira. São Borja e Santo Tomé compartilham dessa maravilha de ter essa integração. Isso é muito bonito. Tanto que o nome da nossa ponte é esse, né? Ponte da Integração. E, então, se você conhece alguém, nós temos a nossa célula, a gente vai estar logo já postando para você detalhes, endereço, horário para você da nossa célula em Santo Tomé, neste martes, nesta terça, 20 horas, e toda semana vivemos ali momentos maravilhosos. É muito gostoso o tempo que nós passamos. A hora passa assim, ó, rapidinho, já está acabando, e é muito bom. Temos ali uma grande família de fé já vibrante, alegre, motivada, cheia de desejo de Deus, né? Hambre de Deus, fome de Deus, sede de Deus, sede de Deus. Muito bom. E então, temos aí células em São Borja, célula em Santo Tomé, na segunda, na terça, quarta é no Passo. Você vai passar pela cruz de novo. Gente, semana passada, com todo aquele tempo chuvoso, tinha um baita povo lá, hein? Eu tô vendo que nessa quarta vai ter uma multidão lá no Passo. Tô vendo já. Você vai passar pela cruz. Gente, é forte quando você passa ali pela cruz. Ah, mas é muito forte. Muito forte. Então, quarta-feira,
no passo, 20 horas, e nós vamos indo. Aí sexta-feira lá na Piraí, dois horários. Domingo, já vou preparar você para a ativação do mês de setembro. Pastor, o que, que vai ter em setembro? Se prepare, vai ser muito forte. Bom, vamos compartilhar a nossa reflexão do dia? Momento de reflexão agora, aqui na Cultura com você. Meu amigo, minha amiga, a reflexão que eu te trago hoje é sobre uma situação que aconteceu no livro de Marcos, na Bíblia. Uma situação que nenhum pai ou mãe gostaria de ter passado. Eu falei um pouco disso no culto ontem. Se você não pôde estar no culto ontem, minha amiga, meu amigo, você não tem noção do culto que você perdeu. Eu recomendo que você procure no YouTube o culto que está transmitido e assista. Se você não quiser pegar a parte da adoração, vá lá para a parte da palavra já. Se você pegar a adoração, melhor ainda. Foi uma adoração muito linda. Mas se você puder pegar a palavra de ontem, meu amigo, ela vai te sacudir, ela vai mexer com você. E ontem eu falei, e vou compartilhar com você aqui no rádio, a história de um pai. O nome desse pai, Jairo. Jairo era um feliz pai de uma princesa, de uma menina de 12 anos. E esse homem tinha uma vida normal, ele era um homem respeitado, porque ele era um homem que era dirigente de uma sinagoga. Sinagoga é o templo religioso judaico. E ele era um homem, obviamente, religioso, homem de fé, homem de Deus, como tantos outros na Bíblia e tantos outros hoje. Mas um dia, as coisas ficaram difíceis. Um dia, a sua esposa diz para ele, ela lhe notifica, Jairo, a nossa princesa, nossa filha, não está bem. Não está bem? Ela não está bem, de saúde. Nós vamos ter que levar ela até um médico. E assim foi. Porém, quando essa criança, ela é levada, gente, ao médico, vem a surpresa que ninguém queria receber. O doutor diz, olha, infelizmente o caso dela é grave. Não tem muito o que fazer, porque é uma doença de morte. Então vocês levem ela para casa e aproveitem o tempo que ainda resta. Já pensou você que é pai? Você que é mãe? Receber uma notícia dessas? Cabeça da pessoa fica totalmente fora. E ela foi se debilitando. Até que chegou um dia que a esposa disse para ele, Jairo, olha aqui a nossa filha. Está deitada ali naquela cama. Eu acho que nós estamos perdendo ela. Nós estamos perdendo a nossa princesa. Naquele momento, eu creio que passou na mente de Jairo em um segundo toda uma vida com aquela criança. Quem é pai de menina, como é o meu caso, se você que está me acompanhando também tem uma filha, você que é homem, você que é pai, você deve entender muito bem isso. Passou aquele filme na mente do Jairo. O dia que ele pegou nos braços pela primeira vez, aquele bebezinho, indefeso, totalmente dependente dele e da mãe. Ele começou a lembrar o dia que nasceu os primeiros dentinhos, o dia que deixou de mamar no peito, começou a comer, se alimentar, o dia em que começou, teve a primeira febre, quando os dentinhos começaram a aparecer, o dia que começou a engatinhar, depois o dia que começou a caminhar, o dia que começou a correr, o dia que começou a falar pai e mãe pela primeira vez, o dia que foi para a escola, primeira viagem,
primeira ida ao mar, conhecer o mar, primeiras férias, as brincadeiras, os aniversários, os sorrisos, o primeiro tombo, o primeiro esfolado, machucado, primeira frustração, a primeira tristeza dela, primeira vez que ela foi cortar o cabelo, foi na cabeleireira, já pensou? De repente, essa criança está indo embora das suas mãos. Ele está perdendo a filha dele, ela está morrendo. Jairo corre, ele escuta que Jesus estava por ali. Quando ele escuta que Jesus estava por ali, por aquelas regiões, ele corre, ele não pensa em religião. Alguém deve ter dito, olha, esse Jesus aí não é da nossa religião. Não, não segue o nosso costume aqui. Ele fala das coisas de Deus aí, mas ele não é da nossa religião. Já ele não quis saber. Ele correu onde estava a solução. E ele chega gritando, correndo. E lá Jesus está com uma multidão enorme. Aqueles gritos rasgam tudo. Abrem o caminho para ele. E por esse é um homem conhecido, um homem respeitado, as pessoas, todo mundo abriu o caminho. E ele chega e diz, me ajuda que a minha filha está morrendo, por favor. Jesus diz, aonde que você mora? Eu moro aqui, assim, assim, vamos lá, vamos. E nessa ida, a Bíblia diz que entra em cena uma mulher hemorrágica, 12 anos doente, falei dias atrás dela. E ali, ela toca no manto de Jesus, por entre a multidão ali, e ela é curada. E Jesus para, porque ele quer saber quem ele tocou, porque dele saiu o poder. E ele não segue o caminho enquanto a mulher não se apresenta. E Jairo, na luta contra o tempo, desesperado. De repente a mulher se apresenta, dá o testemunho, aquela comoção toda, Jesus segue. Jairo, preocupado, ansioso com o horário. Quando eles estavam a caminho da casa de Jairo, Jairo vê que vem alguns da sua casa, gente da família, lhe encontrar. Ele faz rapidamente uma leitura do rosto dessas pessoas e a cara deles não estava boa. Ele não queria imaginar que aqueles homens estavam portando a pior notícia que um pai pode receber, mas era exatamente isso. Eles chegam e dizem assim, Jairo, não incomodes mais o mestre. Tua filha morreu. Nesse momento, antes que a notícia que entrou no ouvido de Jairo fosse processada na mente e dilacerasse, rasgasse seu coração e o desespero tomasse conta dele, Jesus entra na frente e diz para Jairo, não temas, creia somente. Não temas, creia somente. Isso congelou a notícia ruim. Jairo não desesperou, não chorou, ficou em suspenso, obviamente angustiado, obviamente nervoso, seguir a caminhada. Quando chegam a casa, já era um velório. Já tinha se reunido a vizinhança, os parentes próximos. Todo mundo chorava. Jairo chega, olha, vê a sua mulher chorando, balança a cabeça, vê os demais familiares chorando. E quando Jairo quer temer, uma vez mais, Jesus entra na frente e diz, a menina, falou para todo mundo, não está morta, está dormindo. Quando ele falou isso, as pessoas que estavam ali, é uma cena até interessante de se ler, porque as pessoas que estavam ali, o choro deu lugar ao escárnio. Eles começaram a rir de Jesus. Rir porque a criança tinha morrido. Eles pensaram, esse cara é maluco, esse cara é louco, esse homem é doido. Então Jesus pergunta, onde que ela está? Aí mostraram a sala onde a menina repousava, morta. Ele entra e manda sair todo mundo. Eu quero aqui dentro o pai, a mãe da criança e os que vieram comigo, Pedro, Tiago e João.
Mas eu sou tio da menina, para fora. Eu sou avô, sai logo. Eu sou avó dela, eu criei ela, não me importa, sai daqui. Eu sou amigo de infância do Jairo, essa menina aí é minha sobrinha, ela é minha afilhada. Fora daqui. Eu quero só o pai e a mãe, Jairo, a mulher e os que vieram comigo. E ninguém mais. E fechou a porta. Pôs todo mundo para fora. Sabe por quê? Porque onde tem dúvida, aonde tem gente que não crê, gente que tá rindo da gente, gente que tá rindo de você. Jesus nunca tolerou gente que fica rindo do seu sonho, rindo da sua dor, rindo da sua luta, ou rindo até da sua palavra. Mandou todo mundo para fora, todos que duvidavam, para fora. Ficou ele, os pais da menina e os seus discípulos, só. Entenda algo que eu quero te dizer hoje. É que às vezes a situação vai te dizer uma coisa. Você vai olhar para o cenário e você vai ver uma coisa. A situação, muitas vezes, ela fala conosco. Na saúde, nas finanças, nos negócios. Então você olha para uma situação e aquilo está falando contigo. Está dizendo para ti que não tem jeito, que não dá, que não tem a solução. Mas quero que você entenda que quando Deus fala que é uma coisa, meu amigo, não interessa o que parece. É o que Deus está dizendo. A palavra dele tem muito mais poder do que qualquer outra coisa. E Jesus chega diante da menina, ele não ora pela menina, isso é interessante mencionar. Ele segura a mão da menina. E ele fala uma palavra aramaica, talita kumi. Tradução é, menina, a ti te digo, levanta-te. Ele não orou pela menina, apenas disse uma palavra, olha o poder da palavra de Deus. Quando ele disse, levanta, a menina imediatamente levantou e começou a caminhar. Você consegue imaginar a alegria do pai, da mãe? E quando a porta se abre, diante de todos que ali riam de Jesus, zombavam do que ele disse, eles enxergam a menina viva, como se ela de fato estivesse dormindo. Todos se admiraram, o texto bíblico nos diz. Deus é mestre em fazer quem ri de você ficar admirado. Deus é mestre em fazer quem dá risada do que você fala ficar admirado. E o que eu quero te dizer hoje também é que se alguma coisa está morrendo na sua vida, às vezes a gente olha e vê que o nosso casamento está morrendo. Não morre, não morre na hora. Você está morrendo. Está morrendo porque o casal não tem mais lazer, não tem mais harmonia, não conversa mais, não tem mais carinho, é briga, a conversa é sempre num tom áspero. Isso não é de hoje, isso de anos. Cada vez piora mais. Cada vez parece que a vida de um está se adaptando sem o outro. O casamento está morrendo. Em muitos casos, o que está morrendo é a finança da pessoa. Anos e anos no aperto, anos e anos com dívida com os bancos. Anos e anos e anos e anos. Anos enrolado. Anos. A vida financeira está morrendo. Outras pessoas sentem que a empresa está morrendo. Muitos anos no vermelho, muitos anos trabalhando no prejuízo, trabalhando só tapando o buraco, vive só no giro. Nunca sobra nada, nunca a conta tem folga, está sempre naquele patamar ruim, negativo, sempre menos 10, menos 15, menos 8, sempre ali, menos 2, ou então quando está positivo é sempre 1.000, 2, 3, muito pouco para uma empresa, está entendendo? Às vezes o que está morrendo é a própria saúde física, a pessoa sente, os exames só pioram, cada vez que faz uma bateria o médico diz, olha, infelizmente... Está piorando a função renal, está piorando o seu fígado, está piorando o seu pulmão, está piorando a sua artrite, está piorando o seu problema de coluna, seu coração está piorando, sua diabetes está piorando. Olha, infelizmente a sua pressão não está controlando, a senhora está piorando, o senhor está piorando, a saúde está morrendo. De muita gente é o sonho que está morrendo. Tanto tempo lutando por uma casa própria que nunca chega.
quando tá perto parece, ah, faltam alguns papéis, corre ali, corre para cá, vai, de repente dá tudo errado de novo, e já não dá certo aquele negócio. Meu amigo, você precisa correr para Jesus como o Jairo fez. Não espera morrer, corre, porque ainda que você esteja na presença de Deus e a notícia má chegar, você está seguro. Jesus não deixa o seu sonho morrer. Jesus não deixa aquilo que você coloca na mão dele sem resposta. Sabe qual que foi o grande acerto desse homem chamado Jairo? Ele não ficou olhando para a religião A ou B, ele correu, ele foi até Cristo e colocou a situação na mão de Jesus. Isso mudou tudo. E é isso que eu quero que você faça nessa semana. No próximo domingo, nós vamos preparar você para setembro. E não diga para mim que você é católico, que você é evangélico, ou que você é espírita, e por isso que você não veio ainda na Igreja Nova Vida. Não me diga isso, porque Jairo não falou nada disso. Jairo simplesmente foi. Ele não pensou. Já pensou, meu amigo, minha amiga, se nós estivéssemos no hospital e o doutor viesse para nos ajudar ali, nosso problema, e você dissesse, não, peraí, doutor, qual que é a sua religião? Você não quer saber a religião do doutor. Você quer saber se ele vai conseguir te ajudar ou não. Não é verdade? Assim é a nossa igreja. As pessoas não perguntam religião para você quando você chega. Não perguntam quem você é, o que você fez, o que você faz. Apenas dizem para você, seja bem-vindo, sente onde você quiser. E lá, meu amigo, tudo começa a mudar, porque a palavra da fé entra no seu ouvido, desce no seu coração, e é aquele derramamento. Olha, as pessoas que estavam ontem, se alguém que estava ontem e está me acompanhando aqui no Instagram, ou está no rádio, e escrevesse um pouquinho, se cada pessoa que estava ontem escrevesse, essa live aqui ia ficar lotada de comentários, só para você ver o poder de Deus, que é uma coisa que ativa as pessoas. Os prepara, é muito diferente você entrar numa batalha com uma palavra forte dentro do coração e sem nada. A fé faz toda a diferença, a Bíblia diz, o justo viverá pela fé. Se ele recuar, minha alma não tem prazer nele. Essa fé que às vezes pensamos, qualquer horinha eu vou, um dia eu vou lá visitar esse pastor, eu gosto do jeito que ele fala, um dia eu vou, essa fé que deixamos em segundo plano, ah, se nós soubéssemos que ela é o remédio para todos os nossos problemas. Jesus disse que nós viveríamos a partir disso. Já pensou? O alicerce da sua vida, tudo é construído em cima de um alicerce que se chama fé. Então, minha amiga, meu amigo, escolha um dia, nós temos vários horários aí para você. Tem no Passo, ah, é longe, pastor. No Passo tem para você. Mora perto do Passo? Vai quarta. Ou vai domingo de manhã. Você mora mais do centro para Piraí? Ou fica mais perto? Escolha. Mas venha. Quem ganha com isso é você e aqueles que vivem perto de você. Eu espero que esse programa de hoje tenha te levado a uma vida de um pouco mais de fé. Por isso, vamos falar com Deus, depois eu volto encerrando o programa e deixando um abraço aos nossos amigos. Vamos falar com Deus? Aproxime do rádio. Meu Deus e meu Pai, eu oro por tanta gente que nos escuta independente da religião. Lhe apresento esse meu irmão católico, essa minha irmã carismática, evangélica, espírita, e declaro, Senhor, sobre eles, vitória sobre quem? Para aqueles que creem, é claro. Eu oro, Senhor Jesus, sabendo que o Senhor é o único Deus, e é por isso que a nossa fé se une nesse momento e não tem religiões que nos afastem. Eu oro por todas as pessoas e peço, abençoa o teu povo e os teus filhos, dando saída, solução e resposta. Assim, oramos, consagramos a água em nome de Jesus. Amém e amém. Meu amigo, minha amiga do rádio, estamos chegando ao final do programa, mas eu quero rapidamente aqui deixar um abraço aos nossos queridos ouvintes que sempre participam com a gente aqui e nos deixam o seu carinho. Uma dessas pessoas aqui que deu oi pra gente hoje é a minha amiga Suzana Schmidt, juntamente com seu esposo. Tá dizendo aqui, depois daquele culto abençoado da noite. Olha só, estavam ontem à noite, que cultão, né? Coisa linda. Meu amigo Danilo também está acompanhando a gente no trabalho. Obrigado, meu irmão, meu amigo. Deus abençoe a família toda. O Júnior Goulart também, estamos na audiência. Opa, obrigado, meu irmão. Abraço. Quem mais deu oi?
meu amigo Alexandre Brizolinha Transportes. É, shalom, meu pastor, abençoada semana a todos. Que palavra de ontem, foi um verdadeiro banquete, foi mesmo. Que culto, glória a Deus. Minha amiga Marilice está aqui também participando com a gente. É, shalom, pastor, na escuta do seu abençoado programa. Que cultaço ontem, com uma palavra forte para estarmos ativados, para iniciarmos uma semana abençoada. É exatamente isso. Falou tudo, minha amiga Marilice. É exatamente isso. Cultaço ontem, gente. Olha, você que não pôde estar, pega, acha no canal do YouTube Nova Vida Church São Borja, vai nos itens ao vivo e procura a última transmissão que você vai encontrar. Tá bom, gente? Uma ótima semana. Eu volto amanhã a partir da uma hora aqui na Cultura com você. Um abraço, pastor Alex. Uma semana cheia de Deus, cheia de vitória, e a gente se encontra. Deus abençoe a todos e que viva Cristo.

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0: chamada nominal dos senhores vereadores para a reunião ordinária de 24 de agosto de 2026. Vereador André Dubal, vereador Cardial, vereador Djalma Júnior, vereador Edson Damião, vereador Eduardo Rocha, vereador João Carlos Riolon, vereador Lindolfo Matheus Hard, vereadora Lube Dinotto, vereador Marcelo Robalo, vereador Matheus Bronzoni, vereador Paulo Orelha, vereador René Ribeiro, vereador Rony Martins, vereador Valério Caçafus, vereadora Vânia Alves Pereira. A quórum, senhor presidente.
1: Havendo quórum regimental, declaro aberta a reunião ordinária neste dia 24 de agosto de 2026.
2: Questão de ordem, senhor presidente.
1: O senhor tem questão de ordem, vereador André Dubal.
2: Senhor presidente, eu gostaria de pedir um minuto de silêncio em homenagem à dona Luiza Amparo Dornelles Armanha, que faleceu agora no último sábado, esposa do nosso vice-prefeito da gestão José Pedro Alvarez, o Tino Teseu Carvalho Sarmanha, e também pelo falecimento do senhor Círio Ney Gaúna, patrono da Semana Farroupilha do ano de 2022 do nosso município, grande liderança da comunidade de Sarandi, do interior do nosso município, e sogro do servidor dessa casa, do Laudelino.
3: Questão de ordem, presidente.
1: Questão de ordem, senhor presidente.
4: O senhor tem questão de ordem, vereador Marcelo Rubal.
3: Eu mensomo ao pedido do vereador André, o seu Cironei Gaúna, que eu tive a oportunidade de me criar lá, naquele rincão, junto. Aprendi muito com ele. E nós deixamos uma lacuna, como diz o André, aí, um grande líder familiar lá da família Gaúna. Então eu mensomo ao pedido do vereador André.
1: O senhor tem questão de ordem, vereador Damião.
5: Senhor presidente, colegas dessa casa, também quero me somar junto ao vereador André e vereador Marcelo pelo passamento do seu Círio Gaúna, que mencionamos os filhos, a Nara e o Leandro, o Laudelino, genro que se encontra aqui também, servidor desta casa. Da mesma forma, eu quero solicitar também seja adicionado a senhora Cloé Bastos Pereira, pelo passamento dela semana passada, aos filhos, o Nairon, presidente da OAB, o Marlon Pereira, presidente do Sindicato Rural, e o filho Narton também. Também o passamento da senhora Esther de Lina Machado Batista, nesta data, mãe do nosso servidor Jesus Cristiano, um excelente servidor que teve a perda hoje, nesta data, da sua mãezinha, e a todos os familiares dessas pessoas que nos deixaram.
1: Atendendo a solicitação dos vereadores e prestando justo e reconhecido pesar aos familiares já nominados.

0: Passamos ao pequeno expediente desta segunda-feira, 24 de agosto, com a palavra o vereador João Carlos Violon, da bancada do Progressistas, para ocupar a tribuna por 5 minutos.
1: Senhor presidente, senhores vereadores, distinta comunidade samborgense, de tantos assuntos específicos que vamos tratar na sessão de hoje, me dou o direito de fazer uma avaliação conjuntural, pretendendo alcançar o sentimento da nossa gente e o sentimento de cada um de nós. Percebemos hoje, senhores vereadores, um desencanto das pessoas que não por culpa delas acabam vivendo momentos de angústia, sensação de insegurança, percepção cada vez mais acentuada da violência. Naturalmente que o sentimento de cada pessoa diante desse cenário não pode ser neutro, não pode ser indiferente. Esse conjunto de experiências posta na mesa do brasileiro leva-o fatalmente a ter um sentimento de medo, de insegurança absoluta do hoje e do amanhã. Com os pais que converso, todos eles são praticamente unânimes em dizer que não têm garantia nenhuma de como vai ser a vida de seus filhos. Os avós têm o mesmo sentimento com relação aos seus netos. O medo passou a orientar o pensamento e o comportamento das pessoas. Parece que a sensação de fracasso tomou conta em cada coração, em cada lar. Mas é por isso que nós estamos aqui, senhores vereadores, para dizer para essa comunidade que se o conjunto das coisas fracassaram, o brasileiro não fracassou. O senhor que me ouve não fracassou. A sua família não simboliza fracasso. Corre nas veias e no coração que pulsa de cada ser humano algo chamado livre-arbítrio, de se posicionar diante dos desafios da vida e fazer de cada dificuldade uma possibilidade concreta de superação e da construção de experiências novas em função das decisões que toma em cada dia na sua vida. Eu digo isso com relação à empregada doméstica, com relação à dona de casa, ao pequeno empresário que não sabe mais o que fazer para ver um minguado lucro na sua empresa, ao grande empresário que foge para o Paraguai, ao homem do campo depressivo por tudo o que passa, os trabalhadores sem saber do seu amanhã. Essa instabilidade, senhores vereadores, tem muito a ver com a vida de nós, homens públicos. Nós precisamos ser um canal de esperança para a nossa comunidade. Ela está sofrida e ela precisa que aqueles que são seus representantes, de alguma maneira, mesmo sendo sujeitos errantes, porque ninguém é perfeito, mas de alguma maneira possa ser fonte geradora de expectativa para um amanhã que ainda não chegou, de maneira a superar um hoje terrivelmente abalado por um cenário constrangedor de que a comunidade não tem culpa de estar vivendo. Que nós, homens públicos, possamos brilhar menos, mas que brilhe mais a nossa comunidade, nos bairros, nas vilas, no homem do campo, em todos os lugares, de maneira que, olhando para cada um de seus representantes, ela possa perceber que ali está uma fonte de esperança para a vida da sua família.
0: Com a palavra, o vereador Matheus Bronzoni, da bancada do PDT, para ocupar a tribuna no pequeno expediente pelo tempo de 5 minutos.
2: Cumprimento a mesa diretora, os colegas vereadores, colegas vereadoras, pessoal que nos acompanha aqui na tribuna, no plenário, pelas redes sociais e pela rádio. Quero começar minha fala hoje parabenizando o meu enteado Marco Antônio pelo aniversário, que está completando 13 anos hoje. Ele que é meu parceiro de baile, meu parceiro de jogar FIFA lá em casa, meu parceiro de olhar jogo do Grêmio. Então, meus parabéns. Continue sendo esse garoto especial que és e querido. Também parabenizar as equipes do Campeonato Master, que o campeonato começou agora, final de semana. Pessoal da Supercopa, a Toca e o AMC pelo baita jogo. Parabéns à Toca por mais um título, o AMC pelo segundo lugar. Também desejar um bom Campeonato Veterano, que começa agora nesse final de semana. Também aproveitando que já no final de semana estivemos lá olhando os jogos, lá deixar um abraço para o ex-vereador dessa casa, Beto Souza, que nos falou que acompanha rotineiramente as sessões aqui da Câmara e pediu inclusive para eu agradecer o pessoal que lá na época do sindicato cederam aquele campo das Convilcas a pedido dele para fazer um campo ali, e hoje a gente sabe que é o melhor campo que tem no município do Campeonato Amador pela estrutura que tem e com certeza vai melhorar ainda mais. Reforçar que hoje vai a votação os projetos das doações lá da plataforma logística, dizer que eu já fui cobrado algumas vezes na rua por cidadãos samborgenses, e dizer que aqui nesta casa, principalmente a bancada do PDT, deste vereador, ninguém é contra empresas, ninguém é contra trabalho, ninguém é contra projeto, ninguém é contra geração de renda. Os debates que tivemos meses atrás, os debates que tivemos na semana passada, são pura e meramente sobre legalidade, sobre forma de doação, porque nós estamos trabalhando aqui, na verdade, doação de áreas, não desenvolvimento econômico simples e puramente. Essas empresas já estão em São Borja, elas irão continuar aqui em São Borja. Esperamos que, inclusive, elas cresçam ainda mais, e é esse o objetivo dessas doações. Então, a gente não pode, o vereador que me antecedeu aqui falou muito bem, causar medo e pânico nas pessoas. Essa é a política que eu faço, e acho que os meus colegas de bancada também fazem, de não causar medo, de não dizer que as portas dos empregos do município estão fechadas, que São Borja vai entrar numa crise, vai entrar numa calamidade, que vai faltar comida na mesa. Isso a gente não pode fazer. Porque se tem uma coisa que eu tenho certeza que todos os colegas, os 15 vereadores, têm, é vontade que essa cidade cresça, que essa cidade fique mais pujante, que a gente consiga ter uma economia autossustentável, e com certeza isso passa pela nossa plataforma logística, passa pelo um agro tendo boas safras, passa pelo nosso comércio que muito sofre e que hoje gera boa parte do nosso PIB. Então a gente precisa ter clareza e não trabalhar, concordo, nem a nível municipal, estadual ou federal, porque estamos no período eleitoral das eleições federais, com o medo. Acho que a política do medo não serve a ninguém, a não ser aqueles senhores que se utilizam dela para se manter no poder. Então, da nossa parte, espero que essa casa faça um brilhante debate, que nós votamos esses projetos hoje, cada um de acordo com as suas convicções, daquilo que acredita. A nossa bancada já conversou, falamos na semana passada, o voto é aberto, de acordo com as suas convicções, de acordo com aquilo que muito nós construímos como oposição também, vereador Cardial, nessas semanas de diálogo, porque eu procurei base, fomos procurados por instituições. Isso demonstra que nós estamos aqui para fazer a política construtiva, do debate, da construção. Nem sempre a construção é 100%, ela pode ser 50%, 60%, 70%, mas a gente, divergindo, acaba querendo pessoa tem que querer, nós precisamos querer, indo para o caminho da convergência. Então, essa é a política que a gente prega. Desejo uma ótima semana a cada um de vocês. Contem sempre conosco e um forte abraço.
0: Com a palavra, o vereador Rony Martins, da bancada do Progressistas, para ocupar a tribuna no pequeno expediente, pelo tempo de 5 minutos.
3: Boa tarde, presidente, vereadoras, vereadores, a todos aqui presentes e a todos que nos acompanham através das redes sociais, da Rádio Cultura. Primeiramente, quero desejar aqui um feliz aniversário para Antônia Dalla Porta Mesomo, que completou seus 15 anos semana passada, uma festa linda. Parabéns, Antônia, e muita saúde para ti. Também dar os parabéns aqui à Prefeitura pelo Festival de Bandas que aconteceu no bairro do Passo, e parabéns a todos que participaram ali, todas as bandas, todas as escolas. Um grande evento, foi um sucesso. Então nós temos que reconhecer aqui o desempenho de todas as escolas, de todos ali que ali estiveram participando. Voltando a um outro assunto, algum tempo atrás foi falado aqui, acho que se não me engano foi a vereadora Bidinotto, Luciane, falou do plano de carreira dos servidores. Eu não lembro se eu me manifestei na época, mas bem rápido fazer um registro aqui de algumas correções que são necessárias no plano de carreira, que foi dita, se não me engano, em relação às fonoaudiólogas, às terapeutas ocupacionais, que estão em níveis diferentes ali, tanto a fono e a terapeuta ocupacional estão num nível que é de, se não me engano, de 20 horas e recebem pelo um valor diferente ali, e essa correção se faz necessária. Fica aqui a sugestão, né, de transformar o cargo delas num nível acima para que seja compensado, porque afinal, né, fonoaudiólogo está difícil de vir para São Borja e nem na iniciativa privada nós estamos conseguindo esse profissional. Em relação ao plano de carreiras, continuando no tema, também a passagem das 120 para 180 dias da licença maternidade às servidoras do município e da Câmara de Vereadores. Também não, eu vejo aqui uma necessidade nessa questão, porque se fala tanto na primeira infância, dos primeiros meses de vida, e o município aqui com 4 meses para licença maternidade. Então fica aqui também esse registro, né, de ficar 6 meses para licença maternidade. Afinal, são tão poucas gestantes das servidoras do município, acredito que não dê mais de 20 ou 25 por ano. Não posso acreditar que 2 meses vai dar tanto prejuízo assim em relação ao trabalho. É um direito que já é concedido, inclusive, na iniciativa privada e em outros níveis do poder público, como estadual e federal. Continuando aqui, quero parabenizar o ex-vereador dessa casa, hoje coordenador do Cine, Giovanni Contreira, pelo lançamento do seu livro Bairro do Tiro. Eu estive aqui presente. É uma obra que conta um pouco da nossa história, principalmente do Bairro do Tiro. Eu acompanhei algumas falas dele ali no Cine enquanto a pesquisa. Ele muito contente aí com o trabalho dele. Então, parabéns, Giovanni, pelo teu livro. Agora, um outro assunto importante aqui para os trabalhadores de São Borja, para os empresários, né? Eu estive semana passada conversando com a servidora Cleonice, ali do Ministério do Trabalho, e desejar aqui reconhecer o trabalho do seu Luiz Carlos Martins, o auditor fiscal do Ministério do Trabalho em São Borja, que se aposentou, né? Deixou um legado aí, um grande trabalho que fez na cidade. Mas tudo tem o seu tempo, né? O seu Luiz Carlos já há bastante tempo já estava lotado aqui e chegou a hora dele se aposentar e ter o seu merecido descanso. Porém, São Borja ficou sem fiscal, sem auditor do Ministério do Trabalho, e é algo que faz uma falta imensa aqui para a nossa cidade. Então nós estivemos conversando ali e também, né, nós não queremos que feche o posto do Ministério. Hoje a gente sabe que tem vindo um auditor esporadicamente, vem de Uruguaiana, porém ainda não está tendo um atendimento periódico ali, mas se faz necessária a manutenção do posto do Ministério do Trabalho em São Borja e o quanto antes também que seja designado um servidor, um auditor aí para a nossa cidade. É importante para os trabalhadores, para a segurança dos trabalhadores e também para os empresários. Afinal, muitos empresários vão ao posto do Ministério ali solicitar informações, para se adequarem. Então é algo importante para a nossa cidade, tanto para o trabalhador quanto para o empresário. Fica aqui um desejo de uma ótima semana a todos.
0: Com a palavra, o vereador Djalma Júnior, da bancada do PDT, para ocupar a tribuna por 5 minutos.
4: Cumprimento a mesa diretora, os vereadores e vereadoras, o pessoal que nos acompanha aqui no plenário, também os ouvintes pela Rádio Cultura, da cidade interior, pelas redes sociais. Eu quero, primeiramente, deixar aqui meus sentimentos aos familiares da dona Cloé Bastos Pereira, o Marlon, o Nairon e o Nelton. Meus sentimentos a eles, também sentimentos aos familiares da dona Eli Guilherme dos Santos, também os familiares do seu Ciro Neigaúna de Sarandi, uma figura super importante pela aquela comunidade das comunidades do interior, é uma referência. Deixo meus sentimentos a eles. Também os familiares da dona Luísa Amparo Dornelles Sarmanho. Meus sentimentos a todos. Mas eu gostaria aqui e pedir e parabenizar o grande evento que ocorreu no Bairro do Passo ontem, Festival de Bandas, 22º, se não estou enganado. Parabéns aos professores, alunos que lá estiveram, parabéns às pessoas que organizaram o município e também a todos os servidores das escolas. Essa é uma demonstração da capacidade das escolas na questão da banda. E aqui deixo uma solicitação também para o próprio prefeito, que possa fortalecer uma maneira para também, já nós tínhamos feito uma ideia há muito tempo aqui de uma contribuição para os equipamentos das bandas. É extremamente importante para que possamos, né, ter o envolvimento das escolas. Então eu deixo esse pedido, nós já fizemos indicação, mas parabenizo a todos. Não pude me fazer presente porque tinha compromissos também e uma questão mais pessoal, familiar, mas eu deixo a todos aí parabéns pelo grande evento. Quero aqui também pedir ao prefeito que dê uma olhada e vê uma possibilidade de mudança na questão dos telefones da prefeitura. Não é possível mais, não se consegue falar com muitas secretarias, porque é por ramal, né? E uma dificuldade a gente mesmo. Tu tenta, tu consegue, quando vai passar, cai. Tu não tem comunicação nenhuma. Lá de vez em quando dá com uma ou com outra, a não ser que tenha um telefone um telefone particular de alguém. Então precisa botar um celular, uma forma que nós possamos ter acesso a pessoas que representam aqueles setores e aquelas secretarias para a população de São Borja poder ter as informações necessárias e não precisarem ir até o local muitas vezes, porque é o básico, né? Porque é um caos essa central, não contra quem está lá para fazer, mas é o sistema hoje que está à disposição do município, né? Devido a também as questões da Oi, as coisas serem complicadas. Eu quero aqui também, na questão da educação, pedir à secretária da educação a respeito da disponibilidade de um servidor, serviços gerais, para a escola lá do Rincão de Santana. Estão sem, né, são as pessoas da escola que estão fazendo a limpeza, então precisa a secretária com urgência disponibilizar alguém, porque quem estava lá saiu, né, não pode uma escola ficar sem alguém que limpe a sala de aula ou limpe a própria escola. Também pedi a eles, e eu falava agora sobre o ônibus que carrega as crianças, os cadeirantes. Está com a rampa estragada há muito tempo. Diz que não se pode devido a valores, mas tem tantas prioridades que passam sem ter licitação. Por que que não se tem uma justificativa que é, se não tiver a rampa de acessibilidade, que é obrigatório, não consegue levar os alunos a não ser puxado. Não. Então, é longe, é fora daqui de São Borja, mas que se mande, disponibilize outro para substituir esse. Né? Também, aqui monitor para as escolas. Nós temos um problema na escola Aparício Mariense, falava também da informação que precisa ter. Ela tem quatro que é por lei, mas tem um caso especial que precisa o prefeito disponibilizar mais um monitor para essas crianças. Quero aqui também pedir uma atenção ao secretário quanto e ao prefeito, o ônibus do interior, uma forma que possa vir a ser disponibilizado por experiência ou por uma tentativa para ter os transportes. Seguimos trabalhando por São Borja.
0: Obrigado, vereador. Com a palavra, o vereador René Ribeiro, da bancada do PT, para ocupar a tribuna pelo tempo de 5 minutos.
5: Senhor presidente, senhores vereadores, comunidade presente que escuta hoje o programa, nós vivemos um período onde muitas vezes se tentam impor as verdades e criar o caos para ver como é que fica, o famoso bode na sala. Nós vivemos uma cidade que nunca teve tanto empregos formais como tem hoje em São Borja. São mais de 13.700 empregos formais. Mesmo quando os nossos agricultores que plantam arroz são obrigados a vender um saco de arroz a R$ 60, porque se eles não fizerem isso, o dono do sistema da compra de arroz de São Borja vai continuar importando o arroz do Uruguai a R$ 40. E aí bota o cabresto. A cidade, ela tem problemas. Tem problemas devido a uma gestão que faz 8, 10 anos que está aí e que não avança. Nós sabemos e estamos discutindo agora essa questão da plataforma logística e a gestão que está aqui desde 2016, com o prefeito Bonotto e prefeito hoje Boca, diz e dizem que tem que aprovar esses projetos porque tem que gerar emprego. Pois é. É necessário 21 milhões para estruturar arruamento, calçamento, água, luz na plataforma logística. Esse poder que está aí hoje, há 10 anos, diz que não tem 21 milhões, mas administraram nesse período 3 bilhões de reais, e esses 3 bilhões de reais, esses 21 milhões, representa pouco mais de 0,7%, não representa 1%. Passaram 10 anos, não fizeram a lição de casa, desestruturaram o tecido produtivo que seria a plataforma logística por falta de planejamento, porque não tem um projeto de captação de recursos em nenhum órgão federal. E hoje nós somos praticamente chantageados com a história que somos contra o desenvolvimento e a geração de emprego e que temos que votar esses projetos ilegais, recheado de ilegalidade, que até o jurídico contratado por esta casa e por esta mesa tem parecer dizendo que é ilegal, aonde tem ali, desde 2017, mais de 11 doações de imóveis naquele local, naqueles terrenos, sendo que desses 10, 11, somente uma empresa gerou emprego nesses últimos 8 anos. E os outros não podem se instalar, não podem gerar emprego, não podem construir porque não tem a infraestrutura. E um que se aventurou ali, não consegue o alvará de funcionamento, investiu o seu dinheiro, não consegue trabalhar. Me digam que eu estou mentindo. Me digam isso. Então esta terra, ela paga o custo e o preço do voto errado. A gente sabe que nem tudo está bom, mas as pessoas não chegam no mercado hoje e o azeite, o óleo está a R$ 12. As pessoas não chegam no posto de gasolina e a gasolina está a R$ 9. As pessoas não chegam para comprar um botijão de gás, e o botijão de gás está a R$ 160, como estava há 5 anos atrás. Com certeza, as pessoas têm problemas e a cidade tem problemas. Mas não é esta desgraça como a situação tenta dizer para justificar o injustificável. Nós sabemos a vida real e a realidade e as funções que nós temos que exercer enquanto vereadores. Nós ali, a gente diz que ia obedecer a lei orgânica e obedecer as regras e as normas. E nós vamos obedecer. Porque é isso o mínimo que os eleitores que nos colocaram aqui esperam da gente. Obrigado, presidente.
0: Com a palavra, o vereador Paulo César Ribas Lopes, vereador cardeal da bancada do Progressistas, para ocupar a tribuna por 5 minutos.
6: Senhor presidente, colegas vereadores e vereadoras, ouvintes da Rádio Cultura, senhor Luiz Carlos Aranda, que nos acompanha lá no Beco Tamandaré, a imprensa, o Adilson, o Moisés, o senhor Mário Porto, que se encontra aqui. Fica difícil, né? A gente estava aqui pensando o que falar. Tem aquela cobrança dos 20, 21 milhões que nós aprovamos nessa casa. Se nós direcionar esses 21 milhões para a plataforma, o que, que nós vamos fazer em bairros e vilas da cidade? Nada. Então fica difícil. Fica difícil, essa conta não vai somar nunca. As doações dos terrenos, quem é que é responsável pela planta, quem é que é responsável para fazer o planejamento, é a própria empresa. A prefeitura não tem condições de arcar com esse recurso. Nós aprovamos aqui 21 milhões para ser investido na cidade toda. Saneamento básico, asfalto, calçamento, que vai no decorrer dos meses acontecer. Talvez não aconteça agora em virtude das eleições. Mas eu acho que seria muito mais fácil, presidente Lindolfo, como faz parte do governo federal, um detentor ferrenho cobrando, todas as eleições que teve em São Borja, todas o PT ganhou. Acho que seria mais fácil pegar o telefone e ligar lá para o presidente do seu partido e pedir, ó, São Borja precisa em muito de recurso. Conseguisse lá 20 milhões, 30 milhões, 50 milhões, pronto, para resolver esse problema, porque senão vai chegar toda segunda-feira aqui, o discurso vai ser sempre o mesmo, a choradeira vai ser sempre a mesma. Ah, que o governo municipal não resolve, que o governo federal não vai resolver, eu vou ter que cobrar o governo federal. Vou ter que dizer, ó, Boca, não tem mesmo. Porque se tirar dali, vai investir o quê nas vilas e bairros interior do município? Na saúde, vai sobrar o quê? Nada. Por isso que já estão doando a área lá para empresas que realmente tenham condições de fazer o investimento. 2 milhões, 3 milhões em pavimentação, enfim. Senão não adianta, gente. Não tem mágica no mundo que vai resolver essa questão. O que vão fazer com 21 milhões? Quantas quadras vai ser calçado? Isso nós temos que pensar. Aquele esgoto que está correndo em frente à casa, lá do morador, lá que nos bate, de segunda a segunda, pedindo socorro. Aquele morador que nos pede uma cesta básica porque não tem o que comer. É difícil. Eu quero pedir, eu sei que não é responsabilidade do município, mas é do Estado, a RS 176, lá de Conde, de Porto Alegre. Pessoal da Agrovila, que estão nos ouvindo, que a nossa prefeitura, eu sei que não é poder da prefeitura, Mariporto, mas tem como auxiliar aquela comunidade lá. Não sei de que forma, meu líder. Entre em contato com o Estado, vê uma parceria, um dá o diesel, outro dá o maquinário, dá horas extras, enfim, horas máquina. Aquela comunidade não pode ficar desassistida esperando aí que o Estado venha ver o problema deles, jamais vão esquecer. Se não tiver alguém cobrando lá, batendo na porta, insistindo, não vai se conseguir nada. Tempo que vai em Porto Alegre, dá uma chegada lá no DENIT, lá no DAIR, não sei aonde. Peça socorro, que a comunidade está nos pedindo. RS 176, responsabilidade do Estado, mas nós como município temos como ajudar aquela comunidade. Coloca uma patrola, nem que seja lá. Converse com produtores que lá se encontram. Tenho certeza que alguém vai fazer alguma doação de óleo diesel para ajudar. Não podemos ficar esperando o Estado. Ah, tem que ligar para Alegrete, tem que ligar não sei para onde, mas pelo amor de Deus, o que, que é isso? Comunidade do interior muitas vezes desassistidas. Procuramos hoje, protocolamos na casa, quero a aprovação de todos os colegas vereadores, internet móvel, internet nas escolas do interior, com qualidade. Uma professora me ligava na sexta-feira no meio do campo, tentando contato, e não se tem. Nós temos que achar uma forma, se tem como colocar esta link, tem que colocar. Inclusive no micro-ônibus, um projeto piloto, onde dá problemas, o pessoal fica às vezes empenhados no interior sem conexão. É o mínimo que podemos fazer para a comunidade do interior. Dizer que Antônio Carlos Correia não vai ser calçado agora, em período eleitoral, mas é uma emenda do senador Luiz Carlos Reis, que já está segurada a partir de novembro, terminou as eleições, começa o projeto, as obras ali do Antônio Carlos Correia, um pedido nosso, um trabalho nosso, do nosso gabinete. Desejar a todos uma ótima semana e muito obrigado.
0: Com a palavra, o vereador Edson Damião, da bancada do Progressistas, para ocupar a tribuna pelo tempo de 5 minutos.

0: passamento da dona Cloé Bastos Pereira para os seus filhos, o Nairon, né, presidente da OAB, o Marlon Pereira, presidente do Sindicato Rural, e o Narton. Também hoje a dona Esther de Lina Machado Batista, mãe do nosso servidor da Prefeitura Municipal, Jesus Cristiano. Tá? Sentimentos a todos os familiares. Quero deixar também aqui a seguinte mensagem. Na vida nós vamos encontrar muitas derrotas, mas nós não devemos nos sentir derrotados. Levantemo-nos, aprendemos e sigamos em frente. Quero aqui aproveitar o momento também para parabenizar a Prefeitura Municipal pelo evento do final de semana de ontem, domingo, Festival de Bandas, que envolveu aproximadamente 17 bandas das escolas do nosso município, fomentando a cultura, fomentando a união, fomentando também o desenvolvimento econômico lá no Cais do Porto. Reuniram-se milhares de pessoas assistindo um grande evento. Parabéns! Hoje, nesta segunda-feira, o Dia da Infância. Então, particularmente, tudo a ver também com a questão das bandas, onde muitas crianças e adolescentes têm no seu viés a questão social, o seu desenvolvimento como ser humano. E também o Dia do Artista, que tem tudo a ver com a questão da banda. Amanhã, dia 25, quero parabenizar aos nossos militares pelo Dia do Soldado. Parabéns a todos. Quero também aqui dizer que estivemos semana passada avaliando algumas obras da cidade, conversando com o pessoal da Secretaria da Saúde, e aqui falando sobre as obras, em especial, do CAPES 1, o CAPES Caio Escobar, que a cobertura em aluzinco já foi trocada. E eu quero parabenizar aqui, principalmente, os grandes protagonistas, que muitas vezes, anonimamente, estão lá, seja frio, seja calor, seja chuva, tempo seco, enfim. Então, a esses servidores municipais da Prefeitura, os senhores Vilmar, Isnar, Alain, José Antônio, Valério, Otávio e Felipe, os parabéns. E aqui eu quero ressaltar o nosso PAC, o Projeto de Mão de Obra Prisional, que iniciou lá pelo finalzinho do ano de 2017, aonde São Borja é exemplo, com esta mão de obra prisional, né, e que o pessoal muitas vezes dizia, ah, vai tirar o emprego de muita gente. Não. Nunca se teve na administração municipal um quadro completo de serviços gerais com o concurso. E o PAC, ou o Projeto de Mão de Obra, ele veio para somar e dar a sua contribuição. Então, parabéns lá para o senhor Ramão, o Hélio, o Juliano e o Rodrigo, que esta equipe hoje é a equipe que trabalha dando suporte para a saúde. Nos ESFs, é o caso, por exemplo, do ESF3 que foi reformado, o ESF2, e aqui eu quero trazer alguns problemas da nossa comunidade, né? Ou para a nossa comunidade, a questão dos furtos de fios, de ar-condicionado, que isso atrapalha a vida, atrapalha aquele que necessita da prestação de saúde lá no ESF. Quero também aqui deixar uma indicação do nosso gabinete sobre a questão da lei dos aplicativos. Nós tivemos a lei que o município encaminhou, a prefeitura encaminhou, teve um parecer do IGAN para pequenos ajustes. E nós, através do nosso gabinete, estamos dando uma contribuição de refazendo um anteprojeto de lei que está sendo encaminhado à Prefeitura Municipal para a gente definir, se possível, se Deus quiser ainda esse ano, esta profissão, que é a profissão dos APP, tanto para as operadoras de tecnologia quanto aos condutores. E mais uma vez, conversamos com o prefeito sobre os projetos Pila Verde e Pila Azul, e se Deus quiser, daqui uns dias, trazendo o prefeito Marcelo, lá do município de Santiago, para a gente aproveitar essas grandes práticas, essas boas práticas de outros municípios, que ajudarão, tenho certeza, a questão do meio ambiente, da reciclagem, enfim. Quero deixar aqui, então, o meu muito obrigado e a seguinte palavra. Falaram-se muitas coisas aqui. O que que a gente gasta com 100 reais? É a pergunta que eu deixo. Hoje eu tive no gabinete alguém que disse, não se compra nada com 100 reais. E a gente acha que está boa a coisa. Muito obrigado.
1: Com a palavra, o vereador Eduardo Rocha, da bancada do PSDB, para ocupar a tribuna por 5 minutos.
2: Senhor presidente, senhoras vereadoras, senhores vereadores, ao nosso público que nos acompanha aqui na Casa Aparício Mariense, a todos que nos acompanham pelas redes sociais e pela nossa querida Rádio Cultura, o nosso boa tarde. Começo hoje a nossa fala aqui parabenizando a nossa assessora Lu, que está de aniversário hoje, a qual desejo muitas felicidades, saúde, paz e sucesso na sua caminhada. Também quero parabenizar os professores, as escolas, os alunos, os servidores que fizeram ontem um show muito bonito lá no nosso Cais do Porto, no Festival de Bandas. Então, a todos, deixo aqui o nosso reconhecimento pelo aquele espetáculo que vimos ontem à tarde lá no Cais do Porto. Mas hoje o nosso pronunciamento, ele vai sair um pouco das fronteiras do nosso município. Estamos aí entrando a um período de 30 dias da eleição nacional e estadual. E quero fazer um chamamento à nossa população que se atenha e que procure se informar sobre os planos de governo dos principais candidatos ao governo do estado aqui do Rio Grande do Sul. Por que eu falo isso? Por que, presidente? Porque até agora eu não vi em nenhum plano de governo dos principais candidatos algo aqui para a fronteira oeste. Nós, da fronteira oeste, continuamos abandonados. E nós precisamos, em época de eleição, fazer as nossas reivindicações. Nós precisamos de união e buscar para que os 4 anos seguintes do próximo governo possa trazer resultados para a nossa região. A gente vê aqui pronunciamentos que nos antecederam e falando da dificuldade que nós temos econômica desta região. Nós temos que ter a clareza, sempre a responsabilidade, de que o nosso governo municipal, a prefeitura, o executivo municipal, ele não tem perna para alcançar tudo e fazer todas as coisas ao mesmo tempo, sem a ajuda do governo do estado, sem a ajuda do governo federal. E nós precisamos ser bairristas, nós precisamos olhar atentamente para aqueles candidatos que têm a fronteira oeste como referência. Nós vemos muitos planos de governos para a serra, para o norte do estado, mas nós continuamos abandonados. E nós precisamos fortalecer isso. Vi uma entrevista do vereador Reolon, semana passada, se não me engano, que ele fala da questão da saúde do nosso estado. Cobra muito da questão do gerente e do GERCOM. E eu acho, vereador, e quero lhe convidar, para que nós possamos desarquivar um documento e uma luta do ex-vereador Elvio Feltrin, nesta casa, de a gente buscar uma coordenadoria de saúde para o nosso município. Eu acho que agora, véspera da eleição, nós temos e estamos fazendo um requerimento para que nós mandamos, para que possamos enviar para os 4 candidatos ao governo do estado, que hoje aparecem melhor nas pesquisas, para cobrar uma ação e uma responsabilidade para que a gente possa abrir uma coordenadoria de saúde aqui no nosso município. Hoje temos um hospital pronto para atender a região e nós precisamos aí também trazer equipes médicas, médicos para cá, para que possam ser referência para a região e que possam ser referência aqui para uma coordenadoria de saúde. Acho que é o momento exato e um momento próspero para que a gente possa fazer essas reivindicações. Porque cobrar só do Poder Executivo hoje, infelizmente, pela história, por tudo aquilo que nós estamos passando pela economia desse país, também nós precisamos ter a responsabilidade e a clareza do que nós podemos fazer e o que nós podemos avançar. Sei também que o prefeito deve anunciar, daqui uns dias, a questão da reforma do plano de carreira. E esta ação do prefeito vai ser parabenizada por esse vereador, porque ele estará cumprindo aquilo que prometeu em campanha e vai fazer esta reforma no plano de carreira. Deixo o nosso gabinete sempre à disposição e uma ótima semana a todos.
1: Passo a condução dos trabalhos à vice-presidente e solicito a palavra.
3: Assumo os trabalhos. Com a palavra, vereador Lindolfo Matheus Hardin.

0: promovida pelo SEBRAE em parceria com a Prefeitura de Santana do Livramento e também com a cidade de Rivera. Mas o que que isso tem a ver com São Borja, vereador Lindolfo? Senhor, a senhora que está me escutando aí, o senhor que me escuta aqui no plenário, o que que tem a ver Semana Binacional de Inovação com a minha vida aqui, que preciso pagar minhas contas, que preciso enfrentar as dificuldades financeiras, que quero melhorar para o meu filho, para a minha esposa? Bom, São Borja precisa criar aqui um ambiente diferenciado de atração de empregos para fomentar a renda, para melhorar a vida das pessoas. Lá em Santana do Livramento estava a Secretaria de Inovação do Estado do Rio Grande do Sul, a FederaSul, o SEBRAE, e para vocês que me acompanham, que sabem da minha forma de trabalhar aqui, eu acredito muito que as coisas não acontecem do dia para a noite, que nós precisamos de planejamento, nós precisamos plantar sementes para que as coisas venham acontecer ali na frente. O município discute já há uns 2 anos a lei de inovação. O que que essa lei de inovação vai propiciar para o município de São Borja? Quando vir para esta casa, quando esta casa apreciar e, se possível, votar. E eu espero que isso ocorra ainda esse ano. Nós vamos possibilitar que aqui no nosso município nós tenhamos um ambiente jurídico, um ambiente institucional e econômico muito mais favorável para atrair mais empresas para São Borja. Atração de empresas significa geração de emprego, oportunidades para os jovens, renda, dinheiro no bolso do cidadão. Nós precisamos também ter uma lei de inovação para facilitar o acesso do município a recursos através de editais do governo federal e do governo estadual. Precisamos criar aqui em São Borja um ecossistema integrado com prefeitura, câmara, universidades, sistema S, startup, entidades empresariais. Mas para que isso, vereador? Para modernizar o sistema que nós temos hoje. E quando eu falo em modernizar o sistema, não é somente uma palavra bonita. Modernizar o sistema significa entregar serviços de qualidade para o cidadão. Significa aumentar a capacidade do poder público de realizar os serviços e as necessidades e as demandas da população. Porque a população mudou, as necessidades das pessoas mudaram e a capacidade de resolução do poder público precisa acompanhar essa demanda. Nós precisamos aprimorar os trabalhos. Quando eu falo aqui em inovar, quando eu falo aqui em gestão, quando eu falo que nós precisamos acelerar os processos, é porque ainda nós estamos trabalhando no meio analógico. E se nós não acompanharmos a evolução da sociedade, nós vamos continuar ainda com todas as dificuldades de prestar serviços públicos de qualidade. Quando eu vejo aqui o vereador Eduardo falar, e com razão, sobre que o cidadão hoje não consegue saber qual é o lugar da sua fila para fazer um exame, isso nós precisamos acertar para ontem. Porque hoje é inadmissível que a pessoa ainda dependa de fazer uma ligação ou de ir no SF para saber quando que ele vai fazer um exame. E isso é gestão, isso é inovação, isso é transparência. E não é inventar a roda, isso é nós pegarmos situações e casos que já existem em outros lugares e transformar aqui. E nós estamos trabalhando também esse ano com muita responsabilidade para que a gente faça uma integração de forças entre as universidades, entre a Prefeitura de Santo Tomé, para que juntos, conectados com todos esses segmentos, nós possamos unificar os nossos potenciais e melhorar as nossas entregas. E o que eu estou falando aqui não está muito distante da nossa realidade, não. Nós podemos e temos como fazer isso. Nós estamos trabalhando muito próximo com Santo Tomé, estamos discutindo meios de nós unificarmos através dos nossos desafios que nós temos aqui, para que a gente possa dar resultados para a nossa gente. Obrigado, presidente, pelo tempo. Tinha outros temas a falar, mas usarei meu tempo depois. Uma ótima semana a todos.
1: Com a palavra, vereadora Vânia Alves, do Progressistas, para ocupar a tribuna por 5 minutos.

0: Boa tarde a todos. Boa tarde, minha saudação ao presidente, à mesa diretora, aos colegas vereadores e vereadora e a todas as pessoas que estão aqui hoje nesse plenário, que também nos acompanham pelas redes sociais e pelo rádio. Gostaria de iniciar a minha fala manifestando aqui os meus sentimentos aos familiares do seu Círio Gaúna, Laudelino, Anara, seu Círio, que foi um importante ícone da cultura gaúcha aqui na nossa São Borja. Inclusive no ano de 2022, quando estive como secretária de Cultura, tivemos a honra de homenageá-lo como nosso patrono da Semana Farroupilha e tínhamos um carinho muito especial por ele e por toda a sua família. Então, que Deus possa confortar aí todos os familiares por esta perda, né? Que eu já diria que São Borja teve neste final de semana. Gostaria de parabenizar a minha mãe, Dona Tânia, que está lá no Rincão da Cria, escutando o pequeno expediente, esteve de aniversário, que Deus abençoe a minha mãe, dizer que eu amo muito ela e que se hoje sou uma mulher forte, é muito em função dos meus pais, né, que sempre me apoiaram e me acompanharam em todos os momentos e me ensinaram também sobre princípios. Então, que Deus continue abençoando e dando muita saúde aí para minha mãe. Quero parabenizar também a Prefeitura Municipal, Secretaria de Educação, enfim, todos os colaboradores envolvidos aí no 22º Festival de Bandas Escolares, né? Uma celebração aí de civismo, da música também, com todos aqueles jovens, né, crianças que participaram. Nós acompanhamos aí alguns momentos desse lindo evento, então parabéns, né, à Prefeitura que fez aí a organização, muitas pessoas, a gente viu lá no Cais do Porto, por uma inclusão mais justa e igualitária das nossas crianças, jovens e adultos especiais. E eu fico feliz, né, quando sou convidada, quando vemos a comunidade e a sociedade se mobilizando para divulgar esse tema tão importante que nós precisamos aí, conscientizar as pessoas, né, sobre a questão do preconceito, sobre essa inclusão que nós tanto sonhamos, né, para todo o nosso Brasil, uma inclusão mais justa, que essas pessoas possam ter as mesmas oportunidades, né, que os demais. Então, parabéns às entidades aí que estão organizando várias atividades aí sobre a Semana Nacional da Pessoa com Deficiência Intelectual e Múltipla, até o dia 28 de agosto, o que infelizmente, nos últimos meses, nós temos acompanhado diversos diagnósticos de pessoas com esta deficiência, o que nos causa mãe, enquanto pessoas aí que integram a sociedade e que buscam soluções, né, para controlar. Muitos falam que é quase que uma epidemia, né, de diagnósticos que nós temos acompanhado semanalmente. E o Gabinete da Inclusão está aqui para ajudar as famílias atípicas, ajudar a todos pais, mães, familiares que necessitam desse apoio. Desejo a todos uma semana de muitas bênçãos.
1: Passo os trabalhos ao secretário e peço a palavra.
2: Assumo os trabalhos com a palavra a vereadora Lubi Dinotto, do PRD.
1: Boa tarde a todos os colegas, a todos que estão aqui no nosso plenário, aos que nos ouvem pela Rádio Cultura e nos acompanham pelas redes sociais. Quero iniciar falando, sexta-feira, né, as redes sociais, os noticiários, nos mostraram uma mulher jovem de 24 anos que ficou acorrentada.
3: Passa o trabalho, presidente.
1: Pelos pés, pelas mãos, sendo sedada, estuprada, torturada. E isso aconteceu aqui no nosso país, né? Onde nós temos leis rígidas, mas que não basta. Não basta. Ela, com 24 anos, foi mantida em cativeiro por 5 dias pelo seu ex-companheiro. Graças à ação da polícia, ela foi salva. Em estado de choque. E será que ela vai conseguir se recuperar de tudo isso? Será que estamos fazendo o suficiente? Estamos cumprindo com o nosso papel? E chegamos à marca de 52 feminicídios. No domingo, em Nova Prata, ela já estava separada do seu ex-companheiro e ela foi esfaqueada por diversas vezes. E depois ele covardemente se matou. Duas atitudes covardes. Duas. Por isso que cada vez que eu subo na tribuna e eu reforço esses casos que a mídia coloca, é para que a gente tenha consciência que não é só fala vazia. É uma luta. Estão nos matando. Estão nos estuprando. Estão nos agredindo. E nós não podemos nos calar. Temos sim que fazer campanha de Agosto Lilás. Temos sim que falar sobre isso. Temos que acompanhar todos os movimentos que são organizados por homens e mulheres que querem mudança. No dia 31 de agosto, a Procuradoria vai promover uma live com a Rede Unificada de Proteção à Mulher, nesta casa, e nós pedimos que todos vocês nos acompanhem para saber o que cada componente dessa rede está fazendo. Precisamos da ajuda de todos. Não podemos nos calar. Quero falar da abertura dos jogos também, jogos municipais que aconteceram em diversas modalidades. Até pergunto, ah, mas é só futsal? Não, não é, não. É atletismo, é handebol, é caçador, é futsal. Com as escolas municipais foi realizada a abertura agora na terça-feira, dia 18. Um excelente evento que traz aí o esporte vivo na vida das nossas crianças. Nós realizamos no sábado, o gabinete realizou, lá na Vila Vicentinos, quero agradecer ao presidente Roque Cates, conhecido por Buja, meu amigo, e a toda a diretoria que nos acolheu lá na Associação da Vila Vicentinos, onde nós tivemos mais de 50 mulheres numa tarde muito agradável. Já disse aqui nessa tribuna que é uma forma que o gabinete da vereadora Lu encontrou de estar próximo da comunidade, de retornar à comunidade e ouvir as demandas. Então, estivemos lá na Vila Vicentinos fazendo esse bingo da beleza. E no domingo, junto com a Associação de Corredores, nós realizamos a corrida do Dia do Soldado, que o Dia do Soldado é agora dia 25, lá na primeira companhia de engenharia. Quero agradecer a parceria do comandante João Paiva, que abriu as portas da engenharia e que promoveu junto com as Cors essa corrida. E falar do Festival de Bandas. 17 escolas, apresentações brilhantes, comunidade participando em peso. Quem esteve lá viu, Porto lotado, coisa mais linda do mundo. Parabenizar a todas as escolas, a todas as direções, aos alunos que brilhantemente fizeram aquele evento ser mais do que um show. E dar os parabéns à minha mãe, que também fez aniversário no dia 20, Dona Assunta, que deve estar me ouvindo em casa. Boa semana a todos nós.
3: Com a palavra o vereador André Dubal, da bancada do Progressistas, para ocupar a tribuna pelo tempo de 5 minutos. Senhor presidente, senhores vereadores, senhoras vereadoras, distinta plateia, meu querido amigo Laudelino, no último sábado nós recebemos duas notícias tristes, né, principalmente para o nosso gabinete. A primeira foi o passamento de alguém da nossa família, uma pessoa muito ligada a nós, quase que uma irmã do meu pai, Tia Amparo, esposa do ex-vice-prefeito dessa cidade, Altino Teseu Sarmanho, que faleceu e que deixou nossa família muito triste. Eu estendo aqui os votos de pesar do nome da bancada progressistas, a Luciane, a Laureane, ao Tio Teseu e a todos os familiares pelo passamento. E essa querida tia, essa querida prima nossa, que vai fazer muita falta. Também fui surpreendido, e os colegas vereadores que estão sabem da nossa ligação com a comunidade de Sarandi, mas principalmente com o seu Círio Negaúna. Uma pessoa que esteve sempre junto do nosso gabinete, muito próximo, um amigo fiel, um amigo de todas as horas, um homem servidor, um homem do campo humilde, mas de um espírito comunitário gigantesco. Uma pessoa que, ao longo dos seus 82 anos, unicamente fez o bem e serviu uma comunidade, foi um leão, defendendo a comunidade de Sarandi, gestionando por melhorias e pedindo ir lá presente no CTG Revivendo a Tradição e sempre sendo um servidor vereador dele. Daquela comunidade, acho que não tem ninguém que não foi resgatado pelo seu Círio nas estradas, na sua borracharia, e que teve sempre uma palavra de conforto e deste grande samborgense, patrão da nossa Semana Farroupilha no ano de 2022, um ser diferenciado, uma pessoa amiga, uma pessoa leal e que vai fazer muita falta para nós e para o nosso gabinete, para a nossa família. Ele é quase que era, quase não, ele era uma pessoa da nossa família, o tamanho e o carinho que tinha por nós e a recíproca era verdadeira. E fica aqui nossos votos de profundo pesar a seus filhos, aos seus familiares, a Nara, ao Leandro, às suas netas, ao Laudelino, aqui seu genro, e a toda a comunidade de Sarandi, que a gente pode ver ontem o tamanho do carinho que tinha essa comunidade por ele. O CTG Revivendo a Tradição lotado, empilhado de gente para prestar sua homenagem a esse grande samborgense, esse grande amigo, e muito obrigado por tudo que fez por nós. Nós estamos perto de vivenciar um dos períodos mais dramáticos, né, do nosso estado, que é o El Niño, que vem com força máxima aí, vereador Damião. É, o que vem pela frente aí, as previsões são muito preocupantes, e eu queria aqui fazer um reconhecimento à administração municipal, ao prefeito Zé Luiz, à Secretaria de Obras, porque para tentar atenuar e minimizar esse período aí que vem de grandes chuvas para o nosso município, principalmente para o nosso estado, trazer um dado aos senhores vereadores e também à comunidade de São Borja. O prefeito Zé Luiz já fez obras de drenagem de 3,5 quilômetros na comunidade de São Borgense. Já foram colocados 3.572 tubos de concreto, vereador Marcelo, nas ruas da nossa cidade, principalmente naqueles pontos principais de alagoas, para tentar resolver essa questão que é muito triste e dolorosa, da água da madrugada está enchendo a casa das pessoas aí, invadindo, destruindo o patrimônio que é conquistado com tanto suor pelo trabalhador samborgense, e a administração municipal preocupada com isso, está fazendo essas obras que muitas vezes não é vista, não é notada, mas já tem 3.572 tubos de concreto, limpezas de valos, abertura de novos valos para drenagem, para facilitar e escoar esse grande período de chuva que vem pela frente. Também aqui registrar a Escola Cívico-Militar Duque de Caxias, parabenizar pelo brilhante desfile realizado ontem no Cais do Porto, a apresentação das bandas de música. E falando aqui da questão das chuvas, um pedido do nosso gabinete, através de uma parceria aqui com o prefeito, E também, a gente não pode citar o nome aqui de nenhum político, por causa do período eleitoral, mas de que está prestes a começar as obras
4: da passarela que liga o portão da escola Duque de Caxias até o educandário, para que as nossas mães, nossos pais daquela escola, nossas crianças, professores, não tenham mais que se deslocar na chuva para chegar na escola. Né? Uma obra de mais de 40 mil reais que vai ser feita agora pelo prefeito José Luiz.
3: Conclua, vereador.
4: E com a parceria do nosso gabinete aqui na conquista dos recursos. Obrigado.
3: Com a palavra o vereador Marcelo Lago Robalo, da bancada do PRD, para ocupar a tribuna no pequeno expediente pelo tempo de 5 minutos.
5: Boa tarde, presidente. Boa tarde, os colegas. Boa tarde ao público que está presente. Vejo que o gerente responsável da RGE, que está aqui, Santiago, dizer que fim de semana de perdas, né? Perdemos aí seu Luiz Augusto Fagundes, do bairro São Francisco, lá que também faleceu, o seu Ciro Gaúna, qual sou conterrâneo, Laudelino, transmita todo o nosso carinho, nosso sentimento. Seu Ciro tem um histórico desde gurizinho, né? Seu Ciro, lá pelos trator, com o Leandro, colega de aula, colega da Nara, né? Esposa do Laudelino. Então a gente fica triste quando essas pessoas estão partindo da nossa comunidade lá de Sarandi. Em nome da minha família, de seu Altamir, da dona Júlia, transmito aí todo o nosso carinho para vocês aí, que são irmãos do coração, irmãos de vivência, história de vida que a gente construiu com bastante amizade. Também dizer, né, que nós recebemos a notícia por rede social, mas sabemos aí que o Carlos Bestetti, né, nosso secretário, dia 1º, ele encerra o seu ciclo na secretaria, né, e volta à Conab, onde é a sua empresa de origem. Hoje conversávamos com o chefe de gabinete, com o vice-prefeito Jefferson Merich, com a base aliada, lamentando pela saída, né, do Carlinhos, que fez um trabalho em alguns lugares que o vereador André colocava aqui, de tubulação, de limpeza de valos, drenagem, né? Então a gente sabe muito bem, Carlinhos, da tua capacidade. Fica o nosso muito obrigado, né? E a gente não sabe se é um até breve, né? Ou sabe se ele encerra mesmo as atividades. Tive a oportunidade de um dia ele me dizer, né, que não podia embravecer com ele, que eu fui um guri criado lá com eles, bem dizer que nem filho, e é verdade. Ele e a Mara, tinha maior respeito pela Mara, que guardei no coração para a vida, e ele também, a Roberta, minha família, ele é amigo pessoal do meu pai e da minha mãe. Então, assim, fica o nosso agradecimento e parabéns pelo teu trabalho e que essa tua nova empreitada aí, né, de voltar à Conab traga muitos frutos para a nossa comunidade. Quem ganhou foi a cidade, com a tua experiência, a tua capacidade. Também dizer, da pista dos amigos do Laço, lá da Vila Ornel do Mater, que deu uma demonstração ontem de como fazer um rodeio em qualquer lugar onde as pessoas proporcionam a estrutura. Agradecer a todos lá envolvidos, que tinha crianças, tinha famílias, tinha iniciantes do Laço, tinha pessoas experientes no Laço, que estavam lá, passaram 2 dias de festas lá, envolvidos no tiro de laço de vaca mecânica, e deram demonstração de muita confraternização e muita amizade. Então fica parabéns a todo o pessoal envolvido. Também gostaria de dizer para o pessoal que o meu grande amigo Igor Quevedo, ele que está proporcionando curso de piloto de drone. E daí eu tomei por bem de divulgar aqui o telefone do Igor, que é lá do nosso São Miguel, é 999942708, falar com o Quevedo. Então, piloto de drone, uma baita profissão, esta tecnologia vai aumentar, né? A gente sabe disso, presidente. E é um emprego muito bom, que com certeza não deve ser bem atrativo o salário para quem fizer esse curso aí, já tem emprego garantido. Também temos hoje a presença aqui do Santiago, responsável pela nossa luz aqui, como diz o gaúcho, né, que está nos ouvindo, o homem do campo, para trocar umas ideias. Eu sempre falei que eu sou um vereador de diálogo, sou um vereador de construção, de alinhamentos, então nós precisamos dar uma atenção para a nossa cidade de São Borja, na questão da nossa RGE, da nossa luz, né, da rapidez, da terminar. Então nós vamos, eu não sei, fica a critério dele se vai querer falar aqui depois, pós-sessão, nessa tribuna ou na presidência, com as lideranças de partido e com todos os vereadores que representam a nata da comunidade. Nosso muito obrigado, continuamos trabalhando com resultado, com responsabilidade, desejo tudo de bom a cada família que está nos ouvindo. Um abraço ao homem do campo, ao interior que produz para a nossa cidade de São Borja. Um abração.
3: Obrigado, vereador. Com a palavra, o vereador Valério Caçafus, da bancada do PDT, para ocupar a tribuna no pequeno expediente pelo tempo de 5 minutos.
6: Senhor presidente, demais vereadores, vereadoras, as pessoas que estão aqui na nossa sessão, aqueles que nos ouvem pela Rádio Cultura e também pelas redes de comunicação. Também quero aqui nos solidarizar aí com o falecimento da dona Coé, com seus familiares, em especial os amigos Marlon, Nário e Neto, e todos os demais familiares, e também todas aquelas pessoas que nessa última semana perderam seus entes queridos. Cumprimentar aqui a todas as escolas, também por compromissos assumidos em outras cidades não pude estar presente, mas acompanhei pelas redes sociais de comunicação a beleza que foi a doação daquelas escolas, desses jovens que fizeram uma bela apresentação no Cais do Porto. Parabéns a todos envolvidos, a todas as escolas do município de São Borja. Hoje, 24 de agosto, é importante aqui relembrar 72 anos de falecimento de Getúlio Vargas. Uma das figuras mais marcantes da nossa história e principalmente da política brasileira. Nessa data, quero convidar a toda a comunidade a participar hoje, às 19 horas, aqui nessa Câmara, da sessão solene, em homenagem à memória de, com certeza, os maiores presidentes que esse país já teve. São Borja aqui tem uma ligação muito profunda com a história política do Brasil, meu amigo. E preservar essa memória também significa reconhecer a trajetória de um estadista que teve papel decisivo em diferentes momentos de construção do nosso país, deixando marcas profundas na política, na economia e na legislação brasileira trabalhista. Mas eu quero aqui fazer um recado ao senhor prefeito municipal. Esse ano é um ano eleitoral, ano de eleição. Assim como nós aqui, o prefeito é um agente político e ele tem, por óbvio, apoio ao seu candidato estadual, federal, seu governador, seu presidente, seus senadores. Deixa o nosso amigo Bruno Castilho, seja bem-vindo a essa casa. Então, quero pedir aqui que a base converse com o prefeito, que aproveite esse momento, quando vir aqui os seus candidatos, que com certeza ele vai andar pela cidade, que mostre a realidade da nossa cidade, que aproveite esse momento para mostrar os buracos da cidade, para mostrar a sujeira da nossa cidade, para fazer compromisso com esses candidatos que ele vai apoiar, para que ajudem a nossa cidade. E talvez ele não saiba da real situação da cidade de São Borja. E esse é um momento político, assim como nós andamos todos os dias nas ruas, do prefeito conhecer essa realidade que está acontecendo, Jair, e mostrar para seu candidato e pedir, pelo amor de Deus, me ajuda. Porque não dá para aguentar mais o atiramento dessa cidade. A cobrança que nós, vereadores, sofremos todos os dias em todos os bairros. Quem sabe essa campanha política faça a administração atual a conhecer a cidade de São Borja. Ver as suas dificuldades, o básico, dignidade de vida para a sociedade. E que tenha muita coragem também o prefeito para caminhar nesses bairros. Porque não vai ser fácil. E que nós também saibamos aproveitar esse momento para pensar no futuro de São Borja e tentar cada vez mais buscar recursos para que a nossa cidade se desenvolva. Uma grande semana a todos.
3: Solicito ao senhor secretário para que efetue a leitura das proposições recebidas pela secretaria.

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8h35, estamos chegando aqui na programação da Cultura M, 1260 da tarde a sua, logo após o pequeno expediente pela Câmara de Vereadores. Nesta segunda-feira, 24 de agosto, tempo parcialmente nublado, né? Temperatura amena, 18 graus nesse momento. Tivemos uma temperatura mínima hoje, 6 graus durante a manhã, durante a madrugada, final da madrugada, né? Início de manhã. De 6 graus aqui em São Borja, uma manhã gelada, exemplo do final de semana também, que foi muito frio. E alguns locais teve até formação de geada ontem, né? Sábado, frio, domingo aí, bastante gelado, ventinho, depois também que foi persistente de frio durante o domingo. E hoje 18 graus, ontem acho que não passou dos 15, 16 graus, né? Durante o domingo. Hoje 18 graus, para amanhã a tendência pode chegar até mais de 22, 23 graus na terça-feira. Mas mais adiante vamos trazer aí também nos 1260 da Cultura Análise, através também da Metsu, né? Do Leandro Buchaus. A partir de agora, portanto, a tarde é sua no seu rádio, chegando com informações e também a música, né? Até as 17h45, até 15 para 6. O ouvinte pode participar, pode deixar a sua sugestão, pode realizar a homenagem nas tardes da Cultura. A gente deseja uma excelente semana produtiva, proveitosa aos ouvintes. 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Aqui na programação da tarde da Cultura M 1260. 18 graus, portanto, aqui na Riachuelo, centro de São Borja, 15 horas mais 37 minutos. Os nossos telefones 3431-2244 e o 99673-1260 da Rádio da Comunidade São Borgense. Estamos chegando aí com o Amado Batista.

Faltando agora 19 minutos para as 4, da tarde, isso mesmo, 15:41, 18 graus a temperatura aqui no centro da cidade de São Borja. Ouvinte participando, nosso boa tarde para o Sr. Dorval, para o Tijuna, a gente agradece aí sempre pelo prestígio aí na programação aqui da Cultura M 1260. Observando aqui o nível do Rio Uruguai, né? 4,11 metros em São Borja, 4,11, medição da 15 para as 2 da tarde. A última atualização é de 15 para as 2, né? Eles continuam baixando. Nível do Rio Uruguai, portanto, aqui em São Borja. Garruchos também, ele baixa, né? 2,64 metros, 2,64 está baixando. E tá aqui, daqui a pouco a gente vai trazer aí também as demais informações. Não, nenhum desses locais tem cota de atenção, né? Não tem cota de atenção, portanto. Aqui tem um anúncio, gostaria de anunciar na rádio. Gostaria de anunciar na rádio de som. Aqui eu não tenho muita informação sobre o que se trata, né? Mas vamos tentar descobrir aqui com o nosso colega Rita. Foi repassado, mas não foi nos informado o que é. Só passar os telefones aqui, vamos daqui a pouco nos informar. Mas uma informação mais completa tem do grupo Mãos Amiga de Inhuporã. O grupo Mãos Amigos de Inhuporã está convidando para um bingo beneficente dia 30 de agosto a partir das 4 da tarde. Ótima premiação, R$500 na última rodada, sede do Piquete Tirindo Espora. O valor das cartelas, 2 por R$10, 5 por R$20. Haverá rodadas ligeirinhas, ovelha, arroz, cesta básica, farda de refrigerantes, caixa de coxa sobre coxa e muito mais. Atenciosamente contamos com sua presença, Mãos Amigas lá de Inhuporã. 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

a todos os motoristas, nosso muito obrigado aí pela carona aqui nos 1260 da Cultura, né? Aos motoristas, os caminhoneiros, a gente deseja também tudo de bom, uma boa semana, um bom trabalho. Também no setor aí da construção civil, bom trabalho também aos pedreiros, né? Na área da mecânica, também os mecânicos, chapeadores, costureiras também no seu ateliê de costura. Chega aí a banda Os Atuais, Rio Azul, faltando 14 minutos para as 4.

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4: Faltam 8 minutos agora para as 16h, 15h52, na hora certa. Daqui a pouco tem mais informações e notícias, né? Pela Rede Pão, tem o espaço das 16h, depois tem mais outro espaço às 17h. Nosso boa tarde, falando em boa tarde, né? Nossos ouvintes lá de São Lucas, do Bororé, pessoal que está trabalhando na lavoura, né? Preparando, quem sabe, a terra, nosso obrigado pela audiência. Nosso boa tarde, oi, boa tarde, trabalhando com você na companhia aqui, dona Zeni Lima, hein? Está preparando um, não sei se é barquete, uma forma aqui com os quitutes aí, né, dona Zeli? Obrigado pela audiência, para iniciar a semana com encomendas, tá certo? Obrigado, dona Zeli, pela audiência na programação da cultura. A Mari, né? Olá, Alberi, toca uma música aí da banda Enigma, Mari do Rincão de Santana. Obrigado, Mari, tudo de bom aí para vocês. A gente agradece pela grande audiência, os ouvintes do Rincão de Santana, na audiência aí da programação aqui da 1260. E também o Jango, boa tarde, Alberi, uma abençoada programação para você. Tá certo, obrigado igualmente ao Jango, né? Uma boa tarde, um bom trabalho. Nosso obrigado pela audiência. Nós vamos também para o Maurício Carijó. Obrigado, Maurício. Tudo bom também para o JP Batista, grande compositor, né, das músicas do João Luiz Correia, São Borgense, né? Sempre que é possível estar na companhia aqui da programação da Cultura. 24 de agosto de 2026, 1260 da Cultura. 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Um alusão aí para o pessoal que apoiou nossa transmissão esportiva no final de semana, né? 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Vamos trazer a banda Enigma, então, na programação aqui da Cultura. E o ouvinte deixando também seu recado para o 99673-1260 aqui. Boa tarde, Obedi. Aqui tudo bem em Santa Maria, né, dona Juventina? Obrigado, dona Maria Juventina. Tem os familiares aqui em São Ramão, na localidade do interior do município. Obrigado, dona Juventina, na cidade coração do Rio Grande, Santa Maria.

horas da tarde, 14 graus a temperatura aqui em Porto Alegre. Este é o Pampa Notícias e vamos atualizando as principais informações do momento. O ministro da Fazenda, Dário Durigan, defendeu nesta segunda-feira o combate à chamada pejotização como forma de combater o crescente rombo da Previdência Social. A pejotização é uma contratação sistemática de trabalhadores como pessoas jurídicas e não como empregados com carteira assinada. O modelo é legal em diversas atividades, mas gera controvérsia quando é usado para substituir vínculos formais de trabalho previstos na legislação trabalhista. A delegacia especializada no atendimento à mulher de Viamão investiga como feminicídio o caso de uma mulher de 69 anos que morreu no município na última sexta-feira. De acordo com a delegada Luana Medeiros, a idosa foi espancada em casa, no bairro Planalto, pelo filho um dia antes de sua morte. Flávio Dino, ministro do Supremo Tribunal Federal, atendeu ao pedido da Polícia Federal e concedeu acesso aos dados da operação contra a produtora do filme Dark Horse. A corporação, por meio da decisão, poderá acessar as informações obtidas pela operação contra a proprietária da produtora.

0: operações coordenadas entre a autoridade migratória e a polícia para deportar migrantes que estão em situação irregular no território. De acordo com um vídeo vazado de um conselho de segurança realizado no domingo em Barranquilla, no norte do país, o mandatário deu instruções para identificar e deter, em primeiro lugar, os imigrantes que cometeram crimes. Agora as informações do mercado financeiro. O dólar comercial opera em alta de 0,12%, cotado a R$ 5,15. O euro comercial opera em baixa de 0,02%, cotado a R$ 6. O principal índice da Bolsa de Valores brasileira, a B3, opera em alta de 0,60% aos 172.052 pontos. 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

muito boa tarde para o seu Antônio Ávila, né, pela audiência. Tudo bom, seu Antônio? Obrigado pela audiência. Muitas vezes nas madrugadas, está nos ouvindo aí na residência da São João Batista, né? A gente agradece pela audiência também. A dona Ramona Araújo já nos ligou antes das quatro e já deixou a sugestão musical As Andorinhas para o Sertanejão. Nosso muito obrigado, então, pela audiência, dona Ramona, também a dona Ana Gamarra, aos demais ouvintes aqui da programação da Cultura. E também as entidades tradicionalistas, né? Já movimentando aí os piquetes, entidades tradicionalistas de São Borja da região para a Semana Farroupilha. 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E Nicola Veículos, as empresas, portanto, que estão com a gente na programação da Cultura. No nível do Rio Uruguai, a gente já destacou aqui em São Borja, está 4,11 metros, né? Não atualizamos ainda, a última atualização é do início da tarde de hoje, 4,11 metros. Claro, está um pouco alto, mas já está baixando bastante, 4,11 aqui em São Borja. E Porto Mauá, que estava crescendo um pouco, está baixando, né? 3,30 metros, esteve quase com 3,40 metros, agora 3,30 em Porto Mauá. E Garruchos está 2,64, estava 2,77, agora 2,64. Em Garruchos também está baixando, medição das 2:30 da tarde, a última atualização. 4:08, 4:08, os ouvintes aí do bairro do Passo, nosso muito obrigado, da Venâncio Aires, Almirante Tamandaré, Almirante Gonçalves, uma alusão lá pro Paulinho, né? Paulinho lá, também seus familiares estão fixando linguiça, né, Paulinho? Tudo bom? E agradece pela audiência, ouvintes da Alfredo Arno Andres, Arnaldo Mato, Ernesto Dornelles, nosso boa tarde também lá pro seu Ayrton, a Terezinha, o Maninho, ligados na programação da 1260, que segue aí com o Gustavo Lima. Na tarde aqui da Cultura, tarde a sua, 4:10, 18 graus a temperatura.

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horas e 15 minutos, 4 e 15 da tarde desta segunda-feira, 24 de agosto. Então, há ouvinte aqui perguntando sobre o festival de bandas ontem, né? Vamos observar aqui. Nosso boa tarde. Ah, para Carla. Carla Fonseca. Quais foram as bandas vencedoras? Então, até o nosso colega respondeu aqui, né? Foi o Jarbas, que não é mais concurso, agora um festival, todos recebem troféu pela participação. Então está respondida, né? É um festival, todos recebem troféu pela participação, né? Então a gente vai responder aí para Carlos, né? Portanto, as bandas ontem lá no Cais do Porto. Então todas recebendo troféu pela participação ontem no festival. Não é mais concurso, né? De eleger aí. Assim também como algumas entidades tradicionalistas, aliás, algumas cidades, né, não vão adotar mais o concurso, aliás, nesse ano, né, talvez devido à questão econômica, concurso também durante o desfile do 20 de setembro, então não vai ter mais o concurso das entidades, não aqui em São Borja, em outras cidades, né, outras cidades não vão adotar esse modelo, portanto. 4 horas e 17 minutos, 4 e 17, a programação aqui da Cultura. Vamos trazer algumas informações no jornal Correio do Povo, na área do esporte. A Juventude pode assumir a liderança da Série B nesta terça-feira, vejam só o que falta, né? Um da dupla Arenal cair e Juventude subir. A Juventude tem muitas possibilidades de subir para a Série A do ano que vem, né? Reinaldo lamenta com as paradas da torcida do Santos na Vila. Nojento, lamentável e vergonhoso. Também presidente da UEFA e rival do Infantino, Seferin, descarta presidir a FIFA. Santos empata com o Mirassol e mantém Grêmio e Inter fora do Z4 do brasileiro. Não se sabe até quando. Vão suportar aí o Grêmio, principalmente o Internacional não consegue vencer. Nenhuma dessas aí pode cair para o Z4. As equipes que seriam rebaixadas para a Série B do ano que vem. Também liberada a circulação de veículos no viaduto da Avenida Celina Cref, em Esteio. Semana começa congelante na região sul do Brasil, com menos 9 graus em Bom Jesus da Serra. Prefeitura de Pelotas decreta emergência, aliás, Prefeitura de Pedras Altas, né? Não é de Pelotas, de Pedras Altas decreta emergência devido aos estragos causados pela chuva. Um dos destaques aí na programação aqui da 1260, na chamada Semana Grenal, é quinta-feira, 8 da noite, né? No primeiro jogo no Beira-Rio, o segundo aí será realizado no Estádio da Arena na outra semana para definir os semifinalistas da Copa do Brasil. Vamos recordar aqui na programação da tarde o Giliardi Marinho, 4:18, temperatura em São Borja, marca dos 19 graus neste momento.

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1: 16:23, 4:23, temperatura em São Borja, 19 graus, tempo parcialmente nublado, né? Trazendo informações, agora vamos trazer o nosso esporte local. Tivemos no final de semana no futebol de campo, organizado pela Secretaria de Esportes, né? Obrigado, Zé do Bal, que nos enviou, que estão nós vamos pro Pazeto, ao secretário de Esportes, Paulo Kuerski. Teve jogo feminino, troféu Cristina Barros de Paula. Um jogo aí nas Convilca, 13:30 com 15, 1:30, né, com 15, Ambassi e Águias Douradas. Ambassi no tempo normal, 2-2 o jogo, né? Nos pênaltis, Ambassi 4, Águias Douradas 3. Ambassi campeã nos pênaltis aí do troféu Cristina Barros de Paula. Na Supercopa Livre, troféu Pedro Leirias de Oliveira, tivemos então a equipe primeiro colocado do A, contra o segundo colocado do A, que foi os vice-campeões, né? Toca da Onça e a AMC repetiram a final do Campeonato Amador deste ano. E então na Supercopa, Toca da Onça 2, AMC 1, Toca da Onça campeã. Ela já havia sido campeã na categoria livre, né? E agora repetiu o feito na Supercopa dos Campeões, organizada aí pela Prefeitura. Então, essa rodada do final de semana. Também teve abertura no sábado da categoria de veteranos no campo das Convilca, 1:30 com 15, União Esportiva. Aliás, vai ter agora dia 29 de agosto, vai ter a rodada. Então, primeira rodada da categoria de veteranos será dia 29. União Esportiva Paraboio contra Palmeiras, Toca da Onça e Esperança. Esse jogo no campo das Convilca. O primeiro jogo é 1:30, segundo jogo a partir das 13:30 da tarde. No continente, 1:30 tem Servicentinos e Nossa Senhora de Fátima, segundo jogo Santa Ana e Farroupilha. No campo dos Gatiboni tem dois jogos também, 1:30 Ferroviária e River Plate, segundo jogo Amigos do Futebol e Boca Juniors. Portanto, a rodada aí do campeonato que começa neste final de semana. E categoria Master, teve a primeira rodada, né, do Master, dia 22 de agosto, que foi então no sábado. Sábado teve a rodada do Master, dia 22 de agosto. O Esperança 2, Boca Júnior 4, no campo das Convilca. Também nas Convilca, as Convilca 2, Nossa Senhora de Fátima 0. No continente, Santa Ana e Palmeiras 1-1. E no continente também, Farroupilha e Amigos do Futebol 1-1. Então, resultados equilibrados. Apenas o primeiro jogo que teve uma diferença aí. O Boca Júnior venceu o Esperança por 4-2, um dos clássicos da cidade. Informação. Outra informação também é vitória importante da equipe no futsal, né? A SF 2-0 sobre o NES, o Nova Esperança, né, de futsal, SMD. Então, vitória aqui de São Borja no ginásio Cleto do Arzambuco, que recebeu um público razoável. Teve preliminares que começaram a partir das 4:30 da tarde, né? Então, o público praticamente se renovou aí lá no ginásio Cleto Dória de Azambuja. E agora a equipe faz a última apresentação no Encapão do Cipó, sexta-feira. Fazia 2 meses que não saía jogos aqui, né? Alguns jogos transferidos, outros questão climática e também devido à questão da enchente, né? Tem alguns desabrigados lá no ginásio. Então, praticamente 2 meses sem a realização de jogos. E a equipe aí, claro, estava um pouco sem ritmo de jogo. Mesmo assim, apresentou um bom futebol no segundo tempo, venceu pelo placar de 2-0 e ainda perdeu um pênalti. A equipe da ASF. E agora a equipe da Associação São Borjense joga em Capão do Cipó, fecha então esta primeira fase e fica esperando o adversário no mata-mata. E pode até ocupar o primeiro lugar da chave, né? Conforme for o resultado nesta última rodada. Claro que teria que fazer uma boa margem de gols para ficar com o primeiro lugar da chave. Mesmo assim, importante a pontuação. Pode ficar junto com o Alegrete, mesmo número de pontos. Boa tarde, Antônio Veiga Machado, Marisa, tudo bom? Obrigado, Dona Flori Carpes, também Dona Tânia, também Dr. Paulo Alves, Dona Joana Santa Catarina, a gente agradece pela audiência. O Francisco Godoy, lá em São Marcos, na São Francisco, obrigado pela audiência. 16:26.

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1: Novos juízes assumem varas criminais de Samborja. As duas varas criminais de Samborja passaram a contar com novos juízes titulares. Daniel Lucas Leite Costa assume a primeira vara criminal, enquanto Mariana de Magalhães Trindade passa a responder pela segunda. Os dois foram apresentados na tarde desta sexta-feira, durante solenidade, no Salão do Júri da Comarca. Daniel chega ao Tribunal de Justiça do Rio Grande do Sul por meio de uma permuta com o Judiciário de Goiás, onde atuava na comarca de Luziânia. Já Mariana é natural de Samborja e retorna ao município para assumir a função. Ela ingressou na magistratura gaúcha em 2022 e desde 23 atuava como titular da vara judicial de Jaguari.
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3: Às 16h31, nota de falecimento e convite para enterro. Ciro Lencina Rodrigues, esposo. Álvaro Batista Schuquel, Douglas, filhos. Demais familiares da sempre lembrada Olívia Batista Schuquel, com pesar participam parentes e amigos do seu falecimento ocorrido hoje. Os atos fúnebres estão sendo realizados na Capela Andrade do Centro, na rua Engenheiro Manuel Fagundes, 3122, de onde o féretro será conduzido às 9 horas de amanhã para o cemitério Jardim da Paz. Os serviços fúnebres estão sendo prestados pela funerária Andrade. Participamos do falecimento de Olívia Batista Schuquel. 16h32.
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4:37, faltando 23 minutos para 5 da tarde, já estamos entrando no espaço do sertanejão, sertanejo clássico, e já tem também uma sugestão, né, quase no início do programa, que é a sugestão das andorinhas, então vamos trazer aqui na programação da cultura. Antes, destacando, e com a gente está na programação da 1260, o ouvinte também na programação, a dona Fátima fala que está com ruído na programação lá na Encruzilhada. Obrigado, dona Fátima, aí pela informação. Vamos tentar saber lá também do seu Pedro Fonseca, se está nos ouvindo pelo rádio, pela internet, no aplicativo do celular, né, seu Pedro? Está tudo ok com o som da rádio, dona Fátima, até fazendo a constatação, e também se está com ruído ou não. Tá ok, obrigado pela audiência, na Fátima, aí da localidade da Encruzilhada. 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O bairro Maria do Carmo tem grandes ouvintes aqui da programação da cultura, né? Também o bairro Maria do Carmo, na sequência São João Batista, Altos da Boa Vista. Nosso boa tarde para todo esse pessoal e também familiares na audiência. E aqueles que estão trabalhando também nas mecânicas, nosso muito obrigado. 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Nos 1260 aqui da Cultura, programação A Tarde é Sua e o Espaço do Sertanejão.

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2: Programação aqui, a Tarde é Sua e o Espaço do Sertanejão aqui nos 1260 da Cultura, trazendo a música e informação no seu rádio nos 1260. Uma alusão aí para os ouvintes. A gente mandou um alô para a dona Flori, para a tia Flori, né? E ela realmente está na audiência, agradeceu inclusive o alô, está com o radinho, né? Sintonizados aqui na programação da 1260. A gente vai seguir com a parte musical. Chega aí também uma das sugestões do ouvinte, a Roberta Miranda, uma alusão lá para o Mário, né? A dinâmica da motores, né, Mário? Sempre com o radinho ligado aqui na programação da 1260. A gente agradece pela audiência, desejando uma boa semana, um bom trabalho também. Roberta Miranda, 16h48, temperatura 19 graus, tempo parcialmente nublado.

4 minutos faltando para 5 da tarde, daqui a pouquinho vem notícias, né, na programação da 1260, aqui da Tarde é Sua, e ouvinte interagindo pelo 99673-1260, 3431-2244, programação, também trazendo informações aí para Lençol Térmico, durma bem. 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Programação aqui da cultura também para a doutora Dara de Meiro. 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Nosso boa tarde ao seu Thelma, doutor, e a dona Márcia Cristina. Dona Márcia, inclusive, preparando um saboroso doce de laranja e doce laranja azeda, né? É muito, muito saboroso, muito gostoso aí, então, os doces caseiros. Obrigado a dona Márcia Cristina em São Donato, o Alisson Velasco, que nos acompanha muitas vezes nas viagens aí da Argentina, ao Chile, né? A gente agradece também pela audiência. 3 minutos faltando para 5 da tarde. Música.

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1: Após conversa com Paulo Pimenta, Lula confirma vinda a Porto Alegre na próxima sexta-feira.

5h, 14 graus a temperatura. Este é o Pampa Notícias e vamos atualizando as principais informações do momento. O presidente Lula telefonou nesta segunda-feira para o deputado federal Paulo Pimenta.

Pimenta, candidato ao Senado pelo Rio Grande do Sul, e confirmou que estará em Porto Alegre na próxima sexta-feira, dia 28 de agosto, para realizar o seu primeiro comício de campanha no estado. A previsão é de que o ato aconteça no final da tarde. Um jovem de 24 anos foi preso nesta segunda-feira com arma e drogas em Angra dos Reis. O caso ocorreu no centro, no Morro do Carioca. A Polícia Militar afirma que um trabalho do setor de inteligência viabilizou a identificação e a localização do jovem. Ele era considerado suspeito de vender drogas na região do Morro do Santo Antônio, no Rio de Janeiro. O Instituto Nacional do Seguro Social, o INSS, liberou aos usuários sem biometria facial cadastrada que contratem empréstimos consignados. Os beneficiários interessados devem autorizar a operação pela plataforma do Instituto, chamado Meu INSS, com acesso através de dados bancários. Horas, um minuto, este é o Pampa Notícias. Os Estados Unidos retiraram nesta segunda-feira a Síria de sua lista de países que promovem o terrorismo. Esta marcação barrava investimentos naquele país pouco menos de 2 anos após a queda de Bashar al-Assad em dezembro de 2024. O Escritório de Controle de Ativos Estrangeiros do Departamento do Tesouro dos Estados Unidos sancionou nesta segunda-feira cerca de 50 empresas e 30 indivíduos com supostas conexões com

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2: Nota de falecimento e convite para enterro. Ciro Lencina Rodrigues, esposo. Álvaro Batista Schuquel, Douglas, filhos. Demais familiares da sempre lembrada Olívia Batista Schuquel. Com pesar participam a parentes e amigos do seu falecimento ocorrido hoje. Os atos fúnebres estão sendo realizados na Capela Andrade do Centro, na rua Engenheiro Manuel Fagundes, 3122, de onde féretro será conduzido às 9 horas e amanhã para o cemitério Jardim da Paz. Os serviços fúnebres estão sendo prestados pela funerária Andrade. Participamos do falecimento de Olívia Batista Schuquel. 17 horas mais 4 minutos.
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informação no seu rádio, nos 1260 da Cultura, continua, né, até as 17h45. Aqui com a temperatura de 19 graus, abertura de sol, um pouco mais nublado esta segunda-feira, início de semana. Mas a tendência, né, é do aumento da temperatura durante o decorrer dos próximos dias. Para amanhã, por exemplo, tem uma mínima de 8 graus, pela manhã 7, 8 graus. Hoje tivemos a mínima de 7.

3 graus, né? Mas a máxima já vai a 23 amanhã. Para quarta poderá chegar a 24, 25, quinta-feira até 30 graus. É a temperatura aí máxima segundo os institutos de meteorologia. Abrindo a programação agora do Espaço Tertúlia, o ouvinte tem à disposição, pode deixar seu recado, sua homenagem, também a sua sugestão musical nas tardes aqui da Cultura. Na companhia, né, o ouvinte interagindo com a gente, também nas diversos ramos, funções aí, também profissões, os pedreiros, enfim, na área da construção civil, os mecânicos, também as nossas ouvintes costureiras, nosso muito obrigado, os cabeleireiros, uma alusão pro Nico, né? Os profissionais da tesoura, a NG Manoel Fagundes, né, Nico, tudo bom? Jorginho, Marina, Júlio Trois, a gente agradece pela audiência. E para a Ótica Líder, Mercado da Casa, doutora Dara de Meira, também Nicola Veículos, JLA, Energia Inteligente, chegando e o Serrano. E depois vamos atender a sugestão musical aqui do seu Antônio, que nos deixou a sugestão, né, seu Antônio? Hoje pela manhã, com a música aqui do Antoninho, do Marcelinho Nunes, música do Marcelinho Nunes, então a gente vai atender a sugestão do seu Antônio Ávila. Ele deixou a sugestão na madrugada, não foi possível rodar, mas ele disse que poderia a gente rodar durante a tarde hoje no programa. 17 horas e 9 minutos, temperatura 19 graus.

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3: 17:17. Há pouco a gente mandou um alô pro seu Antônio Ávila, né? E ele nos mandou uma foto aqui do esse rádio centenário, rádio legendário, né, seu Antônio? Seu Antônio, nosso obrigado aí pela audiência. Segundo ele, sempre na audiência, sempre ligado aqui direto na cultura, aqui na, no seu comércio, na estufaria, né, da a rua Barão do Rio Branco. Agora sim, tinha fugido da memória, Barão do Rio Branco. Sempre às quartas-feiras tem a feira Tio Bijuja, a feirinha ali Tio Bijuja, às quartas e também aos sábados. Nosso muito obrigado, seu Antônio, tudo de bom. Seu Antônio Ávila, pela audiência na programação. Dona Alcenira, seu Luiz Antônio Godoy, ao Nico Machado, Dona Beth, também lá na localidade de São Ramão. A gente agradece pela audiência. Também na Paris Sampaio, agora um pouquinho mais longe, né? Paris Sampaio, boa tarde, Alberista, onde escuta aqui na Paris Sampaio, o João Ratz, o grande gremista, né, João? Aguardando aí pelo clássico Grenal na próxima quinta, às 20h. Boa tarde, Alberia, aqui é a Nara, estou na escuta, toca pra mim a música Não Te Anseia, tá certo? Obrigado, Nara, pela audiência na programação da Cultura AM 1260, trazendo a música, interagindo aí com os ouvintes, trazendo também as informações e notícias. E daqui a pouco tem mais informações, né, as notícias, edição do correspondente, oferecimento a Nicola Veículos das 17h30. Tivemos um às 16h30, né? E outro às 17h30. Vamos fazer a participação da Geuci. A gente ficou devendo aí a participação da Geuci. Depois vem o Marcelinho Nunes na programação aqui da Cultura.
4: Da redação da Folha de São Borja para a Rádio Cultura, Geuci Saraiva.
5: A Rádio Cultura AM, Folha de São Borja e Fronteira FM, integrantes do grupo ESBC, promovem a 16ª edição do Natal Solidário. Adote uma cartinha. Em 2025, foram adotadas 183 cartinhas. Para 2026, a campanha terá como prioridade crianças e idosos que participarem pela primeira vez. As cartinhas poderão ser entregues de 20 de outubro a 20 de novembro. Podem participar crianças de até 12 anos e idosos em situação de vulnerabilidade social. É necessário apresentar xerox do documento de identidade, comprovante de endereço, em nome de um dos pais ou responsável e CAD único atualizado. Na cartinha, além do pedido de um único presente, deve constar telefone e endereço para o contato. Já estão à venda os ingressos para o risoto com salada e maionese, promovido em prol dos animais assistidos pela Rede Patos Solidárias São Borja. O evento será realizado no dia 12 de setembro, em um sábado, a partir das 11 horas, no Rotary Clube São Borja Norte. O ingresso custa R$ 30,00 e toda a renda será destinada às ações de atendimento e proteção aos animais acompanhados pelo grupo. Os ingressos podem ser adquiridos com as voluntárias da Rede Patos Solidárias na Rádio Cultura M e na Lancheria Doce Verano, localizada na Rua Riachuelo, ao lado do estacionamento do supermercado Rede Vivo. O Conselho Municipal dos Direitos da Mulher de São Borja e o Comitê de Gênero e Sexualidade da Unipampa promovem nesta quarta-feira o seminário 20 anos da Lei Maria da Penha, avanços e desafios. O encontro será realizado das 19 horas às 21 horas 45 minutos no auditório da Unipampa, Campus 1, em São Borja. O evento é gratuito e aberto ao público, com certificação aos participantes. Entre os participantes estão a delegada da Polícia Civil, Elisandra Batista, a mestra em Ciências Sociais e coordenadora da ONG Girassol, Lins Robalo, as professoras Daniela Drummond, Rita Catibone e Valesca Mendes Cardoso, além da advogada e presidenta do CONDIM, Lisiane Scalco, que será mediadora. Da redação, Geuci Saraiva.
3: 17 horas e 23 minutos, 18 graus de temperatura, está aí Marcelinho Nunes, atrás da caminhonete. Nós vamos para o seu Antônio Ávila, né? Deixou a sugestão musical aqui na programação da Cultura.

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1: A Câmara de Vereadores de São Borja realiza hoje, às 19 horas, uma sessão solene em memória aos 72 anos do falecimento do ex-presidente Getúlio Vargas. A solenidade será realizada na sede do Legislativo, em conformidade com o artigo 80 do Regimento Interno da Câmara e com Lei Municipal 4.777/2013, que institui homenagem e reconhecimento à importância histórica e política de Vargas. A atividade integra o calendário de homenagens do município e busca preservar a memória de Getúlio Vargas, que nasceu em São Borja e teve uma trajetória de destaque na política brasileira. A comunidade está convidada a participar da solenidade, que será realizada nesta noite na Câmara de Vereadores.
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4: A temperatura em São Borja na marca dos 19 graus. Daqui a pouco vamos trazer a atualização sobre o nível do Rio Uruguai, né? Hoje à tarde, aliás, desde o final de semana está baixando. Vamos trazer as informações sobre o nível do Rio Uruguai em São Borja e também na localidade de Garrucho, na localidade mais próxima, e também que o pessoal tem uma base, uma referência também. O nível do Rio Uruguai aqui em São Borja, no momento, né, a medição aí atualizada das 15 para as 4 da tarde, última atualização, 4,09 metros, ele continua baixando, 4,09, medição de 15 para as 4 da tarde de hoje, medição, portanto, aqui de São Borja. Vamos depois também trazer atualização com relação a garruchos, né? 2,60 metros, está baixando, 2,60 metros, teve 2,74 aí no início da manhã, né? 2,74, agora 2,60 metros em garruchos. As informações na programação da tarde aqui da Cultura. Teve um ouvinte que sugeriu a música do Grupo Carqueja, já está aí na ponta da agulha, como se diz, né? Ouvinte aqui a Nara Regiane, obrigado, Nanara, pela audiência e sintonia na programação da 1260. Nossos ouvintes também lá de São Lucas, do Bororé, pessoal trabalhando com o radinho a pleno na audiência da Cultura, né? Olha, Zona Santos Reis aí, o Dornelles, o seu Milton Paim, nosso muito obrigado pela audiência. Seu Leomar Milbrant, também no bairro Paraboi, né, seu Leomar? Sempre está nos acompanhando também a sua irmã lá na localidade também de São Pedro do Butuí, a dona Edelaine Milbrant. Então, para esses ouvintes, nosso agradecimento às empresas, né? Lençol Térmico Durma Bem, JLA Energia Inteligente, Nicola Veículos vem com as notícias, doutora Dara de Meiro Odontóloga, Mercado da Casa, Ótica Líder também ficou com a gente na programação de retorno amanhã, a madrugada aí da Cultura a partir das 5, né? Até as 6h55, depois participação no Gente Notícia e à tarde, e na tarde a sua, às 15h30. Até lá.

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5: Manter a calma é um exercício muito difícil de praticar em meio aos compromissos e agitação do dia a dia. Quando mantemos a calma, não erramos facilmente. Com esta mensagem, meu irmão, minha irmã, vamos aí iniciando mais um programa Oração da Ave Maria, Escola de Jesus, nesta segunda-feira, dia 24 de agosto. E agradecemos já a sua sintonia e estamos aí para levar uma mensagem de paz do nosso Evangelho do dia de hoje, né? E primeiramente vamos com os avisos da paróquia São Francisco de Borja, que nós foi enviado. Estão abertas as inscrições para a assinatura da liturgia diária 2027 e aberta também as inscrições para a catequese matrimonial. Para maiores informações, vá até a secretaria da paróquia, né? E secretaria da paróquia. Proclamação do Evangelho de Jesus Cristo segundo João. Felipe encontrou-se com Natanael e lhe disse: encontramos com aquele que em Moisés escreveu na lei, e também os profetas, Jesus de Nazaré, o filho de José. Natanael disse: de Nazaré pode sair coisa boa? Filipe respondeu: vem ver. Jesus viu Natanael que vinha para ele e encontrou: aí vem um israelita de verdade, um homem sem falsidade. Natanael perguntou: de onde me conheces? Jesus respondeu: antes que Felipe te chamasse, enquanto estavas debaixo da figueira, eu te vi. Palavra da salvação. Glória a vós, Senhor. Vamos fazer uma breve reflexão deste evangelho de hoje, né? Evangelho, né, aí que nós já ouvimos aí meditando essa palavra aí. Pois bem, meus irmãos e irmãs, este evangelho de hoje aí, Jesus aí olha para São Bartolomeu, porque hoje também é a festa desse santo, né? E nós somos aí presenteados com o evangelho aí de São João, como vimos ali. E onde Jesus faz um elogio aí, né, surpreendente. Eis o verdadeiro israelita no qual não há falsidade. E antes mesmo, meu irmão, minha irmã, você ouvinte, de qualquer grande ação de Bartolomeu, ele é reconhecido por sua autenticidade, no qual não há falsidade. Ele não é perfeito, assim como nós, eu, você, né? Tanto que inicialmente ele duvida, né, de Nazaré, que ele faz a pergunta: Nazaré, pode sair coisa boa? Uma perguntinha, ele que havia dito isto. Mas é justamente essa sinceridade sem máscaras que abre espaço para o encontro verdadeiro com Cristo e para que ele escute essas palavras da boca de Jesus. Ao se deixar encontrar por Jesus, Bartolomeu passa na dúvida, da dúvida, né, podemos dizer assim, a fé. Também nós, né, eu, você e muitas, passamos também por muitas experiências, passando da dúvida à fé, a uma fé verdadeira. E aí vem aquela palavrinha, né, tu és filho de Deus, tu és o rei de Israel. Esse caminho revela algo muito essencial. Deus não procura pessoas que já têm todas as respostas, mas corações verdadeiros, capazes de se abrir à verdade quando reconhece. Ele não é falso porque não se fecha diante de Deus. Também hoje, nesta festa de São Bartolomeu, devemos aí examinar o meu, o seu, o nosso coração, né? Temos vivido aí com verdade diante de Deus? Ou nós escondemos aí atrás das aparências? Muito comum, né, isso aí. Então, hoje em dia se diz, é filho de Deus ou é sabor filho de Deus? Que não tenhamos aí sabor de filhos de Deus, mas que sejamos aí de fato filhos dele, de Deus, né? A fé cresce onde há sinceridade. Que o Senhor aí nos conceda um coração puro, um coração simples e transparente, capaz de reconhecê-lo e segui-lo com muita autenticidade, para que também nós passamos a experimentar coisas boas, né? Mas para isso pedimos ao nosso Senhor Jesus que venha com seu amor, com a sua misericórdia, com seu poder, e encha o nosso coração com a sua presença, para que junto possamos adorar o nosso Deus, ele que é Pai de misericórdia, Jesus Cristo. Como somos felizes por termos um Pai eterno, santo e todo-poderoso e rico em misericórdia. E queremos também te agradecer por todos os momentos que provamos, experimentamos do teu amor imenso, inundando o nosso coração e a nossa vida. Nós te agradecemos, Senhor, porque neste amor maravilhoso tu nos concedes a salvação em Jesus Cristo. Vamos para a oração da Ave Maria. O anjo do Senhor anunciou a Maria, e ela concebeu do Espírito Santo. Ave Maria, cheia de graça, o Senhor é convosco. Bendito sois vós entre as mulheres, e bendito é o fruto do vosso ventre, Jesus. Santa Maria, Mãe de Deus, rogai por nós, pecadores, agora e na hora de nossa morte. Amém. Eis aqui a escrava do Senhor, faça-se em mim segundo a vossa palavra. Ave Maria, cheia de graça, o Senhor é convosco, bendito sois vós entre as mulheres, e bendito é o fruto do vosso ventre, Jesus. Santa Maria, Mãe de Deus, rogai por nós, pecadores, agora e na hora de nossa morte. Amém. E o Verbo de Deus se fez carne e habitou entre nós. Ave Maria, cheia de graça, o Senhor é convosco. Bendito sois vós entre as mulheres e bendito é o fruto do vosso ventre, Jesus. Santa Maria, Mãe de Deus, rogai por nós, pecadores, agora e na hora de nossa morte. Amém. Rogai por nós, Santa Mãe de Deus, para que sejamos dignos das promessas de Cristo. Oremos. Ó Deus, que vós dignastes alegrar o mundo com a ressurreição do vosso Filho Jesus Cristo, nosso Senhor, concedei-vos, logo suplicamos, que por sua Mãe, a Virgem Maria, alcancemos os prazeres da vida eterna pelo mesmo Cristo, nosso Senhor. Amém. Vinde, Espírito Santo, enchei os corações de vossos filhos e acendei neles o fogo do vosso amor. Enviai, Senhor, o vosso Espírito e tudo será criado. Renovai a face da terra. Oremos, ó Deus, que instruíste os corações dos vossos fiéis com a luz do Espírito Santo. Concedei que no mesmo Espírito conhecemos o que é reto e gozemos sempre as suas consolações por Cristo nosso Senhor. Amém. São Miguel Arcanjo, protegei-nos no combate, cobre-nos com vosso escudo contra os embustes ciladas do demônio. Pedimos instantemente que Deus os subjugue. Ó vós, príncipe da milícia celeste, pelo divino poder, precipitai no inferno a Satanás, aos outros espíritos malignos que andam pelo mundo para perder as almas. Oração pelos nossos enfermos. São muitos que, no dia de hoje, muitos estão aí se recuperando no leito de um hospital, ou muitas vezes nas suas residências, alguns procedimentos, algumas patologias. Esta é uma oração para você, doente. Senhor Jesus, pela vossa palavra e pelo gesto de vossas mãos, curaste cegos, paralíticos, leprosos e tantos outros doentes. Animados pela fé, nós também vimos suplicar pelos nossos enfermos. Dai-lhe, Senhor, a graça da perseverança na oração, apesar do desânimo da própria doença, a graça da coragem para buscar a cura, mesmo depois de várias tentativas, a graça da simplicidade para aceitar a ajuda dos profissionais, familiares e amigos, a graça da humildade para reconhecer as próprias limitações, a graça da paciência nas dores e dificuldade do tratamento, a graça de compreender pela fé a transitoriedade desta vida, a graça de entender que o pecado é a maior de todas as enfermidades, que tenhamos todos a compreensão de que no sofrimento humano se completa a vossa paixão redentora. Se for para a vossa glória, nós vós pedimos a cura de todos nossos enfermos. Amém. E assim, então, meus irmãos e irmãs, vamos finalizando mais um momento de oração neste dia de hoje, 24 de agosto, agradecendo a sua sintonia. E continue aí sintonizado na 1260, vem aí Entardecer na Querência. É um bom programa a todos e uma boa noite, uma abençoada noite a todos nós. Muito obrigado, Sr. Alberi, que nos auxiliou.

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chegando, eu e o colega Bonimar Lima, com mais um programa Entardecer na Querência. Início de semana, desejar a todos as bênçãos do Criador, né? Uma semana abençoada aí a todos os amigos e amigas que ouvem, tanto na cidade quanto no interior. Temperatura agora 16 graus, a mínima hoje foi 6, né? A mínima hoje foi 6 graus e agora estamos aí com 16. Chegamos dando uma de casa, agradecendo a Deus pelo privilégio de me encontrar com vocês, final da tarde, boca da noite. Programa este que vai das 18 às 20, das 6 da tarde até as 8 da noite. Então, eu conto com a sua companhia, a sua agradável companhia aqui no programa. Amigos que estavam com Albini Dias, também esse é o Milton aí com o programa Na Escola de Jesus, e agora vai nos dando aquela carona lá pro nosso Itaxerê, meu vizinho, seu Milton. E o convite, então, para continuar com a gente, né?

0: Rodir? O Rodir Schmidt me mandou uma mensagem. Já vamos adiantar aqui o quem que vai estar. Ó, o César Tati já me manda as ofertas. O Rodir Schmidt já me manda aqui quem vai estar. Nesta mudança, Semana Farroupilha. Ah, tá bem. Daqui a pouco a gente muda este recado aqui, tá bem, Rodir Schmidt? Daqui a pouco me manda aí quem vai estar no final de semana aí, animando as grandes domingueiras em São Borja, é ali no Piquete, a Moda Véia, no Chimitão. 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Então são as empresas que sustentam a nossa programação. Antes de trazer o primeiro a parte musical, vamos saber aí com a Metsu Meteorologia como é que vai se comportar aí os próximos dias e início da semana.
1: Olá a todos da Cultura, chego com as informações de uma terça-feira de frio ao amanhecer aqui pelos lados de São Borja e da região. Temperaturas baixas, pessoal, nesse começo de manhã, devido à influência, né, da massa de ar frio que chegou nos últimos dias. Mas ela também é um ar seco que garante a presença do sol, então as temperaturas aos pouquinhos vão subindo e a gente tem uma tarde de terça-feira até agradável, tá? Porque os termômetros devem se aproximar da casa de uns 20 graus, esse é o cenário previsto. Deixa eu te dizer o seguinte, à medida que a semana ocorre, o frio ele vai perdendo força e a gente vai percebendo especialmente pelas temperaturas das tardes. A quarta-feira é um dia de sol, sol entre nuvens, tempo seco, e durante a tarde já vai para uns 25, 27 graus. Olha só como vai aquecendo. Na quinta-feira, as temperaturas devem se aproximar ou até mesmo passar de 30 graus, o que também acontece na sexta. Então vai terminar a semana com temperaturas completamente diferentes do que a gente está vivendo neste momento, temperaturas típicas de verão. Abraço para todos, informações do tempo da Metsul, Leandro Puchowski.
0: Obrigado, Leandro Puchowski, da Metsul. Sul Meteorologia, então promete um final de semana diferente desse, né? Bueno, Bonimar Lima, depois de nos apresentarmos e trazer as empresas que patrocinam o programa e a previsão do tempo, agora vamos trazer a boa música do Rio Grande que chega mais ou menos assim.

o fim, terminou, né, Bonimar Lima? Deu um corte aí na internet. Ouvimos os Monarcas, Tenho Que Andar, e o Tchê Garotos, Abaralhando a Barbela. Gostou, Claudio Miro? Gostou, me paga. Tá bem, Claudio Miro, um grande abraço, muito obrigado aí pela audiência, você e a amiga Rosinha ligada com a gente, né? Bueno, vamos chegando aí, eu tenho um recado, né? Lá na São Francisco, seu Caetano, tá buscando uma casa para alugar, viu? Qualquer lugar, pode ser no Passo, pode ser até no Passo. Este bairro valoroso da nossa cidade, o bairro do Passo, né? Precisa de uma casa para alugar que tenha três peças e o banheiro, é claro, né? E o Diego é deficiente auditivo, tá? Eles nos procuraram hoje para o Laudelino dar um recadinho na rádio aí, quem tiver uma casa para alugar, bom de preço, no mínimo três peças, né? E no máximo três peças, tá bom para ele e o filho, né? Seu Caetano, alô, seu Caetano, lá na São Francisco, ali na Vila São Francisco, muito obrigado aí pela sua audiência aí, seu Francisco. 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Bueno, Bonimar Lima, chegando com mais músicas no programa. 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São as empresas que apostam na grande audiência da cultura, bem como o nosso programa Entardecer na Querência. Traz uma vaneira véia bem baguala aí, Bonimar Lima.

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Bueno, bom demais, Lima, já são 18h25, 6h25. Grupo Serranos, Vaneira Véia Baguala e o Portal Gaúcho, Tranco Véio Fandangueiro. Bueno, nós vamos dando um adecado e agradecendo aos amigos e amigas aí que estão ligadinhos na programação, né? Ligados no nosso programa. E já quero, de fato, agradecer aí o pessoal da prefeitura, o diretor Antônio do Vale e a sua equipe, né? Esse final de semana fizemos um pedido, indo aqui pela Aparício Mariense, ali antes do estádio Vicente Goulart, umas duas quadras ali, tinha uma chuva, né? Abriu uns buracos ali no asfalto. E indo ali pro Vicentão, onde mora o Maicon, meu guri, e a mãe dele e os tios, né? Eu percebi aqueles buracos, né? Chamei o Antônio prontamente, né? Hoje ele me mandou uma mensagem ali que os buracos foram tapados. Então, em nome dos moradores ali da Aparício Mariense, ali que vai para o estádio Vicente Goulart, em nome dos moradores e dos usuários da rua, pessoal que passa todos os dias ali em função da sua moradia ou cruzado para o trabalho. Então, nosso agradecimento em nome de vocês aí pelo atendimento da equipe aí da Secretaria de Serviços Urbanos, Infraestrutura, o Antônio Vale. Grande abraço aí para ti, toda a tua equipe. Muito obrigado aí por atender aí o nosso pedido aí, tá bom, Antônio? Baita abraço e muito obrigado aí pela sintonia também. Precisar de nós aí, algum recado, conta com a gente, viu, Antônio? A rua ali também, a estrada que vai lá pro piquete Alma dos Pampas, o amigo João Escobar, dona Cleci. Há poucos dias o João me disse que a estrada lá tá bem ruim, né? Tá bem ruim, então também a gente entramos em contato aí com a equipe e o pessoal lá, próximos dias aí vão estar ajeitando a estrada, essa rua aí, tá bem? Acho que é a Rua da Liberdade ali, não tô lembrado o nome, mas a rua, a estrada que vai lá pro João Escobar, piquete Alma dos Pampas ali, o pessoal tá indo aí logo logo aí, tá bem, João? Qualquer coisa me avisa novamente aí que a gente faz a equipe lembrar deste trabalho que tem que fazer aí, tá bom, João? Grande abraço e muito obrigado às equipes que sempre é com diálogo, né? Com diálogo e compreensão e com jeito a gente sempre consegue ajudar a população aqui através do rádio, né? Através do nosso programa. Então tudo é com jeito, nada com peleia, nada com grito, com briga, não se resolve nada, né? Nem o meu cachorro preto lá, se eu brigar com ele lá, ele acua em mim, ele a minha ameaça, né? Nem o meu cachorro aceita gritar com ele, então não adianta, né? A gente vem pro rádio aqui querer gritar com as pessoas, gritar com as equipes que prestam esse serviço público, seja lá a RGE, a Corsan, ou prefeitura, todo mundo que presta o serviço público, não adianta nós vir pelhar aqui no microfone da cultura aqui, né? Temos que ter jeito. Tudo com prosa, com jeito, com uma conversa, a gente consegue o carinho e a atenção das pessoas, né? Que estão aí para servir. Um grande abraço e parabéns a todos aí que estão trabalhando em prol da nossa comunidade. Bueno, Bonimar Lima, dito isso, ó, o Chibitão, diz que os mensageiros, né? O amigo Pacholinha, o Valdir, o tio Dola, vão estar animando a Super Domingueira lá no Chimitão, lá no Piquete à Moda Véia. Então, domingo tem Piquete à Moda Véia, tem os mensageiros. Tá, e quero lembrar também, a Semana Farroupilha, comida campeira é 40 e churrasco 50, viu, pessoal? Comida campeira é 40 pila e o churrasco 50 pila. Tá? E para domingo, o grupo Os Mensageiros. O recado aí do amigo Chimitão Fandangueiro, trazendo aí a Semana Farroupilha, dia 12, Grupo Gaitaço, 50 pila, churrasco. Dia 13, a Domingueira, Grupo Gaitaço, aí não tem boia. O dia 15, comida campeira, 40 pila, Grupo Liberdade. O dia 16 é churrasco, 50 pila, Grupo Gaitaço. O dia 17, comida campeira, 40 pila, o ingresso, o grupo Baile de Fronteira, meu amigo João Vicente. O dia 18, galeto e massa, R$ 40, grupo Gaitaço. O dia 19, churrasco,
Olha, e tem três churrascos na Semana Farroupilha lá no Chimitão, né? Três churrascos aí, mano Branquinho. Três churrascos lá no Chimitão. Dia 19, churrasco, 50 pila, Grupo Gaitaço. E a domingueira do dia 20 de setembro, Grupo Bailão Gaúcho. Tá, então essa Semana Farroupilha lá do Chimitão Fandangueiro, lá do Piquete, a moda véia. Meu amigo Dino, vamos à loteria, Dino? Anota aí. Anota aí a loteria das 18 horas, chegando aqui pra nós. Quinto prêmio, 1474, deu pavão, 1474. Quarto prêmio, 2689, 2689, deu urso. Terceiro prêmio, 4156, 4156, deu gato. Segundo prêmio, 8781, 8781, deu touro. Primeiro prêmio, 2381, 2381, deu mais um touro. Vamos repetir as centenas? Quinto, 474. Quarto prêmio, 689. Terceiro prêmio, 156. Segundo prêmio, 781. E o touro deu por 381. 381 deu touro na cabeça. O amigo Dino fala, Bagual Velho, na escuta aqui na Ruta 5 em Los Angeles, no Chile. É claro, indo para Partenon fazer um carregamento de peixe. Segunda-feira, se Deus quiser, no próximo final de semana estarei pelo rancho, se Deus quiser, e ele vai querer, tá bom? Ah não, parei um pouquinho, tem mais uma, essa aqui foi de sábado, sábado eu não estava no programa. Boa tarde, Laudelino, estou aqui em Puerto Montt. Boa, viu, já mudou de lugar, estou em Puerto Montt fazendo um carregamento, se Deus quiser, final de semana na fronteira, roda qualquer uma dos monarcas, tá bem? Um grande abraço aí, meu amigo Dino, caminhoneiro, que nos dá carona, nos leva aí na boleia, tá? E se Deus quiser, o final de semana está pela terra aí, né? Está pela tua família aí, com teus amigos também, né, Dino? Um grande abraço e muitíssimo obrigado aí pela audiência. Amigo João Carlos, boa noite, Bagual Velho, ótima semana pra você e sua família. Muito obrigado, João Carlos, ligadinho com a gente, né? Meu amigo Leandro, boa tarde, Laudelino, na escuta, recém cheguei da lida. Então, bom descanso aí pra ti, meu amigo Leandro, a nossa amiga Rose, muito obrigado pela audiência, mateando com a erva mate tomeleiro. A Viviane, lá em São Pedro do Butuí, no centro de Domas, São Pedro, né, Butuí? Um abraço aí pra ti e o João, né? Obrigado aí pela audiência. O Flávio Soares, boa noite, Bagual Velho, cheguei agora há pouco, tô ouvindo aqui em Florianópolis. Abração ao mano Cláudio, à mãe Erotildes, aos meus irmãos, filhos, filhos dela, e ao boteco do Beto, ao seu Alvino e à dona Maria. Patinho da Pipoca, lá em Santa Catarina, em Florianópolis. Um grande abraço aí pra ti, viu, Patinho da Pipoca. Bom, Demarli, vou oferecer pro meu filho, Maicon, né? Escuta essa aí, Maicon, ó, isso aqui é sucesso, tu que tava em Santa Catarina, fora das tradições, né, Maicon? Tá, então vai pra ti, meu filho, ó, Paulinho Mocelin, menino campeiro.

0: das músicas mais tocadas em todas as rádios. Chiquito e Bordoneio, Dois Tombos. E também, da mesma forma, o sucesso aí do Paulinho Mocelim, Menino Campeiro. Onimar Lima, vamos com os Reclames da Cultura e nós já voltamos.
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0: 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Nota de falecimento e convite para enterro. Ciro Lencina Rodrigues, esposo. Álvaro Batista Chuquel, Douglas, filhos. E demais familiares da sempre lembrada Olívia Batista Chuquel. Com pesar, participam a parentes e amigos do seu falecimento ocorrido hoje. Os atos fúnebres estão sendo realizados na Capela Andrade do Centro, na rua Engenheiro Manuel Luiz Fagundes, 3122, de onde o féretro será conduzido às 9 horas de amanhã para o cemitério Jardim da Paz. Os serviços fúnebres estão sendo prestados pela funerária Andrade. Participou do falecimento de Olívia Batista Chuquel.
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0: Bueno, Lima Lima, quero fazer um convite. Um convite para um bingo. O grupo Mãos Amigas de Nhuporé, convida para um bingo beneficente, né? Agora dia 30, a partir das 4 da tarde, domingo, né? Lá na sede do Piquete Tirim de Espora. Ótima premiação, viu? Inclusive, R$500 na última rodada, viu? R$500 na última rodada. E aí tem ovelha, tem arroz, cesta básica, fardos de refrigerante, coxa e sobrecoxa e muito mais. Haverá rodadas de ligeirinha, valor das cartelas é 2 por 10 e 5 por 20, pessoal. Tá? Então vale a pena ir em Nhuporé no próximo final de semana, dia 30 de agosto, na sede do Piquete Tinim de Espora. Convite a todos, porque é um bingo beneficente, viu? Bingo beneficente. Grupo Mãos Amigas de Nhuporã fazendo este super convite aí para vocês. 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Nesse final de semana, o grupo Os Mensageiros, né, Chimitão? E convido já para a Semana Farroupilha lá do Piquete à Moda Véia. E ACR Premoldados de Concreto e Engenharia. Chegando muitas e muitas mensagens. Vamos ver aqui. Minha amiga Lena. Ah, tem mais um bingo. Boa noite, Elodelino. Faz o favor de anunciar se for possível. Sempre é possível, né? A não ser que a gente não esteja aí, viu, Lena? Convite almoço bingo. É um convite almoço e bingo. Beneficente em prol de Camila Machado. É agora dia 27. Próximo dia 27. 27 de setembro, né? 27 de setembro. Na Associação de Moradores da Timbaúva. Me faz lembrar, tá bem, Lena? Volta e meia me dá um toque pra mim lembrar desse almoço, galeta e acompanhamento, né? Aceita pagamento com Pix no dia, viu? Em breve, mais informações. Almoço na Associação de Moradores da Timbaúva e de tarde, um baita do bingo, né, Lena? Um grande abraço aí pra vocês, viu? Na escuta, eu e a minha prenda aqui na Vila Esther rodam a música Amor Fracassado. Tá bem, amigo Luiz? Obrigado pela audiência. Tu e a avó aí lá na Vila Esther, obrigado aí pela audiência. Alô, tia Flori, obrigado pela audiência, amiga tia Flori, ouvindo a gente, né? Tia Flori. Seu Celso e a dona Eleonora, hoje eu não vi vocês, né? Não vieram trabalhar hoje, né, seu Celso? Hoje ficaram pela propriedade, né? Plantando, colhendo. Ali em frente a Becker, ali perto da câmara, né? Aí em frente a Becker tá ali sempre o seu Celso e a dona Eleonora vendendo o que eles produzem lá, né? Como é que tá? Ainda tem fruta aí, seu Celso? É, agora tá escassa, já terminando com as frutas, né? Tem umas bergamotas aí que dá mais tarde, né, seu Celso? Boa noite, mano velho. Estou na escuta, tomando um chimarrão com a erva mate tomeleiro. Amanhã temos feira. Ah, amanhã ele vai. Um abraço ao Celso e a dona Eleonora ali em frente, lá no interior, né? Grande abraço aí pra vocês, ouvindo o nosso programa. O amigo Rui Rec, boa noite, meu amigo Laudelino. Tô aqui fora escutando o teu programa, amigo Rui Rec. Grande abraço, tô tomando uns mate. Eu e o nosso poderoso Deus. Um grande abraço, né? Amigo Rui Rec, abraço pro filho Eduardo, né? Um abraço pro filho Eduardo, viu? Sintonizado com a gente aí, o filho Eduardo. Mas... eu vou chegando aí, pessoal, com o nosso programa. Já quero pedir escusas, né? O final de semana, sábado, eu tava abrindo o programa e recebo um golpe aí que tinha falecido meu grande amigo, seu Círio Ney Gaúna, né? Pessoa da família que nos deixou e sepultamos ele no sábado, no final da tarde, lá no Sarandina, no cemitério da família. Quero agradecer em nome da Nara, em nome do Leandro, das netas, a todos que levaram o seu carinho neste momento muito difícil, né? A perda de alguém que nós amamos sempre deixa um silêncio profundo que continua ecoando, né? Ecoando todas as horas, todos os momentos, ecoa na alma. E fica um vazio que parece impossível de preencher, né, patrão Rudinei, que abriu o CTG para nós fazer a cerimônia de despedida aí do teu tio, de teu pai, que tu, né, tinha um imenso carinho, né, Rudinei? Muito obrigado aí, a patronagem do CTG, vivendo a tradição, que recebeu o seu Círio, um dos fundadores lá do nosso CTG, né? Há 37 anos, seu Ciro era um dos fundadores do CTG, revivendo a tradição. Parece impossível da gente preencher esse vazio nesse momento de dor. E a gente entende que cada amigo que foi lá tenta preencher, leva o conforto, leva a palavra amiga, mas não existe frases perfeitas que façam o sofrimento desaparecer, né? Ou que tragam de volta o calor da presença física da pessoa que parte, né? Do seu Círio Gaúna. Uma pessoa que tinha um carinho por todo mundo, né? Não tinha maldade com ninguém. E é perfeitamente natural nós sentir o peso da ausência, né? Sempre que vinha na cidade, estava comigo lá em casa. E questionar esse tempo, deixar que as lágrimas caiam no rosto, né? Que a nossa voz embarque. O luto é... Eu acredito que o luto é o preço do amor, né, tia Flori? É o preço do amor profundo. O luto é a prova viva de que as pessoas que vai deixam marcas de carinho, de sorriso, momentos que o tempo jamais vai poder apagar, né? Momento do chimarrão, momento da prosa, da brincadeira, do momento do almoço, do churrasco, das jantas, dos eventos lá no nosso CTG. Seu Ciro, aonde quer que sorteja aí, nosso carinho vai ficar para sempre, né? Com o passar dos dias, a dor ajuda a sufocar, dando lugar à saudade, né? A saudade que vai ser sempre. As lembranças, os momentos felizes, dos conselhos, né, que ele passava para tantos amigos, assim como para mim, do abraço, da convivência, transforma naquele tesouro guardado pelo carinho que nós tínhamos com ele, né? O amor verdadeiro não morre, viu, amigos? O amor verdadeiro não morre. Não morre com a despedida, ela permanece sempre pulsando em cada recordação. E sempre na continuidade de uma vida que foi trocada pela alma, né? Então, permita-me, meus amigos, família, aí, de também participar desse momento de dor, aí, de sofrimento, e agradecer o apoio de todos aqueles que nesse momento de dor estiveram junto, né? E que a união da família continue cada vez mais forte para suportar esse momento tão dolorido e atravessar esses dias mais difíceis, que é o início, né? Eu passei pelo... quando perdi a minha mãe e outros familiares também, né? Então as lembranças com certeza vão ficar alicerçados eternamente em um afeto pelo seu Círio Gaúna, que nos deixou. Que é onde que o senhor quer que esteja, seu Círio, o senhor seja acolhido aí pelo Criador, e que eu tenho certeza que o senhor está está bem, muito bem. Escolhi duas músicas aqui, seu Círio Gaúna. Querido Círio Gaúna. Amigos do Tempo Antigo. É o que eu tinha com o senhor, aquele amigo do Tempo Antigo. Canta pra nós, Erlon e Elton Saldanha.
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Muito, muito obrigado, Bonimar Lima, 19:02, 7 horas da noite, 2 minutos, Rádio Cultura e programa Entardecer na Querência. Erlon Pericles e o Elton Saldanha, amigos do tempo antigo. Zé Mendes, prece. Professor Gilson, obrigado pelo carinho, professor Gilson, professora Carol, ali na Fausto Lourenço Aquino, a filhinha Ana Clara, um beijo aí para Ana Clara, meu amigo Gilson, professor Gilson, lá da diretor da escola Bom Sucesso, lá de São Marcos, nosso abraço, nosso carinho, nosso respeito aí, amiga Carol também, muito obrigado pelo carinho de vocês aí, viu? Muitas mensagens nós recebendo aqui, me permitam, pessoal, eu ler para mim, tá bem? Permitam eu ler apenas para mim, depois eu levo o conhecimento aí da família, tá bom? Meu amigo Cláudio, obrigado Cláudio. Cláudio Ademir, lá do Açougue Mini Mercado Almeida. O amigo Rui Rec, lá no Passo da Barca. Amiga Rita, tá? Um beijo carinhoso aí para vocês aí, Rita e o Teco. Comadre Inês, obrigado, comadre Inês. É, meu amigo Vicente, da esquina do Franco. Grande abraço aí, obrigado pela audiência. Chimarrindo, né? Ele e a Josi. Aproveitando o fim de tarde, obrigado pelo carinho também, viu, pessoal? Permitam ficar só pra mim essas mensagens de sentimento aí pela perca do seu Ciro, viu? Boa noite, Laudelino. Estamos

0: mãe manda uma música pra nós, manda pra tia Flori. Ela não mandou pra mim. Olha, tia Flori, não mandou pra Andréia e pra Alceni, né? Depois me xinga. Abraço e fica com Deus, tia Flori. Um abraço no coração. Obrigado, então, amiga Andréia, dona Alceni, ligadas com a gente, né? O Felipe, obrigado, ouvi tua mensagem aqui, tá bem, Felipe? Obrigado pela audiência também. O Douglas, abração pro Douglas e o João Noel, ouvindo a gente, né? Alô, Douglas, obrigado pela audiência, meu amigo João Noel, lá no Ivaí. Ô, Lima Lima, eu te mandei o César Tati, vamos saber aí das ofertas lá do Super 1, Super Nosso, Super da Terra, Super 1, trazendo as ofertas e a erva mate tomeleiro.
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1: 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Chegando a semana Farroupilha, todo mundo se preparando aí para os nossos festejos Farroupilha, né? Um abraço aí para os nossos grupos aí, os Cavaleiros da Fronteira, que estão dia 4 cedinho, estão largando para Mato Queimado. Mato Queimado aí para trazer a centelha distribuída aí pela nossa terceira região, trazer a centelha da terceira região para nossa cidade, né? E aqui, chegada da chama, dia 13. Ali no meio da tarde, a gente vai chamando aí a população toda aí para prestigiar estes cavaleiros, né? Os cavaleiros da fronteira que vêm com a chama crioula, né? Tiveram na geração da chama crioula lá em Rio Pardo, a quase 500 quilômetros daqui. E agora vão pegar a chama da terceira região ali em Mato Queimado. É, vindo em Forquilhado, e a chama crioula

0: até a nossa cidade. Então, dia 13 de setembro, a cerimônia de distribuição da Chama Crioula, né? Ficando aqui na plataforma cívica, né? A Centelha, e distribuindo para os CTGs e para os piquetes da nossa cidade. Então, já todo mundo se preparando aí, né? 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Amiga Cristina, ouvindo a gente? Fala aí, Cristina. Fala você mesmo. Ô, oh, peraí, deixa eu ajeitar aqui.
1: Como está? Fica bem? Viu? Quero uma música, me mandou uma música. Cristina, me mandou os parabéns pro meu filho.
0: Filho.
1: Meu filho, João Vitor. Parabéns que ele fez o gol da toca ontem. Levou a toca pra final.
0: Azar.
1: Pra ser campeão. Parabéns, meu bebezão. Fez a toca ser campeão.
0: Olha só.
1: Conhece o apelido dele, é sapito dele, é sapito. Todo mundo conhece por sapito.
0: Parabéns, sapito.
1: O apelido dele é sapito.
0: Parabéns, sapito, parabéns. Parabéns, então, ao sapito da toca da onça, que foram campeão, né? Grande abraço e parabéns aí, viu? Toda a família feliz aí com a toca da onça. Bueno, vamos chegando aí com o nosso programa, dando continuidade, eu vou agradecendo aí empresas e empresários que patrocinam o nosso programa. 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Vandemar Lima, então vamos chegando aí com o Grupo Carqueja, mais músicas no programa. Grupo Carqueja é sucesso, toca aqui.

0: obrigado, nossas excusas, né? Em nome do nosso técnico ali, Bonimar Lima, que conseguiu tirar um, tava vazando um áudio, diretamente lá da Câmara Municipal de Vereadores, tá? Então, nossas excusas, eu e Bonimar Lima pedimos a vocês. Ouvimos o grupo Carqueja, Andejo, vai lá pro meu amigo Mauro e Andréia, que gostam muito dessa música, né? E o grupo Chacreiro, Disposto. Chegamos aí. Deixa eu ver, um convidando aí pro jantar dos cozinheiros, né? Jantar dos cozinheiros, acontece agora no final do mês, sem ser esse final de semana. E não é nesse final de semana que vem. Lá no Centro Nativista Boitatá. Um abração aí para todas as equipes dos cozinheiros, 25ª edição do Jantar dos Cozinheiros, né? Todo mundo já se preparando aí, né? Nós estaremos lá também com um prato, né? Estaremos com um prato aí no Jantar dos Cozinheiros aí para participar e colaborar aí com a Liga Feminina de Combate ao Câncer. Estaremos lá cozinhando também, né? Estaremos lá com um prato. Jorge Gavião, obrigado pelo dia.
1: Boa tarde, Laudelio. Como é que tá, amigo? Tranquilo? Temos indo, eu e uma cega do serviço e te escutando aí, ó.
0: Uma cega.
1: Laudelino, anuncia para nós a nossa abertura da Semana Farroupilha na Associação dos Moradores da Encruzilhada.
0: Uhum.
1: Qual eu faço parte lá. Tá? Anuncia para nós a abertura. O dia 12.
0: 12.
1: Abertura com baile. Com baile, bingo e comida campeira.
0: Opa!
1: Animação Tchegurizada.
0: Muito bom.
1: Tá? Grupo Tchegurizada. Vamos animar a festa lá. Tá bueno? Associação da Encruzilhada.
0: E Jorge Gavião, faz parte da diretoria da Associação de Moradores da Encruzilhada. Tchegurizada vão estar animando a festa lá, né? Então, convite a todos. Bingo e baile, bingo e baile. Aqui no Rincão de Santo Inácio, ali na esquina Santo Inácio, também tem um baita de um baile, Pedro Missioneiro e Gaiteiro Chucro, viu? Dia 12 de setembro, abrindo os festejos Farroupilha, né? Patrão Ramão, patrão Valdecir Pinheiro, 12 de setembro, jantar fandango com Pedro Missioneiro e Gaiteiro Chucro, ali no piquete, no piquete Peão Distância. E o piquete unidos pela tradição, né, Valdecir? Tá, um grande abraço e muito obrigado aí pela audiência de vocês. Pessoal, perdoa aí que a disposição, assim, a minha disposição não é das grandes, né? A gente tá com um sentimento, noites mal dormido. Tenho certeza da compreensão de todos. Fica um pouco animado, né? Mas temos que estar aqui, né? Compromisso com vocês, compromisso com nossos patrocinadores, compromisso com a nossa audiência. Estamos aqui, segue a vida que segue, né? 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Fica ao ladinho da Vidro Sul, mas depois vamos falar aí na Vidro Sul, Vidraçaria, enquanto o Bonimar Lima traz mais músicas do programa, chega Os Serranos e a Vaneirinha.

0: Nossa homenagem aos reis da Vaneirinha, os mirins, né? Na voz dos serranos, Vaneirinha da saudade, Tcheguri, Vaneirinha do amor. Mas vamos chegando aí, com o programa Entardecer na Querência para os milhares e milhares de amigos que a gente tem a honra de poder ter vocês, né? Exemplo da amiga Terezinha. Alô, amiga Terezinha e o Jair ali no Itaxerê. A Terezinha nos manda um desabafo aqui, pessoal. Um desabafo. Porque as pessoas cuidam do costado, da nossa rua, das nossas calçadas. E sempre tem outras pessoas maldosas para largar lixo. Ali na Major Dornelles, a gente sabe que o pessoal de ponta a ponta da Major Dornelles, o pessoal procura cuidar. A grande maioria, a exemplo aí dos vizinhos do Jair e da Terezinha e também ali do Teco, né? De ponta a ponta o pessoal consegue a manter limpo, mas sempre vem pessoas que têm o coração maldoso, recolhe lixo de algum outro lugar e joga, ou tira da frente da sua casa, do seu pátio, e joga ali, na frente da casa dos outros, né? Então vamos, pessoal, vamos respeitar o ambiente, né? Se tu não quer que esteja na frente da tua casa, não pague alguém para levar e jogar na frente da casa dos outros, né? A recíproca é verdadeira, né? A gente tem que cuidar do nosso, à frente da nossa casa, deixar manter limpinho. Mas não queremos que outras pessoas larguem o seu lixo, larguem os seus restos de móveis. A exemplo que aconteceu ali na Major Dornelles, ali pertinho da Terezinha. Fala aí, Terezinha.
1: Boa tarde, Laudelino. Eu vim aqui só fazer um videozinho para te mostrar como é que tá a situação na nossa rua aqui. Ali, ó, botaram pedras. O que tu quer? Olha aqui, ó.
0: Acho que brigou com ela.
1: Uns montes de lixo, olha aqui, Laudelino.
0: É uma vergonha, eu tô olhando aqui.
1: Na casa, frente de uma casa que tem criança pequena, que tem até bicho morto esses dias aqui, um gato morto aqui, ó. Olha aí, ó, coisa horrível.
0: Horrível, Terezinha.
1: Mano, tu deve passar aqui quando vem pra rádio, quando vem na rádio, passa aqui e dá uma olhadinha pra te ver.
0: Eu passei aí, Terezinha.
1: Isso aqui é a frente de uma rua do nosso bairro, que é isso aqui onde as pessoas entram, ó. Olha aqui, ó. Depois a gente fala, a gente é louca, a gente é tudo, mas olha aqui, ó.
0: Louco é quem larga aí, Terezinha. Não quem cobra, né?
1: Quero que tu faça um apelo pra essa gente.
0: Destruga esse tipo de lixo aí. Tá bem, Terezinha, pode deixar que eu vou mandar agora pro secretário Ailson. Vou mandar agora mesmo pro secretário Ailson e vou pedir a retirada dessa sujeira aí, desse lixo aí, tá bem, Terezinha? E os vizinhos aí que puderem ajudar a cuidar, tire uma foto hoje com o celular, é coisa mais fácil, né? Às vezes é de noite, é de madrugada que essas pessoas largam ali, mas ali na Major Dornelles, bem pertinho do Teco, o Teco mantém limpo, inclusive dentro do costado do mato de eucalipto ali da Imembuí, né? Parabéns, Teco, parabéns aí pelo trabalho de vocês aí, mantém limpinho aí esse espaço aí, né? Que barbaridade, mas eu vou mandar agora esse vídeo aqui, Terezinha, pro secretário Ailson Carvalho aí, pra ele retirar pra nós, e vamos ficar de olho. Vamos ficar de olho, filmem. E daí, pessoas vão ter que pagar pelo que fazem, né? Pagar no sentido de pagar achar uma maneira de que eles tirem o lixo. Ah, comprovou, mostrou ali, chama eles ali, ó, seu amiguinho, ó. Vamos tirar esse lixo daí, porque não é lugar, né? Não é lugar. Então vamos cuidar do nosso ambiente, não jogar lixo em qualquer lugar, principalmente respeitando as pessoas, os moradores, né? 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Meu amigo Mauro e Andréia, buenas, meu amigo, dá um toque no pessoal que chegou a veia branca aqui para mim. Não, o Mauro e a Cláudia, né? Da MC Forrageira, tá bem, Mauro? Um abraço, Mauro, tua netinha. As filhas, né? Um abraço pro Mauro e a Cláudia lá da MC Forrageira. Chegou a veia branca, pessoal. Chegou a veia branca lá na MC Forrageira, viu? Chegou a veia branca. Baita abraço, Mauro. Ali na Borges do Canto, né? Na Borges do Canto, a MC Forrageira tem a veia branca. Um convite à comunidade da Nossa Senhora de Fátima, de Nhuporã. Tem a grata satisfação de convidar as comunidades vizinhas para participar da Santa Missa no próximo domingo, dia 23. Já foi. Já era. Era um bilhete que estava aqui na minha agenda. Já aconteceu. Tá, um grande abraço a todo o pessoal lá de Nhuporã. Bonimar Lima. Vamos chegando com o Mano Branquinho. Obrigado, Mano Branquinho. Obrigado pelo carinho, mano. Eu sei do carinho que vocês tinham aí com seu Ciro, né? Sei do carinho que vocês tinham com o seu Ciro Gaúna, né? Mano Branquinho me acompanhou na ida, na volta. E quero te agradecer pelo carinho com a família também, tá bom, Mano Branquinho? O meu cunhado Dirceu e a mana Ivanir, que estiveram presentes lá no Sarandi, lá no CTG, por ocasião aí das despedidas, aí cerimônia de despedida aí do seu Ciro Ney Gaúna, né? Tá, muito obrigado, mano. Mana Ivanir e o cunhado Dirceu. Bonimar, vamos ouvir aí Matar a Saudade das Frutas da Mata, os pataqueiros.

0: Luciano Bonimar Lima. Vamos chegando, dando continuidade ao nosso programa, seu programa de final de tarde, da boca da noite. Então, estamos chegando aí com a melhor, o melhor da música gaúcha e os Patacoeiros, Frutas da Mata. E o João Luiz, saudade do compadre. Deixa eu ver aqui. O amigo Ildebrando. Boa noite, Bagual Velho. Um abraço, Ildebrando Índio Bagual. Lá na Vila Umbu. Tá, muito obrigado pela audiência. Fala em Vila Umbu, o seu Francisco Matoso, na Vila Umbu, tá mandando um baita de um abraço aí pro César Tati. Deixa eu ver aqui o Super 1. Super 1. Mandar pro César Tati. Viu, amigo César Tati, quem tá te mandando um baita abraço aí, o seu Francisco Matoso. O amigo pro amigo César Tati, é cliente lá do Super 1, né, seu Francisco Matoso, e também pro gerente geral do Sicredi, tá, o gerente geral do Sicredi, um abraço aí do seu Francisco Matoso na Vila Umbu, que não perde o programa, seu Francisco Matoso. O, a Voita, né, Bonimar, a Voita, é, a dona Vera, filha da saudosa Voita, melhor dizendo. Alô, dona Vera, amiga Vera, filha da saudosa Voita, também escutando o programa, né? Ligou pra nos dar a palavra de carinho e de conforto aí. Tá bom, Voita? Um grande abraço. Ah, tchau. Esta, a dona Vera, minha amiga Vera, filha da saudosa Voita. 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
0: 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Bueno, Bonimar Lima, o meu amigo Clairton. 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Boa noite, Laudelino, estamos na escuta. Letícia, falei Lisete, né, troquei, tu vai apanhar, viu, ô, Lairton, vai apanhar. É a Letícia. Muito obrigado pelo carinho de vocês, viu, ô, Lairton e a Letícia. Um grande abraço, troquei de nome aí, capaz de apanhar aí, né, gente? Tu vai ver. Tá bem, Laírton? Um abraço aí pra tia Letícia, ali do estacionamento atrás do Banrisul. Muito obrigado pela audiência de vocês, tá bom? Quem mais tá aqui comigo? Olha aqui, ó. Ah, ela já mostrou a sandália aqui de vereda, ó. Mostrou pro Laírton. Quem é essa, esse outro nome, hein? É, Letícia. Já mostrou a sandália ali pro Laírton. Um grande abraço e obrigado pela audiência. Mas sou eu o culpado de trocar o nome aqui, tá bom, Letícia? Bom, mais nenhuma, vamos ouvir mais uma, já tá quase no arremate do programa e dá tempo de nós ouvir aí um bugio.
2: Vamos, garoto! E tocar uma marca abertura.

Adriano Bonimar Lima, nós agradecemos a Deus pelo privilégio de ter nos encontrado com esta gama de ouvintes, né? Então fiquem todos com Deus e amanhã um novo encontro. Até amanhã, muito obrigado, Bonimar Lima. Pastor José de Moraes, com palavras amigas, né? Pastor José de Moraes segue com vocês.

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1: 20 horas e 14 graus.
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Olá, amigos! Olá, você que está ligado com a gente aqui através da sua Rádio Cultura. Eu, José Moraes, estou chegando para mais um programa Palavras Amigas, que a bênção do Pai, do Filho e do amado e querido Espírito Santo possa repousar sobre o teu lar, sobre a tua família, e que todos que estão ligados conosco realmente sejam alcançados, abençoados, através do poder e da graça do Cristo, o Filho de Deus. Depois aí do meu amigo Laudelino, estamos chegando para mais um momento de reflexão, momento de gratidão a Deus, e também no início de nossas atividades aqui através do rádio, né? Estamos iniciando mais uma semana aqui através da emissora para levar até você uma palavra de fé, de otimismo, de esperança para todos quantos estão ligadinhos conosco neste início de noite e nesse início também de semana aqui através do rádio. Amanhã, gente, amanhã estaremos lá na...

batalhas espirituais que estão aí causando dano na sua vida e te levando de repente a um patamar de derrota, de fracasso. Você que não consegue ter paz na tua vida, as coisas estão dando tudo errado. Acredite, confie no poder espiritual e com certeza Deus vai fazer sim a diferença na sua vida. Você que está me ouvindo agora aí, angustiado, triste, passando aí por essas turbulências toda, nada dando certo, essa dor de cabeça constante, que parece que não tem jeito de te deixar, você toma remédio, toma um monte de comprimido, chá caseiro e a coisa não passa, aquela dor parece que chega até com hora marcada, né? Hoje, no final do programa, vamos fazer uma prece especial para que esse problema desapareça, essa dor suma e você tenha realmente a bênção de Deus fazendo parte da sua vida. Você também está passando aí por esses problemas de batalhas espirituais, porque tudo que você planeja dá ao contrário, dá errado. Você já parou para pensar sobre isso? Quantos dias, quantos meses que você está aí nessa batalha, né? Quando a coisa parece que vai equilibrar, daqui a pouco volta tudo a estaca zero, parece que alguém vem, puxa o teu tapete e você continua remando, mas parece que está remando contra a maré, porque a coisa não flui, a coisa não anda, né? Então vamos crer, vamos confiar, porque hoje, neste início de semana, podemos assim dizer, hoje segunda-feira, né? Vamos fazer aquela prece poderosa para que essas portas venham se abrirem e vocês todos venham sentir-se agraciados, abençoados, através do poder e da graça do Cristo, o Filho de Deus. Meu abraço, meu carinho, não poderia deixar de mandar a todos quantos estiveram presentes neste final de semana, na sexta-feira, ontem pela manhã, eu estive também ali na nossa sede, horário das 9 horas, no chamado Domingo do Crescimento Espiritual, aquele momento em que a gente dedica-se especialmente para refletirmos, estudarmos o Sagrado Livro de Deus, e depois tem aquele momento especial do clamor, para nos colocarmos realmente diante de Deus, para suplicarmos a sua graça, a sua bênção, as suas maravilhas. E você que ainda não veio num destes domingos, no chamado Domingo do Crescimento Espiritual, você está convidado então para no próximo domingo estar presente ali, participando desta bênção, que eu tenho certeza que vai ser de grande valia na tua vida. DDD 54, número 999925627, este é o meu WhatsApp para você mandar a tua mensagem. E é claro, a gente vai estar incluindo vocês aí no grande momento de fé e devoção através do rádio, para que portas se abram e as bênçãos de Deus sejam derramadas sobre as suas vidas. Vamos estar orando pela dona Margarete Rodrigues, também a Fabiana Pereira. Vamos ver quem mais aqui abriu. E aqui também a Jandira de Lima, que está também pedindo oração. Tem também a Tatiane Schuckel, que está pedindo oração também. Vamos estar incluindo esse pessoal todos aí no grande momento de fé e devoção aqui no final do programa, a poderosa corrente do pensamento positivo. Aquele momento de fé e devoção através do rádio, aonde portas se abrirão e bênçãos descerão com certeza sobre as vossas vidas, para que você seja agraciado, abençoado, através do grande poder espiritual. Tá bom, gente? DDD 54, número 999925627. Este é o meu WhatsApp para você mandar aí o teu recado e a gente vai estar incluindo vocês aí na poderosa corrente do pensamento positivo, aquele momento de fé e devoção aqui através do rádio. Vai mandando as suas mensagens e a gente juntos vamos formar depois o grande elo da poderosa corrente do pensamento positivo.

0: Não esqueça, gente, dia 13 agora de setembro, dia 13 de setembro, estaremos saindo aqui de São Borja com a excursão lá para a cidade de São Luís Gonzaga, onde será realizado no dia 13 agora de setembro a reinauguração da nossa igreja lá na cidade de São Luís Gonzaga. Vai ser um dia especial, um dia festivo, um dia de bênçãos. Muitos homens de Deus estarão lá orando, clamando e ao mesmo tempo agradecendo a Deus, né, por essa conquista tão maravilhosa de podermos reerguermos o nosso templo que estava totalmente devastado por aquele temporal que deu há um tempo atrás aí. Várias casas, aquilo pegou realmente uma reta ali, foi levando tudo que tinha pela frente, né? Mas graças a Deus que foi só os bens materiais, isso aí a gente recupera e graças a Deus conseguimos recuperar. Então vamos ter agora a reinauguração dia 13 agora, por isso que nós vamos antecipar. A Santa Ceia do Senhor será no dia 6 de setembro, não perca, hein? Dia 6 de setembro, 8 da manhã e também às 19h30, porque dia 13 estaremos com a excursão lá para a cidade de São Luís Gonzaga. Também vai os carros dos nossos irmãos também que vão estar saindo aqui de São Borja, vão passar um dia lá na presença de Deus, vai ser tremendo, hein? Vai ser bênção pura, pode ter certeza disso. Então, dia 13 de setembro. E por falar em setembro, né? Setembro também teremos no dia 19, atenção, dia 19 de setembro, teremos também o encontro de mulheres aqui na nossa sede. E a preletora será a pastora Ruth Moreira, lá da cidade de Cruz Alta, né? Que vai estar aqui no dia 19 de setembro, neste grande evento especial que teremos ali na nossa sede, Joyce Marcarpes, número 65, às 14h30. Vai ser uma tarde de bênçãos, uma tarde de manifestação do poder e da graça de Deus. E é claro, você não pode deixar de participar. Mais uma vez eu lembro, é amanhã, gente, amanhã é terça-feira. A terça-feira forte, a terça-feira dos milagres, a terça-feira da manifestação do poder espiritual lá na Associação da Vila Goulart. E eu estou lançando aqui um convite especial para você que mora aí nas redondezas, você que mora na Vila das Pontes, você que mora também no Piraí, você que mora no Betim, na Vila Ester. Estejam presentes amanhã, horário das 19h30, no grande encontro de fé lá na Associação da Vila Goulart, e teremos uma bênção com certeza que vai mudar a sua vida e vai mudar para melhor. Vai mandando as suas mensagens, DDD 54, número 999925627, e no final a gente vai incluir todos vocês aí no grande momento de fé e devoção através do rádio. Vamos ouvir uma canção e daqui a pouco eu volto.
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1: Muito bem, você ouviu essa linda canção aí, que é uma mensagem realmente linda, extraída também da santa e bendita palavra de Deus. E a gente, quando para um pouquinho para refletir sobre as coisas do dia a dia, né? A gente sabe que todos os dias, todos os momentos, Deus fala. Só que, infelizmente, muitas vezes as pessoas parece que não conseguem ouvir a voz de Deus, aquilo que Deus está falando, aquilo que Deus está querendo nos alertar. E por causa disso, muitas e muitas vezes as pessoas acabam entrando em verdadeiras, usando um termo bem popular, em verdadeiras frias, né? É como aquele pai que chama a atenção do seu filho, da sua filha, avisa aquele pai, aquela mãe que avisa seu filho para ter cuidado e muitas vezes não dá a mínima, né? E de repente acaba entrando numa situação totalmente desproporcional e isto causa realmente uma série de consequências drásticas e assim por diante. DDD 54, número 9. 99925627, também meu Instagram, que é José Moraes 4487. Por falar em Instagram, lá de Veranópolis, a nossa querida amiga e irmã Maria Lúcia Cassiava, pessoal querido lá da cidade de Veranópolis, que estão ligados aí com o nosso programa. Também aqui de São Borja, Mariane Gavião, que também mandou mensagem aqui pelo Instagram. Vamos ver aqui. Boa noite, queremos uma oração para mim, Mariane, e também Jonatas, e Rosa e Felipe. Que Deus abençoe o pessoal aí, familiar aí da Mariane Gavião, que está ligada também aqui com o nosso programa. Quem mais que mandou mensagem aqui no Instagram? Tem também aqui a Roseli Albuquerque, que está pedindo oração também por toda a família. Quem mais mandou mensagem aqui? Vamos ver, mais gente que mandou mensagem. Tem também a Regina Helena, que pediu oração aqui por toda a família. Regina Helena Rodrigues está pedindo oração por toda a família. Vamos incluir esse pessoal que estão ligados, bem ligados aqui através da nossa programação. E que Deus os abençoe rica e abundantemente. Mais uma vez eu lembro, então não esqueçam que amanhã, gente, amanhã, lá na Associação da Vila Goulart, eu estarei horário das 19 horas. A partir das 19 horas, portas já estão abertas, mas o nosso encontro de fé começa exatamente às 19h30, lá na Associação da Vila Goulart, nesta terça-feira. Eu aguardo você. Venha participar. Se você, de repente, está só ouvindo o programa, mas nunca foi lá, mora lá pertinho, mora ali numa das vilas ali perto, nunca foi, pois amanhã você está convidado, então será bem-vindo, você e tua família, na grande noite de bênção lá na Associação da Vila Goulart. Eu quero que você realmente contemple, reveja aquilo que realmente Deus faz ainda hoje nos dias atuais em que estamos vivendo. Queridos, nesses momentos derradeiros do nosso programa, eu quero deixar aqui uma palavra amiga para você que está ligado comigo nesta noite. Ainda há pouco você ouviu aquele louvor que falava sobre o grande jovem Samuel, que Deus estava falando com ele e ele não estava se dando conta, achou que fosse o sacerdote que o chamava. E era o próprio Deus que estava falando com ele. Nos dias atuais em que estamos vivendo, nós temos visto aí tantas e tantas coisas acontecendo. E muitas vezes a gente vê também as pessoas dizer: é o problema do clima, é o problema disso, é o problema daquilo. Mas na verdade, é o próprio Deus dando alerta, dizendo: eu estou no controle. Não fique brincando com a situação, porque eu estou no controle, eu que estou comandando tudo. E as pessoas muitas e muitas vezes, elas acabam deixando as coisas andarem e muitas e muitas vezes não se dão conta que Deus está nos alertando, que Deus está falando conosco para que a gente pare para refletir e venha entender que Deus não está de brincadeira não, hein? As pessoas às vezes ficam zombando, ficam falando um monte de bobagem, um monte de asneira, mas Deus está no controle. Coisas que têm acontecido aí, que muitos e muitos céticos têm dito: olha, isso aí é coisa do outro mundo, é uma coisa realmente impressionante. E as pessoas então, elas sentem, elas sabem que alguma coisa está desproporcional ao natural. Isto é Deus falando, mas ele quer falar com você agora, para que você entenda, para que você compreenda que nem tudo está perdido. Há um Deus que está cuidando de mim e de você, e ele quer fazer da tua vida uma vida vitoriosa, uma vida abençoada pelo Criador. Eu quero formar a corrente com você agora. Desligue-se completamente de todo negativismo, pense comigo positivamente em Deus, pois está formada a corrente do pensamento positivo. Pai Santo, Pai Eterno, Pai Bendito, eu te apresento cada uma dessas vidas que estão ligadas comigo nesta noite. Eu te apresento os cansados, oprimidos, necessitados. Eu te apresento aquele, aquela que neste momento está derramando lágrima devido ao problema, à luta que está enfrentando. Pai querido, enxugue as lágrimas desta pessoa. Coloca a tua mão, meu Pai, esta vida que sente essas dores de cabeça horrível, que a partir de agora este mal seja mandado embora e os teus filhos sejam abençoados e agraciados com a bênção do Pai, do Filho e do amado e querido Espírito Santo, que assim seja, e graças a Deus. Muito bem, meus queridos, estamos colocando aqui um ponto final no nosso programa. Eu volto amanhã, querendo Deus. Grande abraço, beijo no teu coração e muitas boas vibrações para todos nós. Tchau, tchau.

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1: A vida fala com a gente em silêncio. E só quem aprende a ouvir consegue entender o que o tempo insiste em ensinar. O amanhecer chegava devagar àquela fazenda simples, espalhada entre campos abertos e cercas antigas. O céu ganhava cores quentes, misturando dourado e laranja, enquanto a neblina ainda cobria o chão como um cobertor leve. No alto de um tronco gasto pelo tempo, um galo se equilibrava com firmeza. Todas as manhãs ele subia ali. E todas as manhãs cantava. Seu canto não era apenas um som repetido pelo hábito. Era um lembrete de que o dia havia começado. Um chamado para o movimento, para a ordem, para a vida. Mesmo que ninguém mais precisasse dele para acordar, o galo cantava. Porque aquilo fazia parte de quem ele era. Perto da cerca, quase imóvel, um cavalo velho permanecia em silêncio. Seu corpo grande carregava sinais de muitos anos de trabalho. Marcas na pele, músculos cansados, um olhar profundo, cheio de lembranças que não cabiam em palavras. Ele havia chegado à fazenda há poucos dias, trazido por um homem que negociava animais de vila em vila. Desde então ficava ali, preso à sombra de uma árvore, com pouca água e quase nenhum feno. A dor na pata traseira não o deixara dormir. Ainda assim, o cavalo não reclamava, apenas suportava. O galo o observava à distância. Não entendia o peso de uma dor tão grande, mas percebia algo mais forte. O silêncio de quem já sofreu demais. Algo dentro dele dizia que aquela quietude escondia uma história difícil. O dia avançou. O sol subiu alto, aquecendo o chão seco. O cavalo tentou se deitar, mas o corpo não respondeu. As pernas tremiam. Ele desistiu e ficou em pé, respirando fundo, juntando forças onde quase não havia mais. O galo caminhava pelo terreiro inquieto. Sentia que não deveria ignorar o que via. No fim da tarde, quando o calor começava a diminuir, um perigo se aproximou em silêncio. Uma cobra surgiu perto do balde de água, deslizando lentamente em busca de sombra fresca. O cavalo, cansado demais, não percebeu. Mas o galo viu. Sem pensar, abriu as asas e começou a bater com força, soltando um som alto e insistente, diferente de tudo o que costumava fazer. O barulho cortou o ar. Assustada, a cobra recuou e desapareceu entre o mato seco. O cavalo ergueu a cabeça, confuso. Seus olhos encontraram o pequeno galo, agora ofegante, com o peito subindo e descendo rápido. "Por que fez isso?" perguntou o cavalo em palavras que só os animais entendem. O galo não respondeu. Apenas se virou e voltou ao seu lugar. Ele não esperava agradecimento. Apenas agiu porque sentiu que era o certo. O cavalo guardou aquele momento no fundo do coração. Na manhã seguinte, o ar parecia diferente. Não era o vento nem o cheiro da terra. Era uma sensação estranha, como se o dia carregasse um aviso invisível. O galo sentiu isso logo cedo. Do outro lado da cerca, o homem que havia trazido o cavalo conversava com alguém desconhecido. Apontavam para os animais, analisavam, calculavam. O galo não entendia as palavras, mas reconhecia intenções. O estranho segurava uma corda grossa e um bastão pesado. Um arrepio percorreu o corpo do cavalo. Ao longo da vida, ele aprendera que certos olhares não carregam cuidado, carregam destino. O galo cantou mais cedo naquele dia. Um canto forte, quase aflito, mas ninguém pareceu ouvir. As horas passaram devagar. O sol subiu, os sons comuns da fazenda tomaram conta do ambiente. O cavalo permanecia quieto, poupando energia. O galo andava de um lado para o outro, atento a tudo. Enquanto esperavam, algo mudava dentro deles. O galo começou a entender que fazer o bem nem sempre traz resposta imediata. O cavalo começou a perceber que precisar de ajuda não é sinal de fraqueza. No fim da tarde, o estranho voltou. Desta vez, entrou no curral. Aproximou-se primeiro do galo. Esse aqui não serve para nada, murmurou levantando o bastão. O galo congelou. Seu corpo era pequeno, frágil. Não havia para onde correr. Antes que o golpe descesse, algo inesperado aconteceu. Mesmo com dor, o cavalo avançou. Com uma força que parecia esquecida, bateu o corpo contra a cerca. A madeira rangiu alto. O susto fez o homem recuar, tropeçar e cair. O bastão caiu longe. O galo correu e se escondeu entre as tábuas do galinheiro. O cavalo ficou ali, tremendo, sem fôlego. Não era medo, era esforço. Ele havia feito uma escolha. Diante da confusão, o estranho decidiu ir embora. Falou palavras duras, prometeu voltar. Mas aquele dia nunca chegou. Quando o silêncio voltou a tomar conta da fazenda, o galo saiu devagar do esconderijo e se aproximou do cavalo. Não disse nada, apenas ficou ali. O cavalo abaixou a cabeça, cansado, mas em paz. Eles entenderam algo que não precisava ser explicado. O bem verdadeiro cria laços que ninguém vê, e esses laços resistem ao tempo, ao medo e às diferenças. O sol se despedia no horizonte, pintando o céu com cores suaves. E naquele instante simples Deus observava. Naquela noite, o céu estava limpo. As estrelas brilhavam como testemunhas silenciosas. O galo não conseguiu dormir. Subiu novamente no tronco e olhou o cavalo, que pela primeira vez desde que chegara, estava deitado. A dor ainda existia. Mas agora vinha acompanhada de descanso. O galo pensou em como teria sido fácil fugir, em como poderia ter se escondido e deixado tudo acontecer. Mas também percebeu que se tivesse feito isso, nunca entenderia o valor de permanecer. Coragem nem sempre é avançar. Às vezes, coragem é ficar. Na manhã seguinte, uma carroça chegou cedo. Não era o homem do bastão, nem o estranho das negociações. Era uma mulher simples, de olhar atento e passos calmos. Ela observou o curral com cuidado. Quando viu o cavalo, ajoelhou-se ao seu lado e tocou sua pata com delicadeza. Esse não pode mais carregar peso, disse com firmeza, mas ainda pode viver bem. O dono da fazenda concordou. O cavalo não seria vendido. Ficaria ali, sem correntes, sem exigências, apenas vivendo. O galo cantou naquele instante. Não era aviso, era gratidão. Os dias passaram. A fazenda encontrou um novo ritmo. O cavalo passou a andar livremente pelos campos. Não puxava cargas, apenas caminhava. E isso era suficiente. O galo continuou cantando todas as manhãs, como sempre. Ninguém soube da cerca empurrada. Ninguém ouviu o canto aflito. Ninguém contou a história da cobra. Mas Deus viu. E cada gesto, cada escolha feita no silêncio, foi guardada como uma semente boa. Com o tempo, o cavalo recuperou parte da força. Não para trabalhar duro, mas para caminhar com dignidade. Onde ele passava, o ambiente parecia mais calmo. O galo envelheceu. Seu canto ficou mais baixo, mas nunca perdeu o sentido. Eles aprenderam que o bem nem sempre volta no tempo que esperamos, mas um dia volta. Às vezes Deus age com livramento, às vezes como paz, às vezes como milagre. Quando o galo já não conseguia subir no tronco, passou a cantar do chão. E isso bastava. O cavalo, ao vê-lo ali todas as manhãs, entendia. Ninguém é pequeno demais para cuidar. Ninguém é grande demais para não precisar. A gratidão não exige discursos. O propósito não precisa de aplausos. E a fé verdadeira aparece nos gestos que quase ninguém vê. Deus continua usando vozes simples, atitudes discretas e corações disponíveis para mudar destinos. Porque no fim, não é o tamanho que define o valor, é o amor que escolhemos oferecer. E assim, naquela fazenda comum, duas vidas simples ensinaram uma verdade eterna. O bem feito em silêncio ecoa na eternidade. Se essa história falou com você, não deixe que ela termine aqui. Reflita sobre a mensagem. Compartilhe com alguém que precisa ouvir isso hoje. Deixe seu comentário contando o que mais tocou seu coração. 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
1: 20 horas e 50 minutos.
2: 13 graus.
3: Olá a todos da Cultura, chego com as informações de uma terça-feira de frio ao amanhecer aqui pelos lados de São Borja e da região. Temperaturas baixas, pessoal, nesse começo de manhã, devido à influência, né, da massa de ar frio que chegou nos últimos dias. Mas ela também é um ar seco que garante a presença do sol, então as temperaturas aos pouquinhos vão subindo e a gente tem uma tarde de terça-feira até agradável, tá? Porque os termômetros devem se aproximar da casa de uns 20 graus, esse é o cenário previsto. Deixa eu te dizer o seguinte, à medida que a semana ocorre, o frio ele vai perdendo força e a gente vai percebendo especialmente para as temperaturas das tardes. A quarta-feira é um dia de sol, sol entre nuvens, tempo seco, e durante a tarde já vai para uns 25, 27 graus. Olha só como vai aquecendo. Na quinta-feira, as temperaturas devem se aproximar ou até mesmo passar de 30 graus, o que também acontece na sexta. Então vai terminar a semana com temperaturas completamente diferentes do que a gente está vivendo neste momento, temperaturas típicas de verão. Abraço para todos, informações do tempo da Metsul, Leandro Puchowski.
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2: Olá, boa noite.
3: Boa noite para você que nos acompanha em todo o país.
2: Segunda-feira, 24 de agosto de 2026.
3: Vamos aos destaques do dia.
2: Saúde.
3: Meu SUS Digital vai oferecer teleatendimentos a mulheres em situação de violência e mães atípicas. Graziele Bezerra.
4: Cada usuária poderá realizar até 10 sessões. Ao final das sessões, a mulher poderá ser encaminhada para a continuidade do cuidado em um centro de atenção psicossocial.
2: Motoristas já podem consultar em um único lugar as passagens por pedágios eletrônicos e verificar se há tarifas pendentes.
3: Plataforma reúne dados sobre registro, situação da tarifa e canal de pagamento. Luciana Colares de Holanda.
5: O pedágio eletrônico, chamado de Free Flow, permite a passagem de veículos pelos pontos de cobrança sem a necessidade de parada em cancelas ou cabines fiscais.
2: Mobilização por pessoas desaparecidas.
3: Familiares podem doar DNA para auxiliar nas buscas. Pablo Mundim.
6: O DNA do familiar é incluído em bancos de perfis genéticos e pode ser comparado com materiais de pessoas encontradas vivas ou mortas cuja identidade ainda não foi confirmada.
2: Hoje, na apresentação da Voz do Brasil, Luciana Vasconcelos e Luciano Seixas.
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2: Pequenas empresas devem ficar de olho. O número de serviços disponíveis em órgãos do Poder Público Federal deve aumentar. E assim, podem surgir novas oportunidades de negócios.
3: E como funciona? Por meio de plataforma, o órgão público divulga uma necessidade de serviço ou de aquisição de alimentos. E os fornecedores cadastrados podem enviar suas propostas com o preço pelo qual realizariam o trabalho.
2: Quem tem mais informações ao vivo é Gabriela Noronha. Boa noite, Gabriela.
7: Boa noite, Luciano. Boa noite a todos os ouvintes da Voz do Brasil. Boa noite, Luciana. Olha, é isso mesmo. Bancos públicos, Correios e outras entidades federais, como o Fundo Nacional de Desenvolvimento da Educação, o FNDE, vão utilizar a plataforma Contrata Mais Brasil para contratar microempreendedores individuais em serviços de manutenção e pequenos reparos e também outros serviços. Com a assinatura do termo de adesão nesta segunda-feira, as instituições públicas se somam aos demais órgãos federais, como escolas, prefeituras, governos estaduais e também que já utilizam, né, a ferramenta para contratar os serviços. A lista inclui profissionais de diferentes áreas, como explica o ministro do Empreendedorismo, da Microempresa e da Empresa de Pequeno Porte, Paulo Henrique Pereira.
8: É a possibilidade de uma escola contratar o pedreiro, pintor do bairro, que às vezes tem a filha ou o filho estudando na escola, para fazer o serviço público, ao invés de mandar esse dinheiro para uma grande empresa. É um hospital que vai comprar a comida de um produtor local, ou uma agência do Banco do Brasil que vai buscar lá a cozinheira para fazer um evento, que é uma empreendedora local, deixando o dinheiro nos territórios, nas localidades.
7: E olha, para participar, o MEI e microempresas devem acessar a plataforma com a conta gov.br, informar o CNPJ, realizar o cadastro no sistema de cadastramento unificado de fornecedores e, quando necessário, selecionar os serviços que oferecem. A partir daí, eles poderão enviar propostas para oportunidades disponíveis em seu município ou região. E a contratação é realizada toda de forma digital e pode ser concluída em até 5 dias após a publicação da demanda pelo órgão público. A secretária-geral do Ministério da Defesa, Sinária Wagner Fredo, conta como o sistema auxilia a contratação de serviço nas Forças Armadas.
9: Há uma conexão com os fornecedores locais para serviços de pequena monta. Então, a partir desse valor, que são aquisições até 13 mil, são feitas essas contratações. E hoje, dessas 390 unidades cadastradas, 148 já fizeram pelo menos uma aquisição.
7: E olha, a plataforma e o formulário de cadastro para fornecedores e órgãos públicos estão disponíveis no endereço oficial contratamaisbrasil.sistema.gov.br. Luciano.
3: Muito obrigada, Gabriela Noronha, pelas informações ao vivo aqui na Voz do Brasil.
2: O governo federal publicou no Diário Oficial resolução que define os segmentos que têm direito a crédito pelo Plano Brasil Soberano.
3: Tem direito a solicitar empréstimos ao BNDES, Banco Nacional de Desenvolvimento Econômico e Social, exportadores afetados pelas tarifas extras impostas pelos Estados Unidos e companhias e fornecedores que estão sofrendo com os conflitos no Oriente Médio.
2: Também podem acessar os recursos, projetos industriais e tecnológicos nas etapas de lavra associadas a beneficiamento, refino ou transformação de minerais.
3: E ainda produtores de fertilizantes e setores industriais de relevância para a balança comercial brasileira.
2: Quem usa o pedágio eletrônico nas rodovias, aquele que você passa sem parar na cancela e efetua o pagamento depois, agora pode acompanhar seus registros por aplicativo.
3: Em um só local será possível conferir as passagens em pedágios, os valores e até dar uma entrada em contestação.
5: O pedágio eletrônico, chamado de Free Flow, permite a passagem de veículos pelos pontos de cobrança sem a necessidade de parada em cancelas ou cabines fiscais. E a partir de agora, o motorista que usa esse sistema vai poder consultar todos os registros de passagem por meio do aplicativo CNH do Brasil, que tem mais de 81 milhões de usuários. Será possível consultar registros nas rodovias que utilizam o sistema, sejam elas federais ou estaduais. O ministro dos Transportes, Jorge Santoro, deu detalhes sobre a plataforma.
10: Qualquer pessoa pode consultar as suas passagens nos postos de Free Flow no país inteiro. Com o aplicativo ela vai ter a noção exata se passou ou não passou, quando ela passou, em qual rodovia ela passou. Agora ele tem um órgão oficial que é a Senatran que diz, ele passou ali realmente. Ah, mas eu não passei. Então ele vai lá no aplicativo, ele pode fazer a contestação, eu não passei, não concordo com aquela cobrança. E até nisso o aplicativo é mais moderno.
5: Hoje, 14 concessionários.